0: esteja entre nós e o perigo.
1: Basta-te a minha graça, pois é na fraqueza que a força se realiza plenamente. Segunda carta aos Coríntios, capítulo 12, versículo 9.
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4: Boa noite para você ligado com a gente na sintonia da Rádio Canção Nova. Nós espalhamos o amor pelo ar no Aleluia 2026. Sou eu, Orlando Júnior, membro da comunidade Canção Nova, junto com você na última noite do Aleluia. É, minha gente, a última noite, mas que noite maravilhosa, onde Deus nos comunica o seu amor, sua graça, sua verdade. É isso mesmo, gente. Olha, daqui a pouco nós vamos ter shows maravilhosos e você vai curtir com a gente aí Gabriela de Sá, Davidson Silva e vai curtir também Flávio Vitor Júnior. Você já teve antes o Morelzinho, a missa com o Padre Marcelo Rossi, mas agora você vai ter o nosso querido Davidson Silva e Ana Gabriela e Flávio Vitor. A ordem é mais ou menos essa, mas para você saber que vai ser uma noite de muita graça, de músicas maravilhosas, músicas lindas. E também você vai ter a participação aqui, daqui a pouco, do André Florencio, que fez o seu show aqui no Aleluia, hoje no Palco Street Showzaço. E você, claro, vai ficar por dentro da vibe que aconteceu desse show. Infelizmente o show não foi transmitido, porque a transmissão oficial é no palco a live. Mas você confere toda a cobertura do show do André Florencio e alguns vídeos também no nosso perfil @CançãoNovaFortaleza, @CançãoNovaFortaleza, e também no perfil @AndréFlorencioCN, @AndréFlorencioCN, ok? Então, começando esse intervalo, música para você. Daqui a pouco a gente tem show aqui no Aleluia 2026.

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2: Rádio Canção Nova, nós espalhamos o amor pelo ar no Aleluia 2026. Gente, eu não sei o que dizer, é melhor ele dizer. André Florencio tá com a gente aqui, acabou de fazer o show dele. Que show, André, que legal!
3: Orlando, boa noite galera, boa noite ouvintes da nossa querida Rádio Canção Nova. Isso aí, cara, que experiência maravilhosa nós pudemos ter aqui no Aleluia nessa noite. E olha, valeu a pena, viu? Valeu a pena estar aqui, valeu a pena poder encontrar esse povo, valeu a pena encontrar contigo aqui, Orlando. E, claro, encontrar os ouvintes da Rádio Canção Nova, né?
2: Olha que maravilha, uma experiência que se renova, né? Você que já tinha vindo no Aleluia em outras edições passadas e agora tá refazendo, vamos dizer assim, a sua história com o Aleluia também. Tá importante tanto para você no pessoal como para a comunidade Canção Nova, a qual a gente pertence, né?
3: É verdade, olha, toda oportunidade de evangelizar é uma grande oportunidade. Nós agradecemos a Deus sempre, né? Mas você estar num evento como esse, você poder fazer parte, né, dos artistas que estão participando desse evento, é um privilégio de fato. Então é uma gratidão a Deus por tudo o que ele tem nos proporcionado, né? Como membros da Canção Nova, como também admiradores do carisma Shalom, né? Da forma de evangelização da Shalom. Então é muito bom poder fazer parte de tudo isso.
2: Graças a Deus, bendito seja Deus por essa visão e que os votos que a gente faz como Canção Nova também é de que cada vez mais cresça a música Canção Nova a ponto de somar com o Carisma Shalom em eventos como esse, como o Aleluia e em tantos outros eventos pelo Brasil, né, André?
3: É verdade. A evangelização não pode parar. E aqui falo o que o Padre Jonas um dia disse: enquanto tiver um batizado não evangelizado, a Canção Nova precisa estar em ação. E a Canção Nova vai se aliando a outras frentes de trabalho, a outras frentes evangelizadoras, como são as outras...
2: Dos cantores da Canção Nova, ministérios, para a sua cidade, é só você acessar shows.cancaonova.com, shows.cancaonova.com. Lá tem o formulário para você preencher, fazer o seu pedido de show e rapidamente... Toda a equipe vai conversar, vai ver todas as possibilidades e montar a logística para você poder pedir um show na sua cidade, na sua paróquia, tá? Mas agora, as mídias do André Florencio para você seguir também, você que tá em casa.
3: Vamos lá, gente. Olha, André Florencio CN é o meu Instagram, então pode procurar lá. E também André Florencio Oficial é o meu canal no YouTube, onde eu faço também um trabalho de salmos, né? Em breve com outras novidades também, tá? Então... me segue lá, como a gente costuma dizer, né? Segue o canal, compartilha, deixa o sininho ligado, deixa o seu like, porque nós estamos juntos nesta evangelização. E claro, se você quiser eu na sua comunidade, no seu show, no seu evento, como também qualquer outro artista da Canção Nova, shows.cancaonova.com. Te encontro em breve, se Deus quiser.
2: Valeu, André, obrigado pela sua participação. E você que está em casa, continua ligado com a gente, última noite de Aleluia 2026. Então é para a gente fechar com chave de ouro esse momento todo especial nessa cobertura da Rádio Canção Nova. Então fique ligado com a gente, porque nós estamos fazendo aqui uma grande cobertura para você acompanhar do início até o fim. Essa última noite vamos aproveitar bastante. Rádio Canção Nova, nós espalhamos o amor pelo ar no Aleluia 2026.

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2: Estamos de volta, família, e que alegria poder falar com você que é sócio evangelizador da Canção Nova e que está patrocinando essa cobertura aqui no Hallelujah 2026. É isso mesmo. Você faz com que nós possamos transmitir, cobrir um evento como esse. Quem dera se fosse só receber o sinal e tá tudo certo, né? Mas não é isso que Deus quer e nem é isso que nós queremos. Conteúdo de qualidade, conteúdo bacana para você curtir com a gente, é justamente um conteúdo onde nós podemos ali estar de fato, junto à igreja, junto às organizações que fazem o evento e ser presença também nesses eventos. É você quem está patrocinando esse sistema de comunicação que mantém no ar toda essa obra de evangelização. Então, muito obrigado a você e eu quero dizer também a você o seguinte: Deus lhe pague, Deus lhe abençoe pela sua doação, não é? Por favor, nós queremos contar com você para chegar ao 100% da campanha do projeto da M-Almas, tá? É muito importante contar com você para nós chegarmos ao 100% do projeto da M-Almas, porque o projeto da M-Almas faz a diferença na vida de muita gente. Aqui em Fortaleza, quantas pessoas eu encontrei e elas disseram: eu amo a Canção Nova, a Canção Nova é muito importante para mim. 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Então continue, assim como nós continuamos aqui. Mais música para você, daqui a pouco a gente volta para começar o show com Gabriela de Sá.
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8: Sejam fortes e corajosos, não tenham medo, porque o Senhor seu Deus é quem vai com você. Livro do Deuteronômio, capítulo 31, versículo 6.
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0: É isso aí, minha gente. Chegou a hora do show com ela, Gabriela de Sá, Comunidade Católica Shalom, no palco, a live do céu aqui em Fortaleza. Aleluia 2026. É isso, gente. Acompanhe conosco e curta todos esses momentos, momentos maravilhosos que nós queremos viver junto com você. 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Com você, Gabriela de Sá, ao vivo.
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Quem tá feliz dá o grito mais alto agora. Então ergue o teu braço o mais alto que você puder. Você que tá andando, você que tá lá atrás, Deus quer fazer na tua vida hoje. E você não veio aqui por acaso. Então aproveita, ergue o teu braço e repete comigo. Espírito de Deus, eu estou aqui. Derrama os teus rios de água viva em mim. Eu creio que eu posso ser inundado hoje pelos teus rios.

Palmas pro nosso Deus! Você crê nisso que você cantou agora? Se você consegue, olha nos meus olhos. Você que está vendo só lá atrás pelo telão, olha nos meus olhos agora. Diga, eu creio. Eu creio no que eu cantei agora. Aqui na frente eu consigo olhar nos olhos de vocês. Então diz, eu creio. Agora fecha os teus olhos, onde você estiver. Teu Deus está na tua frente. Diz para Ele, eu creio. Com mais força, eu creio. Diz teu nome agora bem alto. Crê em Deus. E Deus te chama pelo nome. E hoje Ele te pergunta: Gabriela, você quer ser curada? Afrânio, você quer ser curado? Felipe, você quer ser curado? Patrícia, você quer ser curada? Ângela, diga o seu nome. Jesus pergunta para você hoje: você quer ser curado? Cassandra, Aparecida, Vinícius, Tiago, diga o seu nome. Porque eu posso não conseguir dizer todos os nomes dessa arena, mas o Senhor te diz hoje: você quer ser curado? Que linda. Senhor te ama. Jesus, quando ele ia curar, ele perguntava: você quer ser curado? Você precisa querer. Pede para Jesus agora: eu quero ser curado. Eu quero ser curada. E deixa o Senhor ir na tua ferida agora. Entrega as tuas feridas. Não importa as feridas que passaram, o Senhor te quer hoje. Não desiste, você que está lá atrás e que queria dar uma última chance, que por isso talvez esteja indo embora, porque acha que Deus não veio para ti, que Deus não te olha. Vem do jeito que você está para o Senhor, porque Ele quer te curar. Você crê nisso? Então diz para Jesus: Jesus, me cura. Jesus, eu quero ser curado. E Jesus não te trouxe hoje aqui para você sair a mesma pessoa que você entrou. E Ele quer derramar todo o seu amor na sua vida hoje. Então dá só o canto, dá só o tom aqui para mim. Você vai cantar assim, ó: tua presença cura todas as feridas. Canta, creio.

Então deixa que essa canção te leve para o coração de Deus. Nenhuma ferida pode te afastar do amor de Deus. As feridas que você fez, as feridas que fizeram em você, entrega tudo agora.

se você veio com um familiar seu, com uma amiga, abraça essa pessoa agora. E nessa pessoa você se lembra de todas as pessoas que você feriu, que feriram você, e canta.

escuras nesta noite. Obrigada, Senhor. E eu quero dizer uma coisa para você agora. Olha para a pessoa que está do seu lado. Olhou? Diz para ela por que você está aqui hoje. E eu quero te dizer mais uma coisa. Você está aqui nessa noite para se deixar ser alcançado pela ternura de Deus. Vamos lá, Alisson? Agora vocês cantem juntos, rezem juntos, porque esse, aqui não é um show meu. Aqui é um solo santo onde nós tocamos o céu. Eu e você. Então juntos vamos cantar e rezar agora. Pode ser?

que ela se mutilava, e quando ela escutou essa canção, ela sentiu Deus dizendo: não pare, não desista. E aí todas as vezes que ela tinha vontade de fazer um mal para ela, ela se trancava no quarto e colocava essa canção. Um dia, acho que lá em Recife, ela fez de tudo para ser a brigadista lá de dentro desse show, para olhar nos meus olhos e dizer: eu sou aquela moça que foi alcançada por essa canção. Então, hoje, Deus te diz: não pare.

Sejamos cristãos alegres. Não esquece de entrar lá, Gabriela de Sá, no Instagram.

0: Quem vai esperar o show?
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6: Qualquer coisa que aconteça, é porque Deus a faz ou permite, e tudo para o teu bem maior. Não há por que se preocupar. São Maximiliano Kolbe.
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11: Rádio Canção Nova no Aleluia 2026, começando nosso intervalo, acabou agora o show da Gabriela de Sá, que maravilha, e você agora vai curtir esse intervalo junto com a gente, com muita música. Aleluia, ainda tem um show com Davidson Silva, não é? E você vai conferir o bate-papo antes dele entrar no show. Tá animado pro show, tá animadíssimo, vai ser top. E é claro, depois o show com Flávio Vitor Júnior, que você vai curtir aqui também, tá joia? Então não sai daí, a gente começa com música aqui e é uma alegria ter você. Eu sou Orlando Júnior, Comunidade Canção Nova, para você que ligou agora o rádio e está acompanhando com a gente o Aleluia 2026. Vamos de música, eu já volto trazendo as entrevistas. Estou aqui passeando com um monte de gente, você vai ter muitas surpresas, é isso sim, confere com a gente.
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2: Rádio Canção Nova no Aleluia 2026. Gente, eu estou aqui com uma pessoa. Há pouco eu tenho que confessar que eu estava com a Sueli Façanha, que foi já uma bênção para mim de reencontrar a Sueli. Mas agora eu estou com uma pessoa que também é maravilhosa na minha vida, graças a Deus, histórias, partilhas. Estou falando de Davidson Silva, um queridíssimo na minha história e também na história da Canção Nova, né? Que o povo gosta demais. Meu irmão, bem-vindo à Rádio Canção Nova.
3: Orlando, meu querido, é uma alegria estar contigo, com todos os ouvintes da Rádio Canção Nova, que eu tenho muito carinho. Afinal de contas, desde o tempo que eu cantava com a Celina, nós temos ali um relacionamento muito próximo, né? Eu só tenho que louvar e bem dizer a Deus.
2: Eu já tô com saudade do Davidson ir pra Cachoeira Paulista, mas isso aí é um outro assunto, gente.
3: Então,
2: eu tenho que focar.
3: Bora começar, bora conversar depois, né? Eu também tô com muita saudade. Tô com muita saudade.
2: Como é que pode um repórter que, em vez de entrevistar, ele implica?
3: É, não, ele vai jogando assim, vocês não estão vendo, ele tá com uma faca no meu pescoço, assim, vai pra cá.
2: Mas tudo bem, né? Mas vamos lá, vamos concentrar, Davidson. Você já deve ter perdido a conta de quantos aleluias você já participou. Sim. Mas como que é pra você estar mais uma vez? Porque dá pra se perceber que também existe uma fidelidade muito grande. É o meu primeiro aleluia na cobertura e também cantando, mas eu vejo na comunidade católica Shalom hoje, a imagem que me vem é fidelidade. Fidelidade não só um evento, mas um carisma que age no evento. Como é que você sente? Você também sente isso? Você Deus te fala de outra forma? Como é que você vive mais um aleluia?
3: Então, porque pra gente não é mais um aleluia, né? Porque tanto o palco pra gente não é qualquer palco, é terra de missão. Pra nós, a comunidade, aqui, esse lugar, esse céu, é a nossa terra de missão. Então, é uma experiência renovada a cada ano. A cada ano, Deus faz uma obra nova e uma obra maravilhosa. Então, é isso que nos dá um gás de querer ser fiel, de querer trabalhar mais, de dar o melhor para Deus. Justamente porque Deus nos dá tudo de graça. E nós queremos também dar de graça aquilo que recebemos de graça.
2: Bem, eu não queria fazer essa pergunta, mas eu vou fazer porque eu tenho certeza que a família Canção Nova deve estar esperando. Você não tem spoiler de trabalho novo, alguma coisa assim?
3: Então, trabalho novo, com certeza, né? Já está no meu coração.
2: Eba!
3: Né? Já está aí, algumas coisas já estão gravadas, mas ainda não estão publicadas. Ainda a gente vai estar rezando para ver como que vai ser, qual música que vai ser, mas enfim, as coisas vão fluir.
2: Eu tentei, gente, mas não rolou spoiler. Mas vamos lá, tudo bem. Dá pra esperar, né, gente? @ Davidson Silva, né? Você vai lá, Davidson Silva, acho que é oficial, né?
3: Oficial,
2: Davidson Silva oficial. Mas então vamos fazer o seguinte: o Davidson vai fazer o show dele, daqui a pouco você vai curtir, mas antes, aquele abraço pra família Canção Nova que te ama. Porque você sabe que você é muito amado. A mesma coisa que eu falei com a Sueli. É dar um acorde e o povo canta.
3: Gente, eu quero agradecer imensamente o carinho de todos vocês da Canção Nova. Vocês têm um papel muito fundamental na minha vida, na minha experiência com Deus, no meu conhecimento da música católica, que eu não conhecia antes, e foi através de vocês. Então, muito, muito obrigado. Quero contar com a oração de vocês. E vocês podem contar com as minhas também. Porque o nosso desejo é evangelizar, é chegar, é ganhar mais e mais almas para Deus.
2: Quero agradecer imensamente a participação do Davidson e você continua com a gente porque vai ter show dele agora no Aleluia 2026.
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2: Que alegria estarmos juntos aqui na Rádio Canção Nova. Deus abençoe você. Última noite do Aleluia 2026. Sou eu, Orlando Júnior, membro da comunidade Canção Nova, trazendo para você a cobertura do Aleluia 2026. A gente gosta demais de ter a sua presença por aqui. Bendito seja Deus pela sua vida, viu? Você que sempre acompanha a Rádio Canção Nova. Bem, daqui a pouco a gente vai ter a participação aqui da Gabriela de Sá, que acabou de fazer o seu show, não é? Então você vai conferir com a gente também a participação da Gabriela de Sá. Mas antes, eu quero dizer para você, continue ligado na Canção Nova. 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A gente vai de música, já já a gente volta com mais participações aqui no Aleluia 2026.
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1: É, pessoal, começando agora o show do Davidson Silva e você entra na sintonia junto com a gente. Curte aí, Davidson Silva ao vivo no Hallelujah 2026. Tá no ar!

Eu quero ouvir vocês, aleluia, cantando comigo, imaginando esse Deus que acabamos de bradar na nossa frente, estendendo a sua mão e dizendo assim:

noite, aleluia. Como é bom, gente, eu sempre falo isso, mas é a pura verdade. Como é bom estar aqui com vocês, nesse palco que para mim é a minha terra de missão. Estar com vocês aqui, nessa terra linda que eu coloco no meu, que eu deixo no meu coração, de um povo que, vou falar para vocês, Fortaleza, Ceará, é um povo que mais escuta as minhas músicas. Muito, muito, muito obrigado pelo carinho de vocês. Vocês estão aqui, ó. Então, quando eu escuto falar Fortaleza, vai ter um evento em Fortaleza, vai ter missão em Fortaleza, eu fico feliz. Porque aqui é onde o Senhor me chamou a viver a sua vontade através da vocação Shalom e também a estar com vocês. Um povo lindo, um povo que merece muito, muito. E eu gostaria de cantar essa canção junto com vocês. Bora!

Quem aqui deseja amar a Deus sobre todas as coisas, levanta o braço e diga eu. Mas é uma coisa, quando a gente tem o desejo de amar a Deus, a gente tem que se colocar à disposição dele, do seu movimento de amor. Saiba que nós não nascemos para ser aves rasteiras. Eu disse isso uma vez aqui. Nós nascemos para ser águias, voar como águias. Então, bora, aleluia, voar como águias na mão de Deus.

Estende o seu braço lá em cima e diga assim: Senhor, nessa noite eu desejo colocar a minha vida nas tuas santas mãos. Eu lhe peço, Senhor, que tu possas me conduzir, me sustentar com a tua mão, com o teu braço forte e santo, porque eu quero alçar um livre voo de águia que sou.

Amém, meu povo? Deixa eu tomar um pouquinho de água aqui. Esse show é tu, menino. Pode ir lá, maestro. Pode soltar. Yeah.

0: Amém, meu povo?
1: Eu gostaria de cantar essa próxima canção, porque o nosso relacionamento com Deus, ele tem que ser muito próximo. Tão próximo que, apesar de todas as dificuldades, eu tenho que ter a certeza de que eu não estou sozinho. Deus está comigo. E Ele não vai deixar o meu barco afundar, porque Ele está no barco. Ele está comigo. Então eu nunca estarei sozinho. Você nunca estará sozinho.

Gostaria, por favor, uma grande salva de palmas para os meus queridos Ramon e Rafael. E uma salva também calorosa para o meu querido Flávio Vitor, que logo está chegando aí. Gente, eu estou suando igual uma chaleira. Gente, você não estava aqui à tarde, não, é? Eu cantei com o Morelzinho. Oh, vai ter que ficar cenas dos próximos capítulos, sabe? Porque eu tô olhando aqui, vocês não estão vendo, mas o timer tá rolando. E eu gostaria de mudar a ordemzinha aqui para dizer para vocês que nada pode nos separar do amor de Deus.

Se você acredita nesse amor, pode ser mais forte essas palmas aí. Gente, eu quero agradecer do fundo do coração o carinho de vocês. Sempre, sempre é bom estar com vocês. Por favor, uma salva de palmas aqui para minha banda. Deus abençoe, bom estar com vocês. Obrigado por servir comigo hoje. Deus os abençoe. Principalmente o retorno para casa, o retorno para a missão. Vocês logo vão estar com o Flávio Vitor e depois vai estar saindo. Bendito seja Deus, obrigado por vocês. Por favor, uma salva de palmas. A minha produtora aqui, Vanessa. Obrigado, Vanessa. Gidásio também está aqui junto no palco. Obrigado, Gil. Thales também. Também está ajudando aí no corre. Muito obrigado. Muito obrigado, família Shalom. Obrigado. Deus abençoe. Obrigado por você que está vindo pela primeira vez aqui no Aleluia. Seja muito bem-vindo. Deus abençoe. Você que está vindo de várias comunidades aqui. Obrigado. Obrigado. Deus abençoe. Meus amigos aí espalhados. Deus abençoe. Obrigado. Então, gente, gostaria de cantar essa canção, últimazinha aqui, que é a primeira vez que eu canto. Só cantei no estúdio, agora eu vou estar cantando aqui. Deus me ajude. Mas enfim, muito obrigado. Deus abençoe. E logo após tem Flávio Vitor, queridão. É. Pode ser mais forte. Pode ser mais forte. Pode ser mais forte. Valeu, gente. Deus abençoe. Bora lá, galera.

Vou começar de novo. Joguei vocês um toque buraco aqui. Ah, vou pegar no refrão já. Perdão. Peço perdão. Tem que ir no começo? Não. Ah, desculpa, gente. Fiquei agora. Tá. Desculpa, meu povo.

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1: Rádio Canção Nova no Hallelujah 2026. Gente, último intervalo que a gente está vivendo aqui. Deus abençoe você, Orlando Júnior, Comunidade Canção Nova. Ai, gente, olha que alegria a gente poder viver isso daqui a pouquinho. Show com Flávio Vitor Júnior. E já já você vai conferir o bate-papo que eu tive com ele e também Elane Freires, nossa responsável de missão aqui de Fortaleza. Então segura aí. Quero dar as boas-vindas pro meu querido Thales Augusto. É isso mesmo, eu tenho que falar bom dia agora porque já virou, né? Meia-noite. Bom dia, meu garoto, tamo junto. Mas daqui a pouquinho a gente tá terminando o Hallelujah, o último show, pra fechar. Mas você fica com música, já já eu volto com participações aqui do Hallelujah 2026 nesse intervalo. Não sai daí.
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1: Rádio Canção Nova, nós espalhamos o amor pelo ar no Aleluia 2026. Gente, agora a participação não podia deixar de ser. Nós estamos aqui com a Elaine Freires, que é responsável da Missão Canção Nova em Fortaleza e que abraçou esse Aleluia de uma forma, e é muito bonito de ver como que é bom ser comunidade. Elaine, o seu abraço e o seu alô para os ouvintes da Canção Nova e também seu agradecimento, porque esse Aleluia, podemos dizer que ficou na história também da Missão de Fortaleza.
2: Olá, querido ouvinte, é uma alegria chegar até você e também levar um pouco, né, dessa experiência da Canção Nova, do jeito Canção Nova de comunicar a você, ouvinte, para que você faça essa experiência também com Aleluia. Como eu falei pro Orlando aqui nos bastidores, eu sou natural de Fortaleza, já tive várias experiências no Aleluia. Quando a comunidade Canção Nova foi convidada a transmitir, né, todo o evento pelo sistema Canção Nova de Comunicação, o nosso coração se alegrou, porque nós somos comunicadores, né, Orlando? Aqui em Fortaleza nós não temos a nossa TV, a nossa rádio, porém onde estamos, qualquer casa de missão da Canção Nova que tenha os missionários, nós somos comunicadores. E hoje eu estava lendo também uma parte dos nossos documentos, né, que fala dessa intuição. Padre Jonas sempre falava isso, né? Dessa intuição sobre os nossos trabalhos, né? Dessa santificação do nosso trabalho, mas intuir também que através do nosso trabalho a gente pode alcançar e formar homens novos para um mundo novo, mesmo que sendo evento de outra comunidade, a comunidade Shalom, a comunidade Irmã. Aqui em Fortaleza nós vemos esse trabalho em parceria com as comunidades, porque nós vemos a união dos carismas. Isso para nós é fundamental, vivemos essa parceria, divulgarmos a evangelização, propagarmos, aproveitar que a Canção Nova alcança outros públicos, né? Não se limita só ao Aleluia aqui em Fortaleza, mas que ela alcança através, né, de quem acompanha a Canção Nova. Para nós ficamos muito felizes. Ano passado foi o nosso primeiro ano aqui, mas esse ano foi especial, com a equipe aqui, com uma transmissão mais robustecida, para que você, ouvinte, conseguisse aproveitar o louvor de Deus, porque o louvor, ele liberta, ele edifica. E nós, da Missão de Fortaleza, estamos celebrando 25 anos aqui na capital. Então, eu partilho com você também essa alegria. Reze por nós, reze pelas casas de missão da Canção Nova. E é claro, nós só conseguimos chegar até você porque tem pessoas que mantêm essa obra, tem pessoas que promovem a evangelização, são os nossos sócios, os amigos Canção Nova, que generosamente nos ajudam para que a gente chegue a mais corações. Então, Orlando, a minha gratidão, esses dias nós só podemos viver tudo isso, né, aproveitar, estar aqui com a presença Canção Nova dessa maneira, né, e vivemos a alegria, né, com a comunidade Irmã, e a alegria de tudo, toda a apresentação dos palcos, ter a participação Canção Nova. Nós só vivemos isso porque você proporcionou que a evangelização, que essa experiência chegasse através de uma doação concreta, né, à comunidade Canção Nova. Então, é nossa gratidão, bendito seja Deus. Nós encerramos 5 noites, 5 madrugadas aqui, né, ligadinhos com a Canção Nova, levando a alegria desses dias. Eu louvo a Deus, bendigo, entrego essa missão e eu espero que você tenha feito uma boa experiência. Se você fez uma boa experiência, interage também ali nos meios de comunicação ali da rádio, né, no Instagram. Pede que a gente, ano que vem, para que a gente consiga novamente montar toda essa equipe e que nós estejamos ligadinhos no Aleluia 2027. 30 anos de Aleluia ano que vem. Se Deus quiser, a Canção Nova estará juntos como um dos patrocinadores desse grande evento.
1: Olha, e eu também penso que, claro, A Deus pertence todas as coisas, mas por que não criar a expectativa de, em 2027, a família Canção Nova ser ainda maior aqui, né, não?
2: Isso mesmo, olha, sonhar foi algo que o Padre Jonas nos ajudou. Nós sonhamos, rezamos, discernimos, colocamos o pé e o Senhor coloca o chão. Então a família Canção Nova tem que ter sempre um olhar de esperança. É claro que essa rádio, ela alcança toda a região do Vale do Paraíba e tantas outras ali, filiais. Aqui em Fortaleza ainda não temos, mas nós estamos sendo edificados com o trabalho da Rádio Canção Nova aqui com vocês. Essa parceria foi muito bom. Esses dias de bastidores aqui com os nossos irmãos, com outros irmãos querendo conhecer um pouco mais o trabalho da Rádio Canção Nova. Olha, foi edificante. Eu estou edificada, estou grata a Deus. Foi um tempo de muitas bênçãos. Então, só tenho a agradecer e dizer que nós estamos abertos, sonhando com o melhor, porque quando nós completamos também 25 anos, nós acreditamos que Deus tem graças para essa nova fase também na missão, né? Então, nós nos abrimos às graças de Deus e acreditamos que o Senhor tem o melhor, que ano que vem nós ainda faremos algo melhor e maior para que você viva as experiências com Deus cada vez mais cheios da graça, cheios da unção dos carismas, a renovação, que a renovação carismática proporcionou tudo isso, essa corrente de graça, de vivermos juntos, vivermos ali a unidade, né, dos carismas irmãos, e é isso.
1: Olha que bênção a sua participação, Elane. Eu quero agradecer mais uma vez, também em nome da equipe da Rádio Canção Nova de Cachoeira Paulista, porque realmente é de Deus quando a gente se une enquanto comunidade, mas para realizar a evangelização. De coração, é uma graça muito grande. E como eu falei para algumas pessoas, eu acredito que os frutos espirituais de tudo que a gente está vivendo, ainda com o tempo, Deus vai mostrar, porque Deus não se deixa vencer em generosidade, tanto na missão que recebeu a nós, quanto também a nós que vamos voltar para a nossa realidade, para nossas casas e fazendo de tudo para somar com esse evento. Obrigado, Elane, de coração.
2: Muito obrigada a você que nos acompanhou. E como a gente tem falado aqui nos bastidores, é a Canção Nova no Aleluia 2026. Que alegria viver esse momento com você. Nosso coração se alegra e é claro que é transmitir cada vez mais tudo que a gente está experimentando aqui nos bastidores.
1: Beleza, gente. Olha que maravilha. É bom demais ser Canção Nova. Ser Canção Nova é bom demais. Então a gente segue aqui na nossa programação. Último dia de Aleluia. Estamos terminando. Está aí a Elane já com a sua palavra. E que palavra acertada, porque é isso. Deus fala nos fatos. E o fato é, o Aleluia é uma bênção de Deus, não só para a comunidade católica Shalom, mas para a nossa comunidade Canção Nova. Minha gente, chegou a hora do Flávio Vitor Júnior entrar ao vivo no show, o último show, o show de encerramento do Aleluia 2026. Ah, minha gente, olha aí a alegria da galera, é isso, agora você vai curtir o Flávio Vitor e, é claro, eu volto só para me despedir de você no final do show, porque você agora pode curtir à vontade, cantar, né, e celebrar com todas essas canções que estão pelo Brasil afora, encantando e tocando muita gente, tá bom? Flávio Vitor Júnior, agora pra você!

Jesus, aleluia! Quem tá feliz, levanta a mão e diga eu. Se você tá feliz, dá um abraço no irmão da tua direita, da tua esquerda. Fala, meu irmão, que bom que você tá aqui essa noite. Vamos nos divertir na presença de Deus, ele tá aqui, amém!

quero saber quem é que conhece um homem maravilhoso chamado Príncipe da Paz. Conhece mesmo? Pergunta pro teu irmão, conhece? Então conta comigo assim, ó. Príncipe da Paz. Príncipe da Paz. Príncipe da Paz. Tá muito fraco. Aumenta o volume da sua voz. Comigo, vamos. Príncipe da Paz.

mais um abraço no irmão que tá do teu lado e fala pra ele: tudo mudou depois que ele te encontrou, meu irmão. Eu quero saber se temos filhos de Maria aqui nesse lugar. Então aproveita, já pega o seu terço aí onde você tá. Levanta o seu terço, mostra que você é da Imaculada, mostra que você é dela. Levanta a sua mão. Se você não trouxe o seu terço, rouba do irmão do lado e fala: me empresta aí um pouquinho, velho. Coisa linda. Não. Canta comigo assim.

Jesus. Se você é filho de Nossa Senhora, faz muito barulho para ela e vamos declarar essa verdade em nome de Jesus. Ah! Essa noite é toda tua, mãe. Pega o seu terço, declare: Ave Maria. Quero ouvir a sua voz, vamos.

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1: Feche seus olhos, fica onde você está, com o Senhor.
0: Senhor, eu não quero ficar só pra ver o que acontece na festa.

aquele que nas bodas de Caná dança com o Senhor, mas que depois sai embriagado do vinho que o Senhor dá e não se lembra mais de ti, Deus. Faz da minha vida, Senhor, um aleluia. Pega suas mãos, querido.

você dizer o nome da sua rua, o nome da sua comunidade, da sua paróquia. 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

fecha os seus olhos. O Senhor te chama aí para um outro nível na presença dele essa noite. Um outro nível. Coloque a mão no seu coração e cante para ele. Cura, Jesus. Cura.

querido, segura na mão da pessoa que está do teu lado aí. Levanta a mão do seu irmão mais alto que você pode, desse guerreiro do seu lado. Olha bem nos olhos dele e fala: meu irmão, não era nem para você estar aqui. É ou não é? Não era nem para você estar aqui, mas Deus te sustentou. Olha pro seu irmão e fala: Deus te sustentou. E aquele que começou

Olha aí pro seu irmão do teu lado, fala: meu irmão. Fala: meu irmão. Você gostando ou não gostando de mim? Querendo ou não querendo? Você é meu irmão. Fala pra ele, sabe por quê? Porque nós temos o mesmo pai. E nós temos a mesma mãe. Chacoalhe o seu irmão e diga: acaso não sabeis que eu sou da Imaculada?

Viva Nossa Senhora, faz barulho pra mamãe. Se você foi abençoado essa noite, você pode levantar a sua mão e dizer: eu fui abençoado. Diga: eu fui marcado pela glória de Deus. E quem foi marcado pela glória de Deus nunca mais é o mesmo. Olha pro irmão do teu lado e percebe como ele tá até mais bonito. Fala: você tá até mais bonito. Agora olha bem nos olhos dele e fala: meu irmão, se depois desse aleluia você não mudar de vida, ai, ai, ai, ai, ai. Chacoalha ele e fala: pelo amor de Deus, pelo amor de Deus,

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1: Meus queridos da Rede Canção Nova de Rádio, agora eu me despeço pra valer. Pra mim foi uma honra, uma satisfação inenarrável ter vocês nessa companhia do Aleluia 2026. Muito obrigado, de coração. Obrigado por tudo. Obrigado, Missão Canção Nova de Fortaleza. Obrigado, Sistema Canção Nova de Comunicação. Obrigado, Rede Canção Nova de Rádio. Obrigado a todos que acreditaram nesse trabalho de evangelização que a gente faz aqui e que de fato é para salvar almas, para levar almas para Deus. Meu cansaço que a outros descanse, porque é um oferecimento estar aqui fazendo o que a gente faz, se doando, dormindo pouco, e graças a Deus, é uma graça muito grande. Mas agora a gente volta com o coração cheio de gratidão, de realização, em saber que almas foram alcançadas. Obrigado, Aleluia. Obrigado, Comunidade Canção Nova. Obrigado, Sistema de Comunicação. Até a próxima, se Deus quiser. Tchau, gente. Deus abençoe.
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5: Rádio Canção Nova, este é o programa Mensagens e Canções e eu, Dauana Salles, membro da comunidade Canção Nova, fico contigo até as 2 da manhã. E no nosso modelo de santidade hoje, vamos conhecer a história de Santa Verônica Giuliani. Nasceu em 27 de dezembro de 1660, filha de Francisco Giuliani e Benedita Nancini. É a última de 7 irmãs, das quais outras 3 abraçaram a vida monástica. Deram-lhe o nome de Úrsula. Aos 7 anos de idade, perdeu então a sua mãe. Iniciou ainda jovem um caminho de configuração a Cristo por meio de muitas penitências, grandes sofrimentos e algumas experiências místicas ligadas à paixão de Jesus, como a coroação de espinhos, o casamento místico e a ferida no coração e também os estigmas do Senhor. Em 1716, aos 56 anos, torna-se abadesa do mosteiro e será confirmada no cargo até a sua morte em 1727, depois de uma dolorosíssima agonia de 33 dias que culminou numa profunda alegria vivida por ela, tanto que suas últimas palavras foram: "Encontrei o amor deixou-se contemplar." No dia 9 de julho, deixa a morada terrena para encontrar-se com Deus. Tinha então 67 anos, 50 deles vividos no mosteiro da cidade de Castelo. É proclamada santa em 26 de maio de 1839. Santa Verônica, rogai por nós.

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1: E nós chegamos ao momento oracional aqui no Mensagens e Canções. Convido você a abrir seu coração e pedir a graça de Deus pela intercessão hoje de Santa Verônica. Vamos rezar? Em nome do Pai, do Filho e do Espírito Santo. Amém. Amada Verônica, intercedei junto a Deus, em nome de seu Filho amado, para que a vida, a paixão e a morte do Senhor não nos seja nunca em vão. Que procuremos corresponder com prontidão os seus chamados à santidade. Levai a Deus nosso pedido de perdão pelos pecados de omissão, indiferença, e nos concede a graça de corresponder em plenitude a todos os ensinamentos do Senhor. Por Cristo nosso Senhor. Amém. Em nome

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1: E o nosso programa de hoje vai ficando por aqui. Você não sai da nossa programação, não. Continua conosco, porque tudo aqui é pensado para promover o encontro pessoal de Jesus com você. Então, fique conosco. Esta é a Rádio do Senhor. Um ótimo dia. Tchau, tchau.
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2: Um estudo feito em 185 países revelou que crianças não ingerem a quantidade ideal de vegetais.
3: A ingestão de frutas, verduras, feijões e nozes permanece abaixo do ideal entre crianças e adolescentes em quase todo o mundo, apesar de um avanço gradual registrado nas últimas décadas. O alerta de pesquisadores da Universidade Tufts, nos Estados Unidos, que analisaram os hábitos alimentares de jovens em 185 países. O estudo reforça que a falta desses nutrientes essenciais na infância compromete diretamente o desenvolvimento físico e mental, afetando a imunidade, o aprendizado e o metabolismo. O levantamento revela que, embora as famílias consigam introduzir vegetais e itens saudáveis na rotina dos bebês nos primeiros anos de vida, manter esse padrão se torna um desafio conforme as crianças crescem. Análise por região mostra que os países do sul da Ásia registraram os piores índices de consumo, enquanto nações como Vietnã e México aparecem no topo da lista. Outra constatação do estudo é que em países de renda mais alta, como nos Estados Unidos e no Reino Unido, o consumo de alimentos de origem vegetal desaba drasticamente na adolescência, quando os jovens ganham mais autonomia e passam a sofrer uma maior influência da publicidade e de produtos ultraprocessados. A recomendação principal é criar estratégias urgentes de conscientização para apoiar os pais na manutenção de uma dieta equilibrada, pelo menos até o final da adolescência. Da Rádio 2, Milena Abreu.
2: Papa Leão XIV vai entregar em outubro a primeira medalha Leão XIV para a sustentabilidade. Criada pela Universidade Vila Nova, instituição agostiniana onde Robert Prevost se formou em matemática em 1977, essa nova honraria internacional reconhecerá pessoas e organizações que promovem a sustentabilidade, a responsabilidade ecológica e o desenvolvimento humano integral. A medalha será apresentada durante a Conferência Internacional sobre Sustentabilidade da Universidade, que acontecerá em Roma. Diferente dos prêmios de caráter secular, a distinção considera a ecologia integral como um compromisso ético de cuidar dos marginalizados, aproximando o rigor científico da convicção moral. Os agraciados poderão ser provenientes de qualquer área ou disciplina, serão escolhidos com base no impacto concreto de sua atuação na promoção de um mundo

0: mais sustentável e justo. Da Central de Jornalismo Canção Nova, Ana Elisa Castro.
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3: Na Idade Média, santos e místicos em nossa igreja aprofundaram a devoção ao sangue de Jesus. Em 1849, o Papa Pio XI instituiu a festa do sangue de Jesus. 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Peçamos nesse mês de julho que o sangue de Cristo esteja entre nós e o perigo.
4: Bendito aquele que confia no Senhor, o Senhor mesmo será sua segurança. Livro do profeta Jeremias, capítulo 17, versículo 7.
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6: Uma alegria ter você conosco na sintonia da Rádio Canção Nova FM 89.1 e por toda a rede de Rádio Canção Nova no Brasil, além Brasil. Sejam todos muito bem-vindos. É a nossa missão é evangelizar, começando agora comigo, Inácio Filho, missionário da comunidade Canção Nova, que tem o privilégio de estar com vocês aqui nas madrugadas durante a semana e também, às vezes, nos encontramos aos finais de semana nas nossas reprises. Mas antes de trazer o tema do programa de hoje, eu tenho uma pergunta para fazer para você. Você quer conhecer mais sobre a Rádio Canção Nova? Quer mesmo? Então é só nos seguir através das redes sociais, facebook.com/Rádio Canção Nova e o nosso Instagram, @Rádio Canção Nova, e você vai ficar por dentro de tudo aquilo que acontece na programação da Rádio Canção Nova. Mas vamos ao tema do programa de hoje: romper com o pecado. Vou repetir: romper com o pecado, com o nosso querido Monsenhor Jonas Abib, missionário da comunidade Canção Nova, mas que já está na glória de Deus, o fundador da comunidade Canção Nova, nosso querido Monsenhor Jonas Abib. Tenho certeza que está intercedendo por nós. Então vamos ouvir esta linda pregação com ele, Monsenhor Jonas Abib.
7: O Senhor faz tudo novo. Todo aquele que está em Cristo é uma nova criatura. Eu quero ser essa nova criatura e estou pedindo ao Senhor, derrama o Espírito Santo sobre cada um desses meus irmãos e irmãs, para que assumam verdadeiramente: eu sou criatura nova e quero viver como criatura nova. Passou o que era velho, eis que tudo se faz novo. Que realmente seja isso, Senhor. Que realmente seja isso, Senhor. Uma música que nós cantamos e que realmente fala muito bem disso.

Acredite e assuma, isso é obra do Espírito Santo. Isso é obra do Espírito Santo. Todo aquele que está em Cristo é uma nova criatura. Diga comigo: eu sou uma nova criatura. Passou o que era velho, eis que tudo se faz novo. Eu quero ser uma criatura nova. Eu quero começar hoje o primeiro dia do resto da minha vida. O passado ficou no passado. Eu quero viver uma vida nova. Vida nova, Senhor.

E veja, para sermos realmente essa criatura nova, para termos realmente esta vida nova, duas coisas são necessárias. Primeiro, dizer não ao pecado, romper com o pecado na minha vida e começar a partir de agora uma vida rumo à santidade, uma busca de santidade, querer ser santo, ou santo ou nada. As duas coisas: por um lado, romper com o pecado, e por outro lado, iniciar para valer. Eu começo hoje o primeiro dia do resto da minha vida, como o Senhor disse: não vos lembreis mais das coisas de outrora, não recordeis mais das coisas antigas, não vos lembreis mais dos acontecimentos de outrora, porque eis que vou fazer obra nova, a qual já surge. Então, gente, o passado é passado. Também o pecado precisa ser uma coisa passada na nossa vida. Eu sei, nós erramos, nós pecamos, nós sentimos a nossa fraqueza e continuaremos sentindo a nossa fraqueza, continuaremos sentindo inclinação para o pecado, continuaremos, mas hoje nós fazemos uma decisão, e o importante é isto, nós fazemos uma decisão. Decisão é coisa de vontade. E qual é essa decisão? Eu não quero mais pecar. Eu sei que eu sou fraco, mas eu não quero mais pecar. Justamente porque eu sou fraco, justamente porque eu já caí muitas vezes, porque eu já errei muitas vezes, e eu não quero mais pecar. Porque a gente faz justamente o contrário. Vendo a nossa vida, vendo os nossos erros, vendo os pecados que nós já tivemos, nós achamos que não podemos tomar uma decisão assim, porque eu não vou conseguir. E então nós vivemos a vida inteira sempre naquele mais ou menos. Nunca nos decidimos a romper com o pecado, a dizer não ao pecado. É justamente ao contrário. Porque nós somos fracos, porque nós já erramos e já erramos muito, porque sentimos a nossa fraqueza, é preciso que chegue o momento em que a gente se decida: não vou mais pecar, não quero mais pecar. E o Senhor está dizendo: esse dia é hoje, esse dia é hoje, esse dia é hoje. Diga comigo: Senhor, hoje, pela tua graça, eu digo não ao pecado. Eu sei que eu sou pecador. Já pequei muitas vezes. Eu conheço a minha fraqueza. Mas justamente por isso, Senhor, hoje eu me decido: não quero mais pecar. Eu rompo com o pecado. Eu continuo, Senhor, sentindo a minha fraqueza, mas justamente por isso eu digo não ao pecado. O pecado não tem mais lugar na minha vida. Pecado nenhum, nem os grandes pecados, nem os pequenos pecados. Eu não quero fazer diferença entre pecado pequeno e pecado grande. Tudo é pecado, e eu não quero pecar. Não quero, Senhor. Por isso, eu me decido hoje e peço: coloca agora a tua graça, Senhor. Põe sobre mim o teu Espírito Santo. Derrama sobre mim o teu Espírito Santo. Vem, Espírito Santo, e sela esta minha decisão. Eu estou realizando essa decisão hoje. É o primeiro dia desse novo mês, 1º de abril de 2001. Hoje, Senhor, eu me decidi a romper com o pecado. Hoje, Senhor, eu resolvi dizer não ao pecado. Não quero mais pecar. Pela tua graça, pela minha vontade, não vou mais pecar. Obrigado, Senhor, porque posso tomar diante de ti esta decisão. E eu imponho as minhas mãos, Senhor, dizendo: sela, Senhor, sela essa decisão. Sim, Senhor, eu peço que o teu Espírito Santo venha selar a decisão de cada um desses teus filhos e filhas. Era preciso que chegasse esse dia, Senhor, era preciso que chegasse essa hora, era preciso que nós chegássemos a esta decisão.
a decisão de não pecar, de não querer mais pecar. E essa decisão, Senhor, foi tomada. Diante do céu, diante da terra e diante dos infernos, nós nos decidimos. Cada um desses teus filhos e filhas se decidiram, Senhor, e disseram não ao pecado. Sela agora, Senhor, sela com o teu Espírito Santo, para que isso se realize, no nome do Pai, do Filho e do Espírito Santo.

a parte do nosso esforço, da nossa luta. Foi por isso que a Canção Nova criou isso, PHN. Por hoje não vou mais pecar. Sabe por quê? Essa decisão, não vou mais pecar, nunca mais vou pecar, não quero mais pecar, assusta a gente. Assusta porque, será que eu vou conseguir? Será que eu vou cumprir? Mas a minha vida inteira, mas Deus foi sábio. Deus dividiu a nossa vida em dias. Até Jesus disse: não vos preocupeis com o dia de amanhã. O dia de amanhã já terá os seus cuidados, já terá os seus problemas, já terá as suas dificuldades. O dia de amanhã é o dia de amanhã. Cada dia é um dia. Até Deus dividiu os dias assim: amanhece, acontece o dia todo, depois anoitece. Há uma noite inteira, dividindo um dia do outro para começar o dia seguinte. Também nós, entre um dia e outro, nós apagamos. É o nosso sono, a gente apaga. Para quê? Para começar o novo dia. Deus já fez assim. Cada dia é um dia. E bonito, num dia a gente aguenta. Num dia a gente aguenta não pecar. Num dia a gente aguenta não ser impaciente. Num dia a gente aguenta não xingar, não brigar. Porque talvez o seu pecado não seja um grande pecado, mas você é uma pessoa impaciente, irritada, que vive se irritando. O que é que você faz? Por hoje não. Por hoje não vou me irritar. Por hoje não vou me impacientar. Não vou. Talvez você seja uma pessoa que grita, que xinga, que fala alto. Talvez em casa com seus filhos. Talvez você, jovem, é uma pessoa que grita, que xinga, que briga. Você diz então: por hoje não. Pelo dia chamado hoje, você aguenta. Por hoje não vou xingar. Por hoje não vou brigar. Por hoje não vou gritar. Naquele dia você aguenta. Quando chega o dia de amanhã, novamente. É por isso que até nós dizemos: por hoje não vou mais pecar. Eu não quero nunca mais. Somente que eu faço isso pelo dia de hoje. No dia de amanhã eu vou fazer de novo. Talvez haja situações mais difíceis na sua vida. Talvez você, até como jovem, começou a beber. E infelizmente os nossos jovens têm bebido muito. Quando eu digo beber, é beber bebida alcoólica. Infelizmente, e deixa eu dizer, quem tem feito isso é o inimigo, porque ele quer destruir você, ele quer destruir a sua juventude, ele quer destruir a sua vida, ele quer destruir a sua pureza, ele quer destruir você, porque o diabo acabou criando uma dobradinha. Preste atenção, assim como existe uma dobradinha, cigarro e cafezinho, o cigarro puxa um cafezinho e um cafezinho puxa um cigarro. A pessoa que fuma, fuma o cigarro, né? E aquilo já puxa um cafezinho. E ao contrário, a pessoa tomou um cafezinho e infelizmente já puxa um cigarro. E as duas coisas formaram uma dobradinha. O diabo criou uma outra dobradinha especial para os jovens, que é álcool e sexo. Sexo e álcool. Você bebe, mesmo que seja um aperitivozinho, o álcool já corre na sua corrente sanguínea e põe as suas paixões em ação. Eu preciso denunciar isso. O diabo sabe muito bem que o álcool nem precisa ser muito. Às vezes é uma cervejinha, nem é aperitivo. Já põe o álcool correndo na sua corrente sanguínea, já atinge também o seu cérebro, atinge o seu controle nervoso e começa a soltar as suas paixões. Não apenas solta você, não apenas você fica uma pessoa solta, falante, não. Solta também os seus instintos, solta também as suas paixões, solta a sua sexualidade. E tudo vem à flor da, tudo vem à flor da pele. E você vai avançando, e vem os carinhos, e vem as carícias. Daqui a pouco você já está se envolvendo, deixando se envolver, rapaz e menina. E preste atenção às meninas, porque até os rapazes já perceberam isso e facilitam isto. Muitas vezes eles provocam você a beber, porque eles sabem justamente
Talvez nunca ouviram falar dessa dobradinha, mas eles sentem que a dobradinha funciona. Eles percebem que na hora que você beber um pouquinho, você já amolece, você já facilita, as coisas já vêm à flor da sua pele, você já começa a abrir as suas guardas. Daqui a pouco ele pode avançar, ele pode ser mais ousado, vai para os carinhos, para as carícias, e as carícias cada vez mais ousadas. Daqui a pouco vocês estão envolvidos, aí as paixões vêm, aí o instinto vem, aí a sexualidade vem, a flor da pele. Daqui a pouco não dá mais para segurar, daqui a pouco aconteceu, e quantas vezes já aconteceu por causa da bendita da dobradinha, álcool, sexo, sexo, álcool. E hoje o Senhor está dizendo para você, meu filho, minha filha, se você está bebendo assim, mesmo que não seja muito, mas eu que sou o Senhor estou lhe explicando como pai. Isso faz aflorar em você as suas paixões, os seus instintos. Põe a flor da pele a sua sexualidade. Diga não, por hoje não. Eu posso beber tanta coisa, tanto suco, tanto refrigerante. Eu não preciso beber bebida alcoólica. E você pode realmente fazer isso. Por hoje não. Até mesmo se você vai sair, saindo, indo para se encontrar com seus colegas, já diga: essa noite não. Essa noite não vou beber. E mantenha-se firme. Se o pessoal provocar, ria, brinque, mas não vá na deles. Por quê? Porque você quer conservar pureza, você quer viver castidade, você quer preservar a sua pureza. O passado é passado, mesmo se no passado você foi estragado, se no passado você foi estragada, e quanta menina estragada na sua sexualidade, e por isso estragada afetivamente, porque a mais prejudicada é a moça, é a mulher. Quanta mulher casada hoje, mas carregando ainda a marca daquilo que ela viveu na sua juventude, no seu namoro, no seu noivado. E quanta menina, menininha mesmo, bem solteira, que nem namora mesmo, apenas paquera, acaba ficando. E quanta coisa já aconteceu. Infelizmente, gente, o inimigo faz assim. Veja esse arranjo de flores, está lindo aqui. Está lindo, mas o inimigo é inclemente. Ele não aguenta ver as coisas lindas de Deus. E vocês todos, mas principalmente os jovens, vocês são para Deus muito mais lindos do que esse arranjo de flores. Vocês são o arranjo de flores de Deus. O que que o inimigo faz? Pela bebida, pela sexualidade, pela droga, por uma vida livre que vai para a depravação, o inimigo pega a gente, pega você, joga você no chão, pisa você, mas pisa, vai pisando você, para acabar com você, para destruir você, na verdade, lhe dando prazer, lhe mostrando uma falsa liberdade. O que ele quer fazer é isto, pisar em você. E quantas vezes ele fez isso? Hoje o Senhor deu um decreto: tira o pé de cima dos meus filhos, tira a pata de cima dos meus filhos. Não tens o direito de pisar os meus filhos, não tens o direito. Esse lobo maligno não tem o direito de pisar os meus filhos. Tira a tua pata de cima dos meus filhos. Devolve os meus filhos. Eu quero de volta os meus filhos, são meus filhos. Devolve as minhas filhas, deixa sair. As minhas filhas são meus, me pertencem. Devolve-os. Não segures, não retenhas, não prendas mais, porque são meus filhos. Devolve os meus filhos, devolve as minhas filhas. Não tens o direito de segurar, de prender, de escravizar na droga, na bebida, na sexualidade, na revolta. Não tens o direito de segurar, de prender, de escravizar os meus filhos, porque na verdade, dando a eles uma falsa liberdade, o que fizeste foi escravizar os meus filhos. Mas os meus filhos, as minhas filhas são meus, me pertencem. Devolve aquilo que é meu. Não segures mais, não prendas mais, não retenhas mais. Não tens o direito de escravizar mais os meus filhos. Veja, isso é sentença do Senhor. Assuma isso e diga comigo: eu também aceito, Senhor. Eu sou teu filho,
Claro que as mulheres dizem filha, né? Porque você é filha. Sou teu filho, Senhor. E hoje o Senhor me libertou. O Senhor pronunciou a sentença sobre o inimigo. Devolve, porque é meu filho. Não retenhas mais. Não prendas mais. Não segures mais. Solta, porque são meus filhos. Não escravizes mais, porque são livres da minha liberdade, não da tua liberdade, que é falsa, mentirosa, que escraviza, que prende, que destrói. Liberta os meus filhos. Os meus filhos são livres. Devolve-os, porque são meus. Devolve aquilo que é meu. Eles são meus. E diga para o Senhor: sim, Senhor, eu sou teu. Claro, as mulheres dizem: eu sou tua. Sim, Senhor, eu sou teu. Eu te pertenço, Senhor. E hoje estou me entregando a ti, Senhor, de corpo e alma, do jeito que eu estou. Mesmo que eu esteja, Senhor, destruído desse jeito, mesmo, Senhor, se o inimigo pisou sobre mim e me fez assim, eu estou me entregando a ti, Senhor, do jeito que eu estou. Porque o Senhor pode me restaurar. O Senhor pode me fazer de novo. O Senhor pode me devolver a minha pureza, a minha integridade. O Senhor pode me fazer de novo. E a sua palavra me disse: todo aquele que está em Cristo é uma nova criatura. Passou o que era velho, eis que tudo se faz novo. Obrigado, Senhor, porque me faz novo. Me faz totalmente novo. Nova criatura. Eu sou nova criatura nas tuas mãos. Obrigado, Senhor, porque aquilo que nós não podemos refazer, o Senhor refaz. O Senhor me faz de novo. De novo.

0: coração.
1: E diga comigo: eu creio, Senhor. Eu creio que o Senhor faz isso. O Senhor fez isso comigo agora. Aquilo que o inimigo escravizou, destruiu, pisando em cima, o Senhor já refez. Eu sou uma criatura nova e o Senhor vai me refazer inteiramente, totalmente. Sou e serei uma criatura totalmente nova. Por isso, Senhor, eu me entrego a Ti. Sou totalmente Teu. Isso as mulheres no feminino, né? Sou totalmente Teu, inteiramente Teu. Eis-me aqui, Senhor. Toma-me, Senhor. Recebe-me de volta. Eu dou a Deus aquilo que é de Deus. O passado é passado, e o meu passado ficou no passado. Eu sou uma criatura nova. Eu começo tudo de novo. Por isso eu já disse: não quero mais pecar. Rompi com o pecado. Já disse não ao pecado. Já fiz a minha decisão. O pecado ficou no passado. Daqui para frente, a cada novo dia, por hoje não. Por hoje não vou mais pecar. E pecado nenhum vai ter lugar na minha vida. Nem sexo, nem droga, nem bebida, nem nada, nem briga, nem xingo, nem gritos, nem revolta, nem pornografia. Nada, Senhor, nada, Senhor. Nenhum pecado, nenhum tipo de corrupção, nenhuma depravação. Nada em minha vida, Senhor. Nada de músicas sensuais. Nada de músicas sensuais. Nada de pornografia. Nada de vídeos pornográficos. Nada, Senhor. Nada, Senhor. Não quero saber de nenhum pecado. Nada que me leve para o pecado. Nada que me afaste de Ti. Nada que me seja ocasião de pecado. Nada, Senhor. Rompi com o pecado. E agora, daqui para frente, a cada novo dia, por hoje não, por hoje não. Se a tentação vier, se a paixão vier, se os outros me provocarem, por hoje não, por hoje não vou mais pecar. Pode aplaudir o Senhor, porque isso é verdade. Ele mesmo confirmou isso aí. Ele mesmo selou isso. Obrigado, Senhor. Obrigado, Senhor. Obrigado, Senhor. Obrigado, Senhor. Obrigado, Senhor.

Pega comigo agora uma passagem preciosíssima que o Senhor acaba de me dar neste momento enquanto nós cantávamos. É livro do Eclesiástico, está bem na metade da Bíblia, capítulo 21, na Bíblia da Ave Maria, 891, 891, 891. É livro do Eclesiástico, capítulo 21. Veja que impressionante esta passagem e como vem diretamente para nós hoje. Filho, pecaste? Não o faças mais, mas ora pelas tuas faltas passadas para que te sejam perdoadas. É assim que está na sua Bíblia? Vamos ler juntos? Capítulo 21, todos juntos. Filho, pecaste? Não o faças mais, mas ora pelas tuas faltas passadas para que te sejam perdoadas. Foge do pecado como se foge de uma serpente, porque se dela te aproximares, ela te morderá. Mas será que na sua Bíblia está escrito assim? Você sabia que na Bíblia tinha esta passagem, esse versículo? Acho que muita gente não sabia que tinha isso na Bíblia, não é verdade? Lê comigo de novo o versículo 20, o versículo 2, juntos. Foge do pecado como se foge de uma serpente, porque se dela te aproximares, ela te morderá. Gente, é preciso fugir do pecado como se foge de uma cobra, como se foge de uma serpente. E todos nós temos medo de cobra, todos nós temos medo de serpente, porque serpente é serpente, cobra é cobra. Ela é traiçoeira e o pecado é traiçoeiro. É do jeitinho da cobra, a cobra se esconde, ela é venenosa, por isso ela se esconde. E ela dá o bote quando a gente menos espera. O pecado é desse jeitinho. Veja, o Senhor está abrindo o jogo para nós. Ele está sendo hoje de uma luminosidade meridiana. É o Senhor dizendo: filho, filha, pecaste, não o faças mais. Em outras palavras, não peques mais. Acabou o pecado na sua vida. Daqui para frente, por hoje, não o faças mais. O Senhor não quer mais olhar o seu passado. Ele já disse: o passado é passado. Eu te perdoei, eu te purifiquei, eu derramei as minhas águas puras sobre ti para te purificar. Então deixa o passado no passado. Pecaste, daqui para frente não o faças mais. Pecaste, não peques mais, não peques mais, é a palavra de Deus. Mas ora pelas tuas faltas passadas para que te sejam perdoadas. A oração da manhã todinha foi essa, verdade ou não é? Bem-aventurados vocês. Interessante, quando eu estava lá em casa, estava vendo o começo da oração pela televisão, e o que vinha no meu coração era o amor do Pai envolvendo toda essa assembleia. Eu via a assembleia pela televisão, vocês estão encaminhando o começo da oração, e eu via o Pai envolvendo com o amor dele esta assembleia. E o que me vinha era justamente isso, que o Senhor queria curar com o amor de Pai os seus filhos. Eu nem imaginava o que ele queria fazer. Eu até pensava que eu tinha que chegar aqui para fazer aquilo que o Senhor me mostrava. Não, vocês já começaram a fazer. Eu não vi porque foi o trajeto de casa para cá. Mas quando eu cheguei aqui, já comecei a escutar e vi a beleza daquilo que o Senhor estava fazendo. Gente, o Senhor fez aquilo que a palavra está nos dizendo. Mas ora pelas tuas faltas passadas para que te sejam perdoadas. Aconteceu, nós oramos, e oramos aqui em igreja, nós todos oramos, e que beleza de oração. Daí o Senhor decretou: passou o que era velho, eis que tudo se fez novo. E agora ele está dizendo: pecaste? Não o faças mais. E veja, não o faças mais quer dizer não o faças mais. Por amor de Deus, não seja sem vergonha. Não o faças mais quer dizer não o faças mais. Infelizmente, por exemplo, a corrupção está pegando cada vez mais. A corrupção hoje tornou-se uma doença, como uma epidemia, que vai passando um para o outro. Se não são grandes corrupções, são pequenas corrupções. Acaba-se ficando com as coisas dos outros, pegando as coisas dos outros. Talvez você nem chame isso de roubar, mas você fica com a coisa dos outros. Você acaba ficando com o dinheiro dos outros, você acaba usando o dinheiro dos outros, você acaba usando o dinheiro do seu patrão, o dinheiro da sua loja, você acaba usando o dinheiro do seu grupo,
o dinheiro da sua comunidade, até dizendo, mas depois eu vou repor, eu estou precisando agora, né? Então agora eu uso, vou, compro, faço aquilo que tenho que fazer, depois eu devolvo. Só que muitas vezes não devolve, e porque não devolveu uma vez, não devolveu outra. E o pecado é assim, ele é igualzinho uma serpente, ele se esconde, você não é pego logo, você vê que está tirando, está ficando com o dinheiro, ninguém percebeu, você vai fundo, daqui a pouco você começa a tirar, e a gente se torna realmente um ladrãozinho, uma ladrãozinha, roubando do pai e da mãe, roubando dos irmãos, roubando de casa, roubando da comunidade, roubando do grupo de escola, do grupo de oração, do grupo de colegas. Se torna um corrupto, uma corrupta, mesmo que você não se dê esse nome, porque eu preciso denunciar isso também, que esta corrupção que está aí em alta escala dos grandes, a gente pegou como epidemia, como doença contagiosa, e doença contagiosa é assim, pega. Quanta gente contagiada, quanta gente já vivendo esquemas de corrupção, esquemas para se aproveitar e tirar vantagem no dinheiro, tirando vantagem no dinheiro para si. E o Senhor está dizendo: pecaste, não o faças mais. Se o seu problema é dinheiro, se o seu problema é coisa dos outros, rompa, meu filho, rompa, minha filha, acabe hoje e não mais. Por hoje não, vamos falar claro, por hoje eu não vou roubar, por hoje eu não vou ter nenhum esquema de corrupção, não vou facilitar, não vou ficar com dinheiro de ninguém, não vou ficar com coisa de ninguém, não vou dar a desculpa que depois eu ajusto, que depois eu pago, que depois eu reponho, não vou mais ficar com nada de ninguém. Se o seu problema é mentira, porque outra epidemia, outra doença que pega é a mentira. Desculpe, tem gente que fez da própria vida uma mentira, tem marido que faz da sua vida uma mentira, mentindo para a mulher, mentindo para os filhos, e mentindo para o patrão, mentindo para os colegas, mentindo para aquele que faz negócio com ele, mente, e vai tapando mentira com mentira, e a vida se torna uma mentira. Depois a pessoa é capaz de inclusive afirmar, como se fosse verdade mesmo, parece que na cabeça da pessoa é verdade, que realmente ele fez aquele ajuste, que ele pôs aquele dinheiro, que ele deu aquele documento, e deu coisíssima nenhuma, fez coisíssima nenhuma, porque fez da vida uma mentira. O que eu falei de homens, eu posso falar de mulheres, de esposas que fazem da própria vida uma mentira, de jovens, de rapazes, de moças, de meninos ainda, de meninas ainda, que fizeram da sua vida uma mentira, porque mentem. Gente, não podemos olhar as pequenas mentiras e as grandes mentiras, porque, por exemplo, tuberculose é sempre tuberculose. Eu sei que pode ter uma tuberculose que já pegou todo o pulmão, é uma grande tuberculose, mas uma pequena tuberculose que pegou um pouquinho do seu pulmão já é a área de abrangimento de AIDS. Pode ser pequeno, mas quem quer uma AIDSinha? Você aceita pegar só uma AIDSinha e ficar só com uma AIDSinha só? Você aceita? Claro que não. Ou então câncer, existem grandes câncer que pega o corpo todo, que pegou os órgãos, que pegou toda a barriga, que pegou o pulmão, e é câncer muito pequeno, talvez apenas, como é que chama no seio, é um caroço, um carocinho canceroso no seu seio. Você aceita apenas um caroço canceroso no seu seio, mas é pequenininho. Alguém aceita? Claro que não. Gente, com o pecado é a mesma coisa, com a corrupção, com a mentira, com a droga, com a bebida. Você não precisa ser bêbado, não. Eu não chamei ninguém de bêbado, mas nós não podemos ceder nada. Como a gente não cede a AIDS, como a gente não cede ao câncer, como a gente não cede à tuberculose, nem a pequenininha, nem o carocinho canceroso, a gente não pode ceder nada ao pecado, porque o pecado vai tomando conta, igualzinho o câncer. Câncer não tratado logo, não eliminado, porque o câncer tem que ser eliminado, não há tratamento, tem que eliminar. O pecado é assim também, tem que ser eliminado. Não dá para ficar cuidando do pecado, tratando o pecado. Pecado não se cuida, pecado se elimina da nossa vida. E é isso que o Senhor está dizendo. Vamos rever, releia comigo Eclesiástico 21, do começo, juntos. Filho, pecaste, não o faças mais, mas ora pelas tuas faltas passadas, para que te sejam perdoadas. 2, bem forte.
foge do pecado como se foge de uma serpente, porque se dela te aproximares, ela te morderá. O pecado é assim, gente. Pega o versículo 3: os seus dentes são dentes de leão, que matam as almas dos homens. Veja bem, embora seja uma serpente, a palavra de Deus está dizendo que os seus dentes são dentes de leão, que matam as almas dos homens. Homens aqui no sentido geral, homens e mulheres, adultos e jovens, até crianças, e também os nossos velhinhos. Deixa de ser, porque tem muito velhinho sem vergonha por aí. Tem muito velhinho sem vergonha por aí, malicioso, que já pecou na vida. Hoje é uma belezinha porque é velhinho, mas continua malicioso do mesmo jeito. E eles precisam se converter. Seu vô, sua avó, precisam se converter. Tem muito vô, tem muito bisavô, muita bisavó, que precisa ser convertido, que conservou os vícios do passado, que conservou a malícia do passado, que não se confessou, que não fez uma boa confissão de todas as mutretas, de todos os erros, de toda a malícia, de toda a traição, de toda a infidelidade do seu passado, das injustiças cometidas, dos esquemas corruptos daquela época. Até tem vô, tem vó, tem bisavô, bisavó, que entraram em matança, matança de gente, mandou matar gente, matou gente, entrou em intrigas de família, com brigas, com mortes, participou de esquemas de mortes. Gente, eles precisam ser salvos. Não é porque são velhinhos, não. Nós não vamos jogar os nossos velhinhos no inferno. É verdade ou não é? Ou você quer jogar o seu vô, seu avó, seu bisa, sua bisa, jogar no inferno do jeitinho que eles estão, dos esquemas que eles viveram? Claro que não. Eles precisam de conversão, e é a nossa santidade, é o nosso não ao pecado, que vai ser instrumento do Senhor para salvar a eles, talvez para salvar seu pai, que esteve em esquemas assim, que talvez viva a vida assim, sua mãe, seu irmão. A gente quer irmão de sangue, mas nos piores esquemas possíveis. Você sabe, ou talvez você não sabe disso, mas é preciso salvá-los. E veja, é a nossa santidade, é a nossa busca, é a nossa ruptura com o pecado, que vai ser instrumento de Deus para o resgate deles, para a libertação deles. É uma coisa séria, é uma questão de salvação, onde todos nós precisamos entrar, porque a palavra de Deus é clara: foge do pecado como se foge de uma serpente, porque se dela te aproximares, ela te morderá. Os seus dentes são dentes de leão, que matam as almas dos homens. E leia para mim, junto comigo, o versículo 4. Todos, todo pecado é como uma espada de dois gumes, a chaga que ele produz é incurável. Vamos repetir? Todo pecado é como uma espada de dois gumes, a chaga que ele produz é incurável. Gente, humanamente é incurável. Humanamente é incurável. Pessoa que entra para adultério, para infidelidade, para traição, a coisa se torna incurável, como certas feridas. Entrou para alcoolismo, entrou para mentira, entrou para roubo, entrou para esquema de vingança, esquema de morte, esquema de injustiça. Isso produz uma chaga que humanamente é incurável. Só Deus pode curar. Mas nós vimos no começo da palestra, todo aquele que está em Cristo é uma nova criatura. Não apenas cura a chaga, não, cura a pessoa toda. Todo aquele que está em Cristo é uma nova criatura. Passou o que era velho, eis que tudo se faz novo. Gente, para curar a humanidade, para curar os membros da sua família, para curar seu pai, para curar seu irmão, para curar sua mãe, para curar seu avô, sua avó, seu bisa, sua bisa, para curar a eles, para arrancá-los do pecado, para curar essa chaga humanamente incurável, eles precisam ir para Jesus, eles precisam entregar a vida deles a Jesus. E é por isso que nós precisamos trabalhar e lutar contra o pecado, porque eles não podem se perder. Diga comigo: eles não podem se perder. Nenhum deles, nem meu pai, nem minha mãe, nem meu irmão, nem minha irmã, nem meu avô, nem minha avó, ninguém da minha família, nem primos, nem sobrinhos, nem tios, ninguém pode se perder. Todos precisam se salvar, e todos precisam vir para Jesus, porque só em Jesus eles têm salvação. Porque a palavra de Deus nos afirma que a chaga do pecado
é uma chaga incurável. Só Jesus, pelas suas chagas, chagas da sua cruz, pode curar essas chagas. Por isso, Senhor, eu preciso vir para Ti e trazer para Ti todos os da minha casa. Eu não quero mais pecado, Senhor. E eu não quero mais pecado na minha casa. Veja, principalmente pai e mãe de família. Principalmente pai e mãe de família. Você é o chefe da sua casa. Você é o dono da sua casa. Você é a dona da sua casa. Você pode dizer: não quero mais o pecado na minha casa. Não quero mais o pecado na minha vida. Não quero mais o pecado na minha família. Nada de pornografia. Nada de vídeos pornográficos. Nada de revista pornográfica. Nada de palavrão. Nada de mentira. Nada de injustiça. Nada, nada, nada de impureza. Nada de malícia. Nada, nada, nada, nada. E nada quer dizer nada. Nada de bebida alcoólica, não quero mais o pecado na minha vida. E você tem o direito de fazer isso. Mas você também, jovem, talvez você não possa impor para o seu pai, não possa impor para a sua mãe, porque você é apenas filho, mas você pode decidir e querer e pedir a Deus: Senhor, eu não quero mais o pecado na minha casa, não quero mais o pecado na minha vida. E saiba, você tem a autoridade de Deus, autoridade de filho, autoridade que vem de sangue do seu pai e da sua mãe, para querer e pedir ao Senhor e afirmar diante do Senhor que você não quer mais saber de pecado na sua casa, na sua família. Para quê? Por imposição? Não, para salvar. Porque, gente, nós não podemos usar panos quentes, não. Ou a gente rompe com o pecado, ou as pessoas voltam para Jesus, ou eles se perdem. Porque a palavra de Deus afirmou: porque a chaga que o pecado produz humanamente é incurável. Só por Jesus, só por Jesus. Então agora não diga apenas, grite comigo: eu já me decidi romper com o pecado. Não ao pecado. Eu e minha casa, eu e minha família, serviremos ao Senhor. Eu digo não ao pecado. Não quero mais pecado, nem na minha vida, nem na minha casa, nem na minha família. E eu vou lutar, Senhor, até o sangue, para que não haja mais pecado, nem em mim, nem na minha casa, nem na minha família. Não, Senhor. Pelo contrário, eu e minha casa serviremos ao Senhor. Nós queremos, Senhor, viver santidade. A santidade é o nosso rumo. A santidade é a minha meta. Jesus, manda teu Espírito para transformar meu coração. No nome do Pai, do Filho e do Espírito Santo.

0: Romper com o pecado, como o senhor Jonas Abibi, foi o tema do programa de hoje. Tenho certeza que uma bênção e uma palavra de ordem para nós, tá? Não tem outra opção. A gente tem que romper com o pecado. Eu tenho certeza que fez um bem enorme para você. 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O programa tá chegando ao finalzinho, mas a Regiane Benício vem chegando. Ela vem aí, gente, com aquele recadinho especial.
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0: Obrigado, Regiane. Obrigado a você que esteve conosco na sintonia da Rádio Canção Nova, FM 89.1. E você que nos acompanhou pela rede Rádio Canção Nova. Gente, obrigado pela presença e até o nosso próximo programa. Nossa missão é evangelizar.
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1: A Justiça Eleitoral formalizou novos termos de cooperação com plataformas digitais para o combate à disseminação de conteúdos falsos e descontextualizados.
2: A medida faz parte do programa permanente de enfrentamento à desinformação. As plataformas que assinaram nesta quinta os memorandos de entendimento com o Tribunal Superior Eleitoral foram Quai, Telegram, Meta, TikTok, o Google, o X, o antigo Twitter e o LinkedIn. Três empresas de inteligência artificial também aderiram ao programa: a Eleven Labs, OpenAI e a Anthropic. O objetivo da cooperação técnica é prevenir narrativas que ataquem o sistema de votação e a legitimidade das eleições. A atenção especial é sobre o uso indevido da inteligência artificial, reforçou o presidente do TSE, ministro Cássio Nunes.
3: Cooperação não significa confundir papéis, afastar a fiscalização ou eliminar todas as eventuais divergências. Representa, em verdade, reúne competências para enfrentar riscos que nenhuma das partes conseguiria eliminar sozinha. O que se busca é assegurar acesso a informações eleitorais confiáveis e reduzir a incidência de fraudes, falsificações, comportamentos inautênticos e outras práticas capazes de comprometer a liberdade de escolha.
2: Com os acordos assinados com o TSE, as plataformas devem oferecer soluções técnicas já nas eleições gerais de outubro para identificar e reduzir fraudes nas redes. Já a Justiça Eleitoral oferece a base legal para a moderação do conteúdo. Entre junho de 2022 e março de 2023, o sistema de alerta de desinformação do tribunal registrou quase 44 mil denúncias de disparos em massa, comportamentos inautênticos, desinformação, discursos de ódio ou violentos, perturbações ao ambiente democrático, violência de gênero, entre outros. Esse volume foi 7 vezes maior que em 2020, quando foram registrados apenas disparos em massa. Também nas últimas eleições de 2022, 26 mil apontamentos de irregularidades foram encaminhados para as plataformas digitais tomarem providências. Da Rádio Nacional em São Luís, Gabriel Corrêa.
1: São Miguel Arcanjo foi reconhecido como guardião espiritual da cidade de Dourados, no Mato Grosso do Sul. O reconhecimento instituído por esta lei possui caráter histórico, cultural e simbólico e institui o dia 27 de junho como data alusiva à consagração de São Miguel Arcanjo como guardião espiritual de Dourados, diz o texto da lei. A data faz referência à consagração solene da Diocese de Dourados ao Arcanjo em junho passado, com a presença da imagem peregrina de São Miguel, vinda do Monte Gargano, na Itália. Da Central de Jornalismo Canção Nova, Ana Elisa Castro.
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6: 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Primeira carta aos Coríntios, capítulo 10, versículo 31.
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9: Bom dia para você que nos acompanha nesta madrugada para rezarmos juntos o Terço da Misericórdia. Acolho você que está na sintonia da rede Canção Nova de Rádio. Nós espalhamos o amor de Deus pelo ar. Eu sou a Érica Fernanda, missionária da comunidade Canção Nova, e lhe faço companhia nesta manhã. E eu não estou sozinha. Para tornar este momento mais fecundo, estou aqui com meu irmão de comunidade, querido Padre Helenildo. Padre, sua bênção, a paz de Jesus, seja bem-vindo.
10: Érica, Deus abençoe também você que reza conosco neste momento, nesta madrugada. Que a misericórdia do Senhor possa alcançar você, mas alcançar também todas as pessoas que você ama.
9: Amém. Seja bem-vindo, seja bem-vinda para rezarmos então o Terço da Misericórdia, colocando as suas intenções. É o momento de você mergulhar o seu coração nas chagas misericordiosas, Senhor Jesus. E viva na sua alma esta frase do Diário de Santa Faustina, que agora eu partilho com você. Está no número 1166. Não temas, minha filha, mas sê fiel apenas a minha graça. Com isso, nós vamos então dar início ao Terço da Misericórdia, rezando em nome do Pai,
10: do Filho e do Espírito Santo.
9: Amém.
10: Pai nosso que estais nos céus, santificado seja o vosso nome. Venha a nós o vosso reino. Seja feita a vossa vontade, assim na terra como no céu. O pão nosso de cada dia nos dai hoje. Perdoai-nos as nossas ofensas, assim como nós perdoamos a quem nos tem ofendido. E não nos deixeis cair em tentação, mas livrai-nos do mal.
9: Amém. Ave Maria,
10: cheia de graça, o Senhor é convosco. Bendita sois vós entre as mulheres, e bendito é o fruto do vosso ventre, Jesus. Santa Maria, Mãe de Deus, rogai por nós, pecadores, agora e na hora da nossa morte. Amém.
3: Creio em Deus Pai Todo-Poderoso, Criador do céu e da terra, e em Jesus Cristo, seu único Filho, nosso Senhor, que foi concebido pelo poder do Espírito Santo, nasceu da Virgem Maria, padeceu sob Pôncio Pilatos, foi crucificado, morto e sepultado, desceu à mansão dos mortos, ressuscitou ao terceiro dia, subiu aos céus, está sentado à direita de Deus Pai Todo-Poderoso, de onde há de vir a julgar os vivos e os mortos. Creio no Espírito Santo, na Santa Igreja Católica, na comunhão dos santos, na remissão dos pecados, na ressurreição da carne, na vida eterna. Amém.
10: Eterno Pai, eu vos ofereço o corpo e o sangue, a alma e a divindade de vosso diletíssimo Filho, nosso Senhor Jesus Cristo, em expiação dos nossos pecados e dos do mundo inteiro. Pela sua dolorosa paixão,
9: tende misericórdia de nós e do mundo inteiro.
10: Pela sua dolorosa paixão,
9: tende misericórdia de nós e do mundo inteiro.
10: Pela sua dolorosa paixão,
9: tende misericórdia de nós e do mundo inteiro.
10: Pela sua dolorosa paixão,
9: tende misericórdia de nós e do mundo inteiro.
10: Pela sua dolorosa paixão,
9: tende misericórdia de nós e do mundo inteiro.
10: Pela sua dolorosa paixão,
9: tende misericórdia de nós e do mundo inteiro.
10: Pela sua dolorosa paixão,
9: tende misericórdia de nós e do mundo inteiro.
10: Pela sua dolorosa paixão,
9: tende misericórdia de nós e do mundo inteiro.
10: Pela sua dolorosa paixão,
9: tende misericórdia de nós e do mundo inteiro.
10: Pela sua dolorosa paixão,
9: tende misericórdia de nós e do mundo inteiro.
10: Eterno Pai, eu vos ofereço o corpo e o sangue, a alma e a divindade de vosso diletíssimo Filho, nosso Senhor Jesus Cristo, em expiação dos nossos pecados e dos do mundo inteiro.
9: Pela sua dolorosa paixão,
10: tende misericórdia de nós e do mundo inteiro.
9: Pela sua dolorosa paixão,
10: tende misericórdia de nós e do mundo inteiro.
9: Pela sua dolorosa paixão,
10: tende misericórdia de nós e do mundo inteiro.
9: Pela sua dolorosa paixão,
10: tende misericórdia de nós e do mundo inteiro.
9: Pela sua dolorosa paixão,
10: tende misericórdia de nós e do mundo inteiro.
9: Pela sua dolorosa paixão,
10: tende misericórdia de nós e do mundo inteiro.
9: Pela sua dolorosa paixão,
10: tende misericórdia de nós e do mundo inteiro.
9: Pela sua dolorosa paixão,
10: tende misericórdia de nós e do mundo inteiro.
9: Pela sua dolorosa paixão,
10: tende misericórdia de nós e do mundo inteiro.
9: Pela sua dolorosa paixão,
10: tende misericórdia de nós e do mundo inteiro.
9: Eterno Pai, eu vos ofereço o corpo e o sangue, a alma e a divindade de vosso diletíssimo Filho, nosso Senhor Jesus Cristo, em expiação dos nossos pecados e dos do mundo inteiro.
10: Pela sua dolorosa paixão,
9: tende misericórdia de nós e do mundo inteiro.
10: Pela sua dolorosa paixão,
9: tende misericórdia de nós e do mundo inteiro.
10: Pela sua dolorosa paixão,
9: tende misericórdia de nós e do mundo inteiro.
10: Pela sua dolorosa paixão,
9: tende misericórdia de nós e do mundo inteiro.
10: Pela sua dolorosa paixão,
9: tende misericórdia de nós e do mundo inteiro.
10: Pela sua dolorosa
3: dolorosa paixão,
9: tende misericórdia de nós e do mundo inteiro.
3: Pela sua dolorosa paixão,
9: tende misericórdia de nós e do mundo inteiro.
3: Pela sua dolorosa paixão,
9: tende misericórdia de nós e do mundo inteiro.
3: Pela sua dolorosa paixão,
9: tende misericórdia de nós e do mundo inteiro.
3: Pela sua dolorosa paixão,
9: tende misericórdia de nós e do mundo inteiro.
3: Eterno Pai, eu vos ofereço o corpo e o sangue, a alma e a divindade de vosso diletíssimo Filho, nosso Senhor Jesus Cristo, em expiação dos nossos pecados e dos do mundo inteiro.
9: Pela sua dolorosa paixão,
3: tende misericórdia de nós e do mundo inteiro.
9: Pela sua dolorosa paixão,
3: tende misericórdia de nós e do mundo inteiro.
9: Pela sua dolorosa paixão,
3: tende misericórdia de nós e do mundo inteiro.
9: Pela sua dolorosa paixão,
3: tende misericórdia de nós e do mundo inteiro.
9: Pela sua dolorosa paixão,
3: tende misericórdia de nós e do mundo inteiro.
9: Pela sua dolorosa paixão,
3: tende misericórdia de nós e do mundo inteiro.
9: Pela sua dolorosa paixão,
3: tende misericórdia de nós e do mundo inteiro.
9: Pela sua dolorosa paixão,
3: tende misericórdia de nós e do mundo inteiro.
9: Pela sua dolorosa paixão,
3: tende misericórdia de nós e do mundo inteiro.
9: Pela sua dolorosa paixão,
3: tende misericórdia de nós e do mundo inteiro.
9: Eterno Pai, eu vos ofereço o corpo e o sangue,
3: a alma e a divindade de vosso diletíssimo Filho, nosso Senhor Jesus Cristo, em expiação dos nossos pecados e dos do mundo inteiro. Pela sua dolorosa paixão,
9: tende misericórdia de nós e do mundo inteiro.
3: Pela sua dolorosa paixão,
9: tende misericórdia de nós e do mundo inteiro.
3: Pela sua dolorosa paixão,
9: tende misericórdia de nós e do mundo inteiro.
3: Pela sua dolorosa paixão,
9: tende misericórdia de nós e do mundo inteiro.
3: Pela sua dolorosa paixão,
9: tende misericórdia de nós e do mundo inteiro.
3: Pela sua dolorosa paixão,
9: tende misericórdia de nós e do mundo inteiro.
3: Pela sua dolorosa paixão,
9: tende misericórdia de nós e do mundo inteiro.
3: Pela sua dolorosa paixão,
9: tende misericórdia de nós e do mundo inteiro.
3: Pela sua dolorosa paixão,
9: tende misericórdia de nós e do mundo inteiro.
3: Pela sua dolorosa paixão,
9: tende misericórdia de nós e do mundo inteiro.
3: Eterno Pai, eu vos ofereço o corpo e o sangue, a alma e a divindade de vosso diletíssimo Filho, nosso Senhor Jesus Cristo, em expiação dos nossos pecados e dos do mundo inteiro.
9: Deus Santo,
3: Deus Forte, Deus Imortal, tende piedade de nós e do mundo inteiro. Deus Santo, Deus Forte, Deus Imortal, tende piedade de nós e do mundo inteiro. Deus Santo, Deus Forte, Deus Imortal, tende piedade de nós e do mundo inteiro.
9: Ó sangue e água,
3: que jorrasse do coração de Jesus como fonte de misericórdia para nós, eu confio em vós. E agora, se prepare para receber a bênção, bem como apresente aí os objetos de devoção que neste momento você quer que seja abençoado. O Senhor esteja convosco.
9: Ele está no meio de nós.
3: Sobre você, sobre a tua casa, família, sobre todas as intenções do vosso coração, sobre os objetos de devoção, terços, escapulários, imagens, sobre a água, o sal, sobre a tua vida. Por meio da intercessão da bem-aventurada Virgem Maria, desça e permaneça a bênção de Deus Todo-Poderoso, Pai, Filho e Espírito Santo.
9: Amém. Viva Jesus!
3: Viva!
9: E eu agradeço a você que esteve conosco nesta manhã, rezando o Terço da Misericórdia. Obrigada, Padre Helenildo, seja sempre bem-vindo, Deus abençoe.
3: Amém, Érica, Deus abençoe você, mas todos os ouvintes da Rádio Canção Nova.
9: Amém. Fiquem na sintonia da Rádio Canção Nova, a Rádio do Senhor.

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1: Esta é a graça que o Senhor tem para nós e na qual nós podemos confiar. Mas o Senhor está aí. O Senhor é o nosso mestre. Diga comigo: o Senhor é o meu mestre. Nos caminhos da aflição e da angústia, Ele me toma pela mão e me conduz como mestre. Eu agradeço, Senhor. Preciso de Ti. Conduz-me, meu Senhor. Mais do que tudo, és o meu Pai. Ensina-me, Senhor.
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2: Sabemos que tudo contribui para o bem daqueles que amam a Deus. 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

0: pecado não cancela o amor de Deus, mas te afasta dele. Por uma opção sua, volta para o Pai. Ele te ama e espera você. Amém.
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3: Quem é fiel nas pequenas coisas, será fiel também nas grandes. E quem é injusto nas pequenas, será injusto também nas grandes. Evangelho de São Lucas, capítulo 16, versículo 10.
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1: Eu sei que você estava aí do outro lado na sintonia da Canção Nova se perguntando assim, cadê o locutor desse programa? O locutor chegou, gente. Ah, chega à frente, onde você estiver na sintonia da Rede Canção Nova de Rádio, é o seu programa Canção Nova Sertaneja que está no ar nesta segunda-feira com a graça de Deus, e eu quero convidar você no dia de hoje a já acordar, né? Porque tá na hora da gente aí viver a lida do dia de hoje, né? Mas eu quero neste momento, como sempre gosto de contar para você, vamos prosear um pouquinho, né? E hoje eu vou contar para você uma história que me ajudou muito e tem me ajudado muito, sabe? E uma vez eu participei da missa das crianças e a catequista, ela começou a contar uma história que eu fui bebendo aquela história, e eu falei assim, meu Deus do céu, o que é isso? E eu quero contar ela para você porque, olha, já faz tempo que eu já ouvi esta catequista contar esta história, né? Então ela começou assim: tinha um Joãozinho e um Zezinho. Ah, sempre tem, né? Tudo tem um Joãozinho, tem um Zezinho. Não, mas tinha dois menininhos brincando num alto prédio, uns 10, 15 andares, né? E eles foram lá pra cima, lá no último andar, e lá eles começaram a brincar. Aí joga a bola daqui, joga a bola dali, faz uma coisa, faz outra, né? E aí chegou o pai de um dos meninos. Aí o menino foi correndo para os braços do pai, e o pai tinha um costume de brincar com ele. E o que o pai fez? É uma história, viu, gente? É uma história que eu prometo para você, que certamente você vai se encantar também com essa história, né? E esse pai tinha esse costume de brincar com a criança, e olha a brincadeira do pai. Ah, o pai, ele subia assim na muretinha, que dava praticamente ali para a rua, né? Imagina um prédio de 15 andares, subindo uma muretinha, tá arriscado a cair. Ué, lógico, a cair e morrer naquela altura, né? Mas é uma história, gente. Bom, esse menininho, então, nos braços do pai, o pai subiu naquela muretinha e começou a jogar o menininho pra cima. Eita! E o menininho dava risada. E o menininho ficava lá, abraçava o pai, e o pai começava a jogar ele pra cima. E, lógico, o pai segurava ele. O outro menino ficou assim, impressionado. Por quê? Porque, nossa, ele podia deixar o amiguinho dele cair. Lógico, o pai não ia fazer isso, né? Não ia deixar isso acontecer, né? Bom, aí o pai chegou, parou de brincar daquele jeito, deixou ele continuar brincando lá com o outro amiguinho. Assim que o pai saiu, o amiguinho falou pra ele: meu amigo, você não ficou com medo quando seu pai jogava você pra cima e você dava risada? O que foi aquilo? Aí o outro, bem tranquilo, falou assim: não, eu não tive medo, não. Sabe por quê? Eu estava nos braços do meu pai. Eu parei, falei assim: meu Jesus, misericórdia. É falar de confiança. Quando nós estamos nos braços do pai, nós precisamos confiar. Eu preciso confiar. Nada ele vai deixar nos acontecer. São 5 horas, 8 minutos, está no ar o seu programa Canção Nova Sertaneja desta segunda-feira.

Salmo 149 diz assim: durante toda a sua vida e até a última provação, quando Jesus, seu filho, morreu na cruz, a sua fé jamais vacilou. Maria nunca deixou de crer no cumprimento da palavra de Deus. Por isso, a igreja venera em Maria a mais pura realização da fé. 2 Timóteo, capítulo 1, versículo 12: eu sei em quem pus a minha confiança. É o convite que eu faço para você às 5 horas de 16 minutos. Já vamos para 16, tá 15, né? Para viver o programa Canção Nova Sertaneja de hoje, mas para viver um novo dia com a graça de Deus. Você tem a oportunidade no dia de hoje de ter uma folha em branco para que você possa escrever a sua história no dia de hoje. E vamos escrever juntos a história. Que bom que você está aí do outro lado na sintonia comigo, José Eduardo e Thales Augusto, aqui nos estúdios da Rádio Canção Nova Cachoeira Paulista, São Paulo, Brasil, pertinho da cidade de Aparecida, e lógico, pedindo sempre a proteção e a intercessão de Nossa Senhora para vivermos bem o dia de hoje. 46 anos, Rede Canção Nova de Rádio, despertando você para viver na presença de Deus e começar um novo dia, uma nova semana na presença de Deus, sempre confiando nele. Confia, sim, onde você estiver, confiança para você. Deposite toda a sua confiança, toda a sua fé no Deus que sempre está junto de você. É assim que eu quero convidar você a viver comigo o programa Canção Nova Sertaneja desta segunda-feira. Olha, hoje é dia 27 de julho de 2026. Imaginou no dia de hoje estar aqui vivendo? Tudo é graça de Deus, né? É, porque nós já estamos praticamente aí quase no, já entrando em agosto, setembro, outubro, novembro, dezembro, 5 meses para acabar 2026. Já vamos para 2027, gente. O tempo tá correndo, né? Mas nada, isso é nada, gente. O mais importante, como eu sempre gosto de dizer, né? O mais importante é você viver bem o tempo. Não deixe o tempo passar, tá certo? Bom dia, chega à frente onde você estiver na sintonia da Rede Canção Nova de Rádio, com muito carinho e respeito e amor, lógico, respeitando tudo aquilo que você está vivendo, aquilo que você vai viver no dia de hoje, convidando você a viver este novo dia com a graça de Deus. Bom dia, levante suas mãos para o alto e diga: obrigado, Senhor, pelo dia de hoje, obrigado por essa segunda-feira, obrigado por essa semana, obrigado, Senhor, que tu me das a graça de viver no dia de hoje. Que bom, viu? Que bom que você está aí do outro lado. Lembrando que você pode interagir comigo aqui pelo WhatsApp 12991455871, 12991455871. Um abraço a toda a Rede Canção Nova de Rádio, você que nos sintoniza aqui no Brasil, além Brasil, pela internet. Um abraço para você que nos sintoniza por qualquer outra rádio retransmissora, pela 96.3, 98.3, onde você estiver, nas web rádios deste nosso Brasil. Que bom que esse sistema Canção Nova de Comunicação chega até você, despertando você para mais um dia com a graça de Deus. Mas eu quero despertar mais você ainda. Cadê aquele som que eu gosto, Thales? Cadê aquele som que eu gosto? É o meu berrante, tá tocando para dizer para você que não tem mais retorno, não, gente. Madrugada só daqui a pouquinho, depois da meia-noite, né? Mas nós já estamos já vivendo já, 5 horas da manhã, para que você possa despertar. Eu gosto de dizer para você que o Bre tá preparado, o touro é o dia de hoje. É um touro novinho, gente, é segunda-feira. Monte nesse touro, não tenha medo não, monte nesse touro. Ao seu comando, perto, babé porteiro, deixa esse touro pular. Ele vai pular, querer derrubar você, mas levante suas mãos pro alto. Deus segura sua mão e com a outra mão segura no manto de Nossa Senhora.

São Maria da minha infância, amar como Jesus amou, viver como Jesus viveu. É o convite que esta música nos faz e certamente você acolhe aí no seu coração, né? Vamos amar, vamos pedir ao Senhor a graça de sempre amar. E vamos pedir também ao Senhor que derrame sobre nós seu Espírito Santo no dia de hoje, para começar bem o nosso dia. Vamos rezar? Em nome do Pai, do Filho, do Espírito Santo. Amém. Espírito Santo, luz de nosso entendimento, sopro e suavidade nas nossas decisões, concede-me a graça de escutar atentamente a tua voz para discernir os caminhos secretos do meu coração, a fim de compreender o que realmente é importante para ti e libertar o meu coração dos seus sofrimentos. Peço-te a graça de aprender a parar para tomar consciência da minha maneira de agir, dos sentimentos que habitam em mim, dos pensamentos que me invadem e que muitas vezes não percebo. Desejo que as minhas escolhas me conduzam à alegria do Evangelho, mesmo que tenha de passar por momentos de dúvida e cansaço, mesmo que tenha de lutar, refletir, procurar e recomeçar. Porque no fim do caminho, a tua consolação é o fruto da boa decisão. Concede-me conhecer melhor o que me move para rejeitar o que me afasta de Cristo e amá-lo e servi-lo mais. Amém. Clame-se o Espírito Santo de Deus para que você possa, repleto dele, você viver bem o dia de hoje. Ah, Espírito Santo, vem agora, inunda tantas pessoas que neste momento estão sentindo incomodadas com dores. Espírito Santo, aquela dor que até mesmo da consciência, vem agora, Espírito Santo, com este vento impetuoso que concede a graça a essas pessoas que tanto clamam a ti. Vinde, Espírito Santo. Eu quero trazer para você as leituras do dia de hoje, para que você possa meditar aí na sua casa. A primeira leitura, que é do profeta Jeremias, capítulo 13, de 1 a 11. E o Senhor continua chamando seus filhos, vinde, vinde, vinde. E nesta leitura, ele fala ao profeta Jeremias para pegar um cinto e vestir esse cinto. E depois, ele fala a Jeremias para que ele vá até um rio e ali ele deixe aquele cinto. Passado alguns dias, o Senhor fala de novo a Jeremias, vai lá, pega o cinto. Quando ele chegou lá, o cinto não servia para mais nada, porque o cinto estava podre. Estou resumindo para você a leitura, né? E aí o Senhor disse, isso diz o Senhor, assim farei apodrecer a grande soberba de Judá e de Jerusalém, este povo perverso que se recusa a ouvir a minha voz. Está aí a palavra de Jeremias, capítulo 13, de 1 a 11. Você pode retomar aí. Eu só li um trecho para você, mas para dizer, o Senhor quer sempre você do lado dele. E o Salmo responsorial hoje de Deuteronômio, esqueceram o Deus que o gerou. E o Evangelho é de Mateus, capítulo 13, de 31 a 35. O Padre Edson, membro da comunidade Canção Nova, nos ajuda a refletir o Santo Evangelho de hoje.

0: Em nome do Pai, e do Filho, e do Espírito Santo. Amém. O reino dos céus é como um grão de mostarda. Palavra da salvação, glória a vós, Senhor. Irmãos e irmãs, hoje nós damos continuidade ao que escutamos, aqueles que acompanharam o Evangelho do domingo, viram a parábola do reino dos céus como um tesouro escondido. Mas na afirmação deste dia, é dito que o reino dos céus é como um grão de mostarda. Então Jesus diz isso para nós hoje. O reino dos céus começa pequeno. Então é típico das coisas de Deus começar pequeno, na singeleza, na simplicidade. Uma imagem simples, quase insignificante, um grão de mostarda, algo insignificante. O que isso significa para nós nessa liturgia? Esse é o modo como Deus prioritariamente age com a gente. Não com um poder imediato, com impotência imediata, mas nem com sinais espetaculares, mas no pequeno, na simplicidade, nas realidades escondidas e até mesmo, irmãos e irmãs, naquilo que aparece sem importância aos olhos do mundo. Deus trabalha assim conosco. O reino de Deus começa assim, num gesto simples, numa decisão silenciosa, num ato de fé que ninguém vê. Talvez também seja assim a nossa caminhada de conversão. Nós vinculamos o nosso coração a Deus cotidianamente, a Deus, e muitas vezes isso não passa pelos olhos dos homens. Muitas vezes isso ninguém vê. Então permaneça em Deus, permaneça vinculado a Deus para que o seu coração se converta verdadeiramente. Sobre você desse permaneça a bênção do Deus Todo-Poderoso, Pai e Filho e Espírito Santo. Amém.
1: Amém. Está aí o Padre Edson, membro da comunidade Canção Nova, trazendo para nós o Evangelho do dia de hoje, Mateus 13, de 31 a 35. Eu já me despeço aqui do Thales Augusto, que já está se preparando para ir embora, descansar um pouco, né, Thales? Bom descanso para você. Chegando à frente, Carlinhos Fernandes, mas deixa uma música para nós aí, Thales, faz favor. Bom dia, bom descanso.

horas 36 minutos. Bom dia para você chegar na frente à Rede Canção Nova de Rádio. Lembrando que você pode interagir comigo, 12991455871. Já quero começar atendendo aqui a você que já enviou aqui o seu pedido, a sua mensagem, né? Vamos lá, quero mandar um abraço para o Pedro de Alagoinha. Ei, Pedro, tudo bem, né? Bom dia, Zé do Rapaz. E uma ótima semana para nós. Ligado diretamente de Alagoinhas, Bahia, Pedro Azevedo, um abraço para você. Também o Carlão de Campinas, aqui na sintonia. Dona Vitalina, já coloca o seu áudio, daqui a pouquinho coloca o seu áudio, viu, Carlão? A Dona Vitalina de Vitória da Conquista. Bom dia, Zé Eduardo, Deus abençoe a sua caminhada, sua missão, Deus abençoe a todos nós. Ela tá rezando pela campanha, né? Vamos rezar sim pela campanha, Dona Linda. Deus abençoe a senhora, viu? Zé Lipe de Lorena, daqui a pouquinho coloca o seu áudio, Zé Lipe. A Dona Cláudia também de Feira Nova. A Lurdinha de Passira. Bom dia, família Canção Nova. Tá pedindo também uma música aqui, oferece para mim, também toda a família, para todos os ouvintes. Daqui a pouquinho o programa Sua Música, viu? A Marina de Cambuquira. Quantos graus hoje em Cambuquira? 11 graus. Aqui, pra falar nisso, Cachoeira Paulista também tá nessa temperatura, né, Carlinho? Segundo o meu aplicativo aqui, era nessa faixa mesmo, viu? Inclusive, tava uma lua bonita, viu? Tava uma lua bonita a hora que eu cheguei aqui. Eu não sei se tá agora. Tá indo, Carlinho? Essa lua bonita tá no céu? Ah, tá bonita, né? Isso quer dizer também que é frio, viu, gente? Um abraço, Marina. Deus abençoe. O Claudeci do Paraná. Bom dia, meu amigo. Muito frio aqui no Paraná. Eita, mundo velho. Ô Carlinhos, pega pra mim a música do Zé do Campo, Marmita Cheia, pra mim, faz favor. É com um friozinho desse, só com uma marmita cheia do Zé do Campo. Vamos ouvir então, Carlinhos? Tá na ponta da agulha aí? Vambora. 5:38.

0: Zé do Campo, né? Vai, convido pra jantar e não leva marmita, né? Eita, mano, velho. 541, abre o áudio pra nós aí, Carlinhos, por favor. Bom dia, Zé Alípio.
1: Fala, seu Zé Eduardo. Bom dia, José Alípio aqui da Fazenda Nossa Senhora de Fátima, na cidade de Lorena. Eu, meu patrão Luiz, ligado com você, o Japão, tirando leite aqui, ligado com o senhor nessa manhã aí. Toca a música pra nós aí, meu velho pai, se for preciso. Fez pro senhor, pra família Canção Nova e pra esse mundão de meu Deus que tá ligado com o Zé Eduardo nessa manhã, mais uma semana na graça de Deus, seu Zé.
0: Com a graça de Deus, Zé Limpo, um abraço pra você, bom trabalho a todos aí. Vamos lá, ô Carlinhos Fernandes, toca pra nós aí, por favor.

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1: 45 minutos, chegando ele aqui, ó, com o seu recado para você que está aí em Vitória da Conquista, né, Fernando? Chega à frente, Fernando, bom dia.
2: Olá, meu irmão Zé Eduardo, bom dia, salve Maria.
1: Salve Maria.
2: Aqui é Fernando Machado de Vitória da Conquista. Ô, meu irmão, se for possível, você toca para nós aí um jantar para Jesus. Ofereço para você, para todos os ouvintes, em especial para os meus irmãos do Terço dos Homens da paróquia de Nossa Senhora de Fátima. E que não esqueçam, meus irmãos, hoje o nosso encontro com a nossa Santa Mãe Rainha, às 19 horas na paróquia. Valeu, meu irmão Zé. Fica com Deus, Nosso Senhor e Nossa Senhora, que te cubra com o manto sagrado.
1: Cubra você também, Fernando. Um abraço pra você. Não esqueça, é uma Ave Maria pra nós, hein? Uma Ave Maria pra nós, pra Canção Nova. Tá certo? Tenho certeza que vocês aí, unidos aí no Terço dos Homens, hein? Reza, né? Pelas famílias, pedindo as graças e as bênçãos de Deus. Mas reza também pra todos aqueles que pedem também as orações, né? Então, um abraço pra você, Fernando. Os abençoe. Mandando um abraço para o Carlão de Campinas. Bom dia, Carlão. Tudo bem, Carlão? Ele já falando aqui que não veio no acampamento de casado, mas que foi uma benção, não é isso, Carlão? Bom dia.
3: Bom dia, Zé Eduardo. Carlão de Campinas. É, não fui no acampamento para casais, não. Mas foi uma benção. Rapaz, olha, assisti aqui em casa, mas foi muito bom, hein? E aconselho o pessoal que não chegou a ir, né? Acompanhar por vídeos, foi muito bom. Realmente, olha, foi para tocar todos os casais mesmo. Grande abraço e o Senhor abençoe sempre essa obra, né? Canção Nova. É por isso que eu ajudo a Canção Nova, cara. Sou sócio há muito tempo e ajudo com orgulho mesmo. Carlão de Campinas. Um abraço a todos os ouvintes Canção Nova Sertanejo.
1: Amém, Carlão, um abraço para você, obrigado, viu? Você que acredita nesta obra de evangelização, você que nos ajuda, é graças à sua ajuda que nós podemos levar a palavra do Senhor a muitos corações e ressuscitar também muitos casais, né? Quantos casais foram ressuscitados este fim de semana aqui pela ação do Espírito Santo de Deus, né? E através do sistema Canção Nova de Comunicação, levando até você este acampamento desde quinta-feira passada. Este acampamento de oração, né? Então, Deus abençoe a todos que estavam à frente desse acampamento, todos os pregadores, né? Também todos os cantores, ministros de música, Deus abençoe e continue nos ajudando a evangelizar cada vez mais, levar a palavra do Senhor a muitos corações. São 5:48, deixa eu colocar aqui o áudio da Dona Cláudia. Ei, Dona Cláudia, bom dia com a senhora, faz tempo que a senhora não mandava o áudio, né? Bom dia, Dona Cláudia.
4: Bom dia, seu Zé Eduardo. Chegou segunda-feira.
1: Paga, né? A voz boa, hein, Dona Cláudia.
4: Que a minha mãezinha te proteja, você e seus operadores.
1: Amém.
4: Nunca mais eu falei com o senhor. Também, seu Zé Eduardo, eu fiz uma cirurgia faz 6 anos, no meu olho, né? Mas eu não vou ter que chegar, não. Eu sinto muita dor, tempo de frieza, eu sinto dor da anestesia. Mas hoje eu tô bem, viu? Tá parando mais de ventar. Eu também, eu sei, seu Eduardo, também passei pela cirurgia, quebrei meu pé.
1: Oh,
4: eu tenho 8 ferros, 2 patinas, né? Dói também, porque é muita frieza. Mas eu tô bem, graças a Deus. Quero te pedir, Nossa Senhora,
1: do Padre
4: Pio, que eu sou muito devota, Padre Pio, viu?
1: Amém,
4: outra música aí, seu Eduardo, pra nós ouvir.
1: Tá bom, Dona Cláudia. Pode deixar que eu toque a música pra senhora, tá bom, Dona Cláudia? Deus abençoe. Deixa eu ver quem mais está chegando na frente aqui, que eu não coloquei ainda, né? A Lurdinha de Passira, já falei, né? Da Lurdinha de Passira, um abraço para você, viu? O Lurdinho Rivaldo, também de Diadema, São Paulo, tá 14 graus lá em Diadema, né? Um abraço para você. Se não der para tocar a música que você está pedindo, eu toco outro dia, tá bom? O Rivaldo. Também o, deixa eu ver aqui, o Evaldo de Campos Gerais, também na sintonia, um abraço pra você. Deixa eu ver se eu já atendi todos aqui, né? O Adão de São José dos Campos. O Adão, me diga uma coisa, hoje é aniversário de São José dos Campos, né? Escreve aí pra mim, que é São José dos Campos hoje tá fazendo aniversário, é isso mesmo ou eu tô enganado, né? Me corrija aí, por favor. Ele tá pedindo oração, né? Pra família e também pra toda a Canção Nova. Deus abençoe você, viu? Vamos tocar a música do Fernando, então, ô Carlinhos, por favor?

5:54, um jantar para Jesus. Quero mandar um abraço também para o Manuel de Bicaraí, na Bahia, desejando um ótimo dia, pedindo para colocar na caixinha de oração, né? Aí os seus familiares, Deus abençoe. Se não der para tocar a sua música, não vai dar, não, porque já são 5:54, mas eu toco outro dia, tá bom? Ô Manuel, Deus abençoe você. Eu quero encerrar o programa de hoje, assim como eu comecei falando de confiança.

A única maneira de contemplar a vitória é depositar sua fé nele. Está aí, então, as palavras de Monsenhor Jonas Habib, que nos deixou, mas nos deixou essas palavras para a nossa reflexão, né? Você precisa depositar sua confiança em Deus. Para você confiar, precisa ter uma cabeça boa e um coração bom. Você precisa ser uma pessoa de fé. É o que o profeta Isaías também diz para nós. Eu vou ficando por aqui, desejando para você uma ótima segunda-feira, um ótimo início de semana. Deus abençoe você. Daqui a pouquinho, oração de Santo Terço, e eu volto daqui a pouquinho com as primeiras notícias do dia de hoje. Bom dia, Brasil. Bom dia, mundo.

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10: Não é bom agir sem reflexão. Quem anda apressado acaba tropeçando. Livro dos Provérbios, capítulo 19, versículo 2.
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11: Ângelus, a saudação da Igreja à Virgem Maria.
12: O anjo do Senhor anunciou a Maria e ela concebeu do Espírito Santo. Ave Maria, cheia de

0: graça, o Senhor é convosco. Bendita sois vós entre as mulheres, e bendito é o fruto do vosso ventre, Jesus. Santa Maria, Mãe de Deus, rogai por nós, pecadores, agora e na hora da nossa morte. Amém. Eis aqui a escrava do Senhor. Faça-se em mim segundo a vossa palavra. Ave Maria, cheia de graça, o Senhor é convosco. Bendita sois vós entre as mulheres, e bendito é o fruto do vosso ventre, Jesus. Santa Maria, Mãe de Deus, rogai por nós, pecadores, agora e na hora da nossa morte. Amém. E o Verbo divino se fez carne e habitou entre nós. Ave Maria, cheia de graça, o Senhor é convosco. Bendita sois vós entre as mulheres, e bendito é o fruto do vosso ventre, Jesus. Santa Maria, Mãe de Deus, rogai por nós, pecadores, agora e na hora da nossa morte. Amém. Rogai por nós, Santa Mãe de Deus, para que sejamos dignos das promessas de Cristo. E agora, através das mãos de Nossa Senhora, a sua mãe, a nossa mãe, a mãe da sua família, a mãe daqueles que você ama e pelos quais você é responsável, através das mãos dela, a bênção daquele que é o Filho da Virgem Maria, Rei dos Reis e Senhor dos Senhores, que abranja todas as suas situações, todos os seus problemas, todos aqueles que lhe são caros. Sobre tudo isso, especialmente sobre você, a bênção do Deus Todo-Poderoso, Pai, Filho e Espírito Santo. Amém.
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paz de Jesus, unidos como família, iniciamos mais um momento de intercessão. Eu, Padre Gilmar Soares, da comunidade Canção Nova, quero rezar com você e por você esse texto mariano. Formamos agora uma grande corrente de oração através das ondas da rádio Canção Nova. Pegue o seu texto, convide quem está ao seu lado, apresente nesse momento suas intenções. Oremos pelas famílias, pelos doentes, pelas intenções do Santo Padre o Papa e pelas suas intenções particulares. Iniciemos o Santo Texto. Estamos unidos em nome do Pai, e do Filho e do Espírito Santo. Amém. Creio em Deus Pai, Todo-Poderoso, Criador do céu e da terra. E em Jesus Cristo, seu único Filho, nosso Senhor, que foi concebido pelo poder do Espírito Santo, nasceu da Virgem Maria, padeceu sob Pôncio Pilatos, foi crucificado, morto e sepultado, desceu à mansão dos mortos, ressuscitou ao terceiro dia, subiu aos céus, está sentado à direita de Deus Pai Todo-Poderoso, donde há de vir julgar os vivos e os mortos. Creio no Espírito Santo, na Santa Igreja Católica, na comunhão dos santos, na remissão dos pecados, na ressurreição da carne, na vida eterna. Amém. Pai nosso que estais no céu, santificado seja o vosso nome. Venha a nós o vosso reino, seja feita a vossa vontade, assim na terra como no céu. O pão nosso de cada dia nos dai hoje. Perdoai-nos as nossas ofensas, assim como nós perdoamos a quem nos tem ofendido. Não nos deixeis cair em tentação, mas livrai-nos do mal. Amém. O anjo do Senhor anunciou a Maria, e ela concebeu do Espírito Santo. Ave Maria, cheia de graça, o Senhor é convosco. Bendita sois vós entre as mulheres, e bendito é o fruto do vosso ventre, Jesus. Santa Maria, Mãe de Deus, rogai por nós, pecadores, agora e na hora da nossa morte. Amém. Eis a serva do Senhor, faça-se em mim segundo a vossa palavra. Ave Maria, cheia de graça, o Senhor é convosco. Bendita sois vós entre as mulheres, e bendito é o fruto do vosso ventre, Jesus. Santa Maria, Mãe de Deus, rogai por nós, pecadores, agora e na hora da nossa morte. Amém. E o Verbo divino se fez carne e habitou entre nós. Ave Maria, cheia de graça, o Senhor é convosco. Bendita sois vós entre as mulheres e bendito é o fruto do vosso ventre, Jesus. Santa Maria, Mãe de Deus, rogai por nós, pecadores, agora e na hora da nossa morte. Amém. Glória ao Pai, ao Filho e ao Espírito Santo, assim como era no princípio, agora e sempre, e por todos os séculos dos séculos. Amém. Hoje contemplamos os mistérios gozosos. No primeiro mistério, contemplamos a anunciação do arcanjo Gabriel à Virgem Maria. Pai nosso que estais no céu, santificado seja o vosso nome. Venha a nós o vosso reino, seja feita a vossa vontade, assim na terra como no céu. O pão nosso de cada dia nos dai hoje. Perdoai-nos as nossas ofensas, assim como nós perdoamos a quem nos tem ofendido, e não nos deixeis cair em tentação, mas livrai-nos do mal. Amém. Ave Maria, cheia de graça, o Senhor é convosco, bendita sois vós entre as mulheres, e bendito é o fruto do vosso ventre, Jesus. Santa Maria, Mãe de Deus, rogai por nós, pecadores, agora e na hora da nossa morte. Amém. Ave Maria, cheia de graça, o Senhor é convosco. Bendita sois vós entre as mulheres, e bendito é o fruto do vosso ventre, Jesus. Santa Maria, Mãe de Deus, rogai por nós, pecadores, agora e na hora da nossa morte. Amém. Ave Maria, cheia de graça, o Senhor é convosco. Bendita sois vós entre as mulheres, e bendito é o fruto do vosso ventre, Jesus. Santa Maria, Mãe de Deus, rogai por nós, pecadores, agora e na hora da nossa morte. Amém.
Ave Maria, cheia de graça, o Senhor é convosco. Bendita sois vós entre as mulheres, e bendito é o fruto do vosso ventre, Jesus. Santa Maria, Mãe de Deus, rogai por nós, pecadores, agora e na hora da nossa morte. Amém. Ave Maria, cheia de graça, o Senhor é convosco. Bendita sois vós entre as mulheres, e bendito é o fruto do vosso ventre, Jesus. Santa Maria, Mãe de Deus, rogai por nós, pecadores, agora e na hora da nossa morte. Amém. Ave Maria, cheia de graça, o Senhor é convosco. Bendita sois vós entre as mulheres, e bendito é o fruto do vosso ventre, Jesus. Santa Maria, Mãe de Deus, rogai por nós, pecadores, agora e na hora da nossa morte. Amém. Ave Maria, cheia de graça, o Senhor é convosco. Bendita sois vós entre as mulheres, e bendito é o fruto do vosso ventre, Jesus. Santa Maria, Mãe de Deus, rogai por nós, pecadores, agora e na hora da nossa morte. Amém. Ave Maria, cheia de graça, o Senhor é convosco. Bendita sois vós entre as mulheres, e bendito é o fruto do vosso ventre, Jesus. Santa Maria, Mãe de Deus, rogai por nós, pecadores, agora e na hora da nossa morte. Amém. Ave Maria, cheia de graça, o Senhor é convosco. Bendita sois vós entre as mulheres, e bendito é o fruto do vosso ventre, Jesus. Santa Maria, Mãe de Deus, rogai por nós, pecadores, agora e na hora da nossa morte. Amém. Ave Maria, cheia de graça, o Senhor é convosco. Bendita sois vós entre as mulheres, e bendito é o fruto do vosso ventre, Jesus. Santa Maria, Mãe de Deus, rogai por nós, pecadores, agora e na hora da nossa morte. Amém. Glória ao Pai, e ao Filho, e ao Espírito Santo, assim como era no princípio, agora e sempre, e por todos os séculos dos séculos. Amém. No segundo mistério, contemplamos a visita da Virgem Maria à sua prima Santa Isabel. Pai nosso que estais no céu, santificado seja o vosso nome. Venha a nós o vosso reino, seja feita a vossa vontade, assim na terra como no céu. O pão nosso de cada dia nos dai hoje. Perdoai-nos as nossas ofensas, assim como nós perdoamos a quem nos tem ofendido. E não nos deixeis cair em tentação, mas livrai-nos do mal. Amém. Ave Maria, cheia de graça, o Senhor é convosco. Bendita sois vós entre as mulheres, e bendito é o fruto do vosso ventre, Jesus. Santa Maria, Mãe de Deus, rogai por nós, pecadores, agora e na hora da nossa morte. Amém. Ave Maria, cheia de graça, o Senhor é convosco. Bendita sois vós entre as mulheres, e bendito é o fruto do vosso ventre, Jesus. Santa Maria, Mãe de Deus, rogai por nós, pecadores, agora e na hora da nossa morte. Amém. Ave Maria, cheia de graça, o Senhor é convosco. Bendita sois vós entre as mulheres, e bendito é o fruto do vosso ventre, Jesus. Santa Maria, Mãe de Deus, rogai por nós, pecadores, agora e na hora da nossa morte. Amém. Ave Maria, cheia de graça, o Senhor é convosco. Bendita sois vós entre as mulheres, e bendito é o fruto do vosso ventre, Jesus. Santa Maria, Mãe de Deus, rogai por nós, pecadores, agora e na hora da nossa morte. Amém. Ave Maria, cheia de graça, o Senhor é convosco. Bendita sois vós entre as mulheres, e bendito é o fruto do vosso ventre, Jesus. Santa Maria, Mãe de Deus, rogai por nós, pecadores, agora e na hora da nossa morte. Amém. Ave Maria, cheia de graça, o Senhor é convosco. Bendita sois vós entre as mulheres, e bendito é o fruto do vosso ventre, Jesus. Santa Maria, Mãe de Deus, rogai por nós, pecadores, agora e na hora da nossa morte. Amém. Ave Maria, cheia de graça, o Senhor é convosco. Bendita sois vós entre as mulheres, e bendito é o fruto do vosso ventre, Jesus. Santa Maria, Mãe de Deus, rogai por nós, pecadores, agora e na hora da nossa morte. Amém. Ave Maria, cheia de graça, o Senhor é convosco. Bendita sois vós entre as mulheres, e bendito é o fruto do vosso ventre, Jesus. Santa Maria, Mãe de Deus, rogai por nós, pecadores, agora e na hora da nossa morte.
Amém. Ave Maria, cheia de graça, o Senhor é convosco. Bendita sois vós entre as mulheres, e bendito é o fruto do vosso ventre, Jesus. Santa Maria, Mãe de Deus, rogai por nós, pecadores, agora e na hora da nossa morte. Amém. Ave Maria, cheia de graça, o Senhor é convosco. Bendita sois vós entre as mulheres, e bendito é o fruto do vosso ventre, Jesus. Santa Maria, Mãe de Deus, rogai por nós, pecadores, agora e na hora da nossa morte. Amém. Glória ao Pai, e ao Filho, e ao Espírito Santo, assim como era no princípio, agora e sempre, e por todos os séculos dos séculos. Amém. No terceiro mistério, contemplamos o nascimento do menino Jesus na pobre gruta de Belém. Pai nosso que estais no céu, santificado seja o vosso nome. Venha a nós o vosso reino, seja feita a vossa vontade, assim na terra como no céu. O pão nosso de cada dia nos dai hoje. Perdoai-nos as nossas ofensas, assim como nós perdoamos a quem nos tem ofendido. E não nos deixeis cair em tentação, mas livrai-nos do mal. Amém. Ave Maria, cheia de graça, o Senhor é convosco. Bendita sois vós entre as mulheres, e bendito é o fruto do vosso ventre, Jesus. Santa Maria, Mãe de Deus, rogai por nós, pecadores, agora e na hora da nossa morte. Amém. Ave Maria, cheia de graça, o Senhor é convosco. Bendita sois vós entre as mulheres, e bendito é o fruto do vosso ventre, Jesus. Santa Maria, Mãe de Deus, rogai por nós, pecadores, agora e na hora da nossa morte. Amém. Ave Maria, cheia de graça, o Senhor é convosco. Bendita sois vós entre as mulheres, e bendito é o fruto do vosso ventre, Jesus. Santa Maria, Mãe de Deus, rogai por nós, pecadores, agora e na hora da nossa morte. Amém. Ave Maria, cheia de graça, o Senhor é convosco. Bendita sois vós entre as mulheres, e bendito é o fruto do vosso ventre, Jesus. Santa Maria, Mãe de Deus, rogai por nós, pecadores, agora e na hora da nossa morte. Amém. Ave Maria, cheia de graça, o Senhor é convosco. Bendita sois vós entre as mulheres, e bendito é o fruto do vosso ventre, Jesus. Santa Maria, Mãe de Deus, rogai por nós, pecadores, agora e na hora da nossa morte. Amém. Ave Maria, cheia de graça, o Senhor é convosco. Bendita sois vós entre as mulheres, e bendito é o fruto do vosso ventre, Jesus. Santa Maria, Mãe de Deus, rogai por nós, pecadores, agora e na hora da nossa morte. Amém. Ave Maria, cheia de graça, o Senhor é convosco. Bendita sois vós entre as mulheres, e bendito é o fruto do vosso ventre, Jesus. Santa Maria, Mãe de Deus, rogai por nós, pecadores, agora e na hora da nossa morte. Amém. Ave Maria, cheia de graça, o Senhor é convosco. Bendita sois vós entre as mulheres, e bendito é o fruto do vosso ventre, Jesus. Santa Maria, Mãe de Deus, rogai por nós, pecadores, agora e na hora da nossa morte. Amém. Ave Maria, cheia de graça, o Senhor é convosco. Bendita sois vós entre as mulheres, e bendito é o fruto do vosso ventre, Jesus. Santa Maria, Mãe de Deus, rogai por nós, pecadores, agora e na hora da nossa morte. Amém. Ave Maria, cheia de graça, o Senhor é convosco. Bendita sois vós entre as mulheres, e bendito é o fruto do vosso ventre, Jesus. Santa Maria, Mãe de Deus, rogai por nós, pecadores, agora e na hora da nossa morte. Amém. Glória ao Pai, e ao Filho, e ao Espírito Santo, assim como era no princípio, agora e sempre, e por todos os séculos dos séculos. Amém. No quarto mistério, contemplamos a apresentação do menino Jesus no templo e a purificação da Virgem Maria. Pai nosso que estais no céu, santificado seja o vosso nome. Venha a nós o vosso reino, seja feita a vossa vontade, assim na terra como no céu. O pão nosso de cada dia nos dai hoje. Perdoai-nos as nossas ofensas, assim como nós perdoamos a quem nos tem ofendido. E não nos deixeis cair em tentação, mas livrai-nos do mal. Amém. Ave Maria, cheia de graça, o Senhor é convosco. Bendita sois vós entre as mulheres, e bendito é o fruto do vosso ventre, Jesus. Santa Maria, Mãe de Deus, rogai por nós, pecadores, agora e na hora da nossa morte. Amém. Ave Maria, cheia de graça, o Senhor é convosco.
Bendita sois vós entre as mulheres, e bendito é o fruto do vosso ventre, Jesus. Santa Maria, Mãe de Deus, rogai por nós, pecadores, agora e na hora da nossa morte. Amém. Ave Maria, cheia de graça, o Senhor é convosco. Bendita sois vós entre as mulheres, e bendito é o fruto do vosso ventre, Jesus. Santa Maria, Mãe de Deus, rogai por nós, pecadores, agora e na hora da nossa morte. Amém. Ave Maria, cheia de graça, o Senhor é convosco. Bendita sois vós entre as mulheres, e bendito é o fruto do vosso ventre, Jesus. Santa Maria, Mãe de Deus, rogai por nós, pecadores, agora e na hora da nossa morte. Amém. Ave Maria, cheia de graça, o Senhor é convosco. Bendita sois vós entre as mulheres, e bendito é o fruto do vosso ventre, Jesus. Santa Maria, Mãe de Deus, rogai por nós, pecadores, agora e na hora da nossa morte. Amém. Ave Maria, cheia de graça, o Senhor é convosco. Bendita sois vós entre as mulheres, e bendito é o fruto do vosso ventre, Jesus. Santa Maria, Mãe de Deus, rogai por nós, pecadores, agora e na hora da nossa morte. Amém. Ave Maria, cheia de graça, o Senhor é convosco. Bendita sois vós entre as mulheres, e bendito é o fruto do vosso ventre, Jesus. Santa Maria, Mãe de Deus, rogai por nós, pecadores, agora e na hora da nossa morte. Amém. Ave Maria, cheia de graça, o Senhor é convosco. Bendita sois vós entre as mulheres, e bendito é o fruto do vosso ventre, Jesus. Santa Maria, Mãe de Deus, rogai por nós, pecadores, agora e na hora da nossa morte. Amém. Ave Maria, cheia de graça, o Senhor é convosco. Bendita sois vós entre as mulheres, e bendito é o fruto do vosso ventre, Jesus. Santa Maria, Mãe de Deus, rogai por nós, pecadores, agora e na hora da nossa morte. Amém. Ave Maria, cheia de graça, o Senhor é convosco. Bendita sois vós entre as mulheres, e bendito é o fruto do vosso ventre, Jesus. Santa Maria, Mãe de Deus, rogai por nós, pecadores, agora e na hora da nossa morte. Amém. Glória ao Pai, e ao Filho, e ao Espírito Santo, assim como era no princípio, agora e sempre, e por todos os séculos dos séculos. Amém. No quinto mistério, contemplamos a perda e o reencontro do menino Jesus no templo entre os doutores da lei. Pai nosso que estais no céu, santificado seja o vosso nome. Venha a nós o vosso reino, seja feita a vossa vontade, assim na terra como no céu. O pão nosso de cada dia nos dai hoje. Perdoai-nos as nossas ofensas, assim como nós perdoamos a quem nos tem ofendido. E não nos deixeis cair em tentação, mas livrai-nos do mal. Amém. Ave Maria, cheia de graça, o Senhor é convosco. Bendita sois vós entre as mulheres, e bendito é o fruto do vosso ventre, Jesus. Santa Maria, Mãe de Deus, rogai por nós, pecadores, agora e na hora da nossa morte. Amém. Ave Maria, cheia de graça, o Senhor é convosco. Bendita sois vós entre as mulheres, e bendito é o fruto do vosso ventre, Jesus. Santa Maria, Mãe de Deus, rogai por nós, pecadores, agora e na hora da nossa morte. Amém. Ave Maria, cheia de graça, o Senhor é convosco. Bendita sois vós entre as mulheres, e bendito é o fruto do vosso ventre, Jesus. Santa Maria, Mãe de Deus, rogai por nós, pecadores, agora e na hora da nossa morte. Amém. Ave Maria, cheia de graça, o Senhor é convosco. Bendita sois vós entre as mulheres, e bendito é o fruto do vosso ventre, Jesus. Santa Maria, Mãe de Deus, rogai por nós, pecadores, agora e na hora da nossa morte. Amém. Ave Maria, cheia de graça, o Senhor é convosco. Bendita sois vós entre as mulheres, e bendito é o fruto do vosso ventre, Jesus. Santa Maria, Mãe de Deus, rogai por nós, pecadores, agora e na hora da nossa morte. Amém. Ave Maria, cheia de graça, o Senhor é convosco. Bendita sois vós entre as mulheres, e bendito é o fruto do vosso ventre, Jesus. Santa Maria, Mãe de Deus, rogai por nós, pecadores, agora e na hora da nossa morte. Amém. Ave Maria, cheia de graça, o Senhor é convosco. Bendita sois vós entre as mulheres, e bendito é o fruto do vosso ventre, Jesus. Santa Maria, Mãe de Deus, rogai por nós, pecadores,
agora e na hora da nossa morte. Amém. Ave Maria, cheia de graça, o Senhor é convosco. Bendita sois vós entre as mulheres, e bendito é o fruto do vosso ventre, Jesus. Santa Maria, Mãe de Deus, rogai por nós, pecadores, agora e na hora da nossa morte. Amém. Ave Maria, cheia de graça, o Senhor é convosco. Bendita sois vós entre as mulheres, e bendito é o fruto do vosso ventre, Jesus. Santa Maria, Mãe de Deus, rogai por nós, pecadores, agora e na hora da nossa morte. Amém. Ave Maria, cheia de graça, o Senhor é convosco. Bendita sois vós entre as mulheres, e bendito é o fruto do vosso ventre, Jesus. Santa Maria, Mãe de Deus, rogai por nós, pecadores, agora e na hora da nossa morte. Amém. Glória ao Pai, e ao Filho, e ao Espírito Santo, assim como era no princípio, agora e sempre, e por todos os séculos dos séculos. Amém. Salve, Rainha, Mãe de Misericórdia, vida, doçura e esperança nossa, salve. A vós bradamos, degredados filhos de Eva, a vós suspiramos, gemendo e chorando neste vale de lágrimas. Eia, pois, advogada nossa, esses vossos olhos misericordiosos a nós volvei. E depois deste desterro, mostrai-nos Jesus, bendito o fruto do vosso ventre. Ó clemente, ó piedosa, ó doce sempre Virgem Maria, rogai por nós, Santa Mãe de Deus, para que sejamos dignos das promessas de Cristo. Amém. E que desça sobre vós, por intercessão da bem-aventurada Virgem Maria, a bênção do Deus Todo-Poderoso, Ele que é Pai e Filho e Espírito Santo. Amém.

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11: Bom dia, pelo horário de Brasília, 6h30. Segunda-feira, 27 de julho de 2026. É hora de notícias aqui na Rádio Canção Nova. A indústria do consumo envenena o coração. Deus nos abre a alegria. É a exortação do Papa no Ângelus deste domingo. O presidente Lula e o presidente Xi Jinping conversaram por telefone na noite deste domingo e defenderam o aprofundamento da cooperação bilateral em áreas estratégicas, além da aceleração das negociações para um acordo entre o Mercosul e a China. E o governo federal lança hoje o programa Move Brasil, que facilita o financiamento de motocicletas, bicicletas elétricas ou não, para entregadores de aplicativo e mototáxis. O governo federal prorrogou por mais 30 dias o subsídio de 44 centavos por litro de gasolina para conter a disparada dos preços nos postos de combustível de todo o país. E no Brasileirão, o Atlético Mineiro surpreende Palmeiras e Corinthians e Flamengo empatam. Na próxima meia hora, você acompanha essas e outras notícias comigo, José Eduardo e Carlos Fernandes, que opera o áudio aqui nos estúdios da Rádio Canção Nova, Cachoeira Paulista, São Paulo, uma emissora da Rede Canção Nova de Rádio, jornalismo a serviço da vida e da esperança. O Papa Leão rezou a oração Mariana do Ângelo deste domingo em Castel Gandolfo. O pontífice ressaltou que no centro do ensinamento de Jesus está o mistério do reino de Deus, que é o evangelho deste domingo. Compara a uma pérola e a um tesouro. De acordo com o Papa, as parábolas dão a entender a surpresa de quem encontra algo que nem sequer podia esperar, a tal ponto que vender ou deixar tudo já não aparece como uma renúncia, mas sim como um ganho.
12: Segundo o Papa, os evangelistas, desde as primeiras páginas, descrevem como irresistível o chamado de Jesus a segui-lo. Livre, certamente, mas urgente e capaz de suscitar uma resposta imediata e movida pelo desejo.
13: E questo un primo aspetto importante del modo in cui Dio è vicino.
12: Este é um primeiro e importante aspecto do modo como Deus está próximo e se deixa encontrar. O encontro com o seu reino é uma reviravolta que não restringe, mas alarga a vida. Se algo tem agora de mudar, é para trazer mais possibilidades, não menos. O Papa citou um segundo aspecto ao qual Jesus parece dar muita importância. Quem encontra o tesouro escondido no campo é provavelmente um agricultor. A pérola, por sua vez, é reconhecida como sendo de grande valor por um negociante, talvez um viajante. Seguem-se outras duas parábolas, nas quais os protagonistas são pescadores e um escriba, entendido em coisas antigas e novas. Existem outras, ainda em que o reino se deixa vislumbrar numa mulher que amassa farinha, noutra que arruma a casa, num rei que prepara a guerra, num homem que projeta construir uma torre, em administradores que gerem pagamentos ou investimentos, em pastores e agricultores. O reino de Deus, em suma, revela sua beleza inestimável de diversas formas, mas chama todos, homens e mulheres, jovens e crianças, pobres e ricos, há uma profunda renovação. Todos podem compreendê-lo e são atraídos por ele, disse o Papa Leão, acrescentando.
13: Anche oggi la Chiesa è comunione di persone diverse per origine.
12: Também hoje, a Igreja é uma comunhão de pessoas diferentes quanto à sua origem, à cultura, às competências e ao nível de responsabilidade, mas todas chamadas a reconhecerem-se como um em Jesus Cristo. É Ele o tesouro escondido, a pérola preciosa, a rede que recolhe os dispersos. Com efeito, desde o princípio, Jesus chamou e reuniu em torno de si pessoas que, de outro modo, nunca se teriam relacionado. Precisamente assim demonstrou que Deus não faz distinção de pessoas e que a sua eleição é predileção, especialmente por quem é pequeno e rejeitado. De acordo com o pontífice, só nos resta pedir um dom, o mesmo que o jovem rei Salomão invocou. É o dom de distinguir a pérola de grande valor, de saber reconhecer o tesouro pelo qual vale a pena vender tudo.
13: Mentre l'industria dei consumi ci modifica il palato.
12: Enquanto a indústria do consumo nos altera o paladar, suscitando sempre novas necessidades para depois nos vender respostas que não saciam e por vezes envenenam o coração, temos de aprender a perceber o que realmente importa, o tesouro da relação com Deus, que nos abre a alegria e ajuda a viver da melhor maneira as relações entre nós. Leão XIV concluiu pedindo a Maria, sede da sabedoria, para que oriente para Jesus o nosso desejo de vida, a fim de que se realize em plenitude.
11: Ainda com informações da Mariângela Jaguraba, do Vatican News, após a oração mariana do Ângelus, o Papa renovou o seu apelo pela paz no Oriente Médio e manifestou preocupação com a situação, recordando o Líbano, onde Elias Ro'ayek, patriarca de Antioquia dos Maronitas de 1899 a 1931 e fundador da Congregação das Irmãs Maronitas da Sagrada Família, foi beatificado no último sábado.
13: Ha guidato per più di 30 anni la Chiesa Maronita.
12: Ele guiou a Igreja Maronita por mais de 30 anos com grande dedicação e sensibilidade pastoral. Homem de diálogo e esperança, ele foi um brilhante ponto de referência eclesial, social e político, a ponto de ser chamado de Pai do Grande Líbano. Que a oração e a intercessão do novo Beato acompanhem sempre os fiéis maronitas em todo o mundo e obtenham o dom da paz para todo o povo do Líbano, tão querido para mim. A seguir, o Papa disse que acompanha com preocupação a persistência e a escalada da violência na Terra Santa, da qual muitos civis também foram vítimas recentemente na Cisjordânia e em Gaza.
13: Rivolgo un accorato appello affinché si torni a negoziare un'equa soluzione politica.
12: Faço um apelo sincero para o retorno à negociação de uma solução política justa, baseada na igualdade de dignidade e direitos de cada pessoa humana, e para a rejeição de novas ações militares e decisões unilaterais, particularmente aquelas que violam o respeito e o status quo dos lugares sagrados de todas as religiões. Leão XIV renovou seu apelo relativo à situação em todo o Oriente Médio, onde a intensificação das operações militares causou a violência e destruição, pondo em grave perigo a vida de numerosos civis e agravando a escassez de água potável e de eletricidade.
13: Dal profondo del cuore, esorto tutte le parti coinvolte.
12: Do fundo do coração, exorto todas as partes envolvidas a suspenderem os ataques e a reabrirem urgentemente os espaços para o diálogo e a diplomacia, a fim de alcançar o mais rápido possível a paz tão desejada para toda a região. O Papa pediu para continuar rezando por todos os povos do mundo que sofrem por causa da guerra, que o Senhor toque os corações e ilumine as mentes dos responsáveis para que a reconciliação e a paz sejam em breve alcançadas, disse ele. À luz dos incêndios devastadores que afetaram recentemente várias partes da França e da Espanha, o Santo Padre manifestou sua solidariedade e convidou a todos a rezarem pelas pessoas afetadas e pelo trabalho dos socorristas. A seguir, recordou que neste domingo celebra-se o 6º Dia Mundial dos Avós e dos Idosos, cujo tema são as palavras do profeta Isaías: "Mas eu nunca me esquecerei de ti."
13: Ringraziamo insieme il Signore per il dono che gli anziani sono per la Chiesa e per la società.
12: Agradeçamos juntos ao Senhor pelo dom que os idosos representam para a Igreja e para a sociedade, e comprometamo-nos a respeitar e valorizar o seu papel precioso e a garantir sempre que recebam a devida atenção e cuidado.
11: E o Papa Leão enviou uma mensagem aos jovens portugueses por ocasião do 2º encontro Rejoice, Jornada Nacional da Juventude Lamengo, realizada na última semana. Alegrai-vos sempre no Senhor, nas vossas famílias, nas escolas, nas paróquias, nos movimentos e nos vários grupos juvenis a que pertenceis. Alegrai-vos no Senhor com os vossos bispos e os responsáveis que vos acompanham, a vós e a muitos outros jovens em Portugal, convidou o pontífice. Não tenhais medo da inquietude que vos habita. Encoraje o Papa. Aproveitai o seu impulso para vos aproximardes ainda mais de Cristo e para testemunhardes os valores do Evangelho. Bem ancorados na palavra de Jesus, lendo o Evangelho todos os dias, nunca deixeis de sonhar com uma terra onde haja paz e fraternidade, nem de olhar para o mundo com encanto, nem de enfrentar o futuro com a luz da esperança. Queridos jovens, não deixeis que nada nem ninguém vos roube a esperança. Sede, pois, humanos como é Cristo e certamente mudareis este mundo para melhor. E o Papa Leão enviou uma mensagem aos jovens da prelazia de Xota e Cutervo, no Peru, por ocasião da 2ª Jornada Diocesana da Juventude, chamados a amar, enviados a servir. Foi o lema do encontro deste ano, que o Papa cita recordando que os jovens são a juventude de Cristo.
12: O Papa Leão exorta ainda:
13: Jesus não os quer jovens de sillão, adormecidos ou instalados na comodidade dele, sempre se ha hecho assim.
12: Jesus não quer vocês como jovens de sofá, adormecidos ou acomodados no conforto do sempre foi feito assim. A Igreja em Xota e Cutervo precisa da sua santa rebeldia, da sua energia limpa, da sua vontade de transformar as realidades de dor em espaços de esperança. O Papa convida todos para que se sintam missionários em suas escolas, em suas universidades, em suas ruas e em seus campos. O pontífice completa a breve mensagem aos jovens, afirmando:
13: Sirvam com alegria, especialmente a los mais olvidados.
12: Sirvam com alegria, especialmente os mais esquecidos, porque é aí que se encontra o rosto sofrido de Jesus. Por fim, conclui sua mensagem recomendando todos à Virgem Maria, Nossa Senhora da Assunção, padroeira de Cutervo, que ela os proteja e os guie sempre.
11: E no sábado, o Papa Leão dirigiu uma mensagem aos participantes da Assembleia Plenária da Federação das Conferências Episcopais da Ásia, encerrado neste domingo em Jakarta, na Indonésia. Cerca de 150 bispos provenientes de 29 países asiáticos se reuniram para debater as importantes questões relativas à vida e ao futuro da Igreja Católica na Ásia. O Santo Padre assegurou-lhes sua proximidade espiritual e pedindo ao Espírito Santo que inspire e guie neste tempo que passam juntos. O pontífice encorajou-os a continuar promovendo uma espiritualidade eucarística em suas igrejas locais, uma espiritualidade de unidade eclesial fundada na caridade que brota do dom do Senhor na Eucaristia. O Papa espera que os laços de comunhão dentro e entre as igrejas locais se fortaleçam e se tornem um sinal cada vez maior da presença de Deus em seus diferentes países, ajudando-os assim a serem construtores de pontes em toda a Ásia. E confiou os participantes da Assembleia Plenária a intercessão da bem-aventurada Virgem Maria, Mãe da Igreja, invocando sobre eles os dons da sabedoria e força do Senhor. E o Papa Leão participou através de uma mensagem de vídeo do Festival Aleluia 2026 em Fortaleza, que se concluiu neste domingo. O vídeo do Papa foi exibido no sábado durante a programação do evento realizado pela Comunidade Católica Shalom.
12: O Papa recorda na mensagem de vídeo que o Festival Aleluia é uma iniciativa que a cada ano, por meio da música, do louvor e da adoração, tem tocado os corações de tantas pessoas, dando bons frutos de evangelização, confissões, conversões, vocações sacerdotais e religiosas. Gostaria de dizer novamente como é bom estar com os jovens. O seu entusiasmo contagia e desperta em todos nós um renovado ardor apostólico, disse Leão XIV, recordando suas últimas viagens e o jubileu dos jovens, onde constatou que cada jovem possui um vigor missionário indispensável para transformar este mundo, que tanto precisa do Evangelho. Nunca percam este ardor missionário. Queridos jovens, deixem que o Espírito Santo reacenda em vocês um amor maior, capaz de transformar sua juventude em força evangelizadora, fazendo de cada um de vocês uma pedra viva na edificação da cidade da paz que tanto almejamos, ou como dizia Santo Agostinho, da cidade de Deus presente no meio da cidade dos homens. Leão XIV exorta os jovens a proclamarem com coragem que uma vida sem Cristo é uma vida sem graça. Ele é o caminho, a verdade e a vida. É Ele quem dá sentido à existência e a todas as coisas. Esta é a fé que nos move e que vale a pena ser compartilhada com quem amamos e com quem mais necessita dela. No entanto, alerta o Papa, é possível que, com o passar do tempo, o entusiasmo experimentado durante o festival diminua. Para manter acesa a chama da fé e testemunhar a ressurreição aos nossos amigos e àqueles que encontramos, é preciso permanecer na presença de Deus através da oração. Uma autêntica relação com o Senhor exige constância, perseverança e a firme certeza de que o Pai do céu jamais nos abandona. Pelo contrário, vem ao nosso encontro no seu Filho. Por isso, não tenham medo de Cristo, disse Leão XIV, usando as palavras de Bento XVI. Ele não tira nada, ele dá tudo. Quem se entrega ao Salvador recebe 100 vezes mais e sai sempre vencedor, disse o Papa, recordando que os santos dão testemunho disso. Inspiremo-nos no exemplo de São Carlos Acutis. Ele mostra como manter Cristo sempre no centro, inclusive no uso da tecnologia. Tomando-o como referência, aconselho-os a utilizar bem as redes sociais e a inteligência artificial, usando de forma moderada e disciplinada estes instrumentos, pois eles podem lançar-nos em um mundo irreal, no qual o efêmero, a mera aparência e o engano acabam ocupando o lugar dos verdadeiros valores e do que realmente importa. Leão XIV conclui pedindo a Deus que fortaleça os jovens nas provações e os ajude a viver com fidelidade o chamado à santidade.
11: Mudamos de editoria 646. O presidente Lula e o presidente da China, Xi Jinping, conversaram por telefone na noite deste domingo e defenderam o aprofundamento da cooperação bilateral em áreas estratégicas, além da aceleração das negociações para um acordo entre o Mercosul e a China. O presidente da China disse que apoia o Brasil na rejeição da interferência externa e está pronto para fortalecer a coordenação estratégica bilateral e multilateral, de acordo com a agência de notícias estatal Xinhua. De acordo com uma nota divulgada pelo governo Lula, os líderes trataram da implementação das sinergias entre os projetos nacionais de desenvolvimento dos dois países. Ambos reiteraram o propósito compartilhado de ampliar a cooperação em áreas estratégicas e de alta tecnologia, como inteligência artificial, satélites, beneficiamento de minerais críticos e comércio de fertilizantes. A expectativa era que os líderes discutissem as duas tarifas anunciadas pelo governo Trump contra o Brasil e outros parceiros comerciais nas últimas semanas. A nota do Planalto não cita o tarifaço entre os temas da conversa. E o governo federal lança hoje o programa Move Brasil Entregadores e Moto App, de que facilita o financiamento de motocicletas e bicicletas elétricas ou não para entregadores de aplicativo e mototaxistas. As taxas de juros são inferiores à metade das normalmente praticadas no comércio. A linha de crédito operada pela Caixa Econômica Federal tem juros subsidiados pelo governo por meio do Fundo de Investimento em Infraestrutura Social e garantia do Fundo Garantidor de Operações. Os pedidos de financiamento já podem ser feitos pelo portal do programa, segundo o portal de notícias G1. É necessário que a moto, o ciclomotor ou a bicicleta atendam alguns critérios. E o preço do petróleo subiu a semana em queda em meio, ou melhor, desculpa, o preço do petróleo abriu a semana em queda em meio a pausa nos ataques entre Estados Unidos e Irã. O barril Brent, referência mundial, era cotado a 91 dólares no começo do pregão deste domingo, uma baixa de mais de 5%. O movimento sinaliza uma virada na reação do comércio em relação ao conflito no Oriente Médio. Na semana passada, o Brent acumulou uma alta de 11,62% e chegou a ultrapassar a barreira dos 100 dólares, valor que não era atingido desde maio. O alívio na cotação vem após o governo dos Estados Unidos sinalizar mais uma vez que pode tentar uma solução. E o governo federal prorrogou por mais 30 dias o subsídio de 44 centavos por litro de gasolina para conter a disparada dos preços nos postos de combustíveis de todo o país.
14: A medida, que começou a valer no dia 25 de maio, perderia a validade no último sábado, mas foi estendida por mais 30 dias a partir de domingo, 26 de julho, após a nova alta do preço do petróleo no mercado internacional, provocada pelo agravamento dos conflitos militares no Oriente Médio. A subvenção econômica funciona como um desconto que é aplicado diretamente nas refinarias e importadores para evitar que o encarecimento do barril seja repassado integralmente aos motoristas. Além da gasolina, o desconto de R$ 1,02 por litro de óleo diesel também continua garantido depois que o Congresso Nacional prorrogou no último dia 16, por mais 60 dias, a medida provisória que instituiu a subvenção. E vale lembrar que, como alternativa complementar para baratear os custos na bomba e reduzir a dependência do petróleo importado, o governo brasileiro também aumentou temporariamente a mistura de etanol anidro na gasolina para 32%. Da Rádio 2, Milena Abreu.
11: Vamos falar da previsão do tempo?
15: A semana começa com um tempo firme na região centro-oeste do Brasil devido à presença de uma massa de ar seco que impede a formação da nebulosidade. As temperaturas vão ficar elevadas no período da tarde, há potencial para focos de queimadas e os índices de umidade relativa do ar ficam abaixo do ideal nas horas mais quentes do dia. Em Brasília, neste início de semana, temperaturas na casa dos 28 graus. Já entre quarta e quinta-feira, uma frente fria que passa bem afastada no oceano, ajuda a organizar áreas de instabilidade pelo estado de Mato Grosso do Sul e tem potencial para chuvas que pontualmente podem ser de moderada a forte intensidade, até acompanhadas por trovoadas. Não se descarta eventual queda de granizo pelo estado e há potencial também para a elevação do nível dos rios. É uma chuva muito pontual, muito passageira. Ela começa na quarta noite, quinta-feira durante o dia e já na sexta uma condição de tempo mais firme, mas com variação de nebulosidade pelo centro-oeste do Brasil. Maria Clara Sasaki, da Tempo OK Meteorologia, em parceria com a agência Rádio Web.
11: Vamos falar agora do Brasileirão.
16: Bahia e Corinthians empataram por 1-1 neste domingo na Arena Fonte Nova. Em um confronto equilibrado e marcado por muita disputa física, o Corinthians saiu na frente com Angileri. Mas o Bahia reagiu ainda no primeiro tempo e empatou com David Duarte. Na etapa final, as duas equipes criaram oportunidades, porém esbarraram nas defesas e na falta de pontaria, mantendo o placar inalterado. O empate soma um ponto para cada lado na briga pelas primeiras posições da tabela e por uma vaga na próxima Libertadores. O Flamengo empatou por 1-1 com o São Paulo no Maracanã. O rubro-negro abriu o placar, mas sofreu o empate na segunda etapa e desperdiçou a chance de encostar na liderança da competição. O Atlético Mineiro venceu o Palmeiras no Nubank Park, em um jogo em que o time paulista dominou a posse de bola e criou mais chances no primeiro tempo, mas foi o Galo quem abriu o placar com Vitor Hugo após falha de Carlos Miguel. O Palmeiras empatou com Felipe Anderson em chute desviado por Tomás Pérez. No segundo tempo, Minda aproveitou o erro na saída do goleiro, serviu Igor Gomes, que marcou o gol da vitória atleticana. Também pela 20ª rodada, o Bragantino e o Curitiba ficaram no 0-0, enquanto Grêmio e Fluminense marcaram um cada. O Botafogo surpreendeu o Cruzeiro no Mineirão com 1-0 e o Remo triunfou sobre o Vitória com 2-0. Agência Rádio Web com informações do Campeonato Brasileiro, Joyce Santos.
11: Voltamos com a nossa editoria religiosa. A sede da comunidade Canção Nova recebeu na sexta-feira a visita do prefeito de Castelo para Comunicação, o jornalista Paulo Ruffini. Junto com a comitiva que o acompanhou, esteve presente o presidente da Comissão Episcopal para Comunicação da CNBB, Dom Valdir José, bispo de Campo Limpo, além dele, outros dois bispos da comissão, o bispo de Guarapuava, Dom Hamilton Manuel, e o bispo de Guarabira, Dom Edilson Soares. Acompanhe a reportagem de Emerson Tersigno, do Sistema Canção Nova de Comunicação, que conversou com o padre Márcio Prado, da Canção Nova, Dom Valdir José, presidente da Comunicação Episcopal para Comunicação da CNBB.
17: A visita de Paulo Ruffini à chácara de Santa Cruz teve início no Santuário do Pai das Misericórdias, principal espaço de espiritualidade da Canção Nova. Em seguida, conheceu o túmulo de Padre Jonas Habib, onde foi apresentada a trajetória e colaboração do fundador da comunidade para com a igreja.
18: É uma visita de Deus, é uma visita de alguém que representa o Papa, né, nesse dicastério, que faz um trabalho maravilhoso de comunicação e, claro, tem tudo a ver com o carisma Canção Nova, que é comunicar Jesus.
17: O Centro de Evangelização fez parte do roteiro do atual prefeito do Dicastério para Comunicação, bem como a Central de Jornalismo Canção Nova, onde concedeu entrevista. Junto dele, os bispos que integram a Comissão Episcopal para a Comunicação da CNBB.

0: departamentos da Cúria Romana. Trabalho que inspira, a partir do coração da igreja, a missão evangelizadora da comunidade Canção Nova.
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3: Projeto AM Almas, chegamos aos 66%. Daqui a pouquinho o programa Sonhando para a Vida, atualizando a porcentagem do projeto. Antes de encerrar o jornal, quero pedir licença a toda a rede Canção Nova de rádio. Estamos ao vivo através da Rádio Canção Nova no coração do Vale, em São José dos Campos, cidade de São José dos Campos, que completa hoje 259 anos. Parabéns a todos de São José dos Campos. Pelo horário de Brasília, 6h57, chegamos ao final de Jornal Canção Nova desta segunda-feira. A apresentação e produção minha, José Eduardo. Obrigado, Carlos Fernandes, pelos trabalhos técnicos. Jornalista responsável Marcelo Tel, outras informações. Acesse noticias.cancaonova.com. Um ótimo dia, jornalismo Canção Nova, a serviço da vida e da esperança.
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11: 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Eis o mistério pascal de Cristo.
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0: Em nome do Pai e do Filho e do Espírito Santo.
1: Amém.
0: A graça e a paz de Deus nosso Pai, de Jesus Cristo nosso Senhor, estejam convosco.
1: Bendito seja Deus que nos reuniu no amor de Cristo.
0: Bom dia, irmãos e irmãs.
1: Bom dia.
0: Sejam bem-vindos aqui ao Santuário do Pai das Misericórdias para esta celebração. Sejam bem-vindos aqui à Canção Nova. Sou o Padre Márcio, missionário aqui da comunidade. Acolho a todos e a cada um para esta celebração, assim como aqueles que estão em casa, nos acompanham pelo sistema Canção Nova de Comunicação. Rezamos também por vocês. Acolho o Padre Marciano, da Diocese de Rio Grande, lá no Rio Grande do Sul. Ele veio com alguns peregrinos, né? Alguns estão aqui, né? Outros estão aí a caminho, uma parte, né? Sejam bem-vindos, viu? Também acolhemos os demais peregrinos que estão aqui conosco, que rezam esta Eucaristia. Pelos demais irmãos, né, que já costumam participar, membros da comunidade Canção Nova, colaboradores, residentes aqui em Cachoeira Paulista, região, sejam todos bem-vindos. Vamos inclinar um pouquinho a nossa cabeça para bem participarmos desta Eucaristia, irmãos e irmãs. Reconheçamos os nossos pecados, nossas falhas e, acima de tudo, a grande misericórdia do Pai. Por isso cantemos.

0: Deus Todo-Poderoso, tenha compaixão de nós, perdoe os nossos pecados e nos conduz à vida eterna.
1: Amém.
0: Oremos. Colocamos aqui no altar do Senhor nossas intenções, rezando pela nossa igreja, pelos nossos impossíveis, pelos aniversariantes, André Barreto, Carlos Eduardo Ferreira, por todos os sócios benfeitores da obra Canção Nova, todos os filhos e filhas que necessitam da misericórdia do Pai, que sejam alcançados também nesta celebração. Ó Deus, amparo dos que em vós esperam, sem vós nada tem valor, nada é santo. Multiplicai em nós a vossa misericórdia, para que, conduzidos por vós, usemos agora de tal modo os bens temporais, que possamos aderir desde já aos bens eternos. Por nosso Senhor Jesus Cristo, vosso Filho, que é Deus e convosco vive e reina na unidade do Espírito Santo por todos os séculos dos séculos.
1: Amém.
2: Leitura do livro do profeta Jeremias. Isto disse-me o Senhor: vai comprar um cinto de linho e põe-no em torno da cintura, mas não deixes molhar na água. Comprei o cinto conforme a ordem do Senhor. Coloquei-o à cintura e a palavra do Senhor dirigiu-se a mim pela segunda vez, dizendo: toma o cinto que compraste e tens a cintura, levanta-te e vai ao Eufrates. Esconde-o lá na fenda de uma pedra. Fui e o escondi perto do Eufrates, conforme mandara o Senhor. Ora, ao cabo de muitos dias, disse-me o Senhor: levanta-te, vai ao Eufrates e retira de lá o cinto que eu te mandei esconder. Fui ao Eufrates, cavei e retirei o cinto do lugar aonde o tinha escondido. Mas eis que o cinto tinha apodrecido, tanto que não servia mais para nada. E a palavra do Senhor dirigiu-se a mim, dizendo: isso diz o Senhor: assim farei apodrecer a grande soberba de Judá e de Jerusalém, este povo perverso que se recusa a ouvir minhas palavras, convive com a maldade no coração e vai atrás de deuses estrangeiros, prestando-lhes culto e prostrando-se diante deles. Será como este cinto, que não serve mais para nada. Pois assim como o cinto que une a cintura do homem, assim quis eu que toda a casa de Israel e toda a casa de Judá se unissem a mim, diz o Senhor, para ser meu povo, honra do meu nome, louvor e glória. Mas não ouviram. Palavra do Senhor.

e disse: esconderei deles meu rosto, e verei então o fim que eles terão, pois tornaram-se um povo pervertido, são filhos que não têm fidelidade.

0: O Senhor esteja convosco.
1: Ele está no meio de nós.
0: Proclamação do Evangelho de Jesus Cristo, segundo Mateus.
1: Glória a vós, Senhor.
0: Naquele tempo, Jesus contou-lhe outra parábola. O reino dos céus é como uma semente de mostarda que um homem pega e semeia no seu campo. Embora ela seja a menor de todas as sementes, quando cresce, fica maior do que as outras plantas e tornar-se uma árvore, de modo que os pássaros veem e fazem ninhos em seus ramos. Jesus contou-lhe ainda outra parábola. O reino dos céus é como o fermento que uma mulher pega e mistura com 3 porções de farinha, até que tudo fique fermentado. Tudo isso Jesus falava em parábolas às multidões. Nada lhes falava sem usar parábolas, para se cumprir o que foi dito pelo profeta: abrirei a boca para falar em parábolas. Vou proclamar coisas escondidas desde a criação do mundo. Palavra da salvação.
1: Glória a vós, Senhor.
2: Querido irmão no sacerdócio, Padre Marciano, queridos irmãos e irmãs que estão aqui no santuário, filhos e filhas do Pai das Misericórdias, estamos na 17ª semana do tempo comum e já temos escutado nos últimos dias, né, uns 3 domingos atrás pelo menos, já estávamos escutando o Senhor contar algumas parábolas, né, aos domingos, mas também durante a semana isso foi, como que dá para dizer assim, né, foi sendo diluído também durante essas semanas. E mais uma vez nós escutamos o Evangelho, mas também a primeira leitura, diante da visão, diante da experiência que Jeremias fez com o Senhor, ele conta também uma parábola. Essa parábola diz exatamente do, infelizmente, do afastamento do povo de Deus, o povo da aliança, dos mandamentos dele, dos mandamentos do Senhor. A experiência, nós escutamos, que Jeremias fez, né, dessa visão, desse sonho, né, era para ele pegar o cinto, esconder o cinto, enterrar o cinto. E depois de alguns dias, o Senhor falou: vai lá buscar este cinto. E o que aconteceu com o cinto? Ele apodreceu. Jeremias e o próprio Deus, claro, estava sinalizando de que o cinto deveria estar aonde? Deveria ser usado, né? O cinto deveria estar unido ao povo. O significado, irmãos, é mais ou menos aquela experiência que talvez alguns aqui já fizeram. Ganhou aquele sapato novo, mas esperou uma ocasião para utilizá-lo e ficou há tempos sem usar aquele calçado. O que aconteceu? Foi na festa, foi para o casamento, quando usou ele, puf, descolou. Porque não utilizou aquele calçado. Irmãos, este cinto que precisava estar unido ao povo de Deus são os seus mandamentos, são os mandamentos do Senhor, que precisariam ser vividos, praticados. E porque não foram praticados, porque não usaram o cinto se perdeu. Eles perderam a aliança com o Senhor exatamente porque deixaram de vivenciá-la, optando por outros deuses, ao invés de optar pelo único Deus, o Senhor. Então, ouvir a sua palavra e praticar a sua palavra. Quantos de nós também já fizemos essa experiência, né? De tomar zero na escola, ou fazer um ponto ou dois pontos. Por que fizemos já essa experiência? Porque possivelmente escutamos, mas não ouvimos os ensinamentos da professora, do professor. Porque não ouvimos, porque não assimilamos, não conseguimos fazer a prova. Irmãos, Nosso Senhor está nos provocando nesta Eucaristia e nos provocando na nossa vida de fé, na nossa caminhada, a prestarmos atenção à sua palavra, a prestarmos atenção aos seus mandamentos e, é claro, a vivenciarmos os seus mandamentos, porque praticando-os nós temos a vida, praticando-os nós somos fortalecidos, praticando os mandamentos do Senhor nós guardamos a aliança, nós seremos santos se nós guardarmos os mandamentos de nosso Senhor. Depois, no Evangelho, nós escutamos então o Senhor contando mais essa parábola do grão de mostarda e do fermento, essa pequena semente que cresce, o fermento que, apesar de pouco, naquelas medidas de farinha, e era bem desproporcional a quantidade de fermento, a quantidade de farinha, mas ela levedou, ela cresceu. Mas eu quero me deter mais na semente do grão de mostarda, porque é interessante, né? Fiz uma pequena pesquisa, padre, sabe? Uma pequena pesquisa. E o grão de mostarda, olha só que interessante, ele mede mais ou menos de 1 a 2 milímetros. E ele cresce, e ele pode crescer, né? O seu arbusto, né? A 1,5 metros ou 3 metros. Quer dizer, em proporção à semente, ela cresce até 1.500 vezes mais, ou 3.000 vezes mais. Para significar, irmãos, que o reino de Deus é assim. Quando nós o acolhemos, quando nós acolhemos os mandamentos do Senhor, ele vai crescendo em nós. A graça de Deus vai nos transformando, vai nos convertendo, vai nos amadurecendo à medida que nós acolhemos o reino de Deus no nosso coração. A semente de mostarda, vamos ver se eu vou conseguir falar certo aqui, né? É da família da Brassicaceae. Acho que é isso. É uma planta da mesma linha do repolho, do brócolis e da couve. Alimentos deliciosos, né, gente? Vamos falar a verdade, né? Se põe um salzinho, temperinho, fica melhor, né? Mas remonta à antiguidade, né? Também o grão de mostarda foi cultivado pelos egípcios. Na culinária, as suas folhas vão bem, podem ser consumidas em saladas, sopas. As sementes dão origem ao molho de mostarda, né? Alguns gostam aqui, né? A juventude, sobretudo no lanche, né? Fica chique, top, né? Também pode ser usado na carne, né? O molho de mostarda. O valor medicinal, segundo a tradição, o valor medicinal é indicado em tradições populares para alívio das dores musculares, gripes e resfriados. Estou precisando um pouquinho. Olha só quanta coisa boa. Qual que é o tamanho do grão de mostarda? um milímetro, dois milímetros. Quanta coisa boa a partir de um pequeno grão de mostarda. Meus irmãos, o reino de Deus é assim. Ele começa pequenininho. E que ele comece sempre assim, no nosso coração, na nossa alma. Mas vejam quantos benefícios nós recebemos depois. Pela fidelidade nossa? Não. Pela fidelidade de Deus. O reino de Deus vai crescendo. Se tem esse valor histórico, culinário, se tem esse valor medicinal, há também esse valor espiritual, que significa a palavra de Deus, que quando cultivada no nosso coração, quando vivida, ela cresce e dá frutos em abundância. Como não olhar para a vida de tantos santos e santas e perceber que eles, ao acolherem a palavra de Deus, deram tantos frutos? Quando não pensar em São Bento, lá no início da caminhada cristã, a fidelidade dele, nós colhemos frutos até os nossos dias, é ou não é verdade? Ora et labora, reza e trabalho. São Bento já tinha feito essa experiência a partir da semente da palavra de Deus que ele acolheu. E ao viver com fidelidade, nós colhemos os frutos até hoje. A ordem beneditina está aí, firme e forte. Convocações. Como não dizer também da ordem carmelita, pela fidelidade de São João da Cruz, de Santa Teresa d'Ávila, até pela reforma, claro, que eles puderam realizar no Carmelo. Quantos frutos na igreja a partir da fidelidade de Deus, da fidelidade deles, quantos frutos, quantas maravilhas. Meus irmãos, acolhamos a palavra de Deus no nosso coração. Acolhamos, irmãos, e vivenciemos a palavra. Não deixemos que ela seja um cinto que não se usa, um calçado que não se usa, uma veste que não se usa. Se não usarmos, elas se estragam, se deterioram. É preciso usar, é preciso praticar a palavra de Deus, e ao praticarmos, ela produzirá frutos em nós, de santidade, de partilha, de amor, de misericórdia. Que o Senhor nos ajude a, como também exorta São Tiago, no capítulo 1, versículo 22, sejam praticantes da palavra de Deus e não meros ouvintes, enganando-vos a vós mesmos. Sejamos praticantes, irmãos, das palavras, da palavra do Senhor, e colheremos muitos frutos para a honra e glória dele. Obrigado, Senhor, por esta palavra. Sim, queremos acolhê-la no nosso coração e praticá-la, Senhor, com a nossa vida. Senhor, dá-nos ouvidos atentos e um coração sempre aberto à tua palavra. E, Senhor, diante das situações que vamos vivenciar no nosso dia a dia, que nós não percamos nenhuma oportunidade de praticar a tua palavra, de vivenciarmos mesmo o amor, de vivenciarmos o perdão, de exortarmos com misericórdia, de ajudarmos-nos uns aos outros. Sim, Senhor, que a semente da tua palavra possa ser colocada novamente no nosso coração e possa dar muitos frutos para a tua honra e para a tua glória. Amém. Louvado seja nosso Senhor Jesus Cristo. Pode ficar sentado mesmo. E aqui no altar do Senhor nós apresentamos nossa oferta do pão e do vinho. E pela fidelidade de Deus, sim, graças a ele, A Canção Nova também tem dado bons frutos para a igreja, né? Então nós convidamos você a também colocar a sua oferta aqui no altar, junto com o pão e o vinho, e ofertar também materialmente, ajudando a Canção Nova a continuar a espalhar a boa semente, os frutos de santidade na vida também de tantas pessoas. Nós agradecemos a sua oração e a sua generosidade.

0: irmãos e irmãs, para que o meu e vosso sacrifício seja aceito por Deus Pai Todo-Poderoso.
1: Receba, Senhor, por tuas mãos este sacrifício, para a glória do seu nome, para o nosso bem e de toda a sua santa igreja.
0: Aceitai, Senhor, nós vos pedimos os dons que recebemos de vossa generosidade, e agora vos apresentamos, para que estes santos mistérios, pelo poder da vossa graça, nos santifiquem na vida presente e nos conduzam à felicidade eterna. Por Cristo nosso Senhor.
1: Amém.
0: O Senhor esteja convosco.
1: Ele está no meio de nós.
0: Corações ao alto.
1: Nosso coração está em Deus.
0: Demos graças ao Senhor nosso Deus.
1: É nosso dever e nossa salvação.
0: Na verdade, é digno e justo, é nosso dever e salvação, dar-vos graças sempre em todo lugar, Senhor Pai Santo, Deus Eterno e Todo-Poderoso. Ainda que nossos louvores não vos sejam necessários, vós nos concedeis o dom de vos louvar. Nossos hinos de louvor não acrescentam nada à vossa infinita grandeza, mas nos ajudam a alcançar a salvação por Cristo, Senhor nosso. Por isso, associados aos coros dos anjos, nós os louvamos com alegria, dizendo a uma só voz: Santo, Santo, Santo,
1: Senhor Deus do Universo, o céu e a terra proclamam a vossa glória. Hosana nas alturas, bendito que vem em nome do Senhor. Hosana nas alturas.
0: Na verdade, ó Pai, vós sois santo e fonte de toda a santidade. Santificai, pois, estes dons, derramando sobre eles o vosso Espírito, a fim de que se tornem para nós o corpo e o sangue de nosso Senhor Jesus Cristo.
1: Enviai o vosso Espírito Santo.
0: Estando para ser entregue e abraçando livremente a paixão, Jesus tomou o pão, pronunciou a bênção de ação de graças, partiu e o deu a seus discípulos, dizendo: Tomai todos e comei, isto é o meu corpo, que será entregue por vós.

Do mesmo modo, ao fim da ceia, ele tomou o cálice em suas mãos e, dando graças novamente, o entregou a seus discípulos, dizendo: Tomai todos e bebei. Este é o cálice do meu sangue, o sangue da nova e eterna aliança, que será derramado por vós e por todos para a remissão dos pecados. Fazei isto em memória de mim.

0: Mistério da fé.
1: Anunciamos, Senhor, a vossa morte e proclamamos a vossa ressurreição. Vinde, Senhor Jesus.
0: Celebrando, pois, o memorial da morte e ressurreição do vosso Filho, nós vos oferecemos, ó Pai, o pão da vida e o cálice da salvação, e vos agradecemos porque nos tornastes dignos de estar aqui na vossa presença e vos servir.
1: Aceitai, ó Senhor, a nossa oferta.
0: Suplicantes vos pedimos que, participando do corpo e sangue de Cristo, sejamos reunidos pelo Espírito Santo num só corpo.
1: O Espírito nos una num só corpo.
2: Lembrai-vos, ó Pai, da vossa Igreja, que se faz presente pelo mundo inteiro, que ela cresça na caridade, em comunhão com o Papa Leão, com o nosso Bispo Vladimir, os bispos do mundo inteiro, os presbíteros, os diáconos e todos os ministros do vosso povo.
1: Lembrai-vos, ó Pai, da vossa Igreja.
2: Lembrai-vos também, na vossa misericórdia, dos nossos irmãos e irmãs que adormeceram na esperança da ressurreição, e de todos os que partiram desta vida, acolhei-os junto a vós, na luz da vossa face.
1: Concedei-lhes, ó Senhor, a luz eterna.
2: Enfim, nós vos pedimos, tende piedade de todos nós e dai-nos participar da vida eterna com a Virgem Maria, Mãe de Deus, São José, seu esposo, os apóstolos e todos os santos que neste mundo viveram na vossa amizade, a fim de vos louvarmos e glorificarmos por Jesus Cristo, vosso Filho.
0: Por Cristo, com Cristo e em Cristo. A vós, Deus Pai Todo-Poderoso, na unidade do Espírito Santo, toda a honra e toda a glória por todos os séculos dos séculos.
1: Amém.
0: O Senhor nos comunicou o seu Espírito com a confiança e a liberdade de filhos, digamos juntos. Pai nosso, que estais nos céus, santificado seja o vosso nome. Venha a nós o vosso reino. Seja feita a vossa vontade, assim na terra como no céu. O pão nosso de cada dia nos dai hoje. Perdoai-nos as nossas ofensas, assim como nós perdoamos a quem nos tem ofendido. E não nos deixeis cair em tentação, mas livrai-nos do mal. Livrai-nos de todos os males, ó Pai, dai-nos hoje a vossa paz. Ajudados pela vossa misericórdia, sejamos sempre livres do pecado e protegidos de todos os perigos, enquanto aguardamos a feliz esperança e a vinda do nosso Salvador, Jesus Cristo.
1: Vosso é o reino, o poder e a glória para sempre.
0: Senhor Jesus Cristo, dissestes aos vossos apóstolos: eu vos deixo a paz, eu vos dou a minha paz. Não olheis os nossos pecados, mas a fé que anima a vossa Igreja. Dá-lhe segundo o vosso desejo a paz e a unidade. Vós que sois Deus com o Pai e o Espírito Santo.
1: Amém.
0: A paz do Senhor esteja sempre convosco.
1: O amor de Cristo nos uniu. Cordeiro de Deus, que tirais o pecado do mundo, tende piedade de nós. Cordeiro de Deus, que tirais o pecado do mundo, tende piedade de nós. Cordeiro de Deus, que tirais o pecado do mundo, dai-nos a paz.
0: Eu sou o pão vivo que desceu do céu. Quem come deste pão viverá eternamente. Eis o Cordeiro de Deus, que tira o pecado do mundo.
1: Senhor, eu não sou digna que entreis em minha morada, mas dizei uma só palavra e serei salvo. Irmãos e irmãs, chegou o momento mais importante da Santa Missa, a Sagrada Comunhão. Aproximemo-nos com fé e piedade. Comunguem aqueles que participaram da missa desde o início. A comunhão pode ser recebida na boca ou na mão. Se for na mão, coloque uma mão sobre a outra, em forma de concha e trono, com todo cuidado e atenção. Também nos fragmentos da Santa Eucaristia, comunguemos diante do ministro.

Obrigado, Senhor, por esta Santa Missa, onde mais uma vez o Senhor se aproxima de nós, quer estar conosco em comunhão, se dá em nós nesta Eucaristia. Senhor, não queremos nos afastar dos teus mandamentos, mas vivenciá-los, para que sim cresça essa união, para que assim possamos dar frutos mediante a fidelidade do Senhor e também a nossa correspondência. Obrigado, Senhor. Dá-nos a graça de não nos separarmos de vós. Obrigado, Senhor.

0: Oremos. Recebemos, Senhor, o divino sacramento, memorial perpétuo da paixão do vosso Filho. Concedei, nós vos pedimos, que sirva para a nossa salvação o que ele mesmo nos deixou em seu inefável amor. Por Cristo nosso Senhor.
1: Amém.
0: Vamos fazer a nossa oração ao Pai das Misericórdias. Nesta oração, quero agradecer também pelo final de semana que nós tivemos aqui, né? O acampamento de casais, talvez alguns ainda estão por aqui, né? Que fizeram um encontro. Deus abençoe vocês. Também teve um aprofundamento, né? Para os sentinelas, também a gente apresenta aqui. E já quero pedir as orações de vocês, porque hoje à noite, o clero da Canção Nova, os sacerdotes da Canção Nova, nós estaremos em retiro, né? Até quinta-feira. Então, nós pedimos aí as orações de vocês também, tá bom? Por isso que a gente vai dar uma sumida essa semana, né? Mais ou menos, né? Vamos sumir um pouquinho, porque vamos estar em retiro, mas contamos com as orações de vocês e queremos apresentar tudo isso ao Pai das Misericórdias. Coloco também o Padre Marciano, sua vida, sua vocação, sua paróquia, também sua diocese. Pelos nossos impossíveis, rezemos. Pai das Misericórdias e Deus de toda a consolação, ouve a súplica confiante que vos apresentamos neste momento. Acolhei este povo que vem, cheio de fé e esperança, ao vosso santuário. Consolai os aflitos, socorrei os necessitados, enxugai as lágrimas aqui derramadas, amparai os fracos e recebei em vossos braços paternos este filho pródigo que volta para vós. Dai-nos a graça de sermos instrumentos da vossa misericórdia na vida dos nossos irmãos, para que assim o vosso nome seja amado em nossa família e em nossa nação. Tudo isso vos pedimos por vosso Filho Jesus Cristo, que convosco vive e reina na unidade do Espírito Santo. Pai das misericórdias e Deus de toda a consolação,
1: ouvi-nos.
0: Quem tem água aí para ser abençoada, pode apresentar também as demais lembrancinhas, medalhas, terços. Pedimos a bênção do Senhor sobre esses sinais. Bendito sois, Senhor, fonte e origem de toda a bênção, pois vos alegrais com o vigor da piedade dos vossos fiéis. Permanecei ao lado deles e concedei que usem estes sinais de fé e piedade para transformar-se na imagem do vosso Filho, que vive e reina para sempre. O Senhor esteja convosco.
1: No meio de nós.
0: Abençoe-vos Deus Todo-Poderoso, Pai e Filho e Espírito Santo.
1: Amém.
0: Alegria do Senhor seja a vossa força, saudando uns aos outros na paz de Cristo, e de em paz o Senhor vos acompanhe.
1: Graças a Deus.

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8: O que é nascido de Deus vence o mundo, e esta é a vitória que vence o mundo, a nossa fé. 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
2: Bom dia, você que acompanha o Sistema Canção Nova de Comunicação. É uma alegria estar com você nesta manhã. Estamos aí juntos, você que está em casa, no trabalho, no hospital, você que está no táxi, você que está viajando e acompanha a Canção Nova, é uma alegria. E o convite nessa manhã a você, apesar dos pesares, esse convite maravilhoso de sorrir para a vida. A Bíblia já nos diz que o sorriso ilumina também a alma, isso mesmo, nos abre a alegria do Senhor, porque Ele é a nossa força. A alegria do Senhor é a nossa força. A alegria do Senhor é a sua força. São Paulo vai dizer também: alegrai-vos no Senhor. Isso mesmo, por quê? Porque Ele está conosco. E eu também não estou sozinha. Aqui do meu lado esquerdo, perto do coração, Padre Adriano Zandoná.
3: Bom dia,
2: Padre. Sua bênção.
3: Elegante,
2: eu sei que o senhor estava em São José dos Campos. Obrigada.
3: Deus abençoe você, todo mundo que nos acompanha. Um ótimo dia. Começando uma semana nova, né? Com a graça de Deus. Deus vai nos surpreender nessa semana. E já vou falar de São José. Lembrando, né, irmãos e irmãs, que é a última semana do mês. Então hoje a gente vai falar bastante também sobre a campanha. Vamos pedir a Deus a sua providência e contar também com a sua generosidade. Tá bom? Olha só, eu estava ontem, Ivana, em São José dos Campos.
2: Eu fiquei sabendo, você está vendo o Padre Edson.
3: Maravilhoso lá que o Padre Edson, os irmãos da Canção Nova de São José dos Campos, se organizaram. Abraça Vale. Foi no teatrão, foi lindo demais. Encontrei sacerdotes de lá também que estavam presentes. O Padre Alex, Ana Lúcia, irmãos da comunidade que estavam lá, Dani. Foi muito lindo. E também, como eu falei na quinta, esse final de semana, antes de ir para lá, eu tive uma experiência maravilhosa. Fui para o mosteiro, fiquei 2 dias e meio em silêncio, em oração. Foi maravilhoso. Como a gente precisa disso, né? Escutando Deus, rezando, foi muito bom. E eu estou muito feliz essa semana com a palavra que Deus já me inspirou para o dia de hoje. Você sabe que esse é o menor versículo de toda a Bíblia.
2: É, o senhor estava falando aqui. É, eu fui atrás curiosando já e eu fiquei impressionada.
3: Composto por duas palavras, mas olha, esse é aquele tipo de versículo, Ivana, que são duas palavras que se eu quisesse pregar a semana inteira sobre eles, seria pouco. Porque a Bíblia é, como dizia minha mãe, é um poço sem fundo. É maravilhosa, é muito profunda, que fala muito da encarnação de Jesus. Então eu tenho certeza que essa palavra vai mexer muito com você nesse dia. Então João 11:35, já anota aí, que com certeza vai ser muito especial.
2: Já anota, já pega a Bíblia, já põe de lado, o caderno também, né? Porque é se... Calma aí, gente, onde eu tô? Aqui. É deixar tudo separadinho para a palavra de Deus. Agora aqui do meu lado direito, Juliana Esapo. Bom dia!
4: Bom dia, Ivana! Obrigada, viu? É uma alegria estar aqui.
2: Bem-vinda, Ju!
4: Obrigada! Mais uma vez estamos juntos
2: aqui. Ela contou, viu, gente? A quarta vez, a minha também. Fica tranquila.
4: Muito bom estarmos juntos aqui para pedir ao Espírito Santo, ouvir a palavra de Deus, estar com vocês aqui juntos.
2: Sapo, bom dia, irmão.
5: Maravilha, é isso aí. Bom dia, família Canção Nova. Aquilo que o padre falou, essa é a última semana para você ajudar a Canção Nova a gente fechar o nosso 101%. Porque 100% já está no coração de Deus. O 101% é surpresa. É isso aí, vamos juntos.
2: É isso mesmo.
4: Amém.
2: E bom dia, Sidna. Como é que você está?
6: Bom dia, Ivana. Estou bem, graças a Deus. Bom dia para cada um dos meus irmãos que estão aqui na bancada. E bom dia para você que está aí do outro lado, nos acompanha através do Sistema Canção Nova de Comunicação. Já estou aqui, Ivana, esperando a participação das pessoas que estão nesse momento ao vivo conosco. Então, já pega aí o seu celular, entre em contato conosco no nosso Instagram, @sorrindopravidacn, Instagram, @sorrindopravidacn. Participa conosco de onde você está nos acompanhando e, claro, o mais importante nesse momento é, você de fato tem algum testemunho com Carisma Canção Nova? Então, se tem, envia para nós o seu testemunho, nós queremos ler aqui na bancada. E temos também o nosso e-mail, sorrindopravida@ @cancaonova.com. Sorrindo para a vida, @cancaonova.com. Já quero estar aqui acolhendo seu, não só o seu pedido de oração, mas também o seu testemunho. E graças a Deus, né? Antes de começar o programa, eu falava, né? A bancada da generosidade. Graças a Deus, estou aqui com a bancada onde mais um dia a manifestação de Deus, a divina providência do Senhor se realiza no nosso meio, na nossa missão. Quero acolher e mandar um abraço aqui. Deixa eu pegar aqui o nome dela. É a Maria Luísa Ventura, Maria Luísa Ventura. Ela colocou assim, ela é de Santa Bárbara, Minas Gerais. Estive aí na Canção Nova no dia 24/7 e deixei o meu generoso. Acompanho sempre a programação de toda a Canção Nova, do Sorrindo para a Vida e todo o resto da programação. Sou muito feliz por tê-los como minha companhia. Louvado seja Deus pela Canção Nova. Ó, minha querida, o seu generoso já chegou aqui, está sequinho porque já foi colocado no Clube da Evangelização. Esse outro generoso aqui, o nome da pessoa é Maria das Graças, de João Monte Levado, Minas Gerais. O dela aqui.
3: Molevado,
6: que tá Monte Levado. É Molevado, né, padre?
3: É, João Molevado.
6: Ó, esse aqui, ó.
2: Esse tá cheio.
6: Saindo daqui, nós já vamos direto enviar lá para o Clube da Evangelização, porque nós estamos chegando aí na reta final da campanha do projeto Dai Minha Alma, e qualquer moedinha que chegar por aqui já tem que ir direto para o banco, para que nós possamos juntos alcançarmos os 100%. Estou aqui também com essa toalha linda aqui, ó, de crochê. Quero mandar um abraço para minha prima Rosângela, lá do Ceará, ela que mandou para nós, mandou várias coisas para o bazar. E ela trabalha com crochê, faz várias coisinhas. Então, geralmente, ela prepara e manda.
2: E é bonita essa toalha, viu?
6: Linda, olha.
2: Nossa,
6: o tamanho aqui
2: que
6: do
2: linda,
6: pico,
2: linda, linda, caprichosa.
6: Bem caprichosa, né? Aqui o detalhe, ó.
2: Aliás, né, as mãos das mulheres brasileiras fazem coisas maravilhosas. E a gente vê aqui que chega na Canção Nova tanta coisa bonita, gente. Tanto artesanato, é crochê, é patchwork, é coisa feita na mão. Isso é muito bonito.
6: Tudo na mão, né? Manual, e as pessoas mandam lacinho para as crianças. E tudo isso é revestido na evangelização. Já vai direto para o nosso bazar. Aproveito também para mandar um abraço para o meu primo, o Davanilson, que fez aniversário. Davilson, que fez aniversário na sexta-feira. Um beijo, um abraço para você.
3: Do primo, Cílio?
6: É porque um é Davanilson e o outro é Davilson.
3: Então, um abraço pros dois. Davanilson e Davilson.
2: São gêmeos?
3: E uma benção.
6: Não, são não. A diferença de anos. Então, minha gente. 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E quero ler rapidinho aqui, antes de passar para a Ivana, esse testemunho de uma senhora, Ivana. Ela chegou aqui na Canção Nova, esteve aqui e disse assim, lá no Clube da Evangelização, que estaria vindo na Canção Nova para trazer o algo a mais dela, em prol de tudo aquilo que a Canção Nova já realizou na vida dela. Ela colocou assim: meu nome é Maria Inês, nome da sua filha, ó, Inês.
7: Inês.
6: Meu nome é Maria Inês e sou sócia da Canção Nova. Sou da cidade de Piracicaba e estive aqui na missa do meio-dia no dia 24 de julho. Uma grande graça pisar nesse território eucarístico. Eu trouxe o meu algo a mais e também agradeço a todos os missionários da Canção Nova por tudo que vocês já realizaram na minha vida. 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
7: 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E nesse grupo de oração, que é o Sorrindo para a Vida, a gente vai agora cantar, pedir o Espírito Santo, pedir a presença dele para preparar o nosso coração, essa pequena semente, né? Como esse grão de mostarda, como a palavra de Deus nos diz, o evangelho de hoje, que precisa crescer e dar muitos frutos. Então a gente vai pedir o Espírito Santo para que o nosso coração se abra à ação de Deus.
4: Amém. Então que você possa ir de onde você está, na sua casa, já abrir mesmo o seu coração e nesse momento clamar o Espírito Santo. Deixar que a graça dele invada aí a sua casa, a sua família, o seu lar. Vem, Espírito Santo.

o pai, o filho, querem semear no coração, no nosso coração. Vem Espírito Santo e abre os nossos ouvidos. Tira de nós todo o barulho, toda a agitação que nós já trazemos no nosso coração. Vem Espírito Santo e abre os ouvidos físicos, mas também os ouvidos espirituais. Que a palavra de Deus semeada no nosso coração, Espírito, possa brotar, dar frutos, que nada se perca, Espírito Santo. Que a palavra semeada no nosso coração não fique no meio do caminho. Que a palavra semeada no nosso coração, Espírito Santo, não seja abafada pelos espinhos, não seja roubada pela tentação. Por isso vem sobre nós, Santo Espírito, e faz que essa palavra seja acolhida, encarnada, vivenciada na nossa vida. Pedimos, Espírito Santo, visita os nossos irmãos que escutam, que vêm. Visita as pessoas que estão solitárias nessa manhã. Visita as pessoas acamadas nos hospitais. Visita, Espírito Santo, e liberta o coração daqueles que estão presos, aprisionados nos cárceres. Espírito Santo, visita e salva aqueles que estão à beira da morte. Espírito Santo, faz a palavra brotar no coração daqueles que hoje precisam do anúncio salvador. E sobretudo, Espírito, nos revela a face do Cristo. Ele que foi igual a nós em tudo, exceto no pecado. Ele que tomou sobre si as nossas dores, que sentiu o que nós sentimos. Mas Ele venceu. Venceu a morte, venceu a dor, venceu a tristeza e trouxe para nós salvação. Vem Espírito Santo. Vem Espírito Santo de Deus. Te pedimos, vem, vem sobre o Padre Adriano agora. Pedimos sobre ele, Espírito Santo, vem ungir as suas palavras, que ele possa partilhar conosco as palavras salvadoras do Cristo. Derrama sobre ele a tua graça, Espírito, porque sem ti nós não somos nada. Vamos cantar mais uma vez isso?

0: Enchei os corações dos vossos fiéis e acendei neles o fogo do vosso amor. Enviai o vosso Espírito e tudo será criado e renovareis a face da terra. Oremos, ó Deus, que instruíste os corações dos vossos fiéis com a luz do Espírito Santo. Fazei que apreciemos retamente todas as coisas, segundo o mesmo Espírito, e gozemos sempre da sua consolação. Por Cristo Senhor nosso. Amém. Rogai por nós, Santa Mãe de Deus,
1: para que sejamos dignos das promessas de Cristo.
0: Em nome do Pai, do Filho e do Espírito Santo.
1: Amém.
0: João 11:35. Lembrando que nós já falamos aqui, estamos na última semana, gente, na campanha do Projeto da Minha Alma. É um momento muito especial para reagirmos, para nos unirmos como família Canção Nova, para fazer o 100% acontecer nesse ano, nesse mês, perdão, de julho. João 11:35. Uma peculiaridade, como eu disse no início, talvez você que está chegando agora, esse é o menor versículo de toda a Sagrada Escritura, porque ele é composto por duas palavras, apenas por duas palavras. Veja bem, nós estamos dentro do contexto da morte de Lázaro. A Bíblia diz que Jesus era profundamente amigo de Lázaro, Maria e Marta, que eram irmãos, e a casa deles ficava em Betânia, que era 5 quilômetros antes de chegar em Jerusalém. Então, geralmente, Jesus descia do norte da Galileia, ali por dentro, né? Jesus não tinha problema em cruzar a Samaria, ele descia até Jericó, de Jericó ele subia, e chegando em Jerusalém, tinha a cidade de Betânia. Então, antes de chegar em Jerusalém, Jesus costumava pernoitar em Betânia, depois de um dia de muita caminhada. Naquela época não tinha metrô, não tinha trem, quem tinha cavalo, o camelo era rico, não era o caso de Jesus e os seus discípulos. Então, Jesus chegava e ficava com aqueles amigos, ele tinha contato com aqueles amigos, eram pessoas íntimas. Todavia, Lázaro morreu. E quando Jesus soube que Lázaro morreu, ele se demorou um pouquinho ainda aí, ver lá, né, ir ao velório. O velório judeu demorava muito tempo, demorava de 4 a 5 dias, às vezes até mais. Então Jesus chegou, e quando ele chegou, aconteceu essa cena aqui, que está no versículo 35. Jesus chorou. Somente isso. Jesus chorou. Mas veja bem, isso aqui a gente precisa entender, né? O que isso quer dizer? Porque não é São Gregório Magno explicando esse evangelho, ele falou das duas naturezas de Jesus, né? Bem interessante a citação aqui de São Gregório, vou trazer no literal. São Gregório disse que existiam duas naturezas em Jesus. São Leão Magno, no Tomus a Flaviano, carta 28, número 4. Ele disse que existiam duas naturezas em Jesus: verdadeiro Deus e verdadeiro homem. Então, quem chorou ali foi o homem Jesus, mas foi também o Verbo encarnado, Filho de Deus. Deus chorou, né? E é interessante que João, quando ele vai descrever isso, ele usou um verbo do grego que é o edakrisen ho Yesu. Edakrisen. É diferente o verbo que ele usou quando ele estava falando que Marta chorou, que os judeus choraram. Quando João fala que Marta e os judeus choraram, quando João fala que Marta e os judeus choraram, ele usa um outro verbo, klaió, que significava um pranto, um lamento barulhento, né, alto. Só que edakrisen de Jesus era aquele choro da alma, aquele choro mais silencioso, mas que expressava uma dor da alma. Então veja bem, Deus chorou. Deus chorou diante da morte de um amigo. Quem chorou diante do túmulo de Lázaro é Deus. Mas veja bem, isso aqui é escandaloso, gente. Assim como a encarnação é escandalosa, escandalosa no nível do amor, né? Porque Jesus, ele disse para os seus discípulos, antes de ir ali para Betânia, para o velório, ele disse: olha, o nosso irmão Lázaro dorme, mas eu vou despertá-lo. Jesus disse alguns versículos anteriores a essa citação aqui. Então Jesus sabia exatamente o que ele ia fazer. Ele sabia exatamente que dentro de 5 minutos, Lázaro sairia do sepulcro vivo. Ele sabia exatamente que dentro de 5 minutos, aquele pranto ia se converter em festa, em alegria. Então ele podia ter chegado ali muito insensivelmente e dizer, ó, vamos parar essa parafernália aqui, vamos parar esse show aqui. Porque como eu disse, o verbo klaió, né? Os judeus costumavam chorar jogando cinza sobre a cabeça e gritando, né? Tava uma gritaria só, uma confusão.
2: Normalmente até no funeral tinha gente, sim, que era paga, né,
0: pai? Sim, sim, paga para chorar, justamente. Então, Jesus disse, ele não disse, perdão, vamos parar com isso aqui. Não, não. Ele simplesmente entrou na dor humana, entrou no momento, ele não foi insensível. Por quê? Porque ele respeita os nossos processos humanos, ele respeita a nossa dor, ele respeita a nossa incompreensão, ele respeita o momento que a gente está, sabe? Ele sabia que Lázaro ia ressuscitar, mas ele fez que ele tinha declarado ali para Marta, eu sou a ressurreição e a vida, né? Pouquinho antes, ele tinha declarado, eu sou a ressurreição e a vida, e depois ele chorou. E por que que Jesus chorou, gente? Nós vamos responder isso ao longo dessa pregação inteira. Em primeiro lugar, Jesus chorou não porque ele perdeu a esperança, não porque ele se sente derrotado, se sentia derrotado pela morte. Jesus chorou porque ele amava. Santo Agostinho dizia, o amor é a causa principal do choro de Jesus. Jesus chorou porque ele amava. E é próprio de quem ama, né? Só chora profundamente quem de alguma maneira chorou, amou profundamente. Repito, só chora profundamente quem de alguma maneira amou profundamente, né? Jesus amou, então ele chorou. Sabe, ele não disse para Maria, pare de chorar, você precisa ter fé. Não, ele chorou com ela, sabe? Ele chorou com ela. Ele entrou na dor humana. Isso aqui é escandaloso. Por quê? Porque, veja bem, a nossa fé não é de um Deus que está longe, diz assim, ó, se vira aí com o seu processo, se arruma, se melhora, melhora aí a sua situação, porque não dá para você continuar assim, não. É escandaloso. Deus não vê de longe como um espectador abstrato. Ele entra na sua miséria. Ele entra na sua realidade, né? Por exemplo, a encarnação é Deus entrando na nossa miséria. Belém, o nascimento no estábulo, é Deus entrando na nossa miséria. O Getsêmani, Deus suando sangue e sentindo medo e dor, é Deus entrando na nossa miséria. João 11:35, que nós estamos lendo aqui, é Deus entrando na nossa miséria. Veja bem, quando Maria chorou, quando Marta chorou, quando os judeus choravam, Jesus poderia ter dado aqui, gente, uma explicação teológica. Olha, gente, vem cá. A morte é o último inimigo a ser vencido, então agora eu vou ressuscitar Lázaro, depois eu vou ressuscitar, e como João vai escrever no capítulo tal, Jesus podia ter dado uma explicação, podia, mas não cabia. Tem momentos nos quais uma explicação teológica, uma explicação das coisas, ela é até certa, mas ela não responde. Tem momentos nos quais apenas a compaixão, o estar junto, né? Imagina a metáfora, você andando distraidamente, caiu num poço. Você está lá no poço, fundo, tem água, você está com medo, pode ter cobra lá. Aí eu chego lá em cima e digo para você, ó, escuta aqui, vou te explicar porque você caiu. Você estava mexendo no celular, aí você tropeçou numa pedra e você caiu. Ou se eu gritar lá de cima, você tem que ser mais atento. Não resolve. Eu tenho que tirar você do poço. Jesus não só tirou você e eu do poço, ele entrou no poço para nos tirar de lá, nos elevando. Ele se rebaixou para com a sua humilhação nos elevar. Então Jesus chorando é Jesus entrando no poço. A encarnação de Jesus, ele se tornando homem, um Deus que se torna criatura, é Jesus entrando no poço. Como eu disse, o Getsêmani, Jesus suando sangue, um Deus que tem medo, que se cansa, que chora, é Jesus entrando no poço. Jesus não está lá de cima do poço dizendo, olha, você caiu no poço porque você distraiu. Você caiu no poço porque você fica no celular. Você caiu no poço porque você não vigiou. Não, não. Ele somente se abaixa com você. Ele entra no seu poço para te elevar, não para permanecer no poço com você. Porque como eu disse, gente, há momentos nos quais as explicações, elas até são interessantes, mas elas não resolvem. Por exemplo, às vezes eu como sacerdote já tive a oportunidade de ir a vários velórios, né? Próprio do padre. Eu tinha um medo quando eu era padre novo, né? De ir a velório, não gostava. porque eu falava, eu não vou saber explicar o que aconteceu para a mãe que perdeu o filho, né? Coisa besta mesmo, de quem está aprendendo. Aí depois eu fui entendendo que eu não precisava explicar, eu precisava estar lá, né? E às vezes a gente vai no velório de uma mãe que perdeu o filho, às vezes assassinado, às vezes por uma doença, às vezes por um acidente. Não adianta eu explicar o catecismo para ela naquele momento, ou pegar o que Santo Tomás de Aquino disse na Suma Teológica sobre a ressurreição. O que o melhor eu posso fazer é estar do lado dela, dar um abraço naquela mãe, dar uma bênção. Às vezes é melhor até não dizer nada, né? Porque nessa hora a gente corre o risco de falar bobeira ou de falar coisas que vão machucar mais aquela pessoa que está sofrendo, né? Mas o estar ali, né? O descer no poço com ela. Tudo bem, eu estudei para ser padre, eu teria recurso, estudei muitos anos e continuo estudando. Teria recurso cognitivo, teológico para falar com ela? Teria, mas não é disso que ela precisa. Ela precisa do meu abraço. Ela precisa da minha presença. Então Deus, muitas vezes, Ele não responde às suas perguntas. Não é porque Ele é insensível. É porque a resposta não vai responder. Às vezes o que você mais precisa é de sentir Jesus chorando do seu lado. É de sentir Jesus no poço com você. Você que está tratando esse câncer, você não é inocente. Você sabe que a situação do seu diagnóstico é séria. Talvez o desfecho não seja, humanamente falando, positivo. E há uma dor no seu coração. Há uma revolta. Mas o Senhor hoje está do seu lado. Ninguém que chora diante do sacrário pode dizer: Deus não sabe o que eu estou sentindo. Ah, Ele sabe. Ele chorou quando Lázaro morreu. Ele se cansou, Ele suou sangue, Ele teve medo. Olha, você que está chorando hoje por causa da perda de alguém, Jesus não está falando para você: pare de chorar, tenha fé. Não, Ele entende você. Você que está chorando por causa do término do seu matrimônio, você que está chorando porque o seu filho está agindo de uma maneira tão ardilosa, tão desordeira, você que está chorando porque seu filho está na droga, a sua filha está na prostituição, você que está chorando diante dessa falência, você que está chorando diante das suas incapacidades.

você se viciou nos jogos de aposta, você voltou ao vício da bebida, da droga, você recaiu. O Senhor está chorando com você, não para que você continue no choro, mas Ele desce no poço, entenda a metáfora, que forte, para te elevar. Ele não fica lá de fora explicando: olha, você caiu porque você tropeçou, você caiu porque você não fez lá na academia o exercício para a perna. Não, Ele desce no poço para te elevar, sabe, filho? Então essa palavra é para você que perdeu alguém hoje. Não hoje, né? Perdeu alguém e hoje essa palavra é para ti. Você que perdeu alguém, que enterra alguém vivo, né? O luto de alguém vivo que te abandonou. Ou que perdeu alguém para a morte mesmo, né? Porque tem gente que é viúva de marido vivo, né? Viúva de esposa viva, que foi embora, que escolheu outra pessoa. Essa palavra é para você. E nós vamos perceber que Jesus chora com a gente, mas Ele não só chora. Eu vou chegar até lá. Mas veja bem, gente. A gente tem que entender, Santo Agostinho, no tratado sobre o Evangelho de João, capítulo 49, número 19, ele diz o seguinte: Cristo chorou, chore também o homem por si mesmo. Por que Cristo chorou, se não para ensinar o homem a chorar? Cristo chorou, diz Santo Agostinho, para nos ensinar que a gente também tem o direito de chorar, né? Porque a fé não é um guarda-chuva, gente. Tem gente que acha que a fé é o guarda-chuva, você abriu, a chuva não vai te atingir. A fé é um guarda-chuva, você abriu, o sofrimento não vai te atingir, a morte não vai te atingir, porque eu rezo, porque eu vou para a igreja. Não. Jesus não te dá um guarda-chuva de andador. Ele simplesmente, sabe, segura a tua mão em meio à tempestade e caminha com você. Na tempestade, às vezes, a chuva vai cair, sabe? Só que o Senhor segura as nossas mãos, a nossa mão, perdão, e caminha conosco ao longo da tempestade. E uma coisa que me chamou a atenção, até antes desse versículo, quando Jesus chegou lá no velório, Maria, que era um pouco mais sensível, né, talvez de uma natureza mais melancólica, a gente vê pela aquela passagem, né, que Marta trabalhava e Maria ali aos pés de Jesus querendo ouvi-lo, ela disse para Jesus uma coisa muito séria que revela muito do nosso coração. No versículo 32, Maria disse: Senhor, se o Senhor tivesse aqui, o meu irmão não teria morrido. Gente, há dor nessa frase, porque essa frase revela uma pergunta escondida: Senhor, onde o Senhor estava? Talvez essa é a pergunta do seu coração hoje: Senhor, onde o Senhor estava quando eu perdi aquela pessoa? Senhor, onde o Senhor estava quando o meu casamento acabou? Senhor, onde o Senhor estava quando eu recebi o diagnóstico, quando eu fui abandonado, quando eu pedi tanto e aquilo que eu pedi não aconteceu? Só que Jesus não respondeu nada. Primeiro, Jesus chorou. Porque o que Jesus respondesse ali seria pequeno, como eu disse. Existem respostas que elas não respondem, elas constrangem. Por isso que às vezes a melhor resposta é o silêncio, a oração e o tempo. E é interessante que Jesus, diante dessa pergunta dela, né, ele não enxerga a dor de longe, abstratamente. Ele vai entrando. E quando Jesus chorou, Marta e Maria, vendo Jesus chorar, aquilo já respondeu para elas: olha, ele não estava aqui, mas ele estava conosco. O coração dele estava aqui. Porque Deus nunca abandona você. Nunca abandona você. Só que às vezes, como dizia São João da Cruz, a presença perceptível dele fica velada aos nossos olhos. A gente não sente, a gente não percebe. Mas o Senhor sempre está conosco, sabe? Mas veja bem. Jesus chorou, repito, não porque ele tivesse medo da morte, não porque ele se sentisse incapaz e revoltado. Mas sabe por que ele chorou? Santo Tomás explica na Suma Teológica, na questão 30, artigo 2 da segunda parte: é próprio da misericórdia que alguém se entristeça com a miséria alheia como se fosse sua. Porque o que é misericórdia? Miserere cordis é acolher a miséria do outro coração, a fraqueza do outro coração, é sentir a dor do outro como se fosse sua. É aquilo que São Paulo dizia na carta aos Romanos: chorai com os que choram, alegrai com os que se alegram. Então Jesus, ele se abaixou tanto que ele tornou a nossa dor, a dor dele, ele tornou a dor de Marta e de Maria

a dor dele. Isso é misericórdia, é um coração inclinado para a miséria. Jesus não é miserável. Ele sabia que diante da morte era um estalar de dedos. Mas ele assume a miséria do outro. Olha, você é miserável? Eu miserável. Miserável pelos nossos pecados, pelas nossas perguntas sem respostas, pelas nossas dores. Por que essa depressão, padre? Por que essa insônia? Por que eu acordo tão cansado? Por que essa ansiedade? Por que esse medo? Por que o meu casamento está tão ruim, padre? Por que eu fui rejeitada de novo? Por que eu não encontrei a pessoa certa? Deus se inclina à sua miséria e acolhe a sua miséria. Ele acolhe a sua miséria, porque é próprio da misericórdia acolher a misericórdia, a miséria do outro. Agora veja bem, falando das minhas, das suas, das nossas lágrimas, há uma diferença em chorar sozinho e chorar com Jesus, né? Você tem as suas lágrimas, Jesus chora com você, mas você tem chorado com Jesus? Você tem chorado com Jesus? Nós precisamos aprender, gente, a derramar as nossas lágrimas junto com Jesus. Porque tem gente que também, num outro extremo, fala assim: ah, mas eu não vou chorar isso para Jesus, não. Ele tem mais coisa para fazer. Olha, aqui nós temos uma mãe, né, à minha direita. Hoje só tem uma mãe aqui, que é a Ivana. Ah, é muito comum, eu tenho minha sobrinha, eu estava lá no Paraná esses tempos atrás. É muito comum a criança, quando ela cai e rala o joelhinho, por exemplo. Você que é adulto, uma boa mãe vai olhar e vai falar: pô, isso aí não vai matar, né? Mas para a criança aquilo é muito grande, né? A Clara, minha sobrinha, foi me mostrar os dodóis, né? Eu que já caí, quebrei quase tudo, eu era adolescente danado, né? Quebrei perna, quebrei um monte de coisa. Olhei para aquilo e falei: pô, bem-vinda, filha, isso não é nada. Pensei como adulto. Mas ao mesmo tempo eu não desprezei a dor do joelho dela. Tá dodói? Deixa o tio dar uma benção, deixa o tio dar um beijo. A mãe: ah, vem cá, deixa eu dar um beijo em você. Tal. A mãe não despreza a dor da criança, porque aquilo para a mãe é insignificante, mas para a criança aquela dor é grande. Então a mãe, uma boa mãe, se compadece, né? Deus também é assim. Talvez o que você sente, a sua dor de não ter casado, ou de ter casado mal, ou de se sentir rejeitada pelo pai, pelo esposo, pelo ex-marido. Ai, Deus tem tanta coisa para fazer, né? Olha a fome na África. É, Deus tem tanta coisa para fazer. Mas você para Ele não é um número. Você para Ele é único. É única. Deus entra na sua miséria para te elevar, sabe? E a sua dor é importante para Ele. Então a gente tem que aprender a chorar com Jesus. A gente tem que aprender a chorar diante do sacrário. A gente tem que aprender a rasgar a nossa alma diante de Deus e dizer a nossa dor, o porquê da nossa dor. Padre, mas Deus sabe. Sim, Ele sabe, mas Ele quer te ouvir. E não vai ser uma sessão de terapia para Ele te ouvir. Não, vai ser libertador para você. Porque, gente, todas as vezes que você chora diante de Deus, que você derrama a sua alma diante do sacrário, Deus tira pela raiz essa dor que te mata e coloca mais dEle em você, coloca a alegria dEle em você, coloca a presença dEle em você. Então você na depressão, que não tem nem palavras para rezar, às vezes o nosso choro é a nossa oração, às vezes nós não temos nem palavras. Nós não conseguimos formular uma sentença. O nosso choro é a nossa oração. O balbuciar Jesus é a nossa oração. Mas faça isso na presença de Deus. Porque todas as vezes que você chora diante do sacrário, todas as vezes que você mergulha e derrama a sua alma diante de Deus, derramando a sua aflição, às vezes você não tem que falar coisa bonita para Deus. Orações bonitas: ó Deus onipotente e eterno, não. Senhor, hoje eu me sinto destruído. Eu estou cansado, eu estou quebrado, eu me sinto feio, eu me sinto abandonado, eu caí de novo nesse pecado, mas eu quero chorar com o Senhor. Chore o seu luto com Deus. Todas as vezes que você chora diante do sacrário, Deus tira essa dor e coloca a presença dEle, coloca mais dEle dentro de você. Talvez é por isso que você está destruído, porque você está se sentindo destruído, destruída. Porque você tem tentado carregar esse fardo sozinho, sozinha. E esse fardo não é só seu.
Padre, mas eu errei, não importa. Deus não te joga fora porque você errou. A mãe não joga a criança pela descarga porque a criança quebrou um dos seus pratos prediletos ou uma das suas pratarias e louças, etc. Não. Chore com Deus a dor de ter caído de novo, porque no coração do traidor também há uma dor. E Deus entende. Mas chore querendo voltar para Ele. Chore buscando a confissão. Chore entregando a sua dor para Deus. A dor dessa alma que não descansa. Quantas pessoas eu tenho escutado: Padre, eu não descanso. Muito pelo excesso de estímulo e de informação que a gente vive. Esse final de semana que eu estive no mosteiro em silêncio, eu vi o quanto que isso é real. Quanto que a nossa cabeça precisa de um break, né? Parar. Mas esse é assunto para outro dia. Talvez você cansado. Deus entende o que você está sentindo, sabe? Chore com Deus agora. O Senhor me revela que muitas pessoas já estão derramando lágrimas, sabe? Então deixa essas lágrimas caírem. Deus não te condena por você sofrer. Deixa essas lágrimas caírem e chore diante de Deus. Chore diante de Deus. Sabe, derrame as suas lágrimas diante do sacrário. Hoje faça o propósito de visitar o Santíssimo. E não importa como Ana, mãe de Samuel, se estão olhando, se está fazendo barulho. Derrama a sua alma diante do Santíssimo Sacramento. E tenha certeza que uma coisa é sofrer, outra coisa é ter uma amargura que nos consome, que nos mata por dentro. Se você chorar diante de Deus, essa amargura que está te matando, essa angústia que não sai da sua mente, ela vai sair. Você vai lidar com sofrimentos. Eles são seus, o Senhor está contigo. Mas essa coisa que te mata, essa dor que te prostra, não, isso não é de Deus. Vai clamar diante do Santíssimo que essa dor vai ser retirada no nome do Senhor Jesus nesse dia. Deus não é indiferente à sua dor. Mas você precisa ir até Ele e rasgar o seu coração. Meus irmãos, quantas vezes eu vivi isso, meu Deus, e vivo. Eu até brinco com os padres lá em casa, não entro na capela quando eu estou rezando, porque eu sou estranho, eu brinco, né, rezando. Eu ajoelho, me prosto no chão, eu choro, eu ponho a cabeça no chão e clamo. Ali eu sou livre. Claro, eu tenho uma capela em casa, eu sei, talvez você vá numa igreja, nem sempre dá, né? Sou sacerdote, moro com padres, mas para dizer que a gente tem que ser livre. Se você não for livre diante de Deus, você vai ser livre de quem? Diante de quem, perdão, né? Então é importante ser livre diante de Deus. Agora, caminhando para a conclusão, se a pregação acabasse aqui, gente, só no que eu falei até então, já seria maravilhosa. Nós teríamos, assim, o conteúdo, né? Teríamos um Deus solidário. Mas você sabia que o Evangelho continua, né? Eu não vou ler tudo não, porque eu só quero esse versículo. Mas o Evangelho continua, muitos já conhecem. Se você não conhece, depois você pode ler. Jesus não só chorou. Ele já perguntou: onde colocaste? Onde o colocaste? Depois, tirai a pedra. Depois, Lázaro, vem para fora. Depois, desatai-o para que ele possa caminhar. Então veja bem, Jesus chora diante da morte, sim, mas depois ele enfrenta a morte. Porque a morte não tem a última palavra. Nós cremos na ressurreição. Jesus anuncia ali com a sua atitude, que Deus tem poder para transformar o motivo das nossas lágrimas, ou para transformar o nosso coração, né, diante das nossas lágrimas, da morte, daquilo que humanamente, por enquanto pelo menos, é irremediável, né? Então, ele chora diante da morte, mas ele não aceita que a morte tenha a última palavra. Ele chora diante da morte, mas ele não se ajoelha diante do túmulo, porque Jesus é o Senhor da vida, e onde ele chega, a ressurreição acontece. Você que perdeu alguém, você pode chorar, mas você não vai ser um pagão na sua crença. Você crê na ressurreição. Nós cremos na ressurreição da carne, na vida eterna. E nós olhamos para o alto. Nós choramos, buscamos forças em Deus, mas nós olhamos para o alto. E Jesus disse: Lázaro, vem para fora. Sabe por quê? Porque você pode chorar, mas você não pode tornar o seu túmulo o seu endereço. Vem para fora. Qual é o seu túmulo hoje? É a droga? É o adultério? É a prostituição? É o desânimo? É a depressão? É a tristeza? Sim, você pode chorar, você tem esse direito, mas reaja, vem para fora. O seu túmulo não é o seu endereço, você está entendendo? Talvez algumas pessoas estejam vivendo há anos dentro de um túmulo interior, né? Talvez você esteja vivendo dentro de um túmulo interior, continuam conversando com quem as abandonou.
Ai, meu marido foi embora. Ai, mas se eu tivesse sido mais bonita, se eu tivesse malhado, se eu tivesse sido mais compreensiva. Ei, vem para fora. Acabou. É tempo novo, porque Jesus, ele chora diante do túmulo, mas ele não se ajoelha diante do túmulo. Por quê? Porque a dor é uma estação pela qual precisamos passar. Tem a estação de trem, a estação de metrô. Você já mudou algumas vezes, alguma vez para a estação de metrô, de trem, para morar lá? Não, a estação é um lugar de passagem, não de moradia. A dor é um lugar de passagem, não de moradia. Você está entendendo? Então você passa pela tristeza, você passa pelo vale, mas não transforme o vale em residência, a tristeza em residência, a estação em residência. É como o Salmo 23. O Salmo 23 diz assim: ainda que eu atravesse o vale escuro, o Senhor está comigo. O Salmo 23 não diz: ainda que eu more no vale escuro, o Senhor está comigo. Não, você não vai morar, você vai atravessar. Você está entendendo? Então é preciso saber atravessar. Vem para fora. Talvez você está revivendo essa humilhação, essa rejeição. E esse diálogo interno, né, que a gente cria. Ah não, como eu disse, se aquela pessoa, se eu fosse melhor, ele não tinha me abandonado. Se eu fosse mais bonita, se eu fosse mais inteligente. Ah, mas cara, filho, filha, o que aconteceu, aconteceu. Chora, grita diante de Jesus, se for o caso, e vem para fora. Eu não consigo vir para fora totalmente. A cada dia vem um pouquinho. Até o dia que você sair totalmente do túmulo. É gradativo, sim, mas é preciso também essa reação, né? Porque veja bem, o Deus que chora é o Deus que ordena. O Deus chorou. As lágrimas revelam o coração, a misericórdia de Cristo que assume a nossa miséria. Mas Deus ordenou, vem para fora. Eu não me prostro diante da morte. Por quê? Porque a morte, diz o próprio Evangelho, é o último inimigo a ser vencido. É o maior inimigo. E Jesus ali deu um antegozo para nós do que seria a sua ressurreição. Porque Lázaro ressuscitou e morreu. Jesus ressuscitou e não morre mais. Não morreu mais, né? Então, Jesus entende a nossa dor. Ele se ajoelha conosco. Ele entra no poço conosco para nos elevar. Mas ele também, diante do sofrimento, redireciona o nosso olhar. E nos faz olhar para cima. Porque senão, nós vamos nos tornar vitimistas, né? Gente, e nada atrapalha mais a obra de Deus. Nada atrapalha mais a ação do Espírito Santo. Nada atrapalha mais o que Deus quer fazer na nossa vida do que essa postura vitimista. A pessoa que tem dó de si mesma. A pessoa que fica sempre falando, ah, mas não me olharam, mas não me veem. Olha, Deus chora com você, mas não é para você morar na estação e ser um carentão a vida inteira, tá? Porque ninguém merece. O carente muda para a cabeça da gente e nos mata, né? Então, Deus te ama, Ele te entende, Ele vê a sua dor, mas Ele redireciona o olhar. É para cima que eu olho. É para Deus que eu olho. Eu não tenho dó de mim. Eu não tenho dó do meu sofrimento. Eu não tenho dó da minha miséria. Eu não tenho dó do que fizeram comigo, porque eu não sou um coitado. Eu sou um filho amado de Deus. Eu sou um vencedor em Cristo, uma vencedora em Cristo. E aí muda a chave, né? Porque senão também a gente fica... Tem gente que me perdoe, que acostumou a morar no túmulo e até gosta. Por quê? Porque quando eu estou no túmulo, ninguém me exige muita responsabilidade. Todo mundo me vê como um coitadinho, né? Quando eu estou num túmulo, todo mundo aceita a minha mediocridade, o mínimo que eu posso oferecer. Quando eu estou no túmulo, eu tenho uma zona de conforto. Mas o Senhor está ordenando. Vem para fora. Assim como ele ordenou para Lázaro aqui no final da passagem, né? Então qual é o seu túmulo hoje, né? Quero convidar você a escrever aí nos comentários. Nossa frase de hoje, testemunho público de fé. Escreve nos comentários do Instagram, da live no YouTube, né? Jesus é a ressurreição que eu preciso. Digita aí. Jesus é a ressurreição que eu preciso, porque ele é mesmo. Ele é a ressurreição que você precisa, ele é a ressurreição que eu preciso, né? E envia o link dessa live aí para mais pessoas que estão precisando reouvir essa palavra hoje, né? Quantas pessoas precisam ser ressuscitadas por essa palavra, né? Transformadas por essa palavra. Então copia o link, né? Manda
aí para os seus grupos de WhatsApp, essa live, depois programa, lembrando que vai ficar sempre no Canção Nova Play, não é mais no YouTube da TV Canção Nova, é o YouTube Canção Nova Play, você pode vir, você pode ouvir o programa novamente.

É o Senhor que te sustenta, é o Senhor que te segura, é o Senhor que está aí com você. Então vamos cantar pedindo esta graça e vivendo mesmo, sendo livre, né? Na presença dEle, assim como o Padre trouxe, na presença do Senhor.

Deus visita você que está agora conosco e se sentiu extremamente revirado, revirada. Você foi escutando essas palavras que o Padre foi trazendo e você se sente assim revirado. Você diz mesmo, é para mim, foi eu, teve meu nome, endereço, é aqui para minha casa, para minha família, para minha situação. Você se sente como que revirado por dentro. Isso causa até uma comoção física em você. Essa palavra é para você. Você que dizia assim, mas não tem saída, eu tô nesse túmulo sem saída, eu não vejo. Nessa situação que eu vivo hoje, eu não vejo saída. E eu quero dizer para você, meu irmão e minha irmã, tem uma saída. Tem uma saída. A saída é se derramar diante do Senhor, chorar. E como o padre disse, ele não vai te permitir ficar nessa estação. Ele te chama para passar a outra, ressuscitar na alegria e no amor. Porque sempre é esse o convite de nosso Senhor. É adentrar conosco nas nossas dores, nas nossas misérias, mas nos convidar de fato a passar para um outro momento da nossa vida. Se você quiser mesmo, chore, chore mesmo, solte as suas lágrimas. Muitas vezes esse choro vai lá no seu coração arrancar a raiz dessa depressão, desse pânico, dessa ansiedade. Esse choro vai arrancar

0: raiz dessa doença, talvez, que se tornou algo concreto na sua vida, porque vem dessa dor. Chore diante dele. O padre falou de Ana. Ana, essa mulher que chorava no templo, pedindo um filho ao Senhor, na angústia da dor, de ver seus dias passar e não se sentir fecunda, fértil. E ali o Senhor concedeu a Ana um filho. Ela chorou. A mesma Maria que se comoveu e fez o Senhor se comover, ela derramou sobre os pés dele a unção, o bálsamo. Derrame-se diante do Senhor. Derrame-se diante do Senhor. Ele não tem medo do nosso choro. Muitas vezes as pessoas têm medo, né? Tem medo, tem gente que não sabe acolher muitas vezes os nossos momentos de tristeza, de angústia. Parece que a gente sempre tem que estar bem. Parece que a gente sempre tem que estar ali, pronto, pronta. Mas Ele nos acolhe. Ele nos ama. Ele chora conosco para nos tirar da dor e do choro. Ele desce, nos resgata lá dentro, nos tira no poço da nossa vida, nos túmulos da nossa vida. E Ele diz: vem para fora, vem para a vida, vem para a luz, vem para a alegria, vem para a vida verdadeira. Deixa o Senhor te visitar nessa manhã. Ele já te visitou. Deixa Ele concluir essa obra para que você de fato se sinta livre, liberto, curado, visitado. Você foi visitado. E como o padre disse, Jesus é a ressurreição que eu preciso. Vai dizendo isso no seu coração. Jesus é a ressurreição. Jesus é a ressurreição. Ele é a ressurreição. Nessa tristeza, Ele é a ressurreição que eu preciso. Nessa dor, Ele é a ressurreição que eu preciso.
1: Sim, Tu és, Senhor.
0: Ele pode acolher o meu choro, as minhas lágrimas. Diante dEle eu posso ser quem eu sou, sem medo. Eu não preciso bancar alguém diante de Jesus. Eu só preciso ser o que eu estou agora vivendo. E Ele me convida a passar para algo novo. Vamos cantar de novo?

0: Olha, gente, só Deus segura a gente aqui também, viu? Porque, olha, depois de escutar tudo isso que o Padre Adriano falou para nós, quem segura a gente é Deus mesmo. Sidney, eu tô mexida, como a gente diz aqui na Canção Nova. Me veio uma palavra em francês, gente. Desculpa, viu? Porque eu morei muito tempo falando bouleversée, que é remexida, né? Porque é forte e eu sinto que não é por mim, não. É por você. Eu sinto que Deus tá, mexeu. Existem pessoas profundamente tocadas e que vão nos dar belos testemunhos da visita de Deus no dia de hoje.
1: Eu posso assim testemunhar.
0: A Sidna também está mexida ali, ó. Está tremendo, viu, gente?
1: É, sempre eu costumo falar aqui, né? Que nós somos os primeiros a sermos exortados.
0: Verdade.
1: Pela palavra de Deus.
0: Verdade.
1: Mas também nós somos os primeiros a sermos tocados, né? Curados, nós que estamos aqui, quem está aqui no, nos bastidores. A palavra, ela vem de encontro também ao nosso coração, né? E na Canção Nova, sempre eu costumo dizer, só se vive aquilo que, só se diz aquilo que se vive, né? E estar aqui é também mostrar para vocês que nós também somos essas pessoas, né? Como a Ivana está emocionada aí, nós somos pessoas também que sofremos, que choramos, que,
0: opa,
1: passamos por dores, por enfermidades, por lutos, né? Quantas situações,
0: verdade,
1: delicadas.
0: Como
1: e
0: o padre disse, né, Sidna? Não é porque a gente segue a Deus, é católico, que a gente é protegido como se fosse, tivesse um guarda-chuva ou com um doma, né? Uma redoma que protegesse. Não, tem chumbo também em cima da gente. Então, a gente vive igual, né? E nessa luta, nessa batalha, para poder o quê? Testemunhar para você, né? Falar para você que é possível sim. Mas eu vou falar pouco, você fala mais, Sidna. Ah,
1: é possível sim, né? É possível vencer, é possível lutar, como o padre falou, né? Mesmo diante das dores, do sofrimento, mas nós somos chamados e convocados por Deus a não paralisar. Padre Jonas, eu gosto muito de uma frase do padre, que ele colocava assim nos nossos documentos, que é proibido estacionar.
0: É proibido estacionar.
1: É proibido estacionar, né? Então é proibido estacionar na dor, na enfermidade, seja ela qual for. Então, eu quero também já agradecer muitas participações aqui, tanto no Instagram como no e-mail. E quero testemunhar também um testemunho que chegou logo aqui no início do programa. Assim que eu estava fazendo ali o apelo, falando do Pix e tal, uma pessoa mandou o testemunho dela para nós, viu, padre? Antes do senhor começar a falar, né, de conduzir esse momento de Lázaro, né, da morte, do luto. E essa pessoa colocou assim para mim, que nós, como Canção Nova, pudéssemos rezar por ela, porque ela acabou de perder a mãe, está passando por uma dor e um luto muito grande. E o que tem sustentado ela nesses dias de luto é a Canção Nova, através da TV, através das orações, das pregações. E ela dizia assim: se hoje eu estou de pé, é porque Deus me mantém. Estou vivendo um luto muito difícil, a perda da minha mãe, eu ainda não estou sabendo como lidar, mas eu quero agradecer a Deus, porque a Canção Nova tem me ajudado a me abastecer nesse tempo de luto, né? Ela colocou, e aí foi muito bonitinho que ela falou: o que eu tenho na minha conta hoje é R$2,83, assim como aquela viúva deu as moedas que ela tinha, eu dou essas moedas também para a Canção Nova, né? Então, quero agradecer, não vou
0: que
1: expor,
0: fé, né?
1: Mas é muito
0: que
1: forte,
0: fé,
1: né?
0: Que fé.
1: E como Deus é, né? Ela trouxe isso logo no início do programa, antes do padre partilhar a palavra, antes de Deus conduzir todo esse momento. Então, com certeza, minha querida, esse programa foi especialmente para você também. Quero agradecer aqui as participações. A Gabriela colocou assim: Deus é maravilhoso por abençoar nós com essa partilha da palavra através do padre Adriano. Obrigada, padre, por mais um dia no programa Sorrindo para a Vida, o Senhor nos direcionar. A Natália colocou assim: obrigada, padre, porque hoje Deus me direcionou com essas palavras. Aí a Maria Aparecida colocou: bom dia, família Canção Nova, a sua bênção, padre Adriano. Uma abençoada segunda-feira a todos nós, ótima semana, e vamos juntos, famílias, ajudar a Canção Nova rumo aos 100%. A Paulinha colocou assim: bom dia, bancada maravilhosa. Ela deu uma sugestão, viu, para nós aqui. Ela disse assim: seria tão bom se hoje, já no início dessa semana, vocês puderem dizer a nós quanto precisa para cada sócio poder ajudar a Canção Nova a chegar nos 100% e a gente
0: muito
1: já começar
0: bom,
1: esse desafio.
0: Muito bom, olha
1: então,
0: que bonita.
1: Quero agradecer por essa iniciativa da Maria Aparecida, né? Claro, vamos sugerir, né, a diretoria, ao Clube da Evangelização, quem sabe no decorrer do dia de hoje, já ali no Juntos Somos Mais, nós possamos dar essa porcentagem, né? De fato, a partir de hoje, quanto cada sócio precisa contribuir para que nós possamos continuar a evangelizar, chegar aos 100%. Chegou um testemunho aqui para nós que eu achei muito, muito legal, do Domingos Silva Matos. Ele colocou assim: bom dia, meus irmãos. Eu venho testemunhar uma graça de Deus, que há 12 anos atrás, em 2014, um dia, em um momento de oração, acompanhando pela TV Canção Nova, o Espírito Santo colocou no meu coração algo que para mim era um grande sonho, mas que era muito impossível humanamente. Mas o Espírito colocou que um dia eu e minha mãe iríamos na Canção Nova. Na época, era humanamente impossível isso acontecer, porque a gente morava em um pequeno povoado no interior da Bahia. Mas mesmo assim, eu guardei aquela promessa de Deus no meu coração. E no mês de junho deste ano, 2026, no dia do meu aniversário, 13 de junho, eu e a minha mãe fomos na Canção Nova. Para a honra e glória de nosso Senhor Jesus Cristo, quero louvar e agradecer a Deus por essa graça alcançada. Muito bonitinho. E ele colocou aqui a foto dele, se puder
0: Ai,
1: mostrar
0: que
1: aqui. Ele que é do interior da Bahia, junto com sua mãe, uma promessa de Deus, viu? Há 12 anos atrás, Deus colocou isso no coração dele, que eles iriam sim vir um dia a Canção Nova. Ele rezou, apresentou diante de Deus e agora no mês de junho ele esteve aqui junto com a sua mãe. Louvado seja nosso Senhor Jesus Cristo por essa graça, né? Porque muitas vezes as graças alcançadas na nossa vida não é só quando se diz de cura, de milagres, né? Mas para ele uma coisa humanamente, para muitos, tão simples. E a Canção Nova, mas para ele e para a mãe dele era um sonho.
0: E é bonito. Deus porque peregrinar faz parte da história religiosa do ser humano, né, padre?
1: Existe, Jesus, né, peregrinava.
0: Existe esse desejo de saída que a gente faz. Isso se concretiza mesmo em viagens, assim, que bonito. Vim para a Canção Nova. Venha para a Canção Nova, é tão bom.
2: Verdade, gente. Linda partilha, Cidna. Deus abençoe. Que bom, meus irmãos, ter vocês aqui comigo vivendo esse momento. Essa palavra mexeu muito comigo também, filhos. Eu vejo que antes da gente pregar, a palavra faz um trabalho dentro da gente, né? Muito bonito. Olha, o Davi me mandou aqui, mudando de assunto, mas dentro do contexto, esses tempos atrás, o pessoal já está me perguntando nas redes sociais se esse ano vai ter a quaresma de São Miguel Arcanjo, né, os 40 dias de São Miguel, que eu sempre faço à noite, com sempre uma intenção para ajudar a Canção Nova. Inclusive, hoje vou encontrar nosso ecônomo já para definir a intenção desse ano. E vai ter sim, de 15 de agosto a 29 de setembro, eu vou fazer a quaresma.
0: Explica
2: todas as noites
0: melhor isso aí,
2: diante
0: padre.
2: Do Santíssimo Sacramento, né, rezando o rosário, vai ser muito forte. 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
0: Padre, eu acabei de ligar a televisão.
2: Sim.
0: E eu escutei isso que o senhor falou.
2: Sim.
0: O que é a quaresma? Onde vai acontecer?
2: Ótimo.
0: Que horas vai acontecer? Como é que eu quero? E agora? O que é que eu faço?
2: Claro, a Canção Nova vai fazer, né? O padre José Augusto e a Vanusa vão fazer também as orações que vão entrar todas as manhãs. E eu vou fazer, tem duas opções, né? Eu vou fazer à noite, sempre às 21 horas, diante do Santíssimo, no canal no YouTube Padre Adriano Zandoná. Todas as noites, às 21 horas, de 29 a 30 de agosto. 29 de agosto a 30 de. A 20, perdão, 15 de agosto a 29 de setembro. Isso mesmo, né? Com essa intenção sempre para ajudar a Canção Nova, que eu vou divulgar depois, né, chegando mais perto.
0: Isso mesmo, padre. Obrigada, viu?
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0: Agora, eu queria fazer um apelo, principalmente para as pessoas jovens, sabe? As pessoas de 40 menos, que acompanham a Canção Nova, que bebem da Canção Nova, né? Pessoas que acompanham o Padre Adriano, tanta gente jovem. Olha, gente, eu estou beirando, olha, os 50, eu me sinto muito jovem. Né? Obrigada, Padre.
2: Tem que ver essa mulher fazendo exercício, gente.
0: É, gente, corpo são para ter...
2: Forte, mais forte que o padre e mais uns três padres
0: juntos. Não, não é mentira, é mentira, é mentira. Você se associar à Canção Nova, sabe? A Canção Nova não é para um período de pessoas. Se Deus quiser, é uma obra que vai durar muito tempo e vai fazer muito bem. Eu tenho certeza, ela já fez bem na sua vida, bem para os seus familiares. Então, por que não se associar? Por que não, de fato, fazer parte dessa linda família?
2: É isso mesmo. A gente já vai acolher aqui a nossa diretora executiva da Fundação João Paulo II, mas antes eu quero só acrescentar positivamente, porque, de fato, hoje nós falamos do óbolo da viúva, né? Essa senhora com R$ 2,83, uhum, né? Na sua conta que ajudou. Então, todos podem ajudar. Você que é jovem, nem todo jovem tem tanto recurso como um adulto. Mas você pode ajudar a campanha do projeto Dai Minha Alma, gente, porque é salvação de vidas, é concreto. Ontem lá em São José dos Campos, quantas pessoas me disseram: padre, a Canção Nova é minha companheira, a Canção Nova já me tirou de cada buraco, Deus, né, através da Canção Nova. Então essa obra não pode parar, a gente precisa chegar ao 100%, e é a última semana, então a hora é agora.
0: Agora.
2: Não é
0: para
2: deixar para amanhã, nem para depois, nem pensar, é hora de agir para ajudar essa obra de Deus. Queremos acolher então a Deus Irene, seja bem-vinda.
0: Bem-vinda, Deus.
3: Bom dia, é sempre uma satisfação estar com essa bancada maravilhosa, trazendo o evangelho, alimentando toda a família Canção Nova. Muito bom estar aqui com vocês. Vocês sabem que quando a Deus Irene aparece, é para falar de números, né, gente? Mas eu rezo também, hein, gente? Santa Missa, texto, todas as orações. Mas eu queria lembrar algo para vocês, aproveitando a fala da bancada aqui, né, da Ivana e também do padre com a juventude. Graças a Deus, o PHN foi uma festa linda, não foi, gente? Foi maravilhoso. Para lidar com jovens, nós precisamos montar uma linda estrutura. Porque se a gente monta uma coisa igual, uma coisa sem graça, a gente não vai conseguir fazer com que o seu filho venha aqui rezar conosco. Muito menos não vamos conseguir prendê-lo para rezar conosco em um show, em alguma situação assim. Então a gente precisou fazer muitas coisas. Só que a juventude, teve um que me falou assim: ah, eu vim com dinheiro só da caravana e mais um pouco para comer os dias. Quando terminou, eu fui voltar para casa sem dinheiro nenhum. Falei: mas como você fez? Não, a moça lá da pousada fez um pacote de pipoca e deu para a gente. Falei: meu Deus do céu. Então, é um público que realmente, né, como a gente estava falando aqui, não tem a condição financeira de trazer o retorno financeiro. Então, o PHN, ele teve, bateu recorde de confissões. Esse é o número mais de 5 mil.
2: 5.051.
3: Eu tenho que aproveitar e dizer muito obrigada, padre. E dizendo para ele, também para todos os sacerdotes, meus irmãos sacerdotes, e até os outros sacerdotes, né? Tiveram alguns que vieram trazer caravana e foram lá auxiliar os padres da comunidade, ajudar. Então, esse é o número que não tem preço. Quanto que vale um jovem que se converte, que busca confissão? Isso não tem preço. Por isso que a gente não mediu esforços para ter, a gente montou 12 pontos de carregar celular só dentro do centro de evangelização. Porque o jovem precisa do celular até na hora que está rezando, gente. É impressionante. Ele já traz a Bíblia no celular. Ele traz no aplicativo.
0: Outro povo.
3: É o outro povo, né, Ivana? Nosso tempo não era assim, não, né?
0: E é bonito, né, Deus? Porque a gente se adapta a isso. Sobretudo porque Convenhamos, gente, a concorrência é desleal.
3: É desleal.
0: É desleal.
2: O mundo oferece muito.
3: O mundo oferece muito, mas a gente se esforçou para poder atender essa população. Mas esse evento, ele não traz números financeiros para a Canção Nova. Por isso que a gente estende as mãos para você e pede. Nos ajuda a pagar as contas. As contas básicas do mês, mais o extra desse mês, que é as despesas do PHN. A gente precisou montar pontos de água potável espalhados pela chácara também. A gente, graças a Deus, conseguiu colocar a água aquecida em todos os banheiros, em todos os fraldários, graças a Deus, porque o tempo está frio em Cachoeira Paulista. O PHN estava mais frio, não era, gente?
0: Estava sim.
3: Graças a Deus, a gente conseguiu. Quando tem um evento grande como esse, você deve ter percebido na sua casa já, né? Quando a movimentação muda, a sua conta de luz aumenta. Agora imagina a conta de luz da Chácara Canção Nova, quando a gente tem a quantidade de pessoas que, graças a Deus, estiveram presentes conosco no PHN. Dá um boom, ainda nem sei quanto que vai ser, mas vai ser, com fé em Deus, vai ser muito alta. Porque é também a certeza, eu sei que vai ser grande, é também a certeza que muita gente veio rezar conosco. Então a gente se alegra que a conta venha alta, mas eu preciso da sua ajuda para a gente pagar.
0: Olha só, ainda nos falta. São coisas concretas, né?
3: São
0: bem concretas, né, Deus? Não tem assim, coisa assim, é conta de água, de luz. Como se fosse na minha casa.
3: Exato. A conta de água também aumenta muito, muito. E olha que nós temos poços, hein? Então, o custo para tirar do poço não é o mesmo da empresa. Mas tem um custo alto também. Porque todo mundo, graças a Deus, toma banho, todo mundo faz usa os banheiros, né? Então, são duas contas. A de luz é mais alta. Mas a de água também é uma conta que sobe muito quando a gente tem um evento grande assim. E aí, eu preciso de você agora, porque a gente fez todas as dívidas possíveis para ter um evento lindo, maravilhoso, como você pôde acompanhar, mas agora eu tenho contas para pagar. E agora vamos pagar juntos essa conta. O que você pode fazer? Você já doou? Pode doar com mais um pouco? Você pode divulgar, o padre falando aqui da juventude, que às vezes só tem R$2, só tem 30 centavos. Tem as contas todas. Se a gente não tiver os centavos, a gente não consegue pagar. Você sabia que eu posso estar pagando a conta de 120.003 centavos? Se eu não tiver os 3 centavos na conta, eu não consigo pagar. Mesmo eu tendo 120 mil. A gente não consegue, o banco não aceita. O sistema é redondinho. Faltou 1 centavo, saldo insuficiente. Ele não entende. Não dá o abatimento na hora. Então, a sua moedinha, agora digital, como o Pix, né? Faz milagres. 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
1: Deus Irene, querida, o pessoal já estão aqui também divulgando, né, sugestões para a campanha. E uma sócia colocou assim: vocês já podem ver, a partir do dia de hoje, fazer a porcentagem do valor de quanto cada sócio já pode contribuir nesse mês para ajudar a campanha. Então, já foi uma sugestão que sempre a gente faz ali no último dia da campanha, nos 2, 3 últimos dias, mas essa pessoa colocou aqui no Instagram, né? Já vamos ver quanto cada sócio pode dar para
3: ajudar. Do final de semana, eu estive na Expo Católica, que também foi linda a festa, né? Parabéns para a Chiara e toda a equipe da Promocat. E aí lá, várias pessoas me abordou com essa questão. Já tem o valor do meu extra que eu vou fazer? Eu falei, gente, o povo já está ficando na expectativa. Que legal, né? E eu pedi para o Joel lá do clube fazer. Ele me respondeu aqui, ó, que se cada sócio colaborar com R$20,70, nós chegamos aos 100%.
0: Ó, R$20,70.
3: Ele passou até os centavos para mim. Então, R$20,70. Esse é o valor que nós precisamos que você nos ajude para que a gente chegue aos 100%. Mas um detalhe, é preciso que sejam todos os sócios. Você é família Canção Nova, então nós estamos
2: por alguém que não faz,
3: com alguém que não pode fazer. É verdade.
2: É bom colocar, porque 20,70 é maravilhoso, mas todo o arcabouço de sócios que a gente tem contribuir. Então, padre, eu posso com mais. Então, doe por você, por mais 2, por mais 1, por mais 4, se você puder, né? Faça isso. E Deus Irene, uma coisa interessante, que quando você falava dos jovens, é muito legal você falar isso, porque quem está em casa, quem é pai, mãe, quer que os filhos sejam evangelizados, mas não sabe o preço, o valor, claro que é espiritual, as confissões, mas o preço concreto. Mas também os jovens que estão nos acompanhando, você não tem dinheiro, mas você tem isso aqui, ó.
3: Verdade, padre. Então você pode divulgar.
2: Mandar para o seu patrão, pode mandar para o seu tio, pode mandar para o seu avô, pode fazer um
3: post
2: falando ajuda a Canção Nova, pode fazer uma live.
1: Ó, já estou recebendo aqui, ó.
3: Olha.
1: Já estou recebendo aqui no meu WhatsApp, as pessoas que me conhecem, tudo já mandando aí o seu Pix. Uma amiga colocou assim: o que eu tenho é R$3, eu estou mandando para a Canção Nova. Olha aí.
3: Louvado seja Deus. Só me resta dizer, meu muito obrigado a você que vai abraçar conosco essa campanha desse mês de R$20,70. Deus lhe pague.
0: Deus lhe pague. Vamos dizer aí,
1: pix.doação@cancaonova.com.
0: Faça. E é bem legal isso que vocês falaram dos jovens, viu? Porque dá para fazer muita coisa. E você, jovem, que tal também fazer um sacrifíciozinho? Sabe o sorvete do fim de semana que você ia tomar? Aquele hambúrguer que você ia comer? Aquele prazerzinho? Por que não fazer um sacrifício? Não, esse aqui eu vou tirar esse final de semana, essa semana, e vou dar para a Canção Nova. A vida também é feita de sacrifícios, né? E não é só de prazer, não. Que tal você que já separou aí no fim de semana o dinheiro do bar, do chope, da saída com os amigos, que sempre a gente guarda, né? Tem muita gente que guarda, que gosta. Porque nesse final de semana você não faz esse sacrifício para ajudar a Canção Nova, sabia? A vida é feita também disso, a gente sabe disso. E é tão bom. Quantas pessoas já testemunharam que já se fizeram a opção de fazer um sacrifício, né? De ofertar algo que iriam viver, fazer e para viver. Mas mandaram encerrar aqui, gente, porque eu tenho que...
1: Resultado da campanha.
0: Tem que dar o resultado da campanha. Chegamos aos 69%. Graças a Deus, você que contribuiu. Mas a gente quer subir e subir isso muito rápido. Nós subimos 3%. Faltam ainda 31%. Nós temos 5 dias úteis. E o percentual diário é 6,2. E qual é o valor que você precisa fazer, você sócio, esse algo a mais, né? Todos os sócios, quem pode mais, vai fazer mais, R$20,70. Mais alguma coisa, Deus?
3: Seja generoso, porque a conta não é só R$20,70, tá, gente? É. Esse é o valor se cada um colaborar.
0: A mais, né?
3: Mas o valor mesmo do valor de débito que a gente tem hoje a pagar ainda esse mês são R$6.680.818,05. Então, é muito dinheiro? É, mas a nossa família é muito grande. Por isso que, dividindo uma porção para cada um, dá R$20,70. Com essa parte nós podemos, não é?
0: Podemos mesmo. E lembrando, não é sobre dinheiro, é sobre almas, é sobre almas, evangelização, né? A gente pede porque precisa pagar a conta, porque a gente precisa evangelizar, mas não é sobre dinheiro, é sobre almas. E você é evangelizador responsável conosco, tá bom? É isso aí, já mandaram dizer tchau. Eu queria pedir a bênção do padre, porque aí sem bênção não dá, não.
2: Que bom, Deus, Irene. Venha sempre, viu, nos ajudar. Nos
0: Venha
2: ajudar.
0: Mesmo, Deus.
2: Porque o administrador, ele traz coisas concretas. Eu falava sempre isso pro Wanderson, né, na gestão dele, no conselho. Eu falava, quando ele ia nas lives, nas coisas, é outra abordagem, que a gente não tem esse instrumental que eles têm. Então é muito bom ouvir de vocês, né? Nosso coração tá unido ao de vocês. Vamos lá, rumo ao 100%. O Senhor esteja convosco.
0: Ele está no meio de nós.
2: Dê sobre vós o vosso dia, sobre a campanha do projeto da Minha Almas e as suas necessidades pessoais. A bênção do Deus Todo-Poderoso, Pai, Filho e Espírito Santo.
4: Amém. Amém.

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1: O governo federal está lançando nesta segunda-feira o programa Move Brasil Entregadores e Moto App. A proposta é facilitar o financiamento de motocicletas e bicicletas, elétricas ou não, para entregadores de aplicativo e mototaxistas. As taxas de juros são inferiores à metade das normalmente praticadas no mercado. A sede da comunidade Canção Nova, em Caxias Paulista, recebeu na última sexta-feira, 24 de julho, a visita do prefeito do Departamento para a Comunicação do Vaticano, o jornalista Paolo Ruffini. Mais detalhes na reportagem de Emerson Tersigni, que ouviu o padre Márcio Prado e o presidente da Comunicação Episcopal para a Comunicação da CNBB, Dom Valdir José.
2: A visita de Paolo Ruffini à Chácara de Santa Cruz teve início no Santuário do Pai das Misericórdias, principal espaço de espiritualidade da Canção Nova. Em seguida, conheceu o túmulo de padre Jonas Abib, onde foi apresentada a trajetória e colaboração do fundador da comunidade para com a igreja.
3: É uma visita de Deus, é uma visita de alguém que representa o Papa, né? Nesse dicastério, que faz um trabalho maravilhoso de comunicação e, claro, tem tudo a ver com o carisma Canção Nova, que é comunicar Jesus.
2: O Centro de Evangelização fez parte do roteiro do atual prefeito do dicastério para a comunicação, bem como a Central de Jornalismo Canção Nova, onde concedeu entrevista. Junto dele, os bispos que integram a Comissão Episcopal para a Comunicação da CNBB.
4: Canção Nova já nasceu também com esse espírito apostólico, né? De utilizar todos os meios de comunicação, como os paulinos também, né? Utilizam os meios de comunicação. A Canção Nova, com a sua espiritualidade própria, faz esse trabalho também. Então, não existe evangelização hoje sem a comunicação instrumental.
2: Paulo deixará o dicastério, a qual é líder, no fim do mês de outubro deste ano. Foram quase 10 anos de um leigo na linha de frente de um dos departamentos da Cúria Romana. Trabalho que inspira, a partir do coração da igreja, a missão evangelizadora da comunidade Canção Nova.
5: É belo, é importante que tutti i carismi sono fondamentali.
6: Penso que é belo, é importante, todos os carismas são fundamentais e juntos constroem a comunhão. O carisma Canção Nova, como se apresenta no Brasil e no mundo, testemunha que é possível formar uma comunidade que comunica e que comunica sobretudo por meio do ser comunidade. Evangelizar assim o mundo, os que já creem, quem está procurando e quem ainda não crê, que pode encontrar a alegria do evangelho no carisma Canção Nova.
5: Del Vangelo nel vostro carisma.
1: Da Central de Jornalismo Canção Nova, Ana Elisa Castro.
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1: 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Madre Teresa de Calcutá.
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9: Bom dia família Canção Nova. Bom dia para você que está comigo nesta segunda-feira. Hoje, dia 27 de julho de 2026, eu sou Sheila Cristiane, missionária da comunidade Canção Nova, e acolho você que me acompanha através do dial, através da rede Canção Nova de rádio, você que está comigo através da internet, pelo nosso site radio.cancaonova.com, também pelo aplicativo. Como é bom estarmos juntos nesta manhã de segunda-feira, começando mais um Clube do Ouvinte. E o nosso programa hoje está para lá de especial. Afinal, ontem, domingo, dia 26, nós celebramos o Dia dos Avós. E hoje, aqui no nosso programa, vamos falar justamente sobre eles. Eles que têm essa presença doce, alegre, amável, paciente, são os avós. Eles são os guardiões da fé na família. Vamos falar também da nossa campanha do Projeto da M Almas, que chegamos, graças a Deus, aos 69% da nossa campanha. Agora pela manhã, a Ivana Brandão, juntamente com a Deus Irene, Padre Adriano Zandoná, já trouxeram para nós, no Sorrindo para a Vida, a porcentagem atualizada do dia de hoje, 69%. E nós contamos, é claro, né? Com você, com a sua ajuda, você que é a família Canção Nova, você que ama esta obra, você que faz parte desta família, a Canção Nova estende as mãos e conta com você para que juntos possamos chegar aos 100% nesse mês de julho. E é claro que a sua participação faz toda a diferença aqui no nosso programa através do nosso WhatsApp 12 99145 5871. 12 991455871. Já que nós vamos falar sobre os avós, eu quero saber o que você aprendeu com seus avós. Sabe aquela lembrança boa? Aquele aprendizado gostoso que a gente tem de vó e de vô? Eu quero a sua partilha comigo nesta manhã aqui na Rádio Canção Nova. Estou esperando a sua participação. Tem prêmios para você que participa conosco no Clube do Ouvinte de hoje. Eu estou aguardando você, tá certo? Vamos de música? Vem chegando Peter de Laura. Mês de julho é o mês do sangue de Jesus. Por isso, deixe ser alvejado por este sangue.

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1: Curtindo Gerados pela Imaculada com a canção Sentinela da Manhã. Também passou por aqui Peter de Laura com a música Alvejada. É isso mesmo, alvejados pelo sangue do Cordeiro. É isso que nós queremos ser. Eu tenho certeza que você também quer. Você não quer ser alvejado pelo sangue de Jesus? Liberto, salvo, purificado por esse preciosíssimo sangue? Nesse mês de julho, mês dedicado ao precioso sangue de Jesus, peça isso todos os dias. Senhor, lava-me com teu sangue, purifica-me com teu sangue, salva-me com teu sangue, não só a mim, mas toda a minha casa, a minha família, aqueles pelos quais você reza. Peça ao Senhor: Senhor, lava essa pessoa, Senhor, lava minha mãe, lava o meu pai com teu precioso sangue, lava o meu filho com teu precioso sangue, que o teu sangue cure, liberte e transforme a vida desses que são tocados pelo teu sangue precioso. E o nosso programa de hoje falando sobre os avós, eles que são guardiões da fé na família. No dia de ontem foi celebrado o Dia Mundial dos Avós e dos Idosos, data em que a igreja também recorda a festa de Santa Ana e São Joaquim, que são os pais de Nossa Senhora e os avós de Jesus. Mais do que lembrar uma data, nós somos convidados a agradecer a Deus por aqueles que nos ensinam que o amor também se transmite pelo tempo, pela presença e muito mais pelo exemplo. Os avós, eles são um presente para toda a família. Eles carregam histórias, né? Como é bom ouvir histórias dos avós, não é assim? Experiências e uma sabedoria que não se aprende nos livros, mas na vida. E em cada conselho, em cada oração, em cada gesto de carinho, existe um legado que passa de geração em geração. Hoje, muitas famílias, os avós também ajudam a cuidar dos netos. Eu sei, lá na minha casa, né? Minha mãe, quantas vezes também ajuda, fica com as crianças para poder fazer um trabalho, para ter uma atividade, às vezes profissional. Os avós têm esse papel importante na atualidade, na sociedade de hoje. Estão presentes na rotina, acolhem, escutam, ensinam, oferecem um amor sereno, capaz de dar segurança e também de fortalecer os vínculos familiares. E quem não guarda no coração alguma lembrança da casa dos avós? Eu sou cheia de lembrança da minha avó, dos meus avós. O cheiro até mesmo da comida, as conversas sem pressa, aqueles abraços, as histórias, né? São pequenas coisas que permanecem para sempre na memória e também no coração. Valorizar os avós é reconhecer as nossas próprias raízes. É entender que ninguém constrói uma história sozinho. Quando damos espaço aos mais velhos, aprendemos também a respeitar o passado, a viver melhor aquilo que estamos vivendo no hoje, no presente, e a preparar um futuro com mais humanidade. Que a celebração do Dia dos Avós não fique apenas no calendário, não, viu? Se você ainda tem os seus avós, aproveite a oportunidade para estar mais perto deles, ouvir as suas histórias, demonstrar o seu carinho. Se eles já partiram, faça memória com gratidão de tudo que você recebeu deles e ofereça também uma oração pelas suas vidas, né? Por sua alma. E se foram os seus avós que o criaram, agradeça a Deus pelo amor, pela dedicação que marcaram a sua caminhada. Mesmo para aqueles que não guardam boas recordações, que esse dia seja um convite também à reconciliação. A reconciliação do coração e a certeza de que Deus sempre pode transformar a dor em esperança. Afinal, toda família tem uma história e toda história pode encontrar em Deus um novo sentido. Por isso, você que está me ouvindo nesta manhã, você que está comigo nesta manhã de segunda-feira, eu quero saber de você, né? O que você aprendeu? Quais as lembranças, uma boa lembrança, qual aquela lembrança boa que você tem com os seus avós? Mande para nós a sua participação através do 12991455871. No final do programa, Hoje estaremos sorteando o livro do Padre Jonas Habib, Curados para Amar, e também tem uma pulseira da medalha das duas cruzes, que são aqui em contas avermelhadas, né? Aquela madeira avermelhada com a cruz e também a medalha das duas cruzes. Vamos estar sorteando para você que participa comigo nesta manhã de segunda-feira. Já quero deixar o meu abraço para a Elizabeth, que está na sintonia conosco, dizendo bom dia, abençoado dia para toda a família Canção Nova. Quero colocar em ação de graças pelo aniversário de 41 anos de casado de Simval e Elizabeth. Aniversário natalício também de Túcia. E um abraço para Regina Célia Lima. Deus abençoe, Elizabeth. Muito obrigada pela sua participação. Conte com as nossas orações. Parabéns, parabéns, né? Pelos 41 anos de casado. Que Deus abençoe vocês, renove o amor e a fidelidade entre vocês. Quero deixar o meu abraço para o Marcos de São José dos Campos, que também está na sintonia da Canção Nova. Ele é de São José dos Campos e mandou uma foto aqui para nós, dizendo: eu e a minha esposa no Abraça Canção Nova Vale, Abraça Vale. Foi ontem aqui em São José dos Campos, toda a nossa casa de missão viveu também esse dia de louvor, de gratidão a Deus, de oração. Foi um dia de muitas bênçãos. Um abraço especial para a Regina de Barreiras, na Bahia, na sintonia conosco, dizendo aqui, dando a sua partilha. Nossa, a minha vozinha, são muitas lembranças que eu tenho dela. Afinal de contas, morei muito tempo com a minha linda vozinha, que hoje já está no céu. Não me esqueço, o grande legado que a minha avó deixou foi a oração. Todos os dias ela rezava antes de deitar. Era uma reza bem longa e eu ouvia ela colocar cada filho na sua oração. Era incrível. E ela amava que eu cantasse, que eu catasse piolho na cabeça dela. Gente, olha que coisa engraçada, né? Pois ela cochilava, ficava ali fazendo um cafuné. Eu acho que ela gostava era do cafuné, viu, Regina? Um abraço para você, Deus te abençoe. Um abraço também para a Aline, de Itapetininga, São Paulo. Olá, bom dia, Sheila. Bom dia, Aline. Deus te abençoe. Aline tá aqui, ó. Fiz o meu Pix aniversário. Hoje estou de parabéns. Opa, parabéns, Aline. Deus te abençoe, Deus abençoe a sua vida, receba as nossas orações, o nosso abraço, né? Conte mesmo com as bênçãos do céu nesse dia em que você celebra o dom da vida, completando 41 anos. E a melhor forma de agradecer é ajudando quem me ajuda todos os dias, a Canção Nova. Ah, que bênção! Ela mandou aqui o seu comprovante de doação ajudando a Canção Nova no dia de hoje. Deus te abençoe, Aline, Deus lhe pague. Muito obrigada pela sua fidelidade, obrigada por ser canal da providência de Deus para a Canção Nova. E ela dizendo, eu sou vovó também, sou vovó do Bento, do Emanuel, Bento Emanuel, e ele tem 3 meses. Ai, que delícia, aquele cheirinho de bebê, não é verdade, Aline? Deus te abençoe. Um abraço para a Maria Helena de Guaratinguetá, que está na sintonia com a gente, também deixando aqui a sua participação, a sua partilha, e eu quero ouvir a sua. Você que está comigo nessa manhã de segunda-feira, ligadinho na programação da Canção Nova, manda para cá, 12991455871. Quero saber qual é a sua lembrança, aquela lembrança boa que você tem da sua avó, do seu avô, tá certo? 9h57, vamos para um breve intervalo, daqui a pouquinho eu volto com música e muito mais.
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2: Um amigo fiel é uma proteção poderosa. Quem o encontra, encontra um tesouro. Livro do Eclesiástico, capítulo 6, versículo 14.
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0: Cristiane te faz companhia nesta manhã de segunda-feira, hoje falando sobre os avós, né? Dia que nós celebramos essa data especial no dia de ontem, no domingo, e hoje aqui no Clube do Ouvinte falando sobre eles, que marcam tanto a nossa vida, eles que são guardiões também da fé na família. Quero deixar um abraço especial, tem muita participação chegando aqui no nosso WhatsApp da Rádio Canção Nova. Um abraço para a Maria Helena de Guaratinguetá, dizendo bom dia, Sheila. Eu só conheci o meu vovô Geraldo, que já está com Deus, mas tive a bênção de ter os meus avós Mariana e também o vô Rael. São avós dos meus irmãos do primeiro casamento do meu pai. E como foi bom conviver com eles, que hoje também já estão junto de Deus. Sinto saudade deles, rezei por eles ontem na celebração da Santa Missa. Que São Joaquim e Santa Ana possa interceder por todos os avós. Quero deixar também um abraço especial. Participando conosco nesta manhã é a Beth de Rondônia, na sintonia com a gente. Bom dia, Sheila Paz. Bom dia, Beth. Deus te abençoe. Meus avós largaram suas vidas no Paraná e vieram para o Mato Grosso do Sul para cuidar de mim e minhas irmãs, porque a minha mãe havia falecido. Devo a eles, já falecidos também, todo o meu amor e a minha gratidão. Beth de Cacoal, em Rondônia. Também na sintonia com a gente, dizendo aqui, rumo ao 100%, rumo ao 100%, Beth. Estamos juntos, viu? Estamos juntos aqui como família, rezando, torcendo, fazendo a nossa parte, contribuindo também. Hoje no Sorrindo para a Vida, Deus Irene, hoje que está como vice-presidente, né? 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Quero deixar um abraço para Nadir de Guaratinguetá, que está na sintonia conosco também, participando, dizendo que ela é vovó do Matheus e da Ana Clara. E o Matheus fez ontem 11 anos e a Ana Clara tem 5 aninhos. Que Deus abençoe você, viu, Nadir? Deus abençoe também os seus netos. Eu sei que vó e vô, né, reza muito pelos netos, pelos filhos. Eles são, de fato, esses guardiões da fé, aqueles que sustentam também a família toda na oração. E falando sobre esses guardiões da fé, é justamente isso. Porque existe um vínculo muito especial entre avós e netos. É um amor que nasce da convivência, do cuidado, da alegria de ver a vida continuar. De um lado está a experiência de quem já viveu tantas histórias. E do outro lado, a esperança de quem está começando a descobrir o mundo. E é nesse encontro que as gerações se fortalecem. Os avós deixam marcas que o tempo não apaga. Nas mais simples, eles transmitem valores, nas mais simples conversas, né? Nas mais simples, nas histórias, nas orações, nos gestos simples, eles transmitem esses valores que ajudam a formar o coração dos netos. Mais paciência na dedicação, na presença, mais do que ensinar com as palavras, eles ensinam com o exemplo. Eles mostram ali o amor que se revela em cada atitude. Para muitos avós, os netos também renovam a alegria de viver. Eles enxergam nos netos a continuidade da família, a certeza de que aquilo que aprenderam e que construíram poderá seguir adiante. É um amor que não olha apenas o presente, gente, mas também para o futuro. E essa relação, né, de vó e neto, de vô e neto, precisa ser cultivada dentro de casa. Quando os pais incentivam a convivência entre os filhos e os avós, ensinam na prática o respeito, a gratidão, o valor da família, porque afinal as crianças aprendem muito mais pelo exemplo do que pelas palavras. E em um mundo que valoriza tanto a pressa, a novidade, os avós nos lembram que a verdadeira riqueza está nas pessoas, nas memórias, nos laços que construímos ao longo da vida, ao longo do tempo. Valorizar os idosos é preservar a nossa história e também permitir que as próximas gerações cresçam conhecendo as suas raízes e aprendendo que o amor mais bonito é aquele que atravessa o tempo. Então, quero trazer essa próxima canção, que é um pedido musical. Ofereço para você que nesse Dia dos Avós, né, que nós vivemos ontem, que a gente está recordando, relembrando hoje, que você sente saudade do seu avô, da sua avó, que já está no céu, que já se foi desta vida, mas que o seu coração possa se renovar de esperança, de amor, de alegria ao relembrar as boas memórias, as boas histórias ouvidas, os bons momentos convividos. Vamos de música? Vem chegando o Diácono Nelsinho Correia, é ele que traz essa canção tão linda, Saudade.
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10:04, Ana Júlia Pettini com a canção Lute, tá aí pra você nesta manhã de segunda-feira. Estamos juntos até às 11 da manhã com o Clube do Ouvinte. Eu sou Sheila.

0: 10h14, Diácono Nelsinho Correia com a canção Saudade. Tá pra você que sente saudade, né? Da vó, do vô, do cheiro da casa, do jeito da casa de vó e vô. Ê, coisa boa é ter boas lembranças. Estou esperando a sua participação. Qual é a lembrança, né? Qual é o ensinamento que a sua avó e o seu avô deixaram pra você? Aquela que marca a sua vida, que você sempre se recorda, que você coloca em prática, manda pra cá a sua partilha com a gente no 12991455871, é o WhatsApp da Rádio Canção Nova. Quero deixar o meu abraço especial para a Priscila, que está na sintonia conosco, mandou o comprovante da sua doação, minha doação para esse mês, para a Canção Nova. Deus te abençoe, Priscila, Deus lhe pague pela sua ajuda, por estar conosco nesta missão, por abraçar com a gente a missão de evangelizar através dos meios de comunicação que Deus nos deu, pela rádio, pela TV, pela internet. Que Deus te abençoe. A Priscila também partilhou dizendo que estava assistindo Sorrindo para a Vida. Como meu cartão estava sem crédito para fazer o débito do mês, fiz o Pix. Que Deus abençoe. Juntos somos mais. Sou de Santo André, São Paulo. E também aqui deixou um forte abraço, né, para a sua avó, que tem 99 anos, gente. Ai, que delícia ter a avó ainda nessa idade. Que gostoso, Priscila. Um abraço aí para a avó, Anair Maria. Oh, delícia. Aproveite, hein, Priscila. Enquanto ela está aqui nesta terra, aproveite cada momento com a sua avó e cada ensinamento que ela possa te transmitir. Deus lhe pague. Deus abençoe pela sua participação com a gente. Também a Elia de Alto Jequié na sintonia conosco, Jequitibá. Alto Jequitibá, Minas Gerais, na sintonia, também participando com a gente nesta manhã de segunda-feira, dizendo: eu sou vovó de duas Marias, a Maria Eduarda e a Maria Clara, minhas duas joias raras. Um abraço para você, viu, Elia? Deus te abençoe. Um abraço também pras netas, né? Oh, coisa boa é ter neto que corre dentro de casa, que faz barulho, que chega querendo comer a comida de vó, não é assim? Os meus filhos, gente, chega na casa da minha mãe, às vezes não tá nem com fome. O Heitor, então, acabou de comer em casa. Vai na casa da avó, chegou lá, ele abre a porta, ele fala: tô com fome. Mas é só pelo gosto de comer alguma coisa na casa de vó. Quem vai na casa de vó não volta jamais de barriga vazia. Sempre tem uma coisinha a mais pra poder comer, um doce de vó. Nossa Senhora, é assim, né? É esse amor doce, é esse amor paciente, alegre, que acolhe. É uma delícia, vó e vô. 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Esse telefone também é o WhatsApp. 10h20, vamos de música? Juninho Casimiro é ele que chega cantando Determinada Decisão.
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12: 10:30, estamos juntos nesta manhã de segunda-feira. Eu sou Sheila Cristiane, missionária da comunidade Canção Nova, e acolho você que está comigo nesta manhã de segunda-feira, hoje dia 27 de julho de 2026, até às 11 da manhã. Vamos juntos com a sua participação através do 12 99145-5871. Quero deixar o meu abraço especial para Marilda de Curitiba, no Paraná. Ela que está junto com a gente na sintonia da Canção Nova, também dizendo aqui, mandando o seu comprovante. Fiz o meu Pix para a Canção Nova. Deus te abençoe, Marilda. Deus lhe pague. Deus lhe pague pela sua generosidade. Conte com as nossas orações. Ela está justamente pedindo, né? Me coloque em oração hoje. Estou com muitas saudades da minha neta. Sinto muita falta dela. A Johanna Luísa. Conte com as nossas orações, viu? Estamos aí rezando por você, por toda a sua família, pela sua neta, e Deus lhe pague mais uma vez pela ajuda para a Canção Nova. Um abraço para o Fabiano de Sorocaba, São Paulo, também na sintonia conosco. Bom dia, família Canção Nova. Bom dia, Fabiano. Deus te abençoe. Como é bom começarmos o dia, né? Na presença do Senhor. Um abraço também para a Vanessa Salles, que está na sintonia com a gente, participando nesta manhã. para Gilvânia Passos, de João Lisboa, no Maranhão, também na sintonia com a gente. Deus te abençoe, Gilvânia, Deus te abençoe, minha querida. E ela dizendo aqui, minha lembrança é entre os meus 8 a 10 anos de rezar o Santo Terço, lá no altarzinho da minha avó, e que ainda hoje ela reza. Ela tem 93 anos, um exemplo de fé. Olha que bacana, né? Vamos rezar também por ela, pela sua avó, e que lembrança boa, que ensinamento, que testemunho de vida, não é verdade? Um abraço para a Tatiana de Carmo de Minas, Minas Gerais, na sintonia com a gente. Dizendo, bom dia, sou Tatiana de Carmo de Minas, não tenho mais os meus avós, mas eles me ensinaram muito. E deixou aqui o seu pedido musical com Rosa de Saron, a gente vai tocar para você também a canção Um Dia, Tatiana. A gente daqui a pouquinho toca para você aqui na Rádio Canção Nova, e eu ofereço também para a Priscila, que está na sintonia com a gente nesta manhã, já fez o seu Pix da doação para a Canção Nova. Deus te abençoe, Priscila, obrigada pela sua generosidade. O Rodrigo também de Cruzeiro, São Paulo, dizendo que a melhor lembrança que ele tem dos seus avós é do aconchego que eu sempre sentia quando eu ia na casa deles, e do gostinho da comida da minha avó querida. Sinto muita falta deles, mas sei que estão nos céus. Deus abençoe, Rodrigo. Obrigada pela sua partilha. Obrigado também aqui participando conosco a Rúbia de Carla. Ela é de Termas do Gravatal, Santa Catarina, na sintonia com a gente, na sintonia dizendo, bom dia, Sheila, a paz. Eu tenho muitas lembranças da minha avó materna, que já está no céu. Adorava dormir na casa dela, com todos os meus primos. Era muita risada. Gente, eu também tenho essa boa lembrança, viu? Quem não tem, né? Quando os primos se juntam na casa dos avós, coitado dos avós, já de certa idade, o barulho que eles aguentam não é fácil, não. Mas com certeza a alegria é muito maior. Um abraço para você, viu, Rúbia? Obrigada também por essa partilha com a gente nesta manhã. E você que ainda não mandou a sua participação, mande para cá, 12991455871. Pode mandar o seu áudio, pode mandar escrita dizendo o que você aprendeu com seus avós. Aquela lembrança boa que você tem do seu avô, da sua avó. Participe conosco também aqui no Clube do Ouvinte. Vem chegando música pra você que está comigo, Emanuel Estênio. É ele quem chega cantando, Tu És Meu Tudo.

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Jesus tá aí, ó, batendo a porta, e muitas vezes ele vem disfarçado, viu? Olha, ele vem disfarçado naquela pessoa que bate aí na sua porta, naquela mão estendida, é Jesus batendo a porta. Deixa o Senhor entrar, deixa ele transformar a sua vida. Belíssima canção de Flávio Vitor, batendo a porta. Quero deixar o meu abraço aqui, antes de encerrar o nosso programa de hoje, Padre Adriano de São Paulo. Ele mandou aqui a sua mensagem para nós, dizendo: bom dia, família Canção Nova. Estive nesse final de semana com a minha esposa pela primeira vez na Canção Nova, no sábado, no acampamento para casais. E que alegria conhecer tudo aí na Chácara de Santa Cruz. Fiquei muito feliz

0: com os causos do padre Christian Shankar, também com as pregações do Moisés Rocha, Diácono Nelsinho Correia e Márcia, com todos os outros. Parabéns à Canção Nova por esses eventos tão maravilhosos. Que bom que acompanhamos na sexta e sábado pela rádio e no domingo pela TV. Olha aí que bacana, gente. Deus te abençoe, Adriano. Um abraço para você. Seja sempre muito bem-vindo à Chácara de Santa Cruz, à Canção Nova aqui em Cachoeira Paulista. Traga sua esposa, traga toda a família para estar conosco, para viver também dias de retiro, dias de escuta a Deus. Deus te abençoe, Adriano. Um abraço para a Maristela, também na sintonia com a gente, já no finalzinho aqui do nosso programa. Conte também com as nossas orações, tá bom, Maristela? Que bom saber que você está aí na sintonia com a gente. Um abraço para sua sobrinha, que também está ouvindo a Rádio Canção Nova. Nesse momento, a sobrinha da Maristela, ela está no HC, fazendo química e está ouvindo lá a Rádio Canção Nova. Que bom saber que a Rádio Canção Nova chega a tantos lugares, a lugares que a gente nem imagina. Ali está entrando a palavra de Deus. Bom, mas o nosso programa chegou ao final. Vamos para o sorteio? Quem é que vai levar de presente o livro Curados para Amar e também a pulseira da Medalha das Duas Cruzes? Hoje vai com muito carinho esse presente para Geiciane Silveira Alves, de Mirassol do Oeste, no Mato Grosso. Para você, Geiciane, Deus te abençoe. Esse presente da Rádio Canção Nova, pego com você aqui no WhatsApp o seu endereço para enviarmos para você, tá certo? Deus te abençoe, gente. Clube do Ouvinte vai ficando por aqui. São 10h56. Amanhã, Patrícia Mendes estará de volta na apresentação do Clube do Ouvinte. Terá participação especial da psicóloga Elaine Ribeiro, falando sobre vício em jogos, hein? Olha que assunto sério. Então, não perca amanhã, Clube do Ouvinte com Patrícia Mendes, aqui pela Rádio Canção Nova. Um beijo grande, um forte abraço e a gente se encontra na programação da Canção Nova. Tchau, tchau.
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3: O Brasil registrou esse ano uma queda de 14% na quantidade de focos de queimadas em relação a 2025.
4: Foram 5.209 detecções de fogo. O resultado ficou 27% abaixo da média histórica para o mês de junho, registrada entre 2010 e 2024. Os dados foram divulgados nesta quinta-feira pelo Instituto Nacional de Pesquisas Espaciais, o INPE, a partir de imagens captadas por satélites. Mato Grosso, Tocantins e Bahia lideram o número de registros de focos de queimadas no período. Já Alagoas, Espírito Santo, Bahia, Ceará e Pernambuco se destacaram com ocorrências acima do esperado para a média histórica de junho. O Cerrado registrou a maior concentração de incêndios, com quase 60% do total. Segundo o INPE, a expectativa é de aumento das detecções de queimadas ao longo dos próximos meses, acompanhando a estação seca. A Amazônia também teve registros relevantes de incêndios, com 26% do total. As terras indígenas registraram 10% de todos os focos detectados no Brasil. A análise de risco meteorológico indicou chances altas e críticas de fogo em grande parte do Brasil central e em áreas do Nordeste durante o mês de junho. O relatório do INPE apontou um aumento do risco na região do Mato Piba, entre o Maranhão, Tocantins, Piauí e Bahia, devido às chuvas abaixo da média. As queimadas podem ser agravadas nos próximos meses devido ao fenômeno El Niño, que pode reduzir a quantidade de chuvas e aumentar o período seco. A expectativa é que o mês de julho seja marcado por um aumento dos focos de incêndios. Da Rádio Nacional em Brasília, Gésio Passos.
3: O processo de beatificação do servo de Deus Padre Léo avança no Departamento da Causa dos Santos. O Instituto Padre Léo, responsável pelo processo de beatificação do servo de Deus Padre Léo, recebeu na última semana o decreto sobre a validade jurídica da causa, que se encontra no Vaticano, em Roma. Esse documento atesta o avanço do processo. Ele explica que o decreto de validade jurídica atesta que o inquérito diocesano sobre a vida, as virtudes e a fama de santidade do servo de Deus Padre Léo, Tarcísio Gonçalves, Gonçalves Pereira foi realizado em conformidade com as normas e os procedimentos estabelecidos pela Igreja. Esse reconhecimento permite que a causa prossiga regularmente em sua fase romana. Da Central de Jornalismo Canção Nova, Ana Elisa Castro.
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3: Basta-te a minha graça, pois é na fraqueza que a força se realiza plenamente. Segunda carta aos Coríntios, capítulo 12, versículo 9.
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6: Mas pelos fatos, as situações. E eu disse a ela, eu me lembrei de algo que a Vanúzia e eu sempre fazíamos. A Vanúzia trabalhou comigo cerca de 15 anos. E nós duas tínhamos causas impossíveis. Então nós anotávamos, né? E colocávamos debaixo de Nossa Senhora, da imagem da Virgem. E todos os dias nós orávamos por aquelas situações impossíveis aos nossos olhos. E aí eu me lembrei disso. Tem coisas que nós duas pedíamos há mais de 15 anos atrás que estão acontecendo hoje. Amém. Estão sendo, eu vou dizer, Nossa Senhora está acabando de desmanchar os nós que nós mesmos fizemos, não Vanúzia e eu, mas em torno. E eu fiquei pensando, meu Deus, como eu vou rezar por essa situação? Como eu vou rezar? E aí eu disse para a pessoa, nós vamos colocar todos os dias em oração, mas nós vamos escrever. Eu lembrei que a minha mãe fazia isso também. Nós vamos escrever, vamos anotar. Num caderno, numa caderneta, num papel. E vamos colocar diante de Nosso Senhor. E à noite eu estava ainda bem quieta, em casa já, deitada, né? Já tinha feito as minhas orações da noite. E eu falei, mas meu Deus, qual é a minha oração preferida? Aí eu me lembrei que a minha oração preferida é o Pai Nosso. E eu comecei a rezar na cama o Pai Nosso. Pai Nosso que estais nos céus, santificado seja o vosso nome. Vamos rezar juntos. Venha a nós o vosso reino, seja feita a vossa vontade, assim na terra como no céu. O pão nosso de cada dia nos dai hoje. Perdoai as nossas ofensas, assim como nós perdoamos a quem nos tem ofendido. e não nos deixeis cair em tentação,

0: livrai-nos do mal. Amém. E eu rezei essa oração inteira. Eu já estou em oração, tá? Mas estou partilhando com vocês minha experiência. E depois eu fui rezando, Pai Nosso que estás no céu. E ali já deitada, eu fiquei meditando sobre cada frase do Pai Nosso, cada exaltação a Deus e cada pedido. Pai Nosso, olha, Pai Nosso, diga com fé agora, Pai Nosso.
1: Pai Nosso.
0: Pai Nosso.
1: Pai Nosso.
0: Pai Nosso que estás no céu.
1: Pai Nosso que estás no céu.
0: Santificado seja o vosso nome.
1: Santificado seja o vosso
0: nome. E ali eu fiquei, santificado seja o vosso nome, deixando que Deus me envolvesse naquela oração de exaltação do seu poder, da sua paternidade. Deus eterno é meu Pai. Venha a nós o vosso reino.
1: Venha a nós o vosso reino.
0: Seja feita, Senhor, a vossa santa vontade.
1: Seja feita, Senhor.
0: E isso me plenificou. Seja feita a vossa vontade. Seja feita a vossa vontade. Diga com fé. Seja feita a vossa vontade. Mas saboreie essa palavra, esse desejo que a vontade de Deus se realize agora na sua vida, sobre essa preocupação, sobre essa inquietação. E eu fui fazendo isso. Seja feita, Senhor, a vossa santa vontade, como o Senhor sempre fez e faz quando nós nos abandonamos em Ti, a vossa santa vontade. Venha a nós o vosso reino, seja feita a vossa vontade, assim na terra como no céu. E eu continuei a orar, como eu estou convidando você a fazer, e me lembrei dos 7 pedidos do Pai Nosso. Os 7 pedidos, santificado seja o teu nome, é um pedido. Venha a nós o vosso reino, é um pedido meu, Senhor. Seja feita a vossa vontade, é essa docilidade de coração, de deixar Deus agir nos acontecimentos que nós não temos controle, que você não tem controle, que você não tem a luz, a sabedoria para resolver. O pão nosso de cada dia, dai-nos hoje. O básico para hoje, Senhor. Não precisa ser muita coisa. O básico, o que nós precisamos. Perdoa, Senhor, as nossas ofensas, assim como perdoamos os nossos devedores, aqueles que fizeram mal a nós. Perdão para eles também, Senhor, uma vez que hoje estou disposta a perdoar. Senhor, não nos deixeis cair em tentação, mas livrai-nos do mal. Está aqui na palavra de Deus. Nas vossas orações, não multipliqueis as palavras, como fazem os pagãos que julgam que serão ouvidos à força de palavras. Por isso eu rezei o Pai Nosso até dormir e fui rezando, rezando, rezando. O vosso Pai sabe o que vos é necessário antes que vós lhe peçais. O Pai do céu está sabendo do que você precisa. Luzia, qual é o seu nome agora?
1: Padre Joaquim.
0: Isso. O Pai sabe tudo. Aí Jesus, ele sabiamente diz: eis como deveis rezar. Vamos rezar novamente juntos, com toda a nossa fé. Pai nosso, que estais nos céus, santificado seja o vosso nome. Venha a nós o vosso reino. Seja feita a vossa vontade, assim na terra como no céu. O pão nosso de cada dia nos dai hoje. Perdoai as nossas ofensas, assim como nós perdoamos a quem nos tem ofendido. E não nos deixeis cair em tentação, mas livrai-nos do mal. Amém. E agora eu pergunto, para que você vá mais fundo na sua oração: qual desses pedidos tocou mais o seu coração? Qual desses pedidos que você quer ficar repetindo a Deus no Pai Nosso? Porque Ele é Pai. Ele é Pai. Ele é o dono da nossa vida, do nosso coração. Ele é o dono da sua casa, da sua família, da minha casa. Ele é o dono da canção nova, de toda canção nova. A canção nova pessoa, mas a canção nova obra. Ele é o Senhor, Ele é o Pai. Por isso eu falo com Ele agora. Eu oro com Ele agora. Eu estendo toda a minha oração a Ele, por todos os nossos pedidos. E cantamos ao Pai do céu, com confiança: bendito sejas, ó Deus, ó Pai amado, Pai amado, Pai amado.

0: Ele é aquele que cuida de você, como a Luzia bem trazia na palavra. O Senhor que cuida de nós. O Senhor que nos dá o pão nosso de cada dia. É Ele, o Senhor. Ele que te dá toda a força, toda a graça. E porque você o tem, nada pode te abalar. Nada pode te derrotar, nada pode te derrubar. A Luzia trazia aquilo que ela viveu esses dias, né? E ela se apoiou na palavra, ela se apoiou na palavra de Deus, que a ensina a rezar, a orar ao Pai, através da oração do Pai Nosso. Se apoie também na palavra do Senhor, que te direciona, que te fortalece, que nos momentos difíceis, ou que nos momentos de tribulação, de dor, de sofrimento, aonde tem algo azedo dentro de você, como a Luzia trazia que havia dentro dela, e ela foi rezando. É a oração que te salva, meu irmão. É a oração que te fortalece, é a oração que te faz ficar de pé. É a oração que te faz recordar das promessas de Deus, mas que também te leva a orar ao Pai, a pedir o necessário.
1: Obrigada, Senhor. É isso mesmo. Está me vindo no coração uma profunda alegria.
2: Obrigado.
1: Invadiu a minha alma.
2: Obrigado, Senhor.
1: E Jesus está fazendo isso em muitas pessoas, inundando a alma de luz, de esperança. Inundando o coração, a mente de confiança. E o bonito que me veio é isso, que é Jesus que nos leva ao Pai. É Ele que está aqui, presente neste lugar, mas também presente aí com você e em todos os sacrários do mundo inteiro. É Ele que nos ensina, o Pai do céu. O Pai do céu cuida de vocês. O Pai do céu, fale com o Pai. Pai nosso que estás nos céus, santificado seja o vosso nome. É Jesus que nos ensina. Santificado. Fale ao Pai. Reze assim espontaneamente. Confia no Pai. Santificado seja o vosso nome. Venha, Senhor. Venha, ó Pai. Venha a nós o vosso reino. Transforme as situações. Faça de nós instrumentos de paz, de harmonia, de unidade, de relacionamento fraterno. Tire do nosso coração as vinganças, as irritações. Foi isso que eu fui no dia de ontem, todo domingo, deixando-me esvaziar de toda e qualquer maldade do meu coração, irritação, nervosismo, tristeza, indignação. Tudo isso foi caindo, porque eu me lembrei que Jesus me ensinou a orar ao Pai, como nós estamos fazendo agora. Ó Pai nosso, ó meu paizinho, meu papai, ó Abba Pai. E é com Jesus que nós estamos agora. Seja feita a vossa vontade. Coloque para o Senhor o que você precisa. Que seja feita a vontade de Deus na sua vida, na vida dos seus filhos, na vida do seu marido, na sua vida de estudante, na universidade, onde você se encontra, no seu namoro, no seu noivado, nesta criança doente. Sim, Senhor, seja feita a vossa vontade. Ó Deus bendito, venha a nós o vosso reino. E nós estamos aqui, Jesus, uns pelos outros, porque é o Senhor que está por nós, junto do Pai. Bendito sejas, Jesus. Vamos cantar novamente essa música de todo o nosso coração. Livrai-nos, ó Pai, do mal.

0: Nós ouvimos na partilha da palavra que a angústia levou a Luzia a orar, a buscar a oração na palavra de Deus. E nós oramos e colocamos as situações, e a Luzia partilhava que vinha ao coração dela uma alegria. Me veio o Salmo 125, onde a palavra de Deus nos diz que quem semeia entre lágrimas colherá com alegria. Quando vai chorando, levando a semente para plantar, mas quando volta, volta alegre, trazendo os seus feixes. Então, a partir desta inspiração tão linda do Pai Nosso no Evangelho de Mateus, capítulo 6, e deste Salmo 125, faça essa experiência agora. Ore na presença do Senhor. A oração do Pai Nosso, como nós estamos sendo conduzidos neste Amor Vencerá, é a mais poderosa e mais perfeita oração, porque foi nos dada pelo próprio Deus feito homem, Jesus Cristo. Ela tem um poder extraordinário. Reze essa oração, reze as orações que você sabe, reze o Salmo 125, aquele que semeia entre lágrimas ceifará com alegria. Mas reze agora, aí do fundo do seu coração, espontaneamente. Diga ao Senhor as palavras do Pai Nosso que forem vindo ao teu coração. Pai Nosso, dá-me, Senhor, o que eu necessito neste dia de hoje. Vai orando, vai pedindo a Deus. E vai dizendo a Ele: Senhor, eu quero, eu desejo a tua vontade na minha vida. Nada além disso. Semeie entre lágrimas, sim, se você agora está sofrendo. Você mãe que vê os seus filhos se perder. Você pai que não tem como manter a situação financeira da sua casa. Você que está angustiado, o coração traspassado por uma dor que não tem nome. Você não consegue dar nome a esta dor. Ora agora na presença do Senhor. Semeie entre lágrimas para colher com alegria, como nos ensina o Salmo. Vai, meu filho. Tenha coragem de colocar diante de Deus essa dependência de droga que te invade tantas vezes por tantos anos. Semeia entre lágrimas para colher com alegria. Colha, colha de Deus uma promessa poderosa de libertação. Você que deseja tanto engravidar, há anos vem pedindo essa graça e não consegue alcançar o fruto por conta de tantas situações. Semeia entre lágrimas agora, minha filha, para colher com alegria, mas com confiança. Com confiança.
1: Sim, o Senhor fez por nós grandes coisas. Ficamos exultantes de alegria. Mudai, Senhor, a nossa sorte, como as torrentes nos desertos do sul. Os que semeiam entre lágrimas recolherão com alegria. Está aí a promessa. Os que semeiam entre lágrimas recolherão com alegria. Na ida, caminham chorando os que levam as sementes a espargir. Mas na volta, virão com alegria quando trouxerem os seus feixes. Senhor, dai-nos a graça de irmos semeando bondade, sementes de bondade, sementes de perdão, sementes de compreensão, sementes de acolhimento, sementes de submissão à vossa santa vontade, sementes, Jesus, de esperança, de fé, porque Senhor tem uma promessa para nós hoje. Na volta viremos com alegria.
0: Amém, Senhor, obrigado.
1: Porque nós traremos os seus feixes, os frutos do Espírito Santo. Bendito sejas, Jesus. Graças e louvores se dêem a todo momento.
0: Santíssimo e diviníssimo sacramento.
1: Pelo sacrário lá da sua cidade, do seu bairro, onde tem uma igreja, Jesus presente. Graças e louvores se dêem a todo momento.
0: Ao Santíssimo e Diviníssimo Sacramento.
1: Pelos cristãos perseguidos, em tantos países mortos apenas porque são cristãos. Graças e louvores se dêem a todo momento
0: ao Santíssimo e Diviníssimo Sacramento.
1: Obrigado, Senhor. Vamos agradecendo, vamos louvando.
0: Louvo, Senhor, eu te agradeço.
1: Vamos louvar, louva Jesus, louva o Pai, louva o Espírito Santo. Bendito sejas, Jesus, pelos seus anjos, pelos seus santos. Bendito sejas por aqueles que viveram a fé e transmitiram a fé até os nossos dias. Bendito seja, Senhor. Obrigada, Senhor bendito, adorado, glorificado seja nosso Deus, amado. Amado Jesus,
2: nós queremos viver a palavra de Deus. Nós queremos viver essa palavra na vida, esse Pai nosso na vida, onde o nosso coração se volta para o Senhor e o pedimos, rezamos a Ele, pedindo aquilo que é necessário, pedindo para que seja feita a Sua vontade. Por isso, Senhor, dai-nos a graça de vivermos a Tua palavra. Eu quero viver a Tua palavra, Senhor Jesus. Eu anseio viver a Tua palavra.

0: Espírito,
1: mas só te peço,
0: livra-me
1: do mal,
2: Me veio, enquanto rezávamos a palavra de Deus, de Reis, capítulo 3, que lemos ontem, neste domingo, na primeira leitura, Reis 3, de 5 a 7, quando Salomão vai diante de Deus e pede a ele, e lhe é concedido o dom da sabedoria. É tão lindo quando Salomão diz: eu sou apenas um adolescente, eu não tenho como ser rei deste povo numeroso. E o pedido que ele faz é ter um coração compassivo e o discernimento do bem e do mal. Clame isso a Deus hoje, meu filho, como eu, Padre Joaquim, estou pedindo. Dá-me, Senhor, a graça de ter um coração compassivo, que perdoa, que entende, que compreende, que ama, que se dá pelo outro, pede a Deus esse coração compassivo e o dom, o discernimento do bem e do mal, para viver a vontade de Deus. Que palavra linda! Nós meditamos palavras lindas, Pai Nosso, Evangelho de Mateus capítulo 6, o Salmo 125, quem semeia entre lágrimas ceifará com alegria, Reis 3, olha aí quanto nós temos tesouros na palavra de Deus que fortificam o nosso coração. Me vinha ao coração pessoas que estão decepcionadas com a igreja, me perdoa dizer assim, mas eu sei, até com a canção nova, você que está decepcionado, ore, peça a Deus um coração que volte ao primeiro amor, que ame, que entusiasme-se de novo. Não é opção afastar-se de Deus. Perdoa, supera, retoma. Afastar-se de Deus é só se lançar no abismo. Você está sabendo disso porque a sua vida não melhorou depois que você se magoou, se afastou, mas piorou. Volta. Deus está te esperando como o pai da passagem do filho pródigo. Me veio um mosaico do Santuário Pai das Misericórdias. O Pai quer te acolher, meu filho. Ele te espera. Retoma, retoma o bom caminho. Deus está contigo. Concede-te esta sabedoria, discernir entre o bem
3: obrigada,
2: e o mal.
3: Senhor.
2: Afastar-se de Deus não é bom.
3: Obrigada,
2: volta,
3: Jesus.
2: Volta.
3: Meu Deus, eu creio, adoro, espero e amo-vos. Peço-vos perdão por aqueles que não creem, não adoram, não esperam e não vos amam. Senhor, dai-nos um coração adorador. Dai-nos uma mente adoradora. Transforma os nossos sentimentos, nossos afetos, a nossa mente. Dai-nos a mente de Cristo, ó Pai. Enchei-nos do Espírito Santo. Meu Deus, eu creio, adoro, espero e amo-vos. Peço-vos perdão por aqueles que não creem, não adoram, não esperam e não vos amam. Meu Deus, eu creio, adoro, espero e amo-vos. Peço-vos perdão por aqueles que não creem, não adoram, não esperam e não vos amam.

0: do sabor.
1: Oremos. Senhor Jesus Cristo, neste admirável sacramento, nos deixastes o memorial da vossa paixão. Dai-nos venerar com tão grande amor o mistério de vosso corpo e de vosso sangue, que possamos colher continuamente os frutos da redenção. Vós que reinais com o Pai, na unidade do Espírito Santo.
0: Amém.
1: Você que pode colocar-se em posição de oração, de pé ou de joelhos, faça isso agora e receba essa bênção que sela toda a graça clamada, derramada neste dia de oração.

Rezemos pelas intenções do Santo Padre, Papa Leão XIV. Um Pai Nosso, uma Ave Maria, uma Glória ao Pai, para alucar as indulgências dessa adoração solene. Pai Nosso,

0: humanidade, assim na terra como no céu. O pão nosso de cada dia nos dai hoje. Perdoai as nossas ofensas, assim como nós perdoamos a quem nos tem ofendido. E não nos deixeis cair em tentação, mas livrai-nos do mal.
1: Ave Maria,
2: cheia de graça, o Senhor é convosco. Bendita sois vós entre as mulheres, e bendito é o fruto do vosso ventre, Jesus. Santa Maria, Mãe de Deus, rogai por nós, pecadores, agora e na hora de nossa morte. Glória ao Pai, ao Filho e ao Espírito Santo. Como era

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11: Sejam fortes e corajosos, não tenham medo, porque o Senhor seu Deus é quem vai com você. Livro do Deuteronômio, capítulo 31, versículo 6.
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0: viver. Agora, nós estamos aqui, em todas as situações, estamos aqui. E agora, o Mais Saúde também, começando uma nova fase. Vocês vão ver, assim, que nós vamos ter ao longo do ano muitas novidades, né? Mas a gente precisa se organizar. E eu também conto com vocês para me contar, assim, o que você gostaria? Sobre que tema você gostaria que eu falasse? Então, estou aqui para isso. Estou aqui para você. Aqui no nosso programa Mais Saúde, agora FM, Rádio Canção Nova, FM 85.9. Vamos ao tema de hoje? Então, Mais Saúde vai entrevistar o nosso querido professor Enio Alves da Silva Júnior, porque eu andei recebendo muitas dúvidas a respeito de água. Afinal, qual que é uma água boa, né? Enfim, temos aqui uma série de perguntas e o Enio vai fazer essa gentileza de nos responder.
1: Olá, meu nome é Dr. Enio Alves da Silva Júnior, sou biomédico microbiologista, pós-graduado em controle higiênico-sanitário em serviço de alimentação e em microbiologia. Tenho trabalhado com publicações, concursos e também com consultoria com a Anvisa e com o CVS para elaboração de regulamentos técnicos.
0: Então é por isso que o Enio, quando a gente tem qualquer coisa que se refira à segurança alimentar, é para ele que nós perguntamos, e tudo que ele nos coloca a par é o que de fato está hoje vigente pela nossa lei aqui no Brasil. Então, água, Enio, porque tem muita dúvida, né? Então, primeira coisa, o que é uma água de qualidade para que a pessoa consuma?
1: Bom, água é algo fundamental e importantíssimo, né, para a saúde do ser humano e para a saúde microbiológica. Ela pode carregar, dependendo de onde ela está. Então, uma bactéria importante seria a Escherichia coli, né, que inclusive é pesquisado nas análises. Shigella, uma bactéria que causa uma infecção intestinal. Vírus, que são muito importantes. Rotavírus, norovírus. Você teria também alguns tipos de micro-organismos, outros como alguns tipos de algas. Mas aí já caiu um pouco fora da microbiologia. Esses que eu falei são os mais importantes do ponto de vista microbiológico, né? Do ponto de vista químico, é o descontrole dos íons, né? Aqueles íons que vêm da natureza, que você precisa falar, ferro, sódio, lítio, potássio, tudo isso tem um equilíbrio. Então, quando um desequilibra, ele pode ser tóxico. Por isso que existe um tratamento para equilibrar essa água. Por isso que algumas águas minerais são melhores que outras, porque ela já vem da natureza com um equilíbrio perfeito, né? E um problema tóxico, são toxinas que podem se absorver de algas marinhas, algas que a gente vende de água doce, né? Alga marinha é outra coisa, de água doce. Algumas algas têm o poder de fazer algumas toxinas. E você tem também algumas coisas inerentes ao próprio solo. Tem vários nomes, agora eu não lembro todos também. Mas ela pode ter algum princípio tóxico, um princípio químico, né? Que é isso que a gente fala do desequilíbrio de íons. Às vezes, você sabe que até a fluoretação da água, se não for bem feita, ela se torna tóxica.
0: Com certeza.
1: Né? Tudo em excesso se torna tóxico. Então, essas são essas três coisas, né? Os patógenos, os químicos e os tóxicos por toxinas.
0: Perfeito. Então, uma água de qualidade tem que ser sem cor, sem sabor, sem odor, e da onde for captada, ela tem que passar por um tratamento.
1: De preferência.
0: De preferência.
1: Por muita sorte, às vezes, um poço artesiano ou uma água de captação pode estar boa da natureza, certo? Agora, a água mineral é diferente da água tratada. Porque a água mineral, ela é captada, né, numa profundidade tão grande que ela não tem nada. Ela é isenta de tudo isso, ela vem com a natureza que tem. É muito raro uma água mineral bem captada ela ter problema, porque ela vem de uma região muito profunda.
0: Entendi.
1: Certo? Então é aí que tem o controle. A gente tem que tomar cuidado, quem é o produtor, né, o fornecedor que capta a água e vai transportar, ele tem que saber exatamente o tamanho do lençol freático, ele tem que saber a qualidade da água e controlar sempre. Que se ele começar a esvaziar esse lençol freático e a água vier água de residual, aí ele começa a alterar a química da água.
0: Entendi.
1: Então a água mineral é uma boa, mas tem que

0: ter original, né?
1: Problema, Enio, eles pegarem uma água maravilhosa e colocar dentro de um plástico, depois transportar durante um dia de sol até o local onde ela vai ser vendida, né? Então eles colocam uma água boa dentro de um recipiente inadequado, né?
0: Teve uma colocação, né, que a gente tem uma pergunta aqui, que seria a água mineral na garrafa PET. A água mineral é boa, a garrafa PET que é o problema, né? Teria que ter um outro... Na minha época de jovem, era de vidro a água, não era plástico, né? Eu me lembro da água de marca, né, que tinha, era vidro. Agora, é lógico, a água é boa, mas o plástico pode ter bisfenol, pode ter um monte de coisa que transfere para a água, principalmente quando armazenada no calor. Então, você vê que coisa interessante? A água mineral é uma excelente opção para quem não tem uma água boa. Mas a garrafa PET pode... E os galões PETs também, né? E é interessante que isso não evoluiu ainda, né? Continua sendo os mesmos.
1: Incrível.
0: Esse é o problema.
1: Incrível, Enio. Inclusive, eu particularmente, quando o meu paciente pode, eu peço para comprar água mineral e garrafa de vidro. A gente ainda tem duas marcas que vendem. Mas é aquele trabalho, né? Pegar o casco, devolver. Então, é toda aquela dinâmica que antigamente, né, Enio, a gente tinha paciência para isso, né? Tá perfeito. Enio, se eu tô numa cidade, nós estamos falando a nível Brasil, tá? Então, eu tô numa cidade que minha cidade não tem tratamento de água. Ainda existe isso?
0: Existe isso, sim. Existe até sem água. Nós temos de tudo no Brasil. Vamos supor, o problema é sério. Vamos supor que você tem um local que tem tratamento de água, tipo São Paulo, grandes centros, grandes capitais, grandes capitais. O que é o tratamento da água? É pegar uma água que a priori estaria ruim. Então você faz todo um tratamento perfeito, ele limpa, tira resíduo, decanta, faz um monte de situações químicas, desinfeta e a água vai para a rede. Como Sabesp é uma água muito boa. Realmente nós não temos discussão com a Sabesp. Mas quando não tem tratamento, de onde a pessoa vai pegar água? Do lago? Do rio? Da nascente, né? Às vezes em sítio tem nascentes muito boas, mas na hora que ela nasce, ela se contamina com o terreno, e você tem galinha, porco, tem um monte de gente, de animal andando por lá. Uhum. O que fazer com esta água? Esse é o grande trunfo, né?
1: Uhum.
0: A primeira coisa que a gente sabe, que a Organização Mundial de Saúde já preconiza, seja qual for a água, do ponto de vista microbiológico, ferva. Se você ferver, ebulir por um minuto, microbiologicamente falando, não tem mais nada, né? Os parasitas também acabam diminuindo, os esporos estão lá, mas esporo bacteriano não interessa nessa água. Só que você pode estar tomando uma água que é um barro, mas desinfetada. Agora, como tirar a sujeira da água? Você pegou uma água de um lago, por exemplo. O ideal seria uma filtração, né? Mas aí que tá, seria que as pessoas têm condições de ter um filtro para isso? Existem coisas mais simples, né? Que são talhas de barro, essa coisa toda que a gente pode falar depois. Mas a água, quando ela é ruim, ela tem que ser descontaminada por um processo de desinfecção, que é a fervura nesse caso. Não adianta jogar cloro. Se você jogar cloro numa água que tem resíduo orgânico que forma cloraminas, é pior ainda. O cloro se inativa e não mata a bactéria e acaba sendo perda de tudo, né? Então seria fervura para desinfetar. E algum tipo de filtração. Você sabe que tem gente que põe pedras, né? Umas pedras próprias e joga água, na hora que ela sobe, a pedra segura um pouco da sujeira. É uma saída que a gente vê em sítio, né? Tanto é que eu vi no meu sítio mesmo, antigamente, tinha nascente. A gente cercou o olho da nascente com aquelas placas, aquelas manilhas grandes. E a gente pôs pedras brancas lá. A água vai purificando. Quando ela sai lá em cima, ela sai bem limpa.
1: Que lindo.
0: É uma coisa muito interessante para sítio, né?
1: Não conhecia.
0: É isso também, né? Eu fiquei sabendo lá com os caseiros no sítio uma época, né? Não é que ela acaba com tudo, ela limpa a pedra, tem a possibilidade de limpeza.
1: Okay.
0: Agora, o ideal seria o seguinte: pegar essa água, né? Colocar num filtro e depois ferver. Se for possível, você tem duas coisas.
1: E aquele filtro com a vela de carvão, ele é perfeito, né, Enio?
0: É muito bom. Eu usei muito tempo, na minha juventude, você é nova, né? Você não passou por isso. Mas eu já sou velho. Na minha época tinha aquela talha de barba com um filtro branco.
1: Ai, eu lembro que ficava meio com barro em volta, né?
0: É, toda hora você precisava estar limpando. Você sabe que isso, eu vi outro dia no interior, ainda existe. E funciona. Desde que você pega essa água, coloca lá, né? Deixa filtrar, ela vai tirar a sujeira, principalmente. Não é um filtro tão potente quanto esses filtros novos que tem agora, que tira até elemento químico, é diferente. Mas ele vai tirar toda aquela sujeira. A água fica límpida, realmente. Aí você pega essa água, ferva, e depois espera esfriar.
1: Então, primeiro filtra e depois ferve.
0: Ah, sim, claro. Tá. Se fizer ao contrário, tudo bem, mas a água fervida, límpida, é melhor. Tá. Mais fácil matar os micro-organismos. Sim. Então, primeiro filtra, depois ferve.
1: E, Enio, eu lembro que era uma vela branca, mas a gente tem visto, pelo menos os que eu tenho acompanhado, são aqueles filtros cuja vela é de carvão, então é preto. Ela também é boa?
0: Boa, é boa. Na nossa época não tinha isso, a carvão ativado. Carvão ativado, ele tem a possibilidade de absorver toxinas também. Além de fazer o filtro de produtos químicos, né? Uma coisa importante nesse filtro, ele tira sujeira, tira resíduo e tira toxinas. Não tira bactérias. Né? Esses filtros têm uma porosidade que a bactéria passa, vírus passa mais ainda. Por isso, é necessário ferver após a filtração.
1: Perfeito, Enio. Bom, então aqui nós já tomamos bastante...
0: Água para cozinhar?
1: Isso. Agora, Enio, água para cozinhar, a mesma coisa, né?
0: É a mesma coisa. Só que é o seguinte, se você tem uma água que está limpa, não, você não está filtrando, mas você foi para cozinhar e ela atingiu temperatura de pelo menos 80 graus, sim, ajuda. Tá. Tem muita gente que pega água direto da nascente do sítio, né? E fala, estou acostumado a tomar, nunca condicionado, então eu vou cozinhar. Não tem problema nenhum. Tá. Não precisa perder tempo com isso. Uhum. Eu só acho que tem que filtrar e ferver as águas que você estão vendo que estão tão turvas. Água que não é límpida, né?
1: Entendi.
0: Mas tem muita nascente que é boa. Se você vai cozinhar e vai aquecer muito, porque você não cozinha abaixo de 70 graus. É sempre 75, 80. A bactéria morre junto lá com uma mistura de comida, né? Agora, se você vai lavar verdura, tem que ferver.
1: Tem que ferver, né?
0: Porque a verdura é crua.
1: É lógico. Uma coisa. Depois que nesses filtros de barro, a gente pode deixar a água armazenada dentro, né? Porque ela fica até fresquinha, não é?
0: É, vai ficando. Ela vai ficando lá, você vai pondo mais água, né? Vai pondo mais água. Quando o filtro começa a apresentar uma alteração sensorial, é hora de parar tudo, lavar tudo e limpar esse filtro. Tem até quem vende o filtro dá as regras de como você higienizar. E essa vela tem uma vida útil também, né? Que você pode trocá-la após algum tempo de lavagem, né?
1: Enio, você já viu nas torneiras um negocinho assim que é um filtro também?
0: Faz o mesmo efeito.
1: Mesmo efeito.
0: Faz,
1: né?
0: O mesmo efeito. Tá. Só não tira bactérias, vírus de fungos, hein?
1: Ah, eu sei. Só não adianta, né? E uma pergunta. Você já respondeu da garrafa PET, que a gente queria saber. O que você me diz de pH de água?
0: Olha, eu vou te dizer o que eu leio por aí. Eu não tenho experiência própria. A água, para a saúde, tem que ser 9,5 a 10,5. Isso é o ideal.
1: É.
0: Água 11,5 é bem alcalina, ela serve para tirar sujeira e agrotóxico. Água 2,5 serve para limpar, tirar bactérias e até ter um poder desinfetante. Eu trabalhei com algum tipo de água e deu para perceber isso. Hoje, algumas águas, né? A Ibirá que eu tenho tomado, as máquinas que você faz a alcalinização dela, 9,5 é o ideal para você ingerir.
1: Eu nunca ouvi falar disso, você acredita?
0: Eu tenho alguns trabalhos, né? Inclusive, o pessoal se apoderar disso para vender. Lembra da água Kangen, que eu te falei uma vez? Do que a Karin Kimura, que é uma japonesa que faz trabalho com água, né? É uma Nutri.
1: Ela tinha um filtro, não era isso?
0: Ela tem tudo. Mas o poder dela é acidificar e alcalinizar em duas etapas. Ela sai uma água 2,5, que é para lavar verdura, lavar tudo. uma água 9,5 que é para você consumir, e 11,5 que é para você fazer, tirar agrotóxico, que não tira.
1: Falar a verdade, não tira. Não é... Esse negócio mania de achar que é agrotóxico.
0: Mas 9,5 a 10,5 é a água que todo mundo fala agora que é bom para o teu organismo.
1: Peraí, veja bem, Enio. Se meu estômago tem que ter um pH ácido para ativar justamente a enzima que vai começar a fazer a quebra da proteína, se eu fico colocando água alcalina, eu estou prejudicando.
0: É, eu não sei te explicar isso direito. Eu sei que você tomar 2 copos de manhã de água 9,5, sua saúde vai melhorar muito.
1: Ah, é?
0: Agora, a pessoa não recomenda tomar essas águas junto com a refeição, né? Isso é fora de hora. Não recomenda tomar essas águas alcalinas junto com a refeição. Senão você acaba inibindo e tamponando o pH ácido da digestão.
1: Exatamente. Quer dizer que a água alcalina, ela é interessante para ser utilizada fora dos horários em que você tem o efeito digestivo, né?
0: Manhã, antes de dormir.
1: Porque a única água que eu recomendo para o meu paciente quando ele tem diabetes é aquela Esferrier, porque o pH 10 dela é porque ele é rico em vanádio. E o vanádio sensibiliza receptor de insulina.
0: Isso, isso. Essa daí, a Ibirá também é vanádio. Tanto é que o gosto da não é tão bom, né? O vanádio dá um gosto esquisito. Agora, é diferente realmente das águas que são alcalinizadas que, por equipamento, né?
1: É.
0: Tem até hoje uma coisinha que você joga lá dentro, que alcaliniza, tem um monte de coisa hoje que a gente tem que tomar cuidado. O que é fake e o que é verdade.
1: Exato.
0: Né? Então daqui a pouco o cara vai jogar soda cáustica para alcalinizar a água e você vai tomar besteira, né? Mas é verdade isso. Realmente ele tem um efeito de saúde, um pH um pouco mais alto, muito bom.
1: Tá. E o gelo?
0: Gelo é consequência da água, concorda? Então o gelo deve ser feito com essa água que nós discutimos até agora. Tem que ser filtrada, tem que ser tratada, tem que ser de acordo. Ela tem que estar pronta para o consumo. Lembra da primeira conversa, do início da nossa conversa agora? O que é uma água? Ela vai ser o gelo. Então o gelo, por exemplo, em casa, onde se armazena? Naquelas coisinhas de gelo, outro quadradinho, que você põe no freezer. Gelo não tem problema nenhum, tanto é que se houver uma bactéria lá, o congelamento acaba reduzindo.
1: Ah, tá.
0: O congelamento é uma forma excelente, não só de manutenção, como de queda microbiana. Por exemplo, eu coloquei Staphylococcus aureus numa água, congelei, 6 horas depois não tinha mais nada.
1: Olha.
0: Eles sofrem ação, eles sofrem a lise celular.
1: Ah, morrem. Tá ótimo, então eles morrem. Tá.
0: Então, a água, o gelo você deve armazenar no freezer, é óbvio, naquelas, se for em casa, né? Aquelas coisinhas, né, trocadinhas que você põe gelo. Ou tem cozinha que tem aquele aparelho, lembra? Um aparelhão grande, que forma o gelo lá dentro, fica tudo em pedrinhas.
1: Uhum.
0: Também tá tranquilo, tá congelado. O grande segredo é o congelamento, entendeu?
1: E ó, como é que andam esses filtros que estão falando que coloca ozônio na água? Como é que tá isso? Eu não tenho acompanhado.
0: Olha, isso não tá muito bem definido. O ozônio é ótimo, você sabe, né? Ele tem um efeito bactericida muito bom.
1: Uhum.
0: Quando você... A minha dúvida não é a ação do ozônio, é se o aparelho permite o ppm de ozônio adequado para matar o micro-organismo. Aí que está o diferencial. Eu testei muitos aparelhos que não tem o ozônio, ele vai matar bactérias com 2,5 ppm ou 3, certo? Esses aparelhos têm 0,2, 0,3, 0,4, muito pouco. Isso o teste que eu fiz aqui, certo?
1: Sim.
0: Não funcionou, nem para superfície, nem para água, nem para feijura, que é muito baixo. Os aparelhinhos que você compra e põe na parede.
1: É.
0: Agora, o ozônio funciona muito bem para água quando ele é colocado no aparelho industrial. Aquele aparelho ozoniza muito bem, borbulha na água. Depois de 15 minutos, está saturado. Aí mata tudo. Mas veja, tem que tomar cuidado, hein? Porque estão acabando com falando mal do ozônio, e não é o ozônio o problema,
1: não.
0: É o modo de aplicar, né?
1: Exatamente. E uma água que consegue sair nessas condições de um equipamento industrial, ela mata tudo, como você disse, mas é uma água que é possível beber ou não?
0: Sim, sim. É? As águas tratadas industrialmente são.
1: Não, o ozônio.
0: Ah, sim. O ozônio é uma química limpa, né, que a gente fala,
1: uhum.
0: Que não deixa resíduo. E tem um poder bactericida de oxidação muito grande. E o ozônio vai embora. problema não fica. Essa é a grande vantagem. O futuro da saúde, né, em relação à desinfecção, é aquilo que mata e vai embora.
1: Olha que
0: barato. Não é que nem produto químico que mata e fica lá. Agora, o ozônio, ele está indo muito bem na higienização de água de piscina, de água de consumo. O que vem agora é que ele está tomando forma, né? Mas ele é excelente para isso, desde que funcione.
1: E, Enio, esses filtros que prometem fazer, por exemplo, osmose reversa, é uma membrana que, ao fazer isso, retira muita coisa dessa água, né?
0: Tira muita coisa. A única coisa que ele, as mãos de reverso, ele tira, mas depois ele se limpa, né? Pode ser aquela história. Você passa água, depois para limpeza ele faz o efeito contrário, né? É, só que ele vai gastando isso. E daí ele passa de filtrar a bactéria. Eles dizem que ele filtra, inclusive, micro-organismo, menos vírus, que é muito pequenininho. As bactérias, fungos, algas, ele tira. Mas com essa história de limpa, faz aquela limpagem de retrocede, sabe? Ele vai lesando
1: ele vai saturando. Enio, super, hiper, um beijo, obrigada, como sempre, tão disponível pra gente.
0: Obrigado, Gisela, um abração pra você.
1: Obrigada, Enio, esse foi o programa Mais Saúde, espero por vocês num próximo programa tão bom quanto esse, com certeza. Fiquem com Deus.

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8: Olá, boa tarde, pelo horário de Brasília, meio dia e meia. Segunda-feira, 27 de julho de 2020. É hora de notícias aqui na Rádio Canção Nova. Encontro com o Reino de Deus chama a uma profunda renovação, destaca o Papa na oração do Ângelo. Aos jovens brasileiros no Aleluia, Papa 14 pede que usem a internet com responsabilidade. Campanha da Fraternidade 2027 em foco na proteção e no cuidado integral das crianças. Incêndio na Europa causam destruição e mobilizam autoridade na França e na Espanha. Atlético Mineiro surpreende o Palmeiras, Corinthians e Flamengo empatam. Essas outras notícias a partir de agora no Jornal Canção Nova. Eu sou Daniel Gonçalves, trabalha comigo na opção do áudio Manuel Laurindo. Esta é uma emissora da Rede Canção Nova de jornalismo a serviço da vida e da esperança. O Papa Leão XIV retorna a Roma após o período de férias em El Gandolfo. Este domingo, o Santo Padre ou Ângelos sou seu apelo pela paz e destacou a cura do novo beato anês. Direto de Roma, Danúbia Gleiber tem mais informações.
9: Sim, no último ano, realizado durante o seu período de descanso em Castel Golfo, Papa Leão XIV uniu-se com fiéis peregrinos na Praça da Liberdade para atonar a oração mariana. Leão XIV falou da beatificação no Líbano, de Elia Oayek Maronita e fundada a Congregação das Irmãs Maros da Sagrada Família, lembrado como o pai do Grande Líbano, por seu pastoreio de mais de 30 anos, marcado pelo diálogo e esperança.
10: Que o Vangelo hoje torna uma perla, é um tesouro.
9: Ao refletir sobre as parábolas da liturgia do último domingo, ele destacou que Jesus recorre a personagens simples como o agricultor, o comerciante e os pescadores para mostrar que o encontro com o reino de Deus transforma a vida, fazendo de toda renúncia um verdadeiro ganho. O Papa acentuou que, assim como nas parábolas, a igreja formar pessoas de diferentes histórias, culturas e educações unidas à mesma fé em Cristo.
10: Seguo con apione il durare e esprir-se della vivência
9: interna. Em seu apelo pela paz, o Papa mostrou preocupação com a violência na Terra Santa, tem vitimado civis na Cisjordânia, casa. Renovou seu apelo pelo Oriente Médio, onde a intensificação dos conflitos traz destruição, põe em risco a vida de civis e agrava a falta de água e energia. O pontífice também expressou solidariedade às vítimas de incêndios ocorridos nos últimos dias

0: na França e na Espanha. E pela ocasião do Sexto Mundial dos Avós e dos Idosos, convidou os fiéis a dedicarem atenção à de oração aos anciãos. Ao final da audiência, o Papa saudou os participantes da festa Pêssegos de Castel Gandolfo, que vieram com seus frutos para receberem a bênção.
1: Com Cristo vencemos sempre. Esta foi a mensagem do Papa Leão XIV aos participantes do Val Hallelujah, um dos maiores do Brasil, que aconteceu em Fortaleza e foi transmitido pelo Sistema Canção Nova de Comunicação. Vamos acompanhar a mensagem do Papa na reportagem da Rádio Vaticano.
2: O Papa recorda na mensagem de vídeo que o Festival Aleluia é uma iniciativa que a cada ano, por da música, do louvor e da adoração, cada os corações de pessoas, dando frutos de evangelização, confissões, convocações sacerdotais e religiosas. Gostaria de dizer novamente como é bom estar com jovens. O seu entusiasmo contagia e desperta em todos nós um renovado ardor apostólico, disse Leão XIV, recordando suas últimas viagens e o jubileu dos jovens, onde constatou que cada jovem possui um vigor indispensável para transformar este mundo que tanto precisa do gélio. Nunca percam este ardor milionário. Queridos jovens, deixe que o Espírito Santo reacenda em vocês um amor maior, capaz de formar sua juventude em força evangelizadora, fazendo de cada um de vocês uma pedra viva na edificação da cidade da paz, tanto almejamos, ou como dizia Santo Agostinho, da cidade presente no meio da idade dos homens. Leão XIV exorta os jovens a proclamar a imagem que uma vida em Cristo é uma vida em graça. Ele é o caminho, a verdade, é ele quem dá sentido à existência e todas as coisas. É a fé que nos move, que vale a pena ser compartilhada com quem amamos, com quem mais necessita dela. No entanto, ao Papa, é possível que, com o passar do tempo, o entusiasmo experimentado durante o festival nua. Para manter acesa a chama da fé e testemunhar a ressurreição aos nossos amigos e a quem encontramos, é preciso permanecer na presença de Deus através da oração. Uma autêntica relação com o Senhor exige constância, perseverança e a firme certeza de que o Pai do Céu jamais nos abandona. Pelo contrário, se encontra no seu Filho. Por isso, tenham medo de Cristo, disse Leão XIV, usando as palavras de 16. Ele não tira nada, ele dá tudo. Quem se entrega ao Salvador recebe 100 vezes mais, sempre vencedor, disse o Papa, recordando que todos dão testemunho disso. Inspiremos no exemplo de São Carlos Acutis. Ele mostra como manter Cristo sempre no centro, inclusive no uso da tecnologia. Tomando-o como referência, aconselho-os a utilizar bem as redes sociais e a inteligência artificial, usando de forma moderada e disciplinada esses instrumentos, pois podem lançar-nos em irreal, no efêmero, a mera ápice e o engano acabam ocupando lugar dos verdadeiros valores do que realmente importa. Leão XIV conclui pedindo a Deus que fortaleça os jovens nas provações e os ajude a viver com fidelidade o chamado à santidade.
1: Agora, meio-dia e 37, mais de 70 mil pessoas estiveram presentes nos 4 dias da Expo Católica em São Paulo. O público superou as expectativas dos organizadores da 19ª edição da Feira de Artigos e Serviços do Seguimento Católico, que contou com cerca de 10 eventos simultâneos. As informações com Elane Gomes.
3: Foram vários eventos acontecendo simultaneamente aqui na Ex Católica, que tem, sobretudo, a característica da evangelização. Nós vamos começar agora com o organizador da Expo Católica, Fábio Castro, que vai falar um pouquinho conosco sobre essa feira que está na 19ª edição, não é isso, Fábio?
4: Isso, já há 22 anos, mas não fizemos, por causa da pandemia, especialmente. 9 edições, feira crescendo, nova de volta, a gente está muito feliz.
3: Que bom. E a feira, ela tem esse teor da evangelização. Você está impresso no tema desse ano, que é Revista pela Fé, cultivando o futuro da evangelização. Deu para evangelizar nesse ano?
4: O propósito da feira é fazer negócio com os produtos, ajuda uma igreja na sua missão de evangelizar. A gente faz isso, como eu digo, com muito respeito, muito alinhamento à ética que a igreja exige, orientados pela igreja, sobretudo aos cuidados com a liturgia e a devoção lá. Mas para que ela evangelize, para que o nosso trabalho como fabricantes de católicos possam ser uma qualidade tão boa, conteúdo tão rico, todo o processo de evangelização ganha com isso.
3: Que balanço você já fazer da feira desse?
4: Ah, excelente. 70 mil pessoas.

0: Um aumento de 20% do público em relação ao passado. É um público que vai qualificando na questão da lideranças, né? Vem as famílias hoje e ontem, mas também tem vindo muitos líderes de pastorais e pessoas mais engajadas com as ações da igreja. Isso para nós é muito rico, porque precisam de formação. Esses textos das palestras são justamente contribuir com a formação dos nossos agentes pastorais.
1: Já tem data da Expo do ano que vem?
0: Então, a gente está já em negociação, será divulgado nas nossas redes, também por vocês, parceiros, a nova data Expo Católica 2027, grande edição, que com 20 anos será a cidade de São Paulo, mas falta definir pequenas para divulgarmos a data e o local.
1: Obrigada, Fábio, e parabéns pela filha.
0: Eu que agradeço a parceria da Canção Nova, está conosco desde o início, mesmo quando não esteve presente com o seu stand, esteve conosco na divulgação, no apoio, no envio de seus missionários, faz parte dessa história também. O sucesso da Expo Católica tem muito a agradecer a Canção Nova.
2: A sede da Comunidade de Canção Nova em Cabreira Paulista recebeu, última sexta-feira, a visita do prefeito do Departamento para a Comunicação do Vaticano, jornalista Paolo Ruffini. Acompanhe a reportagem de Emerson Tersigni, que ouviu o padre Márcio Prado e o presidente da Comunicação Episcopal para a Comunicação da CNBB, do Valdir José.
3: A visita de Paolo Ruffini à Chácara de Santos teve início no Santuário do Pai das Misericórdias, principal espaço de espiritualidade da São Nova. Em seguida, conheceu o túmulo de Padre Jonas Abib, onde foi apresentada a trajetória e colaboração do fundador da comunidade para a igreja.
4: É uma visita de Deus, é uma visita de alguém que representa o Papa, né, de Castério, que faz um trabalho maravilhoso de comunicação. E claro, tem tudo a ver com o carisma Canção Nova, que é comunicar Jesus.
3: O Centro de Evangelização fez parte do roteiro do atual prefeito do Castério para a Comunicação, bem como a Central de Jornalismo Canção Nova, onde concedeu entrevista, junto de os bispos que integram a Comissão Episcopal para a Comunicação da CNBB.
5: Canção Nova já nasceu também do espírito apostólico, né? E utilizar todos os meios de comunicação. Os paulinos também, né? Utilizam os meios de comunicação. A Canção Nova, com a sua espiritualidade própria, faz esse trabalho também. Então, existe evangelização hoje sem a comunicação instrumental.
3: O Deixaral de Castelo, a qual é líder do mês de outubro deste ano. Foram quase 10 anos de um leigo na linha de frente de um dos departamentos da Romana. Que inspira a partir da criação da igreja a evangelizadora da cidade Canção Nova.
6: É importante que carismas são fomentados.
7: Penso que é belo, é importante, todos os carismas são fundamentais se juntos constroem comunhão. O carisma Canção Nova, como se apresenta no Brasil e no mundo, testemunha que é possível formar uma unidade que comunica e que comunica, sobretudo por meio do ser unidade. Evangelizar assim o mundo, os que já creem, quem está orando e quem ainda não crê, que pode encontrar a alegria do Evangelho no Canção Nova.
6: Evangelho, nesse carisma.
2: Aconteceu nesse fim de semana na sede da Canção Nova em Cachoeira Paulista o acampamento para casais e o encontro Sentinelas para Adolescentes. Os detalhes com Juana Cruz.
8: O acampamento para casais foi uma forma de redescobrir a alegria da vida a dois e permitir que Deus seja o centro da vida conjugal. Ao meu lado esteve Moisés Rocha, que a respeito da importância desse acampamento na vida a dois.
9: A primeira pregação nossa na feira, numa fala do Pão, é que os casais deveriam ser pescadores de famílias. Eu acho que o primeiro fruto, impacto que eu vejo, a partir dos casais haverá uma multiplicação. Esse acampamento está crescendo a cada ano, mas eu acredito que não só o crescimento do acampamento já é um grande fruto, mas essa multiplicação disso lá nas pastorais familiares, paróquias, nos encontros de casais pequenos ou grandes das realidades da cidade de cada um deles. Então eu acredito que esses casais, com tudo que viver aqui, vão se transformar em agentes multiplicadores, né? E um casal restaurado, ele restaura outro casal, dá o testemunho, ele visita, ele vai na casa. Então assim, cada casal restaurado aqui vai se tomar numa grande companhia de pesca. E eu acredito que é um fruto maravilhoso, porque essa multiplicação vai acontecer naturalmente.
8: Aconteceu também no Auditório São Paulo o apropriamento Sentinelas, com o tema Etuino será chamado profeta do Altíssimo. E quem falou com sua equipe foi o padre Cristian Chancar, teve nos dois encontros.
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2: Nos últimos dias, nesse mês de julho, a gente precisa fazer essa movimentação com sócios, fazer a movimentação com sócios que já fizeram essa doação, mas que podem, têm a possibilidade de fazer algo a mais. 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
2: Irene, na Rádio Canção Nova nós temos muitos testemunhos e nós vemos que aquela fala, tua moedinha faz milagres, nós vivemos dia a dia, né? Gostaria que você falasse um pouquinho sobre isso, essa moedinha que faz milagres na Canção Nova.
3: Ela faz milagre, tanto a moedinha física que ainda chega, nós os generosos, como a moedinha do dinheirinho esquecido que fica lá na conta e aí faz o Pix. 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
1: O processo de beatificação do servo de Deus Léo avança no departamento de Caldos Santos. O Instituto Padre Léo, responsável pelo processo de beatificação do servo de Deus Padre Léo, recebeu na última semana o decreto sobre a idade jurídica da causa que se encontra no Vaticano em Roma. Esse documento atesta o avanço do processo. Ele explica que o decreto de validade jurídica atesta que o mérito diocesano sobre a vida, as virtudes e a fama de idade do servo de Deus Padre Léo para o Tarcísio Gonçalves foi realizado em conformidade com as normas e os procedimentos estabelecidos pela Igreja. Esse reconhecimento permite que a causa prossiga rete em sua fase romana. Para meio-dia e 50, a CBB já definiu da campanha da Fraternidade de 2020, o cuidado e a atenção com as crianças. A iniciativa quer chamar a atenção da Sociedade para a Defesa dos Direitos da Infância, de Brasília, Diana Nunes.
4: De acordo com a CNB, o objetivo desta campanha da Fraternidade é despertar a conversão cristã

0: a corresponsabilidade no cuidado das crianças, reconhecendo a infância como tempo sagrado de desenvolvimento integral, além, é claro, de chamar atenção para situações que podem ameaçar a criança, como abusos, tráfico e marginalização. A CNB também apresentou a identidade visual do cartaz, a ação e a letra hino que vão acompanhar a campanha no próximo ano. E mudando de assunto, termina hoje o prazo dado pelo ministro Flávio Dino, Supremo Tribunal Federal, para que 21 partidos políticos informem se seus dirigentes participam da definição da distribuição ou gestão das emendas parlamentares, emendas que são recursos do orçamento público destinados a deputados e senadores para financiar obras, projetos e serviços nos estados e municípios. O pedido feito após uma declaração do presidente nacional, PL, Valdemar Costa Neto, que afirmou que dirigentes partidários também participam da indicação dessas emendas. Até o último sábado, apenas 6 legendas haviam apresentado crescimentos ao Supremo. Uma última informação: o Conselho Curador do FGTS deve decidir até amanhã se libera até o final do mês de agosto o pagamento de mais de 13 bilhões de reais. É um lucro, fundo de garantia por tempo e serviço de 2025. A possibilidade deve beneficiar mais de 130 milhões de trabalhadores com saldo em conta ao FGTS. Os valores são depositados sem precisar fazer aí qualquer citação. Cada pessoa vai receber um crédito proporcional ao dinheiro que tem na conta. Na prática, isso representa um acréscimo de 1,87% sobre o saldo.
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2: Usam direção e mobilizam autoridades na França e na Espanha. Quem traz os detalhes é Malu Souza.
3: Imagens de satélite mostram colunas de massa dos incêndios florestais na região central da Espanha. Cerca de 75 pessoas tiveram de deixar suas casas, segundo informações de autoridades. Uma intensa onda de calor atinge a Europa durante esse ano. O primeiro-ministro espanhol, Pedro Sánchez, disse que vai decretar emergência de proteção civil em províncias centrais do país afetadas pelo fogo. Os incêndios florestais são característicos dos verões europeus. Também na França, incêndios forçaram a evacuação de mais de 200 mil pessoas do sudoeste do país. Distrito de Gironde-Lan, na região de Bordeaux, pelo menos 42 hectares de florestas consumidos pela chama. Os moradores são atendidos em centros de emergência. Bombeiros lutam para combater o fogo. Devido à gravidade, o presidente Macron convocou para hoje uma reunião de emergência com o gabinete de incêndios florestais e seus ministros.
2: Antes de encerrar, Canção Nova, para de futebol, Joyce Santos.
4: Bahia e Corinthians empataram neste domingo na Arena Fonte Nova. Em um confronto equilibrado e marcado por muita disputa física, o Corinthians saiu na frente com Angileri, mas Bahia reagiu ainda em primeiro tempo e empatou com David Duarte. Na etapa final, as equipes criaram oportunidades, porém barraram nas defesas na falta de pontaria, mantendo o placar alterado. Após o embate, o técnico do Timão, Fernando Diniz, analisou o resultado.
5: A gente não perdeu 2 pontos na dificuldade do jogo, sempre muito em cima da quinta-feira, e a entrega dos jogadores luta. Os jogadores assim não faltam nenhum. Tempo de vontade, os caras foram guerreiros, muito mesmo. Foi muito difícil pegar a sequência, jogo no início, era na quinta-noite, e vir aqui às 4 da tarde. Não teve nem tempo hábil de recuperação.
4: O empate soma 1 ponto para cada lado, na briga pelas primeiras posições e por uma vaga na próxima Libertadores. O Flamengo impor 1-1 com o Santos no Maracanã. O rubro-negro abriu o placar, mas sofreu na segunda etapa e deixou a chance de encostar a liderança da competição. O técnico do Flamengo, Leonardo Jardim, lamentou o resultado.
6: Acho que a primeira parte, a nossa parte, foi por dinâmica. Em relação à segunda, um jogo de detalhes, porque eu queria que é um jogo de detalhes, nós dominamos, o adversário fez só um chute ao gol, e detalhes porque 3 centímetros do pé do um gol do lado.
4: O Atlético Mineiro venceu o Palmeiras em jogo em que o time paulista dominou a posse de bola e criou mais chances no tempo, mas foi o Galo quem abriu o placar, Vitor Hugo, após Carlos Miguel. O Pérez empatou com Felisson em chute desviado por Tomás Pé. No segundo tempo, aproveitou o erro na saída, serviu Igor Gomes

0: que marcou da vitória atleticana. Também pela última rodada, o Bragantino e o Curitiba ficaram 0-0, enquanto o Grêmio e Fluminense ficaram 1 cada. Botafogo surpreendeu o Cruzeiro no Mineirão com 1-0 e o Remo triunfou sobre o Vitória com 2-0. Agência Rádio e com informações do Campeonato Brasileiro, Joyce Santos.
1: Horário de Brasília, 12:53. Chegamos ao final do Jornal São Nova desta segunda-feira. Produção, Arielle Prado. Apresentação, Daniel Gonçalves. Trabalhos técnicos, de Manuel Laurindo. Jornalista responsável, Marcelo Tel. Outras informações, acesse notícia.cansaonova.com. Uma ótima tarde a você. 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
3: 1:05. Boa tarde pra você ligado aqui na Rádio Canção Nova. Nós espalhamos o amor pelo ar. Sou eu, Ana Raquel, e te faço companhia nesta tarde de segunda-feira, hoje, 27 de julho de 2026, mês do precioso sangue de Jesus. Você já nesse dia, já invocou sobre você, sobre sua família, sobre o seu trabalho, o preciosíssimo sangue de Jesus? Pois é, mês de julho a igreja dedica de forma especial ao precioso sangue de Jesus e nós queremos invocar sobre nós. Chagas abertas, coração ferido, o sangue de Cristo está entre nós e perigo. Quero aqui mandar meu abraço para você que nos acompanha pela rede Canção Nova de Rádio. Eu sei que a Rádio Canção Nova FM de Vitória da Conquista, 90.9 FM, a Rádio Canção Nova de São José dos Campos, no coração do Vale, FM 95.9, também a Rádio Canção Nova da Divina Providência, a M1090 em Paulínia, estão ligados aqui com a gente em rede no Conexão Canção Nova. Mas também tem uma multidão que nos acompanha pelo aplicativo no CN Plus, pela internet radio.cancaonova.com. É bom demais chegar até você através da Rádio Canção Nova. Aqui junto comigo, ele e Emanuel, que eu carinhosamente chamo de Manu. Boa tarde, Emanuel. Vamos juntos também aqui trabalhando e evangelizando. É meu companheiro de missão nessa tarde aqui no Conexão Canção Nova. E já quero convidar você a fazer o seu pedido musical. E aí, qual música que você acordou hoje, pensando numa nova semana que está começando, pensando em tudo aquilo que você vai viver, a sua agenda de contatos, de compromissos, de responsabilidades? Qual música que você já acordou nesta manhã pensando nela e para rezar com ela também durante este dia? Manda pra gente aqui no WhatsApp 12991455871 e você vai fazer parte aí da nossa playlist musical aqui no Conexão Canção Nova. Enquanto você participa com a gente, vem chegando duas aqui na sequência, hein? Gerados pela Imaculada e Juninho Casimiro.

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1: Ajusta aí o seu relógio com o relógio da Rádio Canção Nova, 1h16. Ontem, dia 26 de julho, celebramos o Dia dos Avós. Essa data também nos faz lembrar que eles carregam parte da história da nossa família. E olha, gente, as Sagradas Escrituras, elas mencionam os antepassados para falar dessa herança espiritual, da fidelidade de Deus e também de exemplos a serem seguidos ou até mesmo evitados, sabia disso? Pensando nessa realidade, né, a gente vai entendendo, por exemplo, nos próprios evangelhos traz a árvore genealógica de Jesus, né, vai falando das descendências, né, quem veio antes de José, pai adotivo de Jesus e por aí por diante até chegar em Abraão. Para ressaltar essa realidade, essa importância da árvore genealógica, né? Os antepassados. E aí, gente, é uma dica muito interessante que a gente pode viver hoje também, é a respeito da árvore genealógica. Você pode pedir ajuda, né? Aí aos seus avós ou até mesmo aos seus pais, tios, mais velhos da família. E hoje eu quero trazer para você 4 motivos para você fazer isso, a árvore genealógica. Vou trazer aqui já o primeiro motivo. O motivo é justamente homenagear quem veio antes de nós. Cada nome da nossa família representa uma história, uma luta, uma conquista. Conhecer essas pessoas é reconhecer nossa própria raiz. O Papa Francisco já disse uma vez que um povo que não cuida dos avós perde a memória. E sem memória perde também o futuro. E olha, as Sagradas Escrituras está aí cheia de versículos bíblicos falando dessa importância dos nossos antepassados. Por exemplo, no primeiro livro de Reis, capítulo 8, versículo 57, diz que o Senhor, o nosso Deus, esteja conosco, assim como esteve com os nossos antepassados, que ele jamais nos deixe nem nos abandone. Lá no livro do Levítico, capítulo 26, versículo 45, diz assim: mas eu me lembrarei para eles da aliança com os meus antepassados, que tirei da terra do Egito, à vista das nações, para ser o seu Deus, eu sou o Deus de Israel. Então participa aqui junto conosco, além de você fazer o seu pedido musical aqui no nosso WhatsApp, eu quero falar pra você assim, vamos homenagear os nossos avós? Você tem alguma memória, né? Alguma experiência que você viveu na casa dos seus avós? Eu tenho muitas, principalmente aquelas férias ali de dezembro e janeiro, de final de ano, que era 2 meses de férias, pois é, eu e os meus primos, a gente tocava o terror, vamos dizer assim, na casa dos meus avós maternos. Era uma festança só, gente. A gente saía chorando de saudade desde já. E aí eu quero saber de você. Você tem memórias afetivas, lembranças desses momentos? Conta pra gente aqui através do nosso WhatsApp, até mesmo como uma forma de louvor, de gratidão a Deus pelos seus antepassados também. Nosso WhatsApp 12991455871, tô esperando por você. E claro, tudo isso a gente coloca no precioso sangue de Jesus. Chegando Fátima Souza cantando o valor do sangue de Jesus.

0: São 9:26, você ouvindo aí Florirá com Sopra God, hora do intervalo, é rapidinho, prometo, a gente daqui a pouco está de volta com mais música e claro, você também mandando sua mensagem pra gente no WhatsApp.
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0: 1h33, é pela Rádio Canção Nova, nós espalhamos o amor pelo ar, você ouvindo aí, Ministério Amor e Adoração, em Paraíso.
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0: 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E aí não tem como lembrar, né, quantas coisas legais a gente viveu nesse mês de julho. O acampamento PHN, que foi, assim, incrível, né? A estrutura, tudo aquilo que nós vivemos nas programações, os shows, a fecundidade das palestras, os momentos de adoração, o que nós vivemos agora nesse final de semana, quem pôde acompanhar aí pela rede Canção Nova de Rádio, o acampamento de casais, que maravilha foi, né? A riqueza das pregações, Rubens e Tânia, o Moisés Rocha com a esposa dele, quem não conhece a esposa do Moisés, ela esteve aqui, pregou também, o diácono Nelson Correia, a Márcia Correia, quanta fecundidade foi nesse final de semana, nesses dias. Olha só, um retiro que começou quinta, sexta, sábado e domingo, 4 dias de retiro, né? O PHN que começou na quarta-feira, quinta, sexta, sábado, 5 dias, né? Então, é um investimento importante na evangelização, porque nós compreendemos que nós precisamos dar almas para Deus. Por isso que o nome do projeto Dai-me Almas é Dai-me, Projeto Dai-me Almas, né? Inspirado por aquela experiência que Dom Bosco teve. Dai-me almas e ficai com o resto. É a gana pelas almas que nós temos para que essas almas possam ter sua experiência com Deus. 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Padre Diogo Albuquerque chegando e cantando pra gente: Eu e Minha Casa Serviremos ao Senhor.
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Conexão Canção Nova com você, Helena Ribeiro, versão remix da música Se Eu Orar, e você também ouviu o Padre Diogo Albuquerque. 1h45, estamos falando aqui, homenageando os nossos antepassados, os nossos, especialmente os nossos avós. Você já ouviu falar da árvore genealógica? Pois é, já dei a primeira dica do benefício e do motivo de fazermos a nossa árvore genealógica, que é justamente homenagear quem veio antes de nós. E o segundo motivo vou trazer para você agora. Para criar sua árvore genealógica, um motivo legal é também reunir pessoas. É uma oportunidade para sentar com os avós, conversar com os pais, perguntar aos tios e procurar fotografias antigas e descobrir histórias. Tudo isso leva a preservar uma herança para as próximas gerações. Imagine seus filhos ou netos daqui a alguns anos, podendo conhecer tudo isso graças ao que você registrou no dia de hoje. Participa conosco, manda aqui a sua participação com a gente no nosso WhatsApp 12991455871. Você tem alguma lembrança da vivência com seus avós? Conta pra gente, participa aqui no Conexão Canção Nova e, claro, também faz seu pedido musical. Chegando ao Ministério M3, tudo me leva a você.

0: 11h56, é hora de intervalo. Você ouvindo aí DJ Alan Nunes com participação de Fernanda Reis. Taiá também cantando pra nós, música internacional e Ministério M3. É hora de intervalo. Daqui a pouco a gente está de volta.
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0: Fernandes, de volta aqui no Conexão Canção Nova, curtindo aqui música boa com Igor Fernandes. Vou espalhar o amor.
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0: Até às 3 da tarde, eu, Ana Raquel, estou junto com você aqui no Conexão Canção Nova e quero ter aqui a sua participação através do nosso WhatsApp, tá bom? Manda sua mensagem, manda seu alô, seu abraço. Aqui já quero aproveitar e mandar meu abraço pro Fernando de Londrina. É, mandando mensagem pra gente aqui, já fez o Pix de R$20,70, como foi dito hoje, né? E aí, movimentando todo mundo pra ajudar a Canção Nova. Obrigada, Fernando, Deus abençoe, obrigada pela sua generosidade. A Maria, é a Maria junto com a gente aqui. A Maria, ela é do Rio de Janeiro, nos acompanhando, de Santa Maria.

Que também ela mandou mensagem pra gente fazendo seu Pix pra ajudar a Canção Nova. Marilda, Deus abençoe. Obrigada também pela companhia nessa tarde, hein? O Francisco Silva mandou aqui um abraço também pra gente. Obrigada, Marildo. Ele colocou aqui, ó. Boa tarde a todos da Canção Nova. Vocês são a minha rádio preferida. Um abraço, Francisco. Corrigindo aqui o Francisco, mandando mensagem pra gente. Um abraço. Rosileia, também de Lorena. Boa tarde a todos, né? Obrigada pela companhia. Obrigada, Rosileia. Lucimar, lá de Embu das Artes, é aqui também. Ela perguntou assim, Ana, por onde anda o Orlando? Pois é, o Orlando foi pro período de descanso, voltou, foi pro Aleluia. Amanhã ele tá de volta, se Deus quiser, logo, logo. Amanhã o Orlando tá de volta aqui no Conexão Canção Nova. Viu, Lucimar? Beijo. O Walter de Aparecida também aqui junto com a gente. Ele pediu a música com Nelson Correia, Eu Chamo Pela Mãe. Pode deixar, viu, Walter? A gente vai tocar aqui pra você. Obrigada também pela sua companhia. E também no Rio de Janeiro. É, no Rio de Janeiro, na nossa casa de evangelização. Olha, pensa numa casa de evangelização que tá ligada na Rádio Canção Nova 24 horas. É a Rádio Canção Nova, a Canção Nova do Rio de Janeiro, viu? Um abraço aí pro Vitor, pra Josi, pra Maria, pra todo mundo aí que trabalha na nossa casa de evangelização aí no Rio de Janeiro. Um abraço pra todo mundo. 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Chegando pra você mais música, Frei Gilson, Maior Alegria do Mundo.

0: Nelsinho Correia também cantando aqui com a gente no Conexão Canção Nova. E eu chamo pela mãe.
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0: 2h21 é o Conexão Canção Nova até às 3 da tarde. Olha, já quero convidar você aí, pega aí o WhatsApp e manda sua intenção, porque às 3 da tarde vamos rezar o Terço da Misericórdia. Você pode mandar sua intenção também pra gente daqui a pouquinho rezar com você. Estamos falando hoje sobre árvore genealógica. A gente já aprendeu um motivo. O motivo para a gente poder fazer aí a nossa árvore genealógica é também homenagear aqueles que veio antes de nós. Aprendemos também hoje aqui no Conexão Canção Nova que a árvore genealógica também nos ajuda a reunir pessoas. E o terceiro motivo, conhecer a história da família também ajuda a entender a nossa própria história. Porque quando a gente descobre de onde vieram os nossos antepassados, como viveram, quais desafios enfrentaram, compreendemos melhor nossa identidade. Mas para isso, é necessário ir além dos nomes, é ter curiosidade de fazer perguntas e ouvir histórias. Participa aqui junto conosco, nosso WhatsApp 12991455871. Chegando aqui pedindo musical do Adriano de São Paulo, que pediu Rosa de Saron. Um abraço, Adriano. Ele que esteve aqui com a gente nesse final de semana no acampamento para casais. Um abraço.

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10: De volta aqui no Conexão Canção Nova, último bloco do nosso programa. Daqui a pouquinho, às 15h, tem Terço da Misericórdia, hein? Aproveita, manda a sua intenção e o seu pedido pra gente aqui através do nosso WhatsApp 12991455871. Anjos de Resgate cantando, o céu está rezando por ti.

0: Muito obrigado, Senhor.
1: Conexão Canção Nova, você ouvindo aí, Fraternidade São João Paulo II, 99 Ovelhas, também Juliana de Paula e Anjos de Resgate.
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1: Trago para você agora o último motivo, né, de sugestão para nós escrevermos a nossa árvore genealógica. Na Bíblia, encontramos esta súplica lá no primeiro livro de Macabeus, capítulo 4, versículo 10. Gritemos agora para o céu para que ele tenha piedade de nós, que se lembre da aliança com os nossos antepassados. Nossa história familiar carrega muitas bênçãos, mas também pode trazer marcas, feridas e sofrimentos que atravessam gerações. Por isso, a igreja nos ensina a rezar por nossos familiares, especialmente pelos que já partiram, e a pedir que a graça de Cristo alcance toda a nossa história. Conhecer os nomes dos nossos avós, bisavós e antepassados nos ajuda a apresentá-los diante de Deus com gratidão, pedindo que o Senhor cure, liberte e derrame suas bênçãos sobre toda a família. Chegando aqui, Ministério Lírios do Vale, Deus de amor. Daqui a pouquinho, às 15h, vamos rezar o texto da misericórdia. Aproveita, manda agora a sua intenção pra gente rezar por você daqui a pouquinho no nosso WhatsApp, hein? 12991455871.

Sentinela da Manhã com Peter de Laura. Ei, saudade do PHN, hein? Pois é, ano que vem, 2027, promete, hein? Uma semana de PHN vai ser top demais. Eu vou ficando por aqui, desejo pra você uma ótima tarde, Deus abençoe, obrigada pela sua companhia por esses dias aqui substituindo o Orlando. Amanhã ele vai estar de volta aqui no Conexão Canção Nova, graças a Deus, é gente, depois aí de dias intensos no Hallelujah 2026 em Fortaleza, ele vai estar de volta aqui junto com a gente. Obrigada pela sua companhia, daqui a pouquinho Hora da Misericórdia, fique conosco para rezar também nesta hora de grande graça para nós. Deus abençoe você.

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0: 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Nessa hora, nada negarei à alma que me pedir pela minha paixão.
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11: São 3 horas da tarde. Eu quero acolher você com muito carinho nesta hora da misericórdia. Eu, Érica Fernanda, missionária da comunidade Canção Nova, junto com você até às 4. Aproveite para colocar as suas intenções nesse momento. Nós estamos ao vivo diretamente dos nossos estúdios da Rádio Canção Nova, aqui em Cachoeira Paulista, Casa Mãe, nossa casa da Canção Nova. E aqui também é uma extensão da sua casa, da sua família, pois nesse momento nós somos uma grande família de intercessores, intercedendo pelas nossas intenções, pelas preces do nosso coração, por aquilo que hoje você e eu deseja colocar no Sagrado Coração de Jesus. É um momento propício, é uma hora de milagres, prodígios. O céu se abre para acolher as nossas orações, os nossos pedidos e também a nossa gratidão a Deus por uma semana iniciada nesta segunda-feira, hoje dia 27 de julho de 2026. Nós estamos unidos para honrar e glorificar o nome do Senhor. E claro, a Canção Nova, esta casa linda, maravilhosa, a serviço da evangelização, fazendo com que o nome de nosso Senhor seja cada vez mais reconhecido e amado. E você faz parte desta família, você que está junto conosco na sintonia da 89.1 FM, aqui na nossa rádio, Rádio do Senhor, Brasil e além Brasil, porque eu tenho certeza que aqui pertinho da gente, muitas pessoas na sintonia, mas tem você que está aí, longe, quem sabe, passando aqui na Via Dutra nesse momento, nos dando uma carona aí no seu carro, no seu caminhão, rezando conosco. Aproveite, é a hora da misericórdia. Talvez você ainda não teve aquele tempinho para parar, para agradecer ao Senhor, para colocar ao coração de Jesus as suas súplicas. Este é o momento, é a hora da misericórdia, e nós vamos juntos rezar uns pelos outros. Quero acolher o Manuel Laurindo aqui comigo na técnica. Deus abençoe, Manu, sempre uma alegria estar com o Senhor. Nosso operador de áudio está conosco aqui no estúdio da Rádio Canção Nova. Também você, como eu falei, que está nos acompanhando pelo aplicativo, pelo CN Plus, também aí em vários lugares do Brasil e além Brasil, tá bom? Você que acompanha a Hora da Misericórdia também pela TV Canção Nova, por todo o sistema Canção Nova de comunicação. Como você já sabe, aqui na Canção Nova, às 3 horas da tarde, nós damos essa pausa para meditarmos um pouquinho a paixão de Jesus, recordando sempre esse Deus maravilhoso de misericórdia que um dia nos alcançou, e agora nós queremos também que você seja alcançado pelo amor e pela misericórdia do nosso Senhor. Nosso WhatsApp já está à sua disposição, 99145-5871, 99145-5871, DDD12, tá bom? Você já pode enviar para nós o seu pedido de oração, porque logo mais nós iremos rezar o Terço da Misericórdia na sua intenção. São 3 horas e 3 minutos, nós vamos ouvir uma canção e daqui a pouco eu volto com você, não saia daí.

Deus de misericórdia, com amor e adoração. Nós sabemos que a misericórdia de Cristo, meus irmãos, faz parte também da grande devoção propagada pela nossa irmã Faustina, Santa Faustina Helena Kowalska, quando Jesus disse: "A minha misericórdia é maior que os vossos pecados e os do mundo inteiro." E nesta hora, nós preparamos o nosso coração para rezarmos juntos o Terço da Misericórdia, que é um verdadeiro clamor pelo mundo, pela humanidade, uma súplica para que eu e você experimentemos então o amor de Deus. É a prova da compaixão que Deus teve para com toda a humanidade. Por isso, quero convidar você a entregar sua intenção neste momento, você que está na sintonia e deseja também enviar para nós o seu pedido de oração, 12 9 91 45 58 71, tá bom? 12 9 91 45 58 71. Nesse momento nós rezamos pelos moribundos, colocamos também, rezamos pelas almas do purgatório, entregamos a Jesus pedindo pela conversão dos pecadores, pela santificação do clero, por todas as famílias. Na segunda-feira aqui na Canção Nova nós rezamos de forma especial pelas famílias. Logo mais o Sistema Canção Nova de Comunicação também transmite a Santa Missa, começando pela TV. E você, nesse momento, coloca também a sua intenção para nós rezarmos juntos. É a hora da grande misericórdia. São 3 horas e 9 minutos. Nós sabemos que esta oração das 3 horas da tarde é uma hora de grande misericórdia e tem se tornado cada vez mais uma devoção popular.

0: verdade, muitas pessoas rezam o terço às 3 horas da tarde e também meditam sobre a paixão de Jesus. Eu quero colocar algumas intenções enquanto nós vamos preparando o nosso coração. O Emanuel vai rezar comigo também. E Elizabeth de Canas reza pela sua família nesta hora da misericórdia, entregando os 41 anos de casados de Simval e Elizabeth, em ação de graças também, nós rezamos por essa intenção, tá bom? A Ju Benita se une conosco em oração. Ela falou que o seu esposo está passando por uma perícia médica, está enfrentando um câncer e com isso tem passado por momentos difíceis na sua vida. O Esdras também entregando neste momento a sua família, colocando as intenções do seu coração. Rogério de Cruzeiro, São Paulo, rezando também pelas intenções da sua família. Ana Mara de Barra Mansa, no Rio de Janeiro, entregando também a sua família nesta hora da misericórdia, está sintonizada. Deus abençoe, obrigada pela sua companhia, querida. O Júnior também entregando neste momento a sua família, colocando aqui as suas intenções. Ele falou que é de Murutinga do Sul e está trabalhando na Bolívia, pedindo a misericórdia de Deus nesse momento por sua aposentadoria. Precisa deste milagre. Nossa, estamos rezando por você, Júnior. Deus abençoe seu trabalho na Bolívia, te guarde, tá bom? Nós nos unimos a você para rezarmos nesse momento por suas intenções. Karina de Caçapava também, o nosso abraço e as nossas orações por você. Deus abençoe. Bruna Ribeiro, na sintonia conosco, falando de Pouso Alegre, ela fala assim: gostaria de pedir a Jesus a graça de conceber meu tão sonhado bebê e tê-lo em meus braços. Jesus, misericórdia. Não só pela Bruna, rezamos também por todas as mulheres tentantes que estão tentando engravidar. Eu coloco de forma especial uma amiga muito querida ao meu coração, não vou citar o nome para não expor, mas quero colocar nesta hora da misericórdia, rezando por ela também, que tem o desejo em seu coração de gerar um filho. A Ana Amélia, na sintonia conosco, rezando nesta hora da misericórdia pelos seus filhos e pelos seus netos, de forma especial pelos sacerdotes e também pelas almas do purgatório. Graças a Deus, são muitas intenções que nós recebemos aqui no nosso WhatsApp, não consigo ler todas, mas entrego cada uma delas ao coração sagrado de Jesus, pela intercessão da Virgem Maria, Mãe da Misericórdia. Manuel, o senhor deseja colocar alguma intenção para esse terço da misericórdia, o senhor que vai rezar conosco neste momento?
1: Boa tarde, Érica.
0: Boa tarde, a paz.
1: Então, quero colocar toda a minha família. E quero colocar a minha esposa Francisca, que ontem, no dia dos avós, nós fizemos 40 anos de casados.
0: Que bênção, parabéns. Louvado seja Deus, Manu.
1: A vida dela, amém. A pessoa boa que ela é, que é na minha vida, né?
0: Sim.
1: E por toda a minha família, meus filhos, minhas noras, meus netos. E colocar todos os nossos ouvintes da Rádio Canção Nova, os doentes, os enfermos.
0: Amém. Precisamos rezar mesmo, Sr. Manuel, pelos enfermos, tantas pessoas necessitando muito das nossas orações nesta hora da misericórdia. E vamos aproveitar e rezar também pelos aniversariantes do dia. Quero colocar ainda nas oitavas minha irmã Poliana, que fez aniversário neste final de semana. Rezar hoje, de forma muito especial, pela linda Isabela Lorena Jordão de Almeida, 8 aninhos ela está completando no dia de hoje. Ela é filha da tia Fernanda, que trabalha aqui no Tudo Azul, na nossa cidade de Cachoeira Paulista, e mandou aqui para mim no meu WhatsApp, pedindo para colocar a intenção do aniversário da sua filha. Deus abençoe, viu? Tia Fernanda, Ludmila, a tia Fernanda, que é mãe da Isabela. Na verdade, é a Isabela que está fazendo aniversário hoje, 8 aninhos. As nossas orações por você. Pela minha família, pelos meus filhos, pelo meu esposo Ederson José, que também é missionário da comunidade Canção Nova, por todos os meus irmãos de comunidade, por toda a Canção Nova, nós vamos rezar neste momento o nosso terço, clamando a Jesus pelas nossas intenções.
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0: Nós estamos unidos em nome do Pai, do Filho e do Espírito Santo. Amém. Pai nosso, que estais nos céus, santificado seja o vosso nome. Venha a nós o vosso reino, seja feita a vossa vontade, assim na terra como no céu.
1: O pão nosso de cada dia nos dai hoje. Perdoai as nossas ofensas, assim como nós perdoamos a quem nos tem ofendido. E não deixeis cair em tentação, mas livrai-nos do mal. Amém.
0: Ave Maria, cheia de graça, o Senhor é convosco. Bendita sois vós entre as mulheres, e bendito é o fruto do vosso ventre, Jesus.
1: Santa Maria, Mãe de Deus, rogai por nós, pecadores, agora e na hora de nossa morte. Amém.
0: Creio em Deus Pai, Todo-Poderoso, Criador do céu e da terra, e em Jesus Cristo, seu único Filho, nosso Senhor, que foi concebido pelo poder do Espírito Santo, nasceu da Virgem Maria, padeceu sob Pôncio Pilatos, foi crucificado, morto e sepultado, desceu à mansão dos mortos, ressuscitou ao terceiro dia, subiu aos céus, está sentado à direita de Deus Pai Todo-Poderoso, donde há de vir a julgar os vivos e os mortos. Creio no Espírito Santo, na Santa Igreja Católica, na comunhão dos santos, na remissão dos pecados, na ressurreição da carne, na vida eterna. Amém. Eterno Pai, eu vos ofereço o corpo e o sangue, a alma e a divindade de vosso diletíssimo Filho, nosso Senhor Jesus Cristo, em expiação dos nossos pecados e dos do mundo inteiro.
1: Pela sua dolorosa paixão,
0: tende misericórdia de nós e do mundo inteiro.
1: Pela sua dolorosa paixão,
0: tende misericórdia de nós e do mundo inteiro.
1: Pela sua dolorosa paixão,
0: tende misericórdia de nós e do mundo inteiro.
1: Pela sua dolorosa paixão,
0: tende misericórdia de nós e do mundo inteiro.
1: Pela sua dolorosa paixão,
0: tende misericórdia de nós e do mundo inteiro.
1: Pela sua dolorosa paixão,
0: tende misericórdia de nós e do mundo inteiro.
1: Pela sua dolorosa paixão,
0: tende misericórdia de nós e do mundo inteiro.
1: Pela sua dolorosa paixão,
0: tende misericórdia de nós e do mundo inteiro.
1: Pela sua dolorosa paixão,
0: tende misericórdia de nós e do mundo inteiro.
1: Pela sua dolorosa paixão,
0: tende misericórdia de nós e do mundo inteiro.
1: Eterno Pai,
0: eu vos ofereço o corpo e o sangue, a alma e a divindade de vosso diletíssimo Filho, nosso Senhor Jesus Cristo, em expiação dos nossos pecados e dos do mundo inteiro, pela sua dolorosa paixão.
1: Tende misericórdia de nós e do mundo inteiro.
0: Pela sua dolorosa paixão.
1: Tende misericórdia de nós e do mundo inteiro.
0: Pela sua dolorosa paixão.
1: Tende misericórdia de nós e do mundo inteiro.
0: Pela sua dolorosa paixão.
1: Tende misericórdia de nós e do mundo inteiro.
0: Pela sua dolorosa paixão.
1: Tende misericórdia de nós e do mundo inteiro.
0: Pela sua dolorosa paixão.
1: Tende misericórdia de nós e do mundo inteiro.
0: Pela sua dolorosa paixão,
1: tende misericórdia de nós e do mundo inteiro.
0: Pela sua dolorosa paixão,
1: tende misericórdia de nós e do mundo inteiro.
0: Pela sua dolorosa paixão,
1: tende misericórdia de nós e do mundo inteiro.
0: Pela sua dolorosa paixão,
1: tende misericórdia de nós e do mundo inteiro.
0: Eterno Pai, eu vos ofereço o corpo e o sangue, a alma e a divindade de vosso diletíssimo Filho, nosso Senhor Jesus Cristo, em expiação dos nossos pecados e dos do mundo inteiro.
1: Pela sua dolorosa paixão,
0: tende misericórdia de nós e do mundo inteiro.
1: Pela sua dolorosa paixão,
0: tende misericórdia de nós e do mundo inteiro.
1: Pela sua dolorosa paixão,
0: tende misericórdia de nós e do mundo inteiro.
1: Pela sua dolorosa paixão,
0: tende misericórdia de nós e do mundo inteiro.
1: Pela sua dolorosa paixão,
0: tende misericórdia de nós e do mundo inteiro.
1: Pela sua dolorosa paixão,
0: tende misericórdia de nós e do mundo inteiro.
1: Pela sua dolorosa paixão,
0: tende misericórdia de nós e do mundo inteiro.
1: Pela sua dolorosa paixão,
0: tende misericórdia de nós e do mundo inteiro.
1: Pela sua dolorosa paixão,
0: tende misericórdia de nós e do mundo inteiro.
1: Pela sua dolorosa paixão,
0: tende misericórdia de nós e do mundo inteiro.
1: Eterno Pai,
0: eu vos ofereço o corpo e o sangue, a alma e a divindade de vosso diletíssimo Filho, nosso Senhor Jesus Cristo, em expiação dos nossos pecados e dos do mundo inteiro, pela sua dolorosa paixão.
1: Tende misericórdia de nós e do mundo inteiro.
0: Pela sua dolorosa paixão.
1: Tende misericórdia de nós e do mundo inteiro.
0: Pela sua dolorosa paixão.
1: Tende misericórdia de nós e do mundo inteiro.
0: Pela sua dolorosa paixão.
1: Tende misericórdia de nós e do mundo inteiro.
0: Pela sua dolorosa paixão.
1: Tende misericórdia de nós e do mundo inteiro.
0: Pela sua dolorosa paixão.
1: Tende misericórdia de nós e do mundo inteiro.
0: Pela sua dolorosa paixão,
1: tende misericórdia de nós e do mundo inteiro.
0: Pela sua dolorosa paixão,
1: tende misericórdia de nós e do mundo inteiro.
0: Pela sua dolorosa paixão,
1: tende misericórdia de nós e do mundo inteiro.
0: Pela sua dolorosa paixão,
1: tende misericórdia de nós e do mundo inteiro.
0: E nesta quinta e última dezena, nós vamos rezar pelos agonizantes deste dia, pelas pessoas que estão em agonia neste dia, os falecidos, pelas almas do purgatório, clamando a Jesus misericórdia. Eterno Pai, eu vos ofereço o corpo e o sangue, a alma e a divindade de vosso diletíssimo Filho, nosso Senhor Jesus Cristo, em expiação dos nossos pecados e dos do mundo inteiro.
1: Pela sua dolorosa paixão,
0: tende misericórdia de nós e do mundo inteiro.
1: Pela sua dolorosa paixão,
0: tende misericórdia de nós e do mundo inteiro.
1: Pela sua dolorosa paixão,
0: tende misericórdia de nós e do mundo inteiro.
1: Pela sua dolorosa paixão,
0: tende misericórdia de nós e do mundo inteiro.
1: Pela sua dolorosa paixão,
0: tende misericórdia de nós e do mundo inteiro.
1: Pela sua dolorosa paixão,
0: tende misericórdia de nós e do mundo inteiro.
1: Pela sua dolorosa paixão,
0: tende misericórdia de nós e do mundo inteiro.
1: Pela sua dolorosa paixão,
0: tende misericórdia de nós e do mundo inteiro.
1: Pela sua dolorosa paixão,
0: tende misericórdia de nós e do mundo inteiro.
1: Pela sua dolorosa paixão,
0: tende misericórdia de nós e do mundo inteiro. Deus Santo, Deus forte, Deus imortal, tende piedade de nós e do mundo inteiro. Deus Santo, Deus forte, Deus imortal, tende piedade de nós e do mundo inteiro. Deus Santo, Deus forte, Deus imortal, tende piedade de nós e do mundo inteiro. Em nome do Pai, do Filho, do Espírito Santo. Amém. Ó sangue e água que jorraste do coração de Jesus, como fonte de misericórdia para nós, eu confio em vós, Jesus, eu confio em vós.

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2: São 3:34. 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E nós vamos para a nossa reflexão do Diário de Santa Faustina. Nesse momento, nós temos o costume de fazer essa breve reflexão a cada programa Hora da Misericórdia, né? O Edésio também é o locutor desse programa. Eu estou aqui substituindo o Edésio, que ele está de período de descanso com a sua esposa Heloína, o seu filho Diogo, no qual também eu rezei agora há pouco por eles. O irmão da Heloína faleceu no dia que eles viajaram para o seu período de de descanso. Logo no dia depois, o irmão dela veio a óbito e eles foram de férias. Nós falamos que as nossas férias, as férias dos missionários aqui da Canção Nova, cada vez que nós vamos visitar as nossas famílias, nós ganhamos os presentes. Às vezes aqueles presentes que traz um pouquinho de dor ao nosso coração, enfrentamos a nossa missão com a nossa família, mas em tudo isso nós louvamos e agradecemos a Deus. Por isso, meu abraço ao Edés, estou aqui substituindo ele essa semana na Hora da Misericórdia, com muito carinho e muito apreço também. Um abraço para vocês, viu, meus irmãos? E hoje, a mensagem que nós vamos meditar do Diário de Santa Faustina é uma mensagem que eu sempre gosto de refletir, sabe, Manuel? Como missionária da comunidade Canção Nova, está lá no parágrafo 580, que vai dizer assim: em certa ocasião, o Senhor me disse, Santa Faustina escreveu lá no seu diário, no parágrafo 580, ferem-me mais as pequenas imperfeições das almas escolhidas do que os pecados das almas que vivem no mundo. O que mais me fere é essa falta de confiança na minha bondade. Se a minha morte não vos convenceu do meu amor, o que vos convencerá? Érica, é Deus falando para mim hoje, perguntando, fazendo essa pergunta para mim mesma. Uma alma escolhida, eu sou missionária, claro, você também que está aí na sua casa, assumindo o dom da maternidade, você que está aí nos serviços gerais, o Manuel que está aqui comigo no estúdio, você que está dirigindo o seu carro. Jesus pergunta para você hoje, se é Jesus perguntando, como ele perguntou para Santa Faustina, se a minha morte não vos convenceu do meu amor, o que vos convencerá? O que você quer mais que Jesus prove para você, para demonstrar o amor dele para cada um de nós? E disse Jesus: muitas vezes uma alma me fere mortalmente e aí ninguém me consola. Utilizam as minhas graças para me ofender. Nossa, quando eu li isso no parágrafo 580, eu falei: meu Deus, misericórdia. Dá vontade assim de sair correndo para um confessionário, o mais próximo que a gente achar aqui na Canção Nova. Graças a Deus temos um aqui pertinho da rádio. E fazer um exame de consciência, porque de fato, olha o que Jesus disse: ferem-me mais as pequenas imperfeições das almas escolhidas do que os pecados das almas que vivem no mundo. Isso é uma grande chamada de atenção para mim hoje, principalmente, porque o primeiro ouvido a estar ouvindo aqui é o meu, o ouvido mais próximo. Frequentemente, meus irmãos, durante todo o Diário de Santa Faustina, Jesus fala sobre o quanto a nossa desconfiança por sua bondade o magoa. Por que isso também? Fiquei meditando. Porque quando nós estamos vivendo as coisas na nossa vida, está indo tudo muito bem, É difícil às vezes a gente parar e agradecer a Deus, glorificar o nome do Senhor, fazer ali um ato de bondade por aquela graça que nós recebemos. A euforia às vezes nos toma, mas parece fácil confiar na bondade de Deus quando as coisas estão indo muito bem, é isso que eu estou querendo dizer. Mas quando o sofrimento ele aparece na nossa vida, eu e você, nós temos a tendência em duvidar, em reclamar, em murmurar. E aí entra a desconfiança dessa bondade que nosso Senhor está falando a Santa Faustina no parágrafo 580. Porque ainda mais nesses momentos, nós devemos nos confiar e confiar também na misericórdia e na bondade de nosso Senhor. Por mais que aconteça algo que inicialmente aos nossos olhos possa parecer mal, ruim, mas em tudo, aqui na Canção Nova, graças a Deus, nós aprendemos isso também. Nós aprendemos a louvar a Deus até nos momentos de dificuldade, porque é visita de Deus, nós chamamos assim. Nós temos o costume de dizer assim, que no momento de dor, no momento de angústia, de desolação, nós estamos sendo visitados por Deus. Por isso, se você está passando por um momento de dor, se você está passando por um momento de tribulação, às vezes até pedindo a Deus a graça de alcançar uma virtude e você não tem conseguido, Quantas vezes nós lutamos, pedimos a Deus a graça, Senhor, dá-me a paciência. E aí nosso Senhor, Ele permite que você passe por uma situação difícil, aquela situação vai te formar e você perde a paciência, mas você está pedindo paciência. E quando chega o momento para você praticar, exercer aquela virtude que você tem pedido tanto a Deus, você acaba perdendo a cabeça, respondendo mal, tratando mal a pessoa que vive ao seu lado. Esses dias, Manuel, vou contar aqui para o senhor, vou partilhar também com quem está na sintonia conosco. Eu vivi uma situação assim. Eu tive uma reta intenção. Eu pedi, fiz um pedido num grupo de WhatsApp. Fiz um pedido encarecidamente e tive uma reta intenção. Não vou entrar em detalhes. Mas teve uma pessoa que respondeu de forma grosseira a minha solicitação naquele grupo de WhatsApp. Teve uma pessoa, um irmão, que respondeu de forma muito grosseira aquele pedido que eu tinha feito no grupo de WhatsApp. E ali, a minha vontade era de começar a digitar uma mensagem logo para poder retrucar em cima daquilo que aquela pessoa tinha respondido, porque o WhatsApp dá margem para você interpretar da forma que você quer. Muitas vezes não é uma linguagem clara. Eu leio e entendo e interpreto da forma que eu quero. Infelizmente, acontece isso muitas vezes. Mas aí eu pensei, falei, não. Se eu estou pedindo, me conhecendo, é a Érica, agora eu vou falar de mim. Colérica, explosiva. Se eu tenho pedido tanto a Deus a graça da mansidão, a virtude da mansidão, é nesse momento que eu vou fazer o quê? Me silenciar. Me silenciar nas palavras, me silenciar nos meus dedos que poderiam ali digitar algo para ofender, para, enfim, expor também a pessoa naquele grupo sem merecer. E eu decidi ficar em silêncio. Porque o silêncio, ele é a resposta para os ignorantes, muitas vezes. O ignorante, ele aprende muito mais, talvez, com uma palavra jogada ao vento, uma tratativa mal, porque se eu tratasse a pessoa mal, talvez piorasse a situação. E eu aprendi que o silêncio, muitas vezes, é a resposta dos ignorantes. Então, quem pode nos ajudar, meus irmãos, a crescermos nesta fé e na esperança, sempre vai ser ela, e eu clamo sempre a presença da Virgem Maria, Mãe da Misericórdia, que acompanhou o seu filho até a morte, e morte de cruz. Nossa Senhora, no domingo agora, nós celebrávamos Maria Madalena, que estava ali também. Maria, a Mãe da Misericórdia, peçamos o exemplo dessas mulheres também que estavam ali aos pés da cruz, porque eram mulheres cheias do Espírito Santo, e muitas vezes nós, diante dessas situações, almas escolhidas, hein? Tô falando aí para as almas escolhidas. Ferem-me mais as pequenas imperfeições das almas escolhidas do que os pecados das almas que vivem no mundo. Foi Jesus que disse a Santa Faustina, no parágrafo 580. Volte lá, leia e medite essa mensagem, porque Jesus ainda tem muito a falar ao seu coração. E peçamos à Virgem Maria, Mãe da Excelência, Mãe por Excelência, uma mulher cheia do Espírito Santo, que nos conduza, que nos forme e que nos coloque sempre a caminho de nosso Senhor, conduzidos então a fazer a vontade de Deus conforme a vontade da Virgem Maria. Ó sangue e água, que jorrastes do coração de Jesus como fonte de misericórdia para nós, eu confio em vós.

0: São 3 horas mais 52 minutos, programa Hora da Misericórdia quase chegando ao final com essa linda música Vou Voltar, Fraternidade São João Paulo II.
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0: Obrigada, Manu, pela indicação dessa música linda agora, finalizando o nosso programa. É isso aí. Quando nós voltamos à casa do Pai, ele faz uma grande festa. Que lindo, né, gente? É muito legal também, muito bom refletir a parábola do filho pródigo. Cada vez Deus fala com a gente de uma forma, rezando com essa parábola. Gente, vamos falar aqui rapidinho então, porque dá tempo. Vai ter agora de... Cadê? 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Olha que legal, a Canção Nova, ela pensa de fato nos eventos para todos os públicos, né? 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E lembrando que vai acontecer aqui em Cachoeira Paulista, é isso mesmo, Canção Nova Casa de Maria, tá bom? 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Estarão conosco também nesse aprofundamento, nessa conferência, o Padre Éder Pires, Padre Joaquim Silva, como eu disse, Antonieta, Adriana, Flávia e outras participações também, com o tema Ele Me Chamou Pelo Nome. 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No portal eventos.cancaonova.com já tem a programação, então você já pode conferir, está aqui para você a programação do sábado, dia 1º, a partir das 8 da manhã, finalizando então às 18 horas com a procissão até a Ermida Mãe Rainha e a oração do Santo Terço Mariano, e no domingo finaliza com a Santa Missa ao meio-dia. Seja bem-vinda, vem aqui participar conosco, você que é aqui de pertinho, você de longe, se programa para vir passar esse final de semana com a gente aqui na Canção Nova. Manu, Deus abençoe, obrigada pela companhia. Amanhã nós estamos de volta com a graça de Deus e o auxílio da Virgem Maria. Próximo mês de agosto também estarei com você na madrugada, no Terço da Misericórdia, de 3 às 4 da manhã, mas estarei também, Manu, no Mensagens e Canções, agora no mês de agosto, substituindo a Dauana Salles, que foi também para o seu período de descanso, foi descansar lá em Brasília com os seus pais, e eu estarei também de 1 às 2 da manhã, logo após o Madrugada Amiga, Érica Fernanda, aqui no Mensagens e Canções. Um abração para você, obrigada pela sua companhia. Amanhã nós voltamos com a graça de Deus para mais um Hora da Misericórdia. Tchau, tchau.
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16 horas, 1 minuto agora. Perdoe-me este pequeno atraso. As três perguntas. O rei Arthur gostava muito de João, mas deixou um cortesão da sua corte muito enciumado. Afinal de contas, o desejo desse cortesão era ser mais próximo do rei e se tornar conselheiro. Só que agora isso era impossível, já que João preencheu o coração e a confiança do rei. Um belo dia, o rei Arthur elogiou tanto João na frente do cortesão que aquele ficou irritado. E então, ele disse que o rei elogiava João injustamente. E se João pudesse responder a três de suas perguntas, então ele aceitaria o fato de que João era mais inteligente que ele e merecia e mereceria aquela confiança do rei. O rei concordou com o pedido do cortesão. E então, as três perguntas que este cortesão fez a João foram: quantas estrelas existem no céu? Onde está o centro da terra? Qual é a coisa mais importante a ser feita na vida de um ser humano? Para responder a esta pergunta primeira, João trouxe uma ovelha peluda e, colocando no átrio diante do rei, disse: há tantas estrelas no céu quanto pelos no corpo desta ovelha. E voltando-se para o cortesão, disse: você pode contá-los, se assim desejar. Para responder à segunda pergunta, onde está o centro da terra, João desenhou algumas linhas no chão e colocou uma barra de ferro e disse: este é o centro da terra. O cortesão pode medir, se tiver alguma dúvida. Quando foi para responder à terceira pergunta, qual era a coisa mais importante a ser feita na vida de um ser humano? João disse: a coisa mais importante a ser feita na vida de um ser humano é o que você pode fazer com a pessoa que está com você neste exato momento. E assim terminou a questão toda. O rei olhou para o cortesão e, com o sinal das mãos, disse, como se estivesse dizendo: é por isso que escolho João como um homem da minha confiança. Meu irmão e minha irmã, a sabedoria precisa ser, ao longo do tempo, experimentada. Se alguém quer ser sábio, faça experiências. E experiências

por toda a sua vida, desde que o faça com humildade. Sim, meu irmão, para cada pergunta difícil da vida, e digo mais, para cada situação difícil da nossa vida, há sempre uma saída e uma resposta. Não há pergunta, não há dor, não há acontecimento, nada que nos envolva que não tenha uma resposta. Se ela vai ser agradável ou não, aí é uma outra coisa. Mas a resposta existe, e há aqueles que têm um coração humilde e reconhecedor de Deus como seu Criador, ele dará essa resposta e o entendimento. E por vezes é tão doloroso, mas a resposta e o entendimento dados por Deus confortam, por mais que seja como uma espada que rasga o nosso corpo ao meio. Sempre existe uma saída. Aqui também, neste episódio, nós vemos ser tratado o valor do momento presente. Nós vemos ser tratado o respeito pela ordem estabelecida por Deus na criação, como contar as estrelas do céu, como determinar o centro da terra. Segundo a palavra de Deus, meu irmão, a inveja é um mal destrutivo que corrói a saúde emocional e física, que gera desordens sociais, que afasta a pessoa da comunhão com Deus. E essas perguntas aqui, que foram feitas pelo cortesão que desejava ser um conselheiro do rei, elas foram perguntas feitas por causa de uma grande inveja. João era o escolhido do rei para ser o seu conselheiro, homem da sua confiança. Mas aquele cortesão não via em João as qualidades, os atributos, e por isso tinha uma grande inveja. Sabe quais são os principais malefícios apontados pela palavra de Deus da inveja? Os danos à saúde. Provérbio capítulo 14, versículo 30, diz que a inveja é como uma podridão para os ossos. Destrói a paz interior e o bem-estar do corpo. Também a inveja, segundo São Tiago, é a origem de confusão e maldades. Tiago capítulo 3, versículo 16, afirma que onde há inveja, há perturbação. E infelizmente a pessoa é levada a obras más por causa da inveja. Ela também destrói relacionamentos, gera contendas, divisões, ódio ao outro, à outra pessoa. Ela é o motivo que está por trás do primeiro homicídio da história. Qual foi o primeiro homicídio da história? Um irmão que matou o outro. Caim que matou Abel. Também a inveja foi o motivo da entrega de Jesus pelos fariseus. Eles estavam cheios de inveja porque Jesus, que era Deus e que agia como Deus, não era aceito por eles. Que fazia as obras, os portentos, os prodígios que só Deus faz, mas eles cegaram para as coisas maravilhosas que Deus fazia e se encheram de ódio. Veja, a inveja faz uma pessoa encher-se de ódio contra o próprio escolhido do Pai, que era o seu filho, Jesus. Imagina contra mim, contra você, que é um simples mortal. Se a inveja fez os fariseus matarem Jesus, o Filho de Deus, agora a gente entende por que também, quando tem inveja de nós, fazem tantas coisas contra nós. E por fim, meu irmão, o que significa alguém ser possuído pela inveja?

afastamento espiritual. Ela é uma obra da carne. Gálatas capítulo 5, 26 afirma isso. Ter inveja é ter uma postura contrária ao amor, ao contentamento que Deus deseja para todos nós como seus filhos. Então é uma pessoa amarga, a pessoa invejosa. Ela é dominada pelos maus desejos da carne e por isso é capaz de produzir os piores malefícios na vida da outra pessoa de quem ela sente inveja. Meu irmão e minha irmã, sabe como se combate a inveja? Se amando. Amando a Deus em primeiro lugar, buscando a Deus, buscando a Eucaristia, buscando a confissão, mas na prática. E quando eu digo na prática, com os irmãos de quem sentimos ou temos a inclinação de sentir inveja, é quando a gente, ao invés de fazer algo para prejudicar, a gente começa a exercitar obras de amor com aquela pessoa. A gente começa a fazer gestos de amor para ela. A nossa vontade, por causa da inveja, é fazer o mal, é armar ciladas. Mas o que que a gente faz? Para trabalhar em nós as obras más da carne que querem nos dominar, a gente faz o contrário. A gente faz gestos de amor. A gente oferece e a gente se sacrifica. E se sacrifica conscientemente. Se eu não fizer isso por aquela pessoa, eu estarei sendo dominado pela inveja, pelas obras da carne, e eu estarei me parecendo menos com Jesus e me parecendo muito mais com o diabo e Satanás. E isso eu não quero. Isto eu não quero. Eis a nossa atitude. É como enfrentar. E se eu não estiver encontrando forças para isto, quando eu vou diante de Jesus, na adoração, quando eu vou para a comunhão, quando eu vou para a minha confissão, eu estou exorcizando este mal que quer me dominar. É preciso exorcizar. E se exorciza com os sacramentos, com a vida sacramental. Tenha vida sacramental. Deus abençoe você. É assim que começa o nosso programa de hoje.

Um coração igual ao teu. Padre Rodrigo Natal e Cantares abriram o programa e agora em Tudo Dai Graças, Pierre Antônio. São 4:22. Alô, Brasil! Alô, planeta Terra! É segunda-feira. Nós estamos chegando em nome do Pai, do Filho e do Espírito Santo. Amém! Brasil! É para o Brasil inteiro, é para você, onde quer que você esteja, filho de Deus. Obrigado pela sua companhia. Nós começamos mais um Tarde Especial. Segunda, hoje, 27 de julho de 2026, o dia de número 208 do ano. Faltam agora 157 dias para 2027. 157 dias para juntos vivermos, trabalharmos e construirmos com Jesus, Maria e São José este ano santo da graça de Deus que estamos todos vivendo. Avante, povo de Deus! Começou mais um programa. Que bom que você está aí. Avisa outras pessoas. Grita, pega o cabo da vassoura, bate no teto de cima, bate no piso de baixo, acorda quem tá dormindo, pede pra ligar na Canção Nova. Saudações, saudações a tanta gente chegando aqui pra conviver conosco nessa tarde. Obrigado, um final de semana exuberante tivemos todos nós. Você teve também? Foi bom o seu também? Encontros que a Canção Nova realizou neste Brasil todo, não é? Mais que tudo, encontros que a sua fé católica promoveu, o grupo que você conhece, a pastoral que você conhece, o movimento que você faz parte, a nova comunidade que, da qual você é membro, quantas coisas acontecendo lindas na sua pastoral, nas pastorais diversas. Mas nós aqui na Canção Nova ficamos muito felizes com o que aconteceu também conosco. Então a gente se alegra enormemente. Ô, São José dos Campos, que aconteceu aí? Eu quero ouvir. Você aí de Cachoeira Paulista e de outras partes do Brasil que desceu pro acampamento pros casais. Que acampamento foi esse dos casais em Cachoeira Paulista? Este foi exatamente para mover corações e nunca mais esses casais voltarem a ser os mesmos. E também Brasília teve um encontro de cura e libertação com o Padre Wagner Bahia, com o Frei Oslan, com o Tadeu Roxander. Que encontro também este. E mais ainda, aí onde você mora, o que aconteceu? Conta pra cá. Seja um bom repórter de Deus, tá bem? 4:24 até as 18 horas. Eu, Ronaldo, terei o prazer de estar aqui com você pelas ondas abençoadas da Canção Nova. A Aninha Beatriz está por aqui, boa tarde pra ela. O Marquinhos também, nossa equipe toda aqui reunida. A Gleiciane e o Betinho, o Pedro Roberto. Quanta gente trabalhando conosco nessa tarde. Os operadores da Rede Canção Nova de Rádio. Ai, gente, como nós estamos felizes. É a última semana do mês, né, Aninha? Chegamos na última semana do mês. Essa é importante. Gleiciane, é determinante essa semana para todos nós, não é? É uma semana que... Como é que ela vai terminar? Vai ter mais acampamento também em Cachoeira Paulista, não vai? Final de semana. Mas antes disso, a gente tem o quê? O encerramento do mês. Projeto da M-Almas. Quantas coisas lindas o Senhor fez em nós. Lembra do PHN? Tá lembrado dessas mais, desses últimos encontros que a gente teve, eventos? Um mês de férias para ficar marcado. Olha, Deus já marcou o coração de muita gente, já selou. Deus já determinou o futuro de muita gente neste mês de julho. Só se eu for falar somente daquelas pessoas que passaram pela Canção Nova. Só por isso, esse projeto da M-Almas já valeu a pena. Por tantas graças extraordinárias, tantos chamados vocacionais maravilhosos e tantas conversões extraordinárias, só por isso tudo, o Daime Almas já vale a pena. Se a gente não tivesse uma história já de 40 e tantos anos, quase 50, já valeria a pena só por este mês de julho. Muito obrigado a você que é sócio. Foi graças a você. Por cada programa que a rádio tem, que a televisão tem, que a Canção Nova tem, só por isso também eu posso dizer, já vale a pena a existência do Daime Almas e vale a pena já você ajudar. Muito obrigado. Alcançamos 69% no dia de hoje. Faltando agora apenas 31% e temos a semana toda. Temos bastante tempo para trabalhar e vamos fazer isso e vamos alcançar a meta do 100% com a sua ajuda. DDD 12-3186-2600. 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Marquinho, me dá a próxima música aí. Tá chegando agora. Já eu trago mais coisas importantes aqui neste programa de hoje.

0: 16h30, o mundo vai ouvir a tua voz, Ministério Amor e Adoração. Eu preciso ir pro intervalo, é bem rapidinho, a gente volta já já, você pode continuar aí agora participando conosco. DDD 61-3033-5050 é o nosso número de WhatsApp. Você pode mandar mensagem também lá no canal do YouTube Canção Nova Brasília, entrando lá, aliás, você pode assistir o programa com a imagem, não é? Tem quem nos ouve agora pelo rádio, tem quem nos acompanha também pelo aplicativo Rádio Canção Nova aí na internet, e tem a opção também de assistir o programa com imagem no canal do YouTube Canção Nova Brasília. Se o seu pai, se a sua mãe, a sua avó, seu filho, sua filha moram num lugar onde não pega a Rádio Canção Nova, diz, mas pode acompanhar pelo YouTube, pode acompanhar pelo aplicativo Rádio Canção Nova. Manda aí pra esse abençoadinho, pra essa abençoadinha, tá bom? 4:30, intervalo, voltamos já.
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0: Já estamos de volta. E que bom que você está aí na companhia da Canção Nova. Você está onde agora? E está fazendo o que agora? O quanto esta presença da Canção Nova é para você segurança, conforto, alívio? E o quanto é também felicidade? Compartilhe aí, DDD 61 3033 5858. E desde já, muito obrigado. Olha, deixa eu cumprimentar aqui a Alessandra de Jundiaí. Alessandra, muito obrigado. Olha, já tem muita gente hoje mandando aqui seus comprovantes de Pix, doando já, pra gente conseguir chegar a essa meta do 100%. Muito obrigado, tá? A Alessandra de Jundiaí, São Paulo. A Rosângela do Riacho Fundo, no Distrito Federal, mandou aqui uma mensagem pra nós. Ronaldo, com certeza fazendo o meu algo a mais. Não vamos chegar lá, estou pedindo aos familiares e amigos também para contribuírem com a Canção Nova. Muito obrigado. A Célia é lá de Pombos, em Pernambuco. Ela também mandou aqui dizendo assim: olha, estou mandando aqui já o meu algo a mais, o meu Pix 2070, para contribuir já com o projeto Time Almas. Muito obrigado. Rumo ao 100%. O povo de Deus se animando. Que bom, muito obrigado. Obrigado. Juliana, tudo bem com você? Eu posso ouvir a Juliana, Aninha? Ela mandou mensagem para nós. Aliás. A Juliana é a mãe, não é? A Liz, a filhinha dela. Será que é a Liz que está falando conosco lá de Guaratinguetá? É isso? Podemos ouvir?
1: Boa tarde, Ronaldo.
0: Que fofura.
1: Meu nome é Liz, eu sou de Guaratinguetá.
0: E você é linda do tio, olha.
1: Eu quero que você toque a música Alvejados pelo Sangue do Cordeiro. Meu Quer Deus. Dizer, já passou o alvejado, né? Tchau, beijo.
0: Não vai passar nunca, Liz, não vai passar nunca. Acabou o evento, mas a música não vai passar nunca. Vai ficar sempre em nosso coração, não é? Obrigado, Liz. Um beijo, mamãe, aí pra Liz. Qual a idade dela, mamãe? Conta pra gente, por favor, tá bom? Já a gente vai tocar aqui o Alvejado atendendo o pedido dela. Eu quero também aproveitar aqui e cumprimentar uma porção de gente que tá conosco lá no canal do YouTube, mandando mensagens de Mossoró, no Rio Grande do Norte. O Luiz Carlos tá nos acompanhando lá, muito obrigado, Luiz. Obrigado pela mensagem também, tá bem? A Ângela Maria mandou aqui a mensagem, a passagem de Isaías capítulo 40, versículo 25. Ela diz assim: nada se compara ao Criador, seu exército celeste. Ele a chama pelo nome. Quem pode me comparar? Tá falando da sabedoria, é isso? Sabedoria celeste. Agora entendi. Sabedoria celeste. Mais uma vez, nada se compara ao Criador e a sua sabedoria celeste, é isso? Ele a chama pelo nome. Muito obrigado, querida Ângela Maria. A Maria Valdineia também está por aqui dando boa tarde para todos nós. Ela é de Cabo Frio, no Rio de Janeiro. É a mãe da Lívia da Canção Nova? A Lívia que está lá na missão de São Paulo, dirigindo a nossa Rádio Canção Nova em São Paulo. A mamãe dela está nos acompanhando em Cabo Frio, no Rio. Um beijo para a senhora, mamãe da Lívia. E boa tarde também aqui neste finalzinho de tarde. Deixa eu ver para quem. Pra Cacá. Cacá Artes é uma empresa de quê, hein? Vocês que são aí da Cacá Artes, explica pra gente. Dizendo aqui que, Ronaldo, no final de semana passado aconteceu em Monte Aprazível, São Paulo, a experiência de oração. É da Renovação Carismática, não é? Muitas bênçãos, está dizendo aqui esta pessoa. Muito obrigado. E o que é a Cacá Artes? Explica pra gente, por favor, tá? Recebo boa tarde também do Sidney Fernandes. Muito obrigado, Sidney. Quero cumprimentar ainda a Maria Damasceno, que está por aqui também. Um abraço para ela. A Maria Roma também, boa tarde para ela. A Vilma Aires também, muito obrigado. Gente, nós vamos agora aos destaques do programa de hoje. Você continua participando. Vai mandando sua mensagem pelo nosso WhatsApp, DDD 61 3033 5858, ou manda aqui também no chat do nosso canal do YouTube. Aliás, quem está assistindo o YouTube aí, dá o likezinho para dizer que está acompanhando, que está legal. Se quiser fazer um comentário, faz. Tudo isso ajuda a disseminar este programa para outras pessoas desconhecidas, tá bom? Destaques de hoje.
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Ô Marquinhos e Aninha, nós hoje estamos aqui, hoje cumprimentando os motoboys. Hoje é dia do motoboy. Esses homens e mulheres que estão por aí pelas ruas, trafegando, trabalhando e, deixa eu dizer, se salvando, se arriscando. Cuidado, você que é motoboy, e a forma, sobretudo, como vocês dirigem, não pode ser tão perigosa, tão agressiva aí neste volante, não é? Neste guidão da moto de vocês. Porque isso é perigo para vocês mesmos, não é? Eu sou motorista de automóvel, vocês são motorista de, pilotos de moto. A gente vê muitos abusos praticados por muitos motoboys. Eu acho que não é você que está me escutando, não. Mas tem muitos abusos praticados por motoboys. E tem ainda aqueles que abusam do nosso ouvido. Tem uns que passam assim do lado do carro com aquele barulho que vai lá na alma, não é? Mas dá um susto na gente. E eu sei que isso inclusive infringe as normas de trânsito, aqueles barulhos horríveis, aí já são barulhos colocados propositalmente, não é? Bom, mas vamos lá, seguindo aqui ainda em nosso programa, hoje também é dia dos pediatras e dia da pediatria. O pediatra é aquele médico especializado no cuidado de crianças, de adolescentes. Então, cumprimentos a todos vocês. Já que cumprimentei também nos motoboys, os motociclistas ao mesmo tempo. Hoje também é dia da prevenção de acidente de trabalho. Não é? É algo que nas nossas empresas vem se tornando cada vez mais, por exemplo, consciente, um trabalho consciente, a prevenção. Então, é um trabalho que as empresas vêm fazendo muito bem feito, conscientizando seus colaboradores, tomando também as medidas necessárias, adquirindo os equipamentos, dependendo de cada empresa, de cada setor de trabalho. Então, hoje aqui os nossos cumprimentos a todos estes que se envolvem também nesta prevenção, para que haja colaboradores, funcionários, sempre trabalhando da forma mais saudável possível e produzindo mais ainda, né? Hoje também, gente, é o dia da prevenção e combate ao câncer de cabeça e pescoço. Lamentavelmente, vem sendo um dos cânceres que mais assustam, não é? Então, hoje é dia também do trabalho de prevenção. E para ainda concluir, hoje é dia da conscientização contra a violência doméstica. E tem uma frase para falar sobre a violência doméstica, é um contraste, que diz assim: o amor é gentil. O amor é gentil. A violência doméstica geralmente é praticada dentro de casa, com pessoas da nossa casa. E se o amor é gentil, então não cabe nenhum tipo de violência, não é? Então, se o amor é gentil, investamos nisto. Hoje também é dia do despachante, aquele profissional encarregado de fazer requerimentos, encaminhamentos, dar início a trâmites burocráticos em nome de outros. Então, cumprimentos também hoje aos despachantes das diversas áreas que existem. Originalmente, o despachante era o profissional especializado no desembarque ou desembaraço de mercadorias que transitavam por alfândegas, hoje denominado despachante aduaneiro, mas hoje tem despachante para um monte de outras funções e trabalhos diversos. 4h42 agora. Marquinho, hoje é dia do cipeiro. O que é o cipeiro? Será que tem a ver com questão da prevenção um acidente de trabalho? Cipa? Creio que sim. Cipeiro, os integrantes da Cipa. Pode ser. 4h42, vamos agora a mais destaques aqui no programa. Papa Leão XIV nomeia arcebispo nascido no Líbano, observador permanente na ONU. A Santa Sé, gente, é um estado integrante da ONU, tem um assento na ONU como observador, não tem poder de voto, mas como um observador tem poder de fala. Então, nas várias discussões que ocorrem na ONU, a Santa Sé tem fala, não tem voto, mas tem fala. O diabo odeia a família porque ela é a imagem da Trindade, assegura exorcista norte-americano. O Dia da Santa Mãe de Deus foi incluído no calendário oficial do Distrito Federal. Isto aconteceu na semana passada, no último 22 de fevereiro, quando a governadora Celina Leão publicou no Diário Oficial esta nova lei aqui que institui o Dia da Santa Mãe de Deus no calendário oficial da capital do Brasil. O Papa Leão XIV hoje também fez uma outra importante nomeação. Ele nomeou o arcebispo de São Francisco para o mais alto tribunal da Igreja. Você sabe que tribunal é este?
Um dos nomeados é o arcebispo de São Francisco, Dom Salvatore Cordileone. A gente fala sobre isso daqui a pouquinho. Agora 16:40. Ontem celebramos o Dia dos Avós. E o Dia dos Avós existe exatamente na mesma data em que é celebrada, ou em que são celebrados os pais de Nossa Senhora, avós de Jesus, Santa Ana e São Joaquim. Eu vou trazer aqui hoje no programa algumas lições de Santa Ana e São Joaquim para os casais que enfrentam, sobretudo, a infertilidade, aqueles que não conseguem engravidar. Atenção, vai ser muito precioso o que nós vamos trazer hoje aqui. Quatro da tarde agora, 45. Capela do Imperador, no Rio de Janeiro, reabre e retoma celebrações de missas depois de 20 anos. Preço do petróleo despenca após anúncio de suspensão dos ataques aéreos por Estados Unidos e Irã. Tomara que chegue no seu bolso, Marquinhos. Tomara que chegue no nosso bolso, que abastecemos aí gasolina, álcool, não é? Então é uma notícia também esta, é que para agora, muito boa. O final de semana teve várias convenções partidárias, nacionais e estaduais, no Brasil inteirinho. No sábado foi oficializada a candidatura do senador Flávio Bolsonaro pelo Partido Liberal a presidente da República. E hoje foi oficializada a candidatura de Romeu Zema pelo Partido Novo à presidência da República. As convenções estaduais foram um monte, tem nem como falar aqui não, um monte de estados, né? Dinheiro esquecido do fundo PIS/PASEP é liberado nesta segunda-feira. Quem é que tem direito a esse dinheiro aí? A gente vai falar daqui a pouco, tá?

O Papa Leão XIV e o tenor Andrea Bocelli se unem em oração por um cântico de paz. Essa notícia também aqui é bastante interessante, nós vamos trazê-la em instantes na sequência aqui do nosso programa. São 4 da tarde, 47 minutos agora. Marquinho, me dá a próxima música que a gente vai cantar. De quem é o pedido que nós vamos atender? Da Liz. Quantos anos ela tem? A mamãe colocou aí? 5 aninhos. Liz, pra você!

Twitter de Laura Alvejado, inoficial do PHN 2026. Nós seguimos aqui neste programa. Muito obrigado pela sua presença, pela sua participação. Deixa eu cumprimentar aqui a Ilmara de Pilar do Sul, em São Paulo. Tudo bem? E Ilmara, ela diz assim: amo vocês, amo a Canção Nova. Sou aqui de Pilar do Sul, estou ouvindo a rádio no meu trabalho. Gostaria de ouvir a música do Frei Gilson, Deixa Deus Sonhar em Ti. E também gostaria de ouvir Joaquim, Comunidade Betânia, Preciso de Ti. Manda aí um beijo pra mim. Conhece o Joaquim? Tem. É Joaquim o nome? Tem Joaquim? Ana, descobre, não conheço não, tá? E o Mara, desculpa aí, tá? Mas a gente aqui não conhece ainda não, tá bom? Se você tiver aí, manda pra nós aqui também, mas vamos procurar, vamos pesquisar, tá? Vamos lá, gente, olha, agora 4 da tarde, 50 minutos nesse instante. Eu fui ver esse negócio aqui do dinheiro esquecido do fundo PIS/PASEP, que foi liberado hoje. Atenção, olha quem é que tem direito. Quem trabalhou com carteira assinada ou como servidor entre os anos de 1971 e 1988. Marquinho, esquece. Aninha, nem pense. E nem eu aqui. Nem eu aqui. Eu comecei a trabalhar com carteira assinada em 93, por aí. Pensei que é pouquíssima gente que vai ter esse direito aí, viu, de procurar esse dinheiro esquecido. O pagamento do ressarcimento das cotas do extinto fundo PIS/PASEP tem novo lote liberado hoje para 2.744 pessoas. Ah, olha, é pouco mesmo, são poucas pessoas mesmo. Segundo a Caixa, o total é de 7,5 milhões. E aí, pode dar aí um bom rendimento para algumas dessas pessoas. O valor a ser depositado varia de acordo com o tempo que a pessoa trabalhou e do salário que recebia. O Ministério da Fazenda calcula um valor médio de R$ 2.800 para essas pessoas. Tem direito aos valores quem trabalhou com carteira assinada ou como servidor público entre 1971 e 1988. Só 2.744 pessoas mesmo, hoje, neste lote aí liberado, terá esse direito. Bom, mas é uma importante informação. Entra aí no site da Secretaria do Ministério da Fazenda, que você vai ter as informações e vai poder verificar se você tem algum dinheiro aí a retirar, tá bem? 4 da tarde, 52 minutos, vamos seguindo aqui. Aninha, me mostra, por favor, a Capela do Imperador. Será que é o que eu tô pensando? Aquela capela antiquíssima da época do Brasil Império? Olha só, gente, Capela do Imperador no Rio de Janeiro reabre e retoma a celebração de missas depois de 20 anos. Você vai ver imagens agora. Atenção, quem está conosco no canal do YouTube. Que lindo este... É um crucifixo, Aninha? O que, que é? Que linda imagem esta que tem aqui. Que altar é este, gente? Uau! Deixa eu ver. A histórica Capela do Santíssimo Sacramento, conhecida como Capela do Imperador na Santa Casa de Misericórdia do Rio de Janeiro, foi reaberta ontem, com missa solene celebrada pelo Bispo Emérito de Nova Friburgo, Dom Ednei Gouveia Matoso, e concelebrada pelo Capelão da Santa Casa, Padre Marco Lázaro. A reabertura da capela faz parte do processo de reestruturação da instituição, segundo a Santa Casa, que inclui a recuperação do Hospital Geral, a reorganização administrativa e a preservação do patrimônio histórico, cultural, religioso e da saúde de uma das mais antigas entidades filantrópicas do país, fundada há 444 anos. A celebração, reservada a convidados, contou com a presença da princesa Christine de Laine de Orleans e Bragança e marcou a retomada das atividades religiosas no templo, que permaneceu fechada por cerca de 20 anos. A Capela do Imperador foi inaugurada em 1852, Brasil Império, não é? Como parte da ampliação do Hospital Geral da Santa Casa, e recebeu esse nome porque Dom Pedro II conduziu o Santíssimo Sacramento até o altar na cerimônia de inauguração. A igreja, de formato circular, tem a capacidade para 18 pessoas e preserva sua arquitetura original e obras de arte sacra do século XIX. Ela fica na cúpula central do complexo da Santa Casa de Misericórdia. Gente, mas que lindo tudo isto. Ah, ok. Olha, 4 da tarde, 54 minutos. Nós temos uma riqueza histórica maravilhosa, não é? E com cada detalhe, olha, gente, os detalhes que a gente tem ali do altar. Que coisa linda. Quem está vendo agora, e realmente 18 pessoas somente cabem ali. É um privilégio participar da Santa Missa ali, né? Isso aí eu participo no chão, no canto, atrás da porta, qualquer jeito, aí eu participo. Mas vou com gosto, com vontade. Se o padre deixar, eu fico bem ali sentado no pezinho do altar, ao lado daqueles degraus ali. Que lindo, que lindo. 4 da tarde, 54 minutos. Vamos seguindo.

Agora são 16h, 55 minutos. Deixa eu trazer essa outra notícia aqui encantadora. O Papa Leão XIV e o tenor Andrea Bocelli, Glória a te, Cristo Jesus. É, eu tô lembrando aqui de uma canção que o Andrea Bocelli compôs para hino oficial do jubileu do ano 2000, a virada do milênio, não é? É, o Papa Leão XIV recebeu o tenor Andrea Bocelli para conversarem sobre uma campanha de oração por um cântico de paz. O Borgo Laudato Si irá sediar a iniciativa agora, quarta-feira, dia 29. Este encontro de comunhão e oração pela paz entre os povos, promovido pelo Centro de Alta Formação Laudato Si e pela Fundação Andrea Bocelli, será conduzido pelo Papa Leão XIV. O evento, que vai contar com a participação dos jovens coristas da Fundação e do próprio tenor italiano, será realizado no âmbito das comemorações dos 800 anos da morte de São Francisco de Assis. Um Cântico pela Paz será o nome deste evento agora, quarta-feira. Marquinho, tem como a gente também participar lá? Uau! Imagine que vai ser uma coisa estupenda, gente. O tenor italiano Andrea Bocelli, mais 160 crianças e jovens provenientes da Terra Santa, é que estarão cantando. Eles são provenientes da Terra Santa, Uganda, da própria Itália, e participarão da primeira edição deste evento. Que mais ainda? O encontro de comunhão e oração pela paz entre os povos também é organizado pelo Centro de Alta Formação Laudato Si, que faz parte das comemorações dos 800 anos da morte de São Francisco de Assis. A iniciativa pretende prestar homenagem ao legado espiritual do pobrezinho de Assis, que justamente no Cântico das Criaturas entregou ao mundo uma visão de fraternidade universal, reconciliação e louvor ao Criador. E o mais lindo é que este concerto, ele ocorre no ano do jubileu franciscano. O mundo está celebrando mais um ano jubilar, não é, gente? O jubileu franciscano, 800 anos da morte de São Francisco de Assis.

0: Lindo, Andréa Bocelli cantando Glória a Ti, Cristo Jesus. A gente vai fazer um intervalo? São 4:59 e aí na volta abordaremos essas questões aqui anunciadas já no programa de hoje, também aqui com a sua participação. Eu quero agradecer aqui a Ilmara, ela mandou aqui a mensagem, ela disse assim: Ronaldo, está certo, é Joaquim da comunidade Betânia, e ela pediu, é Joaquim de José o nome dele, não é? É, e a música é Mais Perto de Ti. É isso? Agora eu entendi. A gente pode tocar daqui a pouco, tá? Muito obrigado. A Rita de Jacaraci, na Bahia. É a Ritinha. A Ritinha se andou sumida. Ela manda aí um alô pra nós aqui na padaria de Sula, Ronaldo. Padaria de Sula. É isso? Aí pra todos vocês, Jacaraci, na Bahia, na padaria de Sula. A Ritinha tá aí mandando abraço pra todo mundo. E nós aqui mandando junto. Ô Marquinhos, é, rapidinho. Deixa eu escutar a Derenice aí, Aninha. A Derenice está onde? O que ela está querendo nos dizer? Pois não, Derenice, seja muito bem-vinda.
1: Boa tarde.
0: Boa tarde.
1: Eu sou Derenice do Cruzeiro Novo aqui de Brasília. Eu discuto. Eu gosto muito de ouvir as suas reflexões de 4 horas. Eu não perco por nada, só quando não estou em casa.
0: Muito
1: adoro,
0: obrigado.
1: É um crescimento muito grande que eu tenho com essas reflexões. Fica com Deus, tenha uma semana abençoada.
0: Amém, Jesus te abençoe, obrigado. Fique sempre na sintonia da Canção Nova, tá bom, Derenice? Gente, vamos fazer um intervalo, é bem rapidinho, a gente volta já já aqui. Olha, eu quero trazer um destaque especial, que eu deixei esse aqui sem anunciar. A gente tem percebido uma coisa, o povo de hoje anda muito cansado, Aninha. Aninha, você já se encontrou com pessoas ao longo do dia que você está conversando, a pessoa começa a abrir a boca, a bocejar, o cansaço, a aparência dos olhos, mostra uma face cansada? Pois é, sempre online, sempre cansados. A ilusão da produtividade que nos está esgotando, o que está nos esgotando. Este estar sempre online está gerando um cansaço permanente nas pessoas. Atenção para isso. Eu vou trazer aqui exatamente um alerta de especialistas sobre o quanto é prejudicial este estar sempre cansados. Intervalo, voltamos já.
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11: Não é bom agir sem reflexão. Quem anda apressado acaba tropeçando. Livro dos Provérbios, capítulo 19, versículo 2.
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Papa Celestino I. Sabe quem foi ele? O 43º Papa da história da Igreja. Olha, é considerado um santo. É retratado na arte com um dragão, uma pomba e uma chama. Ele era romano, o pai dele se chamava Prisco, e ele conheceu e conviveu com Santo Ambrósio na então cidade de Mediolano, hoje Milão, não é? Milano, Milão. Várias partes da liturgia da Igreja são atribuídas a este Papa Celestino I. Em seu pontificado, ocorreu o primeiro concílio de Éfeso. Embora não tenha comparecido pessoalmente, ele enviou um delegado seu. Foi neste concílio que os nestorianos foram condenados. Era o ano 431 d.C. E quatro cartas escritas por ele, nesta ocasião, ainda existem. Todas elas datadas do 15 de março de 431, além de algumas outras cartas dirigidas aos bispos africanos, os bispos da Ilíria, da Tessalônica e também de Narbona. Estão traduzidas em grego, tendo os originais em latim se perdido. São Celestino condenou os pelagianos, olha, ele condenou pelagianos, nestorianos, todos hereges. E era um homem zeloso e ortodoxo. Ele lutou ferozmente contra os novacianos, outros hereges também, em Roma, aprisionando o bispo deles e proibindo seus cultos. São Celestino foi enterrado no cemitério de Santa Prisca, na Via Salaria, Roma, mas seus restos mortais atualmente encontram-se na Basílica de Santa Praxedes, em Roma. É com este Papa que, pela primeira vez, se cita o bastão pastoral, báculo pastoral dos bispos, que atualmente é chamado de férula papal. São Celestino, rogai por nós. Até que a gente está colocando aqui um ícone dele, não é? É difícil se ter essas a exatidão das faces desses papas, mas a Igreja consegue, através da tradição, alguns ícones deles. Seguindo ainda, também importante, hoje eu quero cumprimentar que num dia como hoje, do ano 1767, era fundado o município de São José dos Campos, em São Paulo. Como hoje, um dia como hoje, 1767. Aninha, você não estava lá, não é? Também agora num dia como hoje, gente, deixa eu ver aqui, do ano 1958, era criada a NASA, com o então presidente norte-americano Eisenhower, nome deste presidente. E que mais ainda que a gente pode trazer aqui de data importante? 1988, num dia como hoje, uma nova Constituição no Brasil era aprovada. 1980 e hoje. E para concluir também, gente, hoje nós temos aqui dois santos preciosíssimos. Santa Natália, Santa Natália é espanhola. Ela se converteu à fé católica, sofreu martírio durante a perseguição muçulmana que aconteceu em Córdoba, isto era o ano 852. Ela e seu marido Aurélio haviam se convertido ao catolicismo e praticavam o catolicismo clandestinamente, juntamente com seus familiares Félix e Liliana. E aí, certo dia, Aurélio testemunhou o martírio de um cristão, isto o que o levou a professar abertamente a sua fé. No seguimento dele, Natália, Aurélio, Félix e Liliana, juntamente com um monge chamado Jorge, foram condenados à morte e executados simplesmente por serem católicos, cristãos. Eles tiveram coragem de testemunhar a fé em Jesus em tempos em que era proibido isso. Testemunhar a fé católica em tempos em que isto era proibido. E olha, o casal e amigos, familiares, Félix e Liliana, ainda com um outro padre, padre Jorge, monge Jorge. Também hoje é um dia importante, porque nós temos um outro santo chamado Pantaleão. E que história também tem São Pantaleão? Ele era um médico e ele também foi martirizado. O sangue dele, até hoje acontecem milagres com o sangue dele, se liquefaz, igual São Januário, San Gennaro. Ele nasceu no século III, na atual Turquia, antigamente se chamava Nicomédia. Ele era filho de uma mãe cristã, mas se deixou levar pela vida do mundo pagão e

0: rejeitou a fé. Depois chegou a ser um prestigioso médico daquela época, mostrando aí um ícone dele também. Ao conhecer um bom cristão chamado Ermolau, Ermolau incentivou Pantaleão a conhecer a cura proveniente do mais alto e o levou para a igreja. E desse modo, aos poucos, este médico foi se entregando ao serviço de Cristo, atendendo seus pacientes em nome de Jesus. Ele tanto atendia com o conhecimento clínico que ele tinha, mas também ele, com a sua fé, atendia as pessoas, seus pacientes. E naquela época, então, começou a perseguição de Diocleciano na Nicomédia. Pantaleão deu tudo o que tinha aos necessitados e aos médicos invejosos que o delataram às autoridades. Ele disse: eu abençoo esses meus irmãos. Foi preso junto com Ermolau e outros cristãos. O imperador queria salvá-lo em segredo e lhe disse para renunciar à sua religião católica, mas Pantaleão se negou e, com a ajuda de Deus, curou milagrosamente um paralítico para demonstrar a verdadeira fé. Porque ele foi desafiado. Aí ele curou um paralítico milagrosamente em nome de Jesus. Assim ele foi condenado a ser decapitado com seus companheiros, e ali era o início do século IV. Sabe quantos anos tinha Pantaleão? 29. Disse que tentaram matá-lo de 6 formas diferentes: com fogo, com chumbo derretido, afogando-o, jogando-o às feras, torturando-o em uma roda e atravessando-lhe uma espada. E ele se negava a morrer. Mas com a ajuda do Senhor, saía sempre ileso. Quando foi decapitado, a árvore onde aconteceu o seu martírio floresceu no mesmo instante, instantaneamente. Algumas relíquias de seu sangue são conservadas em Constantinopla, atual Turquia, em Ravello, atual Itália, e no Real Mosteiro da Encarnação em Madrid, na Espanha. A gente está vendo agora a... que é o nome? Com sangue? A ampuleta, como é que é? Com o sangue dele? É, deu aquele vidrinho, né? Com o sangue dele. E nessa cidade espanhola de Madrid, seu sangue permanece em estado sólido quase todo o ano, e ocorre o milagre da liquefação perto da festa dele, data na qual as religiosas recoletas abrem as portas ao público para que apreciem este milagre da liquefação do sangue dele. Isso quer dizer que no dia de hoje está ocorrendo, não é? Tiver alguém nos acompanhando aí em Madrid que conheça bem essa história, que já viu esse milagre, é só ligar aqui para nós. Manda mensagem: DDD 61 3033 5858. São Pantaleão, médico mártir, rogai por nós. 5 da tarde, 14 minutos agora. E muito bem, Marquinho, muda o tom, que nós vamos seguir aqui na sequência do programa agora com mais destaques especiais neste dia. Você sabia que o diabo odeia você e a sua família? Aliás, ele odeia todas as famílias. Quem disse isso foi um exorcista norte-americano. E por que ele odeia as famílias? Porque a família é a imagem da Trindade. Olha só, que rico. Um sacerdote norte-americano que atualmente está estudando na Diocese de Roma, exorcista, assegurou que o diabo e os demônios em geral odeiam a família porque esta é uma imagem da Santíssima Trindade. O presbítero, que preferiu manter-se no anonimato, disse que entre os fatores comuns que encontra nas pessoas possuídas, ele vê pessoas com profundas feridas em suas vidas e, sobretudo, na sua família. O sacerdote indicou que o demônio facilmente tem acesso a famílias onde os pais fizeram escolhas realmente más e, ao agir assim, convidaram influências malignas ao interior do seu lar. As más ações que atraem o demônio aos lares são, atenção, a infidelidade conjugal, o aborto ou fazer coisas que desunem a família. Este exorcista admitiu que nunca pensou em dedicar-se ao exorcismo, mas um inesperado acontecimento em uma de suas primeiras missas após sua ordenação, dele celebrou, marcou o início de sua aproximação a este trabalho sacerdotal. Ele disse: no momento da consagração do sangue precioso, pedi ao Senhor que derramasse seu sangue sobre a juventude e ajudasse todos os jovens para terem vocação ao sacerdócio também. A reação foi instantânea de um jovem de 13 anos,
1: Isso me surpreendeu. Ele caiu de costas e começou a grunhir. Eu pensei, isto não era o que eu esperava. Eu pedi para o Senhor trazer vocações jovens e derramasse o seu sangue no coração desses jovens e os trouxesse para a vocação sacerdotal. Muitos anos depois, disse esse padre, aquele jovem é parte de uma nova geração de sacerdotes. E eu, aqui, exorcista em formação nos Estados Unidos, logo depois que os bispos do meu país decidiram aumentar o número de exorcistas na minha diocese. Apesar que a lei canônica estipula que cada diocese deveria contar com um exorcista, estima-se que não existem mais de 50 sacerdotes dedicados a este trabalho nos Estados Unidos, contou ele. Aqui nós estamos, portanto, ouvindo um exorcista falar exatamente como é que o inimigo vê as famílias, os matrimônios. E daí nós entendemos, né? Porque esse ataque tão grande aos homens, esse ataque tão grande aos casamentos, porque que os homens se tornam tão fracos diante da tentação? Por que que as famílias se enfraquecem tanto também em seus relacionamentos matrimoniais? Porque são alvo, um alvo preferido do inimigo. E aqui as três formas que esse exorcista diz que o inimigo facilmente atinge as famílias: a infidelidade conjugal. E poderíamos aqui traçar níveis de infidelidade, desde os pensamentos, se permitir a permissividade já nos pensamentos, ou até mesmo nos atos, com homens conversando com mulheres de uma forma interesseira, mesmo sendo casados, flertando de forma sedutora, ou aceitando seduções de mulheres quando você é um homem casado. Aí existem vários níveis de infidelidade. Uma coisa que me surpreendeu na fala deste exorcista é o aborto. E por que isso? Veja quantos casais de namorados. A menina engravida, aborto. Veja quantos casais, pessoas juntas, amigadas, não querem ter filhos, aborto. E veja até quantos casais casados hoje não querem ter filhos, aborto. Mas eu diria, sobretudo, pessoas sem nenhum laço hoje de compromisso. Simplesmente, rapazes e moças que se entregam um ao outro, sem compromisso nenhum, resulta em gravidez, aborto. Mais cedo ou mais tarde, aquele rapaz que engravidou e aquela moça que abortou, quando eram namorados, se casaram. Se casaram com outra pessoa. Até mesmo com outra pessoa. Aquele rapaz foi um assassino. Aquela moça foi um assassino. Hoje está numa nova união. Aquele erro cometido na idade, na vida solteira, pode ser uma porta de entrada para o demônio neste casamento de hoje. Se não houve um pedido de perdão sincero diante de Deus através de uma confissão, com bênção autorizada pelo bispo, seja pelo próprio bispo ou dada por um sacerdote com autorização do bispo, que confissão de aborto é isso, não é? E também a terceira causa que o demônio entra nas famílias: a desunião das famílias. E aqui, meu irmão, fala em desunião de famílias, motivos diversos. Entra inveja, entra. Entra dinheiro, entra. Entram outras questões. Por exemplo, falta de amor aos pais. Um tem, outro não tem. Um filho tem, outro não tem. O filho que cuida, ou a filha que cuida do pai, da mãe, doente. Os outros nem aí. O demônio vai entrando exatamente pela falta de amor, que provoca desunião. E por motivos, e esta desunião familiar tem várias raízes, várias origens. Pode ter várias origens. Você na sua família sabe o que é que desune vocês. O que é que desune vocês na família de vocês? Ele entra aí e faz um mal entre vocês mesmos. A brecha que é dada, ela se transforma num mal. Ela não é uma brecha inocente. brecha quebrada por um ou por outras à ausência de um ou de outro filho, membro dessa família, causa um grande estrago que não se imagina. Deus nos mostre, nos revele agora, a mim e a você, onde precisamos nós mudar, com a ajuda do Espírito Santo de Deus, para que nenhum desses 10 casos aqui venha nos afetar, nos causar males emocionais, psicológicos, físicos e espirituais, danosos à nossa própria salvação. As 3 formas que atraem o demônio aos lares, às casas, às famílias: infidelidade conjugal, aborto, desunião familiar. São 5:22, na próxima canção está chegando aqui, a gente canta e volta já já. Embaixador de Cristo.

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que horas as pessoas estão dormindo, para o quanto se mantém online. Este cansaço é resultado da vida online, do estar online por muito tempo. Eu estou dizendo aqui, gente, é um trabalho científico. A questão é que é realmente preocupante isso. Eu sei que está todo mundo aí vivendo.

impacto na vida de milhares de famílias católicas. Esta lei do Distrito Federal tem como objetivo reconhecer o valor espiritual e cultural da devoção à Santa Mãe de Deus, promover a fé e valorizar o turismo religioso como instrumento de desenvolvimento regional. E esta lei também visa incentivar a realização de eventos religiosos e culturais que promovam a convivência, a reflexão e a vivência dos valores cristãos, além de prever a realização de eventos e atividades alusivas à celebração da data, em articulação com entidades religiosas e organizações da sociedade civil. Esta lei vem também é como um grande afago ao coração do povo católico, que tem grande predileção por Nossa Senhora e a reconhece como

notícia importante, a Repórter Arena 14 nomeou hoje 7 membros para a Assinatura Apostólica, o mais alto tribunal da Igreja. Assinatura Apostólica, Signatura, seria italiano, Signatura Apostólica. Um dos nomeados é o arcebispo de São Francisco nos Estados Unidos, Don Salvatore Corleone. Ele é arcebispo de São Francisco desde 2012 e é conhecido por sua firme defesa da doutrina da Igreja. Em 2022, ele proibiu a então presidente da Câmara dos Deputados dos Estados Unidos, Nancy Pelosi, de comungar porque ela apoia o aborto. Atenção com isso. Estamos mostrando a foto desse arcebispo americano de São Francisco. Ele proibiu a presidente da Câmara dos Deputados dos Estados Unidos, a Nancy Pelosi, de comungar. Sabe por quê? Porque ela é favorável ao aborto. E este homem agora é nomeado para o mais alto tribunal da Igreja Católica, a Assinatura Apostólica. O que, que isto quer dizer? Que o Papa está referendando homens que defendem a doutrina com firmeza. Bispo e padres podem enxergar nisto o quê? Tem aí algum político que você conhece que é a favor do aborto? Ah, mas eu sou católico. Ah, mas o senhor é a favor do aborto? O senhor já se declarou lá no tribunal, na Câmara, na tribuna, no Senado, na Câmara. O senhor está proibido de comungar. Eu quero ver o padre e o bispo essa mesma coragem desse arcebispo aí. Porque o que tem aí de parlamentar que se diz católico? Não é? E até ainda, de mais altos cargos. E vão para a missa, e vão para a fila de comunhão. Tem gente por aí que tem um pouquinho para ser votado de novo. E que é a favor do aborto. E diz que não é. Mente e diz que não é. Mas na hora de aprovar as leis, na hora de assinar, ou na hora de autorizar um membro do seu governo a fazer um ato naquele órgão de governo, ele está dizendo que na prática ele é. Mas a boca dele diz que não é. Veja, o Papa está dando um sinal. Políticos, autoridades, pessoas conhecidas,

igreja, arcebispo de São Francisco nos Estados Unidos, Dom Salvatore Corleone, em 2022, proibiu a então presidente da Câmara dos Deputados dos Estados Unidos, a Nancy Pelosi, de comungar, porque ela apoia o aborto. Dom Corleone também foi auxiliar de San Diego, foi bispo de Portland, e no ano passado foi nomeado pelo Conselho Consultivo da Comissão para a Liberdade Religiosa.

0: STF, da Igreja Católica, e também garante a correta administração da justiça na Igreja. Esse tribunal é composto por cardeais, bispos e sacerdotes nomeados pelo Papa diretamente para um mandato de 5 anos e é chefiado pelo cardeal prefeito, atualmente o cardeal francês Dominique Mambert, que, como cardeal protodiácono, também teve a missão de anunciar a eleição do Papa Leão XIV. Entre outras matérias, a assinatura apostólica julga pedidos de anulação e de restituição integral contra as sentenças da Rota Romana, recursos em casos sobre o estado das pessoas. Esse tribunal também julga outras disputas administrativas que são encaminhadas pelo Papa e conflitos de competência entre dicastérios e entre eles e a Secretaria de Estado da Santa Sé. Esse tribunal tem também a missão de supervisionar a correta administração da justiça nos vários tribunais eclesiásticos e de tomar medidas contra ministros, advogados ou procuradores, se necessário. Ministros da Igreja, advogados, procuradores da Igreja. As suas funções estão estabelecidas na Constituição Apostólica Praedicate Evangelium sobre a Cúria Romana, nos artigos 194 a 199. Bom, 5 da tarde, 38 minutos agora. Muito bem, vamos agora até São Paulo, porque na semana passada e até o final de semana ocorreu a Expo Católica 2026, lá em São Paulo, não é? E o Lucas Vieira marcou presença na Expo Católica e ele vai trazer para nós agora também informações diversas sobre como foi essa Expo Católica, e eu acho que ele está com convidada também. Vamos ouvir. Bem-vindo, Lucas.
1: Eu acho que ele está com convidada também.
0: Podemos ouvir? Pois não, Lucas?
1: Salve para você que está acompanhando o programa Tarde Especial desta segunda-feira. Eu sou o Lucas Vieira, repórter aqui da Rádio Canção Nova de São Paulo, capital, e estamos aqui presentes na Expo Católica 2026. Inclusive, está comigo aqui a Clara Castro, ela que é da Promocart e a idealizadora deste grande evento, dessa grande feira, que é uma oportunidade de encontro com Deus. Clara, uma alegria ter você na nossa programação. Eu já quero te perguntar qual que é o seu sentimento de ver a feira acontecendo pela 19ª edição.
2: É um sentimento de gratidão por tudo que nós, vocês sabem, vocês já passaram junto comigo, a Canção Nova, a comunidade, todo esse desejo de fazer cada ano melhor, cada ano mais fiéis aqui, mais irmãos participando, tendo essa conexão nos corredores da Expo Católica. E esse ano, eu acho que nós atingimos esse objetivo, maior ainda do que foi o ano passado, em expectativa de público, de expositores, e foi um encontro lindo aqui nos corredores da Expo Católica. Então, eu estou muito feliz, com um coração grato e muito agradecida a Deus.
1: Maravilha. E o tema desse ano da Expo Católica, ele propõe esse olhar para o futuro da evangelização. E é claro que esse futuro da evangelização depende de muitas coisas, né? Depende de vocações, depende da fidelidade, da perseverança de nós, católicos. Também depende de produtos e serviços que estão aí para apoiar a Igreja. E a Expo Católica tem um papel fundamental em tudo isso. Conectar todo esse pessoal para fazer a Igreja acontecer, não
2: é verdade? Sim. Aqui é a conexão mesmo, né? Então, nós temos as editoras com os livros que ajudam na evangelização, os produtos de evangelização, as arenas de conhecimento, né? Trazer, beber dessa água é muito importante. Então, acho que é mais importante, cada ponto da Expo Católica num tema importante, comunicação, tecnologia, que isso é muito importante para nós, educação católica. Então, eu acho que, realmente, a Expo Católica, ela firmou como não só uma feira comercial, ela firmou como uma feira mesmo do segmento católico, abrangendo e a diversidade da nossa Igreja aqui presente.
1: Maravilha. E ainda falando em futuro, o que a gente pode esperar da Expo 2027?
2: Olha, nós já estamos preparando temas, aceito sugestões de temas. E esse ano, Nossa Senhora do Carmo, nossa patrona. Então, assim, a gente realmente estamos trabalhando não só com o tema, mas também pensando em novidades, porque eu acho que toda feira precisa ter essa novidade. Esse ano foram as arenas, eu acho que ano que vem vem as novidades aí, quem sabe um espaço só para shows, vamos ver. E estamos esse ano com 16 mil metros quadrados de área construída. Eu acredito que o ano que vem a gente já tem um pouco mais de 20 mil metros quadrados de área construída.
1: Ah, que Deus abençoe, né? Que maravilha que vai ser, hein? Esse ano já está com esse espetáculo. Imagina, então, o ano que vem com essa ampliação. Kiara, muito obrigado, tá? Agradeço a disponibilidade em falar conosco da Rádio Canção Nova. E deixo suas considerações finais, inclusive o convite para quem pensou em vir, não veio este ano, para que venha no ano que vem, faça parte do povo católico.
2: Sim, já vamos preparar, já faz a sua agenda de 2027 no celular, já deixando o primeiro fim de semana, contando aqui em primeira mão, o primeiro fim de semana do mês de julho, a Expo Católica vai acontecer, então já deixa reservada e faço aqui um convite para vocês. Nos acompanhem na rede social, no site, que sempre vai ter a novidade sobre a Expo Católica.
1: Maravilha. Ronaldo, muito obrigado pelo espaço aqui para São Paulo, para a Expo Católica. E um abraço a você que acompanha toda a programação da Rede Canção Nova de Horário. Deus abençoe.
3: Querido Lucas, foi um prazer te receber aqui, Ara, também. Muito obrigado. Foi. E até ano que vem, na Expo Católica, novamente, que seja melhor, maior, mais linda ainda. Vamos lá. Agora, às 17 horas, 43 minutos. Está preparada aquela reportagem especial? Faz assim, e a próxima música, que já a gente volta.

0: hoje você me manda rir, por favor. Obrigado, viu, Roseli. Um abraço pra você. A Maria José está por aqui também. Concordo, vamos ajudar a pensionada. Porque nós somos ajudados por ela. E podemos ajudar mais a alcançar mais almas. É 100% com a graça de Deus e a ajuda de todos de boa vontade. Olha, aplaudo também aqui a Maria José. Muito obrigado. Ela está aqui. Uma escreveu uma coisa, a outra já foi aumentando aqui no nosso chat do canal do YouTube. E a Celeste está dizendo assim: Ronaldo, onde eu nasci no Piauí, no interior, tem uma igreja.
1: Ela não confessou.
0: Completa aí, por favor, Celeste.
1: Lá já fez muitos milagres.
0: O senhor já fez muitos milagres nessa igreja. Continua mais aí, conta mais um pouquinho. Agora fique curioso, tá, Celeste? Conta aí. Qual é a sua cidade, dá informações aí. Que igreja é essa também, ok? Serenilda, boa tarde para a senhora. Muito obrigado pela presença aqui na Canção Nova. Ronaldo, boa tarde. Tudo de maravilhoso nessa nova semana para todos nós. Amém, pessoal. Tá, Deus, muito obrigado. Tá? A Maria Neuza está por aqui também. Eu já fiz o meu pix semana passada, mas vou fazer algo a mais. Pessoas lindas, vamos ajudar a nossa personagem. O mês passado não foi 100%, mas esse vai ser, disse ela, né? Isso aí. Tem mais ainda? Maria Neuza ainda disse assim: se nós fizermos um fix de 20,17, vamos chegar a 100%, se Deus quiser. Então já passou aí, então, essa verificação? Foi isso que foi? Não sei. É isso? 20,70. 70,17 amanhã vai dar quase lá, numa coisa, né? Claro, obrigado. Quem mais está por aqui ainda? O Rodrigo Moura. Oi, Rodrigo, seu recebimento bem-vindo, muito obrigado. Quem mais ainda? Duas horas, 49 minutos. Eu vou te trazer aqui uma reportagem especial e só quero aqui abordar. Aqui, me dá um tom especial.
2: Que, vamos lá. A reportagem é esta aqui. Sempre online, sempre cansados. A ilusão da produtividade que nos está a esgotar. Claro que esse título aqui é português de Portugal, né? Mas vamos lá.
0: O avanço do mundo digital eliminou as fronteiras entre o trabalho e o descanso. Antigamente, o ritmo de vida humana era ditado pelo nascer e pelo pôr do sol. O mundo analógico, com seus tempos de espera e silêncios salutares, ficou para frente. Hoje, vivemos mergulhados em uma avalanche digital que mudou radicalmente o comportamento coletivo e, inevitavelmente, começou a cobrar um preço altíssimo da nossa saúde mental. Para se ter uma ideia do tamanho desse cenário, estima-se que a quantidade de informações circulando no planeta supere os 40 trilhões de gigabytes, com 2,2 milhões de terabytes gerados diariamente, o equivalente a 4 quintilhões de páginas de conteúdo todos os dias. Você acha que você vai conseguir ler tudo isso? Ele fica só passando a ver, passando. Você vai conseguir ler tudo isso? Olha aqui, 2,2 milhões de terabytes, 4 quintilhões de páginas. Máquina, adianta tentar esgotar o conteúdo da internet, ninguém consegue. No fundo é isso aqui. Nós simplesmente não fomos, gente, programados biologicamente, e como a gente não é computador, não é? Então nós não fomos programados biologicamente para processar esse volume absurdo de estímulos diários, porque não é só conteúdo, são estímulos sem sofrer as consequências no organismo e causar doenças. Essa enxurrada de dados é o combustível da chamada hiperconectividade. O acesso ininterrupto a e-mails, redes sociais, mensageiros instantâneos e plataformas de entretenimento. Embora essas ferramentas facilitem a rotina e encurtem distâncias, o uso desmedido transformou-se em uma armadilha comportamental nociva. Um estudo aponta que o brasileiro passa, em média, 91 horas por semana online. O que 91 horas dá o quê? 4 dias por semana. É isso. É por aí, né? 72 é quase 4 dias. 72 são 3. 3 dias. É, quase 4 dias. Vamos lá. Então, esse estudo aponta que o brasileiro passa em média 91 horas por semana online. O que projeta impressionantes 41 anos de uma vida inteira dedicados ao ambiente digital escolar. Porque brasileiro tem 41 anos de vida. Passamos mais da metade da nossa existência olhando para uma tela, misturando obrigações profissionais e lazer em um fluxo contínuo. O resultado dessa exposição crônica é a potencialização do estresse e o esgotamento total do nosso corpo. Vai dar aí também uma explicação para tanta doença, não? E para tanta doença física também. O colapso no ambiente de trabalho tem nome: Síndrome de Burnout.
2: Trata-se de um problema moderno, intimamente associado à era pós-internet, caracterizado... Né, meu avô e minha avó não conheceram esse tal de burnout aqui, não. Não. Nem meu pai, nem minha mãe. Caracterizado pelo esgotamento emocional severo decorrente da exposição crônica ao estresse no ambiente corporativo, ambiente de trabalho. Grupos expostos a altas demandas e à necessidade constante de disponibilidade, como profissionais da saúde, tecnologia, jornalismo e atendimento ao público, além de pessoas em regime remoto ou híbrido, são os mais vulneráveis. A facilidade de estar acessível a qualquer hora do dia ou da noite criou uma ilusão perigosa de produtividade. Consome a saúde de forma silenciosa. Atenção. Consome a saúde de forma silenciosa. O mecanismo biológico por trás disso é claro, conforme explica o psiquiatra Michael Haddad, do Instituto de Assistência Médica ao Servidor Público Estadual. A hiperconectividade sabota a nossa necessidade mais elementar de sobrevivência. O descanso físico e mental está sendo esquecido, deixado de lado. Quando permanecemos constantemente conectados, o cérebro não consegue entrar no estado de repouso. Estímulos como e-mails fora do expediente e mensagens em horários de lazer mantêm o sistema de alerta ativado, dificultando a separação saudável entre a vida profissional e a vida pessoal. Isto é, o cérebro permanece em vigília, em trabalho. Ele não descansa e ele precisa descansar. A possibilidade de uma demanda importante chegar a qualquer momento ativa o sistema de antecipação cerebral. E essa prontidão ininterrupta impede o organismo de desligar e entrar em recuperação, alimentando o esgotamento. Fora do trabalho, a pressão se estende às redes sociais. Pesquisas indicam que o abalo na saúde mental é disparado pelo medo de julgamentos, cobrança para se manter ativo online e comparação com vidas aparentemente perfeitas, gerando frustração e ansiedade crônica. E o sinal claro do vício é dormir com o celular na cama e checá-lo ao acordar. Eu tô nessa aqui, hein? Tô lascado. Ou eu posso me salvar, e você também. Ou eu posso fazer alguma coisa para mudar a minha vida, e você também. Vou repetir. O sinal claro do vício é dormir com o celular na cama e checá-lo ao acordar. A insônia se instala, piorando o quadro. Então, urgência para se resgatar a saúde. Diante desses sintomas, e diante de sintomas como tristeza, desânimo, alterações do sono, sofrimento emocional, o primeiro passo é reconhecer o problema e combater o estigma que ainda cerca os transtornos mentais. Para evitar o colapso, precisamos estabelecer barreiras práticas

simples como desativar notificações não essenciais ajudam a acalmar a mente, já que a maioria dos avisos não exige atenção em tempo real. Também é crucial delimitar zonas e horários livres de telas, especialmente na primeira e na última hora do dia, permitindo ao cérebro acordar e adormecer sem o bombardeio contínuo de estímulos digitais artificiais. Portanto, olha o que diz aqui o especialista: tirar o smartphone do quarto. Vou repetir, tirar o smartphone do quarto. Estou falando para mim primeiro, tá? Adotar um despertador comum. Usa aquele despertador moda antiga, tá? Para proteger o seu sono, que é importantíssimo. Além disso, estabelecer um horário de encerramento do trabalho e comunicá-lo aos colegas é indispensável. Assim como configurar a tela em escala cinza para reduzir o apelo visual. Desconectar temporariamente não é um luxo, é uma necessidade biológica para manter a sanidade do corpo e da mente, para você se manter vivo. Portanto, desconectar temporariamente. Aqui é assim que a gente vai terminando o programa de hoje, com esse impacto necessário. Com esse impacto que você dá nos coisas. Você vê, não é? É assim que a gente vai terminando o programa de hoje. Eu quero também, ao concluir, confiarmos à proteção de São Pantaleão. Nós mencionamos hoje aqui Santa Natália, mártires que deram a vida por amor ao Evangelho, por amor a Jesus, não negaram Jesus em nada, mantiveram sua fé nas alturas, apesar das ameaças de morte. E também a Santa Ana e São Joaquim, que eu queria até ter me dedicado um pouquinho mais a eles, mas fica para amanhã. Os pais de Nossa Senhora, avós de Jesus, que foram modelo também de santidade, que criaram

0: termina o programa de hoje. Não esqueça, chegando em casa, um beijo, um abraço nas pessoas que você aí encontrar. Diga a elas que você as ama e como isso vai ser precioso. Boa noite, Brasil. A bênção, Mãe do Céu, e até amanhã.
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12: Ângelus, a saudação da Igreja à Virgem Maria.
13: O anjo do Senhor anunciou a Maria e ela concebeu do Espírito Santo. Ave Maria, cheia de graça, o Senhor é convosco. Bendita sois vós entre as mulheres e bendito é o fruto do vosso ventre, Jesus. Santa Maria, Mãe de Deus, rogai por nós, pecadores, agora e na hora da nossa morte. Amém. Eis aqui a escrava do Senhor, faça-se em mim segundo a vossa palavra. Ave Maria, cheia de graça, o Senhor é convosco. Bendita sois vós entre as mulheres, e bendito é o fruto do vosso ventre, Jesus. Santa Maria, Mãe de Deus, rogai por nós, pecadores, agora e na hora da nossa morte. Amém. E o Verbo Divino se fez carne e habitou entre nós. Ave Maria, cheia de graça, o Senhor é convosco. Bendita sois vós entre as mulheres, e bendito é o fruto do vosso ventre, Jesus. Santa Maria, Mãe de Deus, rogai por nós, pecadores, agora e na hora da nossa morte. Amém. Rogai por nós, Santa Mãe de Deus, para que sejamos dignos das promessas de Cristo. E agora, através das mãos de Nossa Senhora, a sua mãe, a nossa mãe, a mãe da sua família, a mãe daqueles que você ama e pelos quais você é responsável, através das mãos dela, a bênção daquele que é o filho da Virgem Maria, Rei dos Reis e Senhor dos Senhores, que abranja todas as suas situações, todos os seus problemas, todos aqueles que lhe são caros. Sobre tudo isso, especialmente sobre você, a bênção do Deus Todo-Poderoso, Pai, Filho e Espírito Santo. Amém.
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15: Boa noite a você que está sintonizado pela rede de rádio Canção Nova 89.1 e pela Canção Nova de rádio Nós Espalhamos o Amor pelo Ar. Eu sou o Soares, junto comigo está a dona Raquel. Raquel, boa noite.
16: Boa noite. Suas intenções
15: para o Santo Terço.
16: Boa noite, Soares. Boa noite, Marcos. Boa noite, Clóvis.
17: Boa noite.
16: Boa noite, Edmar. Boa noite. E vamos então rezar o nosso Santo Terço. E as minhas intenções é a seguinte: é pela minha conversão, pelas almas de meus pais, esposo e todos da família, pelas almas do purgatório, pelos sacerdotes, em especial Padre William, Padre Marcos Antônio Valadares, Padre Alex e todos os sacerdotes do mundo inteiro. Peço também pelos amigos Ivone, Renato, Gilda, Nair, meu amigo Jair também, e por todos os meus amigos aqui da bancada. Peço também pela família do Edmar e é só.
15: Amém. Boa noite, Marcos.
18: Boa noite, Soares.
15: Boa noite, Clóvis Moraes.
17: Boa noite, Soares.
15: Boa noite, Edmar Quintanilha, o nosso rádio operador. E boa noite a você que está sintonizado pela rede de rádio e rezará conosco o Santo Terço. Juntos vamos rezar o Santo Terço, a Nossa Senhora, meditando os mistérios gozosos. Preparamos o nosso coração para rezarmos juntos e convidamos você a participar conosco, trazendo as suas intenções. Envie a sua intenção para o nosso WhatsApp 12 99145-5871. Vou repetir: 12 99145-5871. Não esqueça de colocar o seu nome, sua cidade e a sua intenção. Iniciamos o Santo Terço. Pelo sinal da Santa Cruz, livrai-nos Deus nosso Senhor dos nossos inimigos.
19: Em nome do Pai, do Filho e do Espírito Santo. Amém.
15: Oferecimento. Divino Jesus, nós vos oferecemos este terço que vamos rezar, meditando nos mistérios da vossa redenção. Concedei-nos, por intercessão da Virgem Maria, Mãe de Deus e Nossa Mãe, as virtudes que nos são necessárias para bem rezar.

0: família, pelo Santo Padre, o Papa Leão XIV e toda a Santa Igreja, e pela comunidade Canção Nova. Professamos a nossa fé.
1: Creio em Deus Pai Todo-Poderoso, Criador do céu e da terra, e em Jesus Cristo, seu único Filho, nosso Senhor,

0: sobre Pôncio Pilatos. Foi crucificado, morto e sepultado. Desceu à mansão dos mortos. Ressuscitou ao terceiro dia. Subiu aos céus. Está sentado à direita de Deus Pai Todo-Poderoso. De onde há de vir a julgar os vivos e os mortos. Creio no Espírito Santo, na Santa Igreja Católica, na comunhão dos santos, na remissão dos pecados, na ressurreição da carne, na vida eterna. Amém.
1: Rezaremos um Pai Nosso e três Ave Marias em honra à Santíssima Trindade. Pai nosso que estás no céu, santificado seja vosso nome. Venha a nós o vosso reino, seja feito a vossa vontade, assim na terra como no céu.
0: O pão nosso de cada dia nos dai hoje, perdoai as nossas ofensas, assim como nós perdoamos a quem nos tem ofendido. E não nos deixeis cair em tentação, mas livrai-nos do mal. Amém.
1: Ave Maria, cheia de graça, o Senhor é convosco. Bendita sois vós entre as mulheres e bendito é o fruto do vosso ventre, Jesus.
0: Santa Maria, Mãe de Deus, rogai por nós, pecadores, agora e na hora da nossa morte. Amém.
1: Ave Maria, cheia de graça, o Senhor é convosco. Bendita sois vós entre as mulheres e bendito é o fruto do vosso ventre, Jesus.
0: Santa Maria, Mãe de Deus, rogai por nós, pecadores, agora e na hora da nossa morte. Amém.
1: Ave Maria, cheia de graça, o Senhor é convosco. Bendita sois vós entre as mulheres e bendito é o fruto do vosso ventre, Jesus.
0: Santa Maria, Mãe de Deus, rogai por nós, pecadores, agora e na hora da nossa morte. Amém.
1: Glória ao Pai, ao Filho e ao Espírito Santo.
0: Como era no princípio, agora e sempre. Amém.
1: Ó meu Jesus,
0: perdoai.

0: que mais precisarem.
1: Jesus, Maria e José,
0: a nossa família vossa é.
1: Ó Maria concebida sem pecado,
0: rogai por nós que recorremos a vós.
1: E nesse primeiro mistério, Marcos, quais as suas intenções para o Santo Terço?
2: Queria oferecer esse terço aqui pela minha conversão, para a conversão de toda a minha família, intenção dos meus pais, dos meus sogros, meus cunhados, meus irmãos que estão lá em Jacuí, ouvindo a gente. Queria colocar também os servos do nosso grupo de oração de Fortaleza de Minas, todos os servos, intenção de cada um deles, a intenção de cada um, e intenção do nosso pároco, o padre Edno de Fortaleza de Minas, da paróquia de Fortaleza, e intenção do projeto da M Almas também, para podermos alcançarmos os 100%.
1: Amém. Clóvis, intenções para o Santo Terço?
3: Eu rezo esse Santo Terço em ação de graças pela nossa vida, pela nossa saúde, em especial pela recuperação pós-cirúrgica do Felipe, filho do Ricardo e da Rosane, lá do Rio de Janeiro. Quero rezar também ação de graças pelo filhinho do Arthur, hoje encontrei eles na São Sebastião. Eu rezo pelo Arthur, pelas intenções dele, também pela sua esposa. Coloco também nesse Santo Terço as intenções particulares da Adriana, minha conterrânea lá de Sergipe. Coloco também as intenções dela e também por uma família querida lá de Paripiranga, Dona Diva, Zé Pequeno, Alan Vinícius, o Felipe, sua esposa e seus filhos, também a Juliana, o seu esposo e seus filhos, e todos aqueles que me pedem oração.
1: Amém. Colocamos também nesse Santo Terço

0: intenções que o Edmar traz no seu coração. Edmar, estamos juntos. Também hoje eu rezo pela minha conversão, pela minha família, pela minha esposa, pela recuperação dela, pelos meus filhos, a minha nora, o meu sogro, também por toda a minha irmandade lá em Santa Felicidade, é um bairro em Curitiba, Paraná, também pelo meu cunhado Carlos, pela recuperação dele, que foi para fazer uma cirurgia, mas graças a Deus não se fez necessário, retornou para casa. Também coloco o Giovanni de Souza, a sua esposa Zilda, que vão oficializar seu matrimônio no dia 19 de setembro. Na pessoa do Giovanni, todos que estão fazendo tratamento oncológico, assim como ele, pelo Vati Dias e família, pelo Renato Salgado, a sua esposa Clarete e seus familiares, pelo Henrique, aqui da ótica, a esposa dele e seus filhos, pela dona Clélia Carvalho de Castro, pelo Vanberto, a Valentina, o Estevão, a sua esposa, por todos do Terço dos Homens da paróquia Nossa Senhora Aparecida, Terço São João Paulo II, e pelo WhatsApp, iniciando aqui, o Irineu de Piquet. Colocamos todas as suas intenções aqui, Irineu. Graças a Deus são bastante, mas Nossa Senhora acolhe a cada uma. Também por todos os ouvintes da Rádio Clube de Boa Viagem no Sergipe. Ele coloca aqui, o som não está muito bom, mas acredito que já deva ter melhorado aqui. Também pelo 17 aqui, ele colocou um áudio, nós não podemos ouvir. Tal, para lá. Júlio César de Leopoldo, Minas Gerais, ele reza pelo Mário, Evandro, Fernando, Rodrigues, desaparecido em Belo Horizonte desde o dia 20/5, e pelos seus amigos e familiares. Também pede oração pela recuperação de Margarida, Maria, Antônia, Luci, Félix, Paulo, Vitor, Evandro, Claudinei. É bastante aqui, ó. Também pede pela recuperação da saúde do padre Manuel Venâncio de Oliveira, Cristiano Alves, Geraldo, Nelma, a Vani de Lorena. Boa noite, Vani. Estamos rezando com você aqui. Ela pede oração para todos nós da bancada. Muito obrigado.
1: Obrigado.
0: Também pede pelo seu filho, pela sua nora, a neta, o netinho, pela conversão das famílias Martinelli, Souza, Dias, Fagundes, Xavier, Pereira, Silva, pelas almas dos pais, de todas, pelas almas dos seus pais e de todas as almas no purgatório. Também conosco, boa noite, é o João Paulo rezando aqui. Ele reza pela sua conversão, pelos filhos, pela família, pelas finanças e por toda a equipe de limpeza urbana. E no primeiro mistério gozoso, nós contemplamos o anúncio do arcanjo Gabriel a Nossa Senhora. Pai nosso que estás no céu, santificado seja vosso nome. Venha a nós o vosso reino, seja feita a vossa vontade, assim na terra como no céu.
2: O pão nosso de cada dia nos

0: Amém.
1: Ave Maria, cheia de graça, o Senhor é convosco. Bendita sois vós entre as mulheres. Bendito é o fruto do vosso ventre, Jesus.
0: Santa Maria, Mãe de Deus, rogai por nós, pecadores, agora e na hora da nossa morte. Amém.
1: Ave Maria, cheia de graça, o Senhor é convosco. Bendita sois vós entre as mulheres. Bendito é o fruto do vosso ventre, Jesus.
0: Santa Maria, Mãe de Deus, rogai por nós, pecadores, agora e na hora da nossa morte. Amém.
1: Ave Maria, cheia de graça, o Senhor é convosco. Bendita sois vós entre as mulheres e bendito é o fruto do vosso ventre, Jesus.
0: Santa Maria, Mãe de Deus, rogai por nós, pecadores, agora e na hora da nossa morte. Amém.
1: Ave Maria, cheia de graça, o Senhor é convosco. Bendita sois vós entre as mulheres e bendito é o fruto do vosso ventre, Jesus.
0: Santa Maria, Mãe de Deus, rogai por nós, pecadores, agora e na hora da nossa morte. Amém.
1: Ave Maria, cheia de graça, o Senhor é convosco. Bendita sois vós entre as mulheres e bendito é o fruto do vosso ventre, Jesus.
0: Santa Maria, Mãe de Deus, rogai por nós, pecadores, agora e na hora da nossa morte. Amém.
1: Ave Maria, cheia de graça, o Senhor é convosco. Bendita sois vós entre as mulheres e bendito é o fruto do vosso ventre, Jesus.
0: Santa Maria, Mãe de Deus, rogai por nós, pecadores, agora e na hora da nossa morte. Amém.
1: Ave Maria, cheia de graça, o Senhor é convosco. Bendita sois vós entre as mulheres e bendito é o fruto do vosso ventre, Jesus.
0: Santa Maria, Mãe de Deus, rogai por nós, pecadores, agora e na hora da nossa morte. Amém.
1: Ave Maria, cheia de graça, o Senhor é convosco. Bendita sois vós entre as mulheres e bendito é o fruto do vosso ventre, Jesus.
0: Santa Maria, Mãe de Deus, rogai por nós, pecadores, agora e na hora da nossa morte. Amém.
1: Ave Maria, cheia de graça, o Senhor é convosco. Bendita sois vós entre as mulheres e bendito é o fruto do vosso ventre, Jesus.
0: Santa Maria, Mãe de Deus, rogai por nós, pecadores, agora e na hora da nossa morte. Amém.
1: Ave Maria, cheia de graça, o Senhor é convosco. Bendita sois vós entre as mulheres e bendito é o fruto do vosso ventre, Jesus.
0: Santa Maria, Mãe de Deus, rogai por nós, pecadores, agora e na hora da nossa morte. Amém.
1: Glória ao Pai, ao Filho e ao Espírito Santo.
0: Como era no princípio, agora e sempre. Amém.
1: Ó meu Jesus,
0: perdoa

0: que mais precisarem.
1: Ó Maria concebida sem pecado,
0: rogai por nós que recorremos a vós.
1: Jesus, Maria e José,
0: a nossa família vossa é.
1: E nesse segundo mistério conosco está a Dina de São Paulo. Ela reza pela saúde da sua filha Daniela e pelo trabalho dela, e a saúde do seu genro Felipe e todos vocês aí da bancada. Muito obrigado. Nossa Senhora acolha todas as suas intenções. Rosane Gomes, boa noite. Soares, Dona Raquel, Marcos Clóvis, Edmar Quintanilha.
2: Boa noite.
1: Ela pede hoje pela comunidade Canção Nova, agradece pelo matrimônio com o Ricardo, pede pelos seus filhos, o Felipe, o Pedro Henrique, o João Marcos e o Bruno, por todos os seus familiares também, pede pela nora Helena, pelos seus netos, Beatriz, Jonathan, por todas as pessoas difíceis do seu trabalho, pela sua conversão, pela conversão de todos os seus familiares, pela recuperação da sua irmã, a Simone, pela libertação da irmã Tassiana do vício do cigarro. A gente coloca todos que vivem sofrendo e tentando sair desse vício, pelas almas do purgatório, também ela, pelas pessoas que pediram oração, pelo Instituto, por todos os sacerdócios, em especial pelo padre Isaac Freire. Maria Aparecida de Caxambu, Minas Gerais, também colocamos todas as suas intenções. Ela reza pelos seus filhos, Sandra, Manuel, Neto, a Eloá e o Rafael, pela conversão deles. Paulo Henrique, de Vitória da Conquista, ele reza o terço pela intenção do seu filho Vinícius Henrique de Souza. Odair Reis, ele é de São Paulo, capital. Ele é ele reza para nós aqui, guerreiros da fé, somos todos nós. Também ele reza pela alma do primo da esposa dele, falecido no sábado, Jorge Ferreira. Na pessoa do Odair, todos os carreteiros que trafegam pelas rodovias estão sempre rezando conosco. José Machado, de Alagoa Nova, na Paraíba, ele reza por José Machado da Costa, pela dor, na Total, a Lagoa Nova. Vera Resine, Niterói, Rio de Janeiro, também coloco nesse santo terço a fraternidade Padre Pio, na pessoa do Moisés, fundador, pelo Luiz Oliveira, pelo Kaique, o Francisco. Também rezo pelo Edésio, sua esposa Heloína, seu filho Diogo, pela mãe dele, que ele está lá em Maringá, também pela alma do seu cunhado, o Edilson Soares. No segundo mistério gozoso, nós contemplamos a visita de Maria à sua prima Isabel.
3: Pai nosso que estais no céu, santificado seja o vosso nome. Venha a nós o vosso reino, seja feita a vossa vontade, assim na terra como no céu.
4: O pão nosso de cada dia nos dai hoje. Perdoai as nossas ofensas, assim como nós perdoamos a quem nos tem ofendido. E não nos deixeis cair em tentação, mas livrai-nos do mal. Amém.
3: Ave Maria, cheia de graça, o Senhor é convosco. Bendita sois vós entre as mulheres, e bendito é o fruto do vosso ventre, Jesus.
4: Santa Maria, Mãe de Deus, rogai por nós, pecadores, agora e na hora da nossa morte. Amém.
3: Ave Maria, cheia de graça, o Senhor é convosco. Bendita sois vós entre as mulheres, bendito é o fruto do vosso ventre, Jesus.
4: Santa Maria, Mãe de Deus, rogai por nós, pecadores, agora e na hora da nossa morte. Amém.
3: Ave Maria, cheia de graça, o Senhor é convosco. Bendita sois vós entre as mulheres, e bendito é o fruto do vosso ventre, Jesus.
4: Santa Maria, Mãe de Deus, rogai por nós, pecadores,
2: agora e na hora da nossa morte. Amém.
3: Ave Maria, cheia de graça, o Senhor é convosco. Bendita sois vós entre as mulheres, e bendito é o fruto do vosso ventre, Jesus.
2: Santa Maria, Mãe de Deus, rogai por nós, pecadores, agora e na hora da nossa morte. Amém.
3: Ave Maria, cheia de graça, o Senhor é convosco. Bendita sois vós entre as mulheres, e bendito é o fruto do vosso ventre, Jesus.
2: Santa Maria, Mãe de Deus, rogai por nós, pecadores, agora e na hora da nossa morte. Amém.
3: Ave Maria, cheia de graça, o Senhor é convosco. Bendita sois vós entre as mulheres, e bendito é o fruto do vosso ventre, Jesus.
2: Santa Maria, Mãe de Deus, rogai por nós, pecadores, agora e na hora da nossa morte. Amém.
3: Ave Maria, cheia de graça, o Senhor é convosco. Bendita sois vós entre as mulheres, e bendito é o fruto do vosso ventre, Jesus.
2: Santa Maria, Mãe de Deus, rogai por nós, pecadores, agora e na hora da nossa morte. Amém.
3: Ave Maria, cheia de graça, o Senhor é convosco. Bendita sois vós entre as mulheres, e bendito é o fruto do vosso ventre, Jesus.
2: Santa Maria, Mãe de Deus, rogai por nós, pecadores, agora e na hora da nossa morte. Amém.
3: Ave Maria, cheia de graça, o Senhor é convosco. Bendita sois vós entre as mulheres, e bendito é o fruto do vosso ventre, Jesus.
2: Santa Maria, Mãe de Deus, rogai por nós, pecadores, agora e na hora da nossa morte. Amém.
3: Ave Maria, cheia de graça, o Senhor é convosco. Bendita sois vós entre as mulheres, e bendito é o fruto do vosso ventre, Jesus.
2: Santa Maria, Mãe de Deus, rogai por nós, pecadores, agora e na hora da nossa morte. Amém.
3: Glória ao Pai, ao Filho e ao Espírito Santo.
2: Como era no princípio, agora e sempre. Amém.
3: Ó meu bom

0: precisarem. Jesus, manso e humilde de coração, fazei o nosso coração semelhante ao vosso. Jesus, Maria e José, a nossa família vossa é. Doce coração de Maria, sede a nossa salvação.
1: E nesse terceiro mistério, conosco está a Fátima de Paranaíba, Mato Grosso do Sul. Ela reza por toda a Canção Nova, por nós aqui do Terço, reza pelas almas no purgatório, por todos os falecidos da sua família e pela conversão de todos os seus familiares. É a Fátima de Paranaíba. Maria Helena de Guaratinguetá rezando conosco. Maria Santos de Cruzeiro, colocamos aqui todas as suas intenções, Maria. Catarina de Cruzeiro também. Márcia de Silveiras, ela reza pelo seu matrimônio. Hoje eles estão completando 9 anos de casados. E pelo meu, e ela reza também pelo seu esposo, o Geraldo. É a Márcia do sítio Jabuticabeira, em Silveira. Parabéns para vocês aí, por todos que fazem aniversário no dia de hoje. Também de Cruzeiro é a Fátima Sueli Fonseca. Rivelne, ela é da Estância, ou ele, né? Não, que é ela. Rivelne, ela é da Estância Sergipe. Ah, obrigado, Clóvis, por rezar por todos nós, sergipanos.
2: Abraço.
1: Deus abençoe e proteja todos vocês do Santo Terço.
2: Um abraço a Dom Genivaldo, Padre Messias, daí da Diocese de Estância.
1: Ela teve como diz, ela se considera abençoada por conhecer a Canção Nova e viver o PHN. Amém. Graziele de Congonhas, Minas Gerais, ela reza por todos da família Canção Nova, assim como ela também é. Pede oração e proteção para todos os colegas dela de trabalho, que vão iniciar um turno de 12, deve ser 12 horas. Peço pelos enfermos e pela paz no mundo inteiro. A Graziela Cristina de Congonhas, Minas Gerais. Também conosco rezando, Cláudio Antônio de São João da Boa Vista, São Paulo. São bastantes intenções, nós colocamos aqui nas mãos de Nossa Senhora, que ela com certeza levará até seu filho Jesus. Cleide Mara, de Conceição de Macabu, Rio de Janeiro. Ela coloca aqui, ela reza pelo aniversário do seu esposo Amaro, de 54 anos de idade, e pelos nossos, no caso eles, 22 anos de casamento. Também pela saúde de todos da família. E nesse terceiro mistério gozoso, contemplamos o nascimento de nosso Senhor Jesus Cristo.
3: Pai nosso que estais no céu, santificado seja o vosso nome. Venha a nós o vosso reino, seja feita a vossa vontade, assim na terra como nos céus.
0: O pão nosso de cada dia nos dai hoje, perdoai as nossas ofensas,

0: livra-nos do mal. Amém.
1: Ave Maria, cheia de graça, o Senhor é convosco. Bendita sois vós entre as mulheres. Bendito é o fruto do vosso ventre, Jesus.
0: Santa Maria, Mãe de Deus, rogai por nós, pecadores, agora e na hora da nossa morte. Amém.
1: Ave Maria, cheia de graça, o Senhor é convosco. Bendita sois vós entre as mulheres. Bendito é o fruto do vosso ventre, Jesus.
0: Santa Maria, Mãe de Deus, rogai por nós, pecadores, agora e na hora da nossa morte. Amém.
1: Ave Maria, cheia de graça, o Senhor é convosco. Bendita sois vós entre as mulheres. Bendito é o fruto do vosso ventre, Jesus.
0: Santa Maria, Mãe de Deus, rogai por nós, pecadores, agora e na hora da nossa morte. Amém.
1: Ave Maria, cheia de graça, o Senhor é convosco. Bendito sois vós entre as mulheres. Bendito é o fruto do vosso ventre, Jesus.
0: Santa Maria, Mãe de Deus, rogai por nós, pecadores, agora e na hora da nossa morte. Amém.
1: Ave Maria, cheia de graça, o Senhor é convosco. Bendita sois vós entre as mulheres. Bendito é o fruto do vosso ventre, Jesus.
0: Santa Maria, Mãe de Deus, rogai por nós, pecadores, agora e na hora da nossa morte. Amém.
1: Ave Maria, cheia de graça, o Senhor é convosco. Bendita sois vós entre as mulheres. Bendito é o fruto do vosso ventre, Jesus.
0: Santa Maria, Mãe de Deus, rogai por nós, pecadores, agora e na hora da nossa morte. Amém.
1: Ave Maria, cheia de graça, o Senhor é convosco. Bendita sois vós entre as mulheres. Bendito é o fruto do vosso ventre, Jesus.
0: Santa Maria, Mãe de Deus, rogai por nós, pecadores, agora e na hora da nossa morte. Amém.
1: Ave Maria, cheia de graça, o Senhor é convosco. Bendita sois vós entre as mulheres. Bendito é o fruto do vosso ventre, Jesus.
0: Santa Maria, Mãe de Deus, rogai por nós, pecadores, agora e na hora da nossa morte. Amém.
1: Ave Maria, cheia de graça, o Senhor é convosco. Bendita sois vós entre as mulheres. Bendito é o fruto do vosso ventre, Jesus.
0: Santa Maria, Mãe de Deus, rogai por nós, pecadores, agora e na hora da nossa morte. Amém.
1: Ave Maria, cheia de graça, o Senhor é convosco. Bendita sois vós entre as mulheres. Bendito é o fruto do vosso ventre, Jesus.
0: Santa Maria, Mãe de Deus, rogai por nós, pecadores, agora e na hora da nossa morte. Amém.
1: Glória ao Pai, ao Filho e ao Espírito Santo.
0: Como era no princípio, agora e sempre. Amém.
1: Ó meu Jesus, perdoa.

0: precisarem.
1: Nossa Senhora das Graças,
0: rogai por nós.
1: Jesus, Maria e José,
0: a nossa família vossa é.
2: E nesse quarto mistério, colocamos aqui o Eduardo, a Rosileia Satim, o João Satim, o Guto. Também colocamos nesse santo terço o Remi, na pessoa dele, todos os carreteiros que sempre estão ligados conosco, a sua esposa Inês, as suas filhas, também pela mãe da Heloína e da Inês, lá em Guarapuava, no Paraná. Luiz Carlos de São José do Rio Preto, como sempre, pedindo pela cura e libertação, salvação e chuva. Também pela saúde da sua neta, a Laurinha. Carlos Alberto de Cruzeiro, estamos unidos com você, Carlos Alberto, rezando por todas as suas intenções. Também a Socorro, ela é de Limoeiro do Norte, no Ceará. Ela reza pedindo pela conversão do seu sobrinho William, adolescente difícil. Assim como ela colocou, a gente coloca todos os jovens aí que são, como diz, difícil de lidar. Adriana Zerlim, Barra Bonita, São Paulo, rezando conosco. A Lúcia de Maracaju, Mato Grosso, ela reza aqui, são bastante as suas intenções. Ela coloca pelo seu netinho Davi, vai no retiro para as crianças, que seja uma bênção. Rosane Gomes, agradecendo por termos aqui colocado ela no Santo Terço. Também a Vicentina Alves das Graças do Nascimento, não tem de onde que ela é. Luciana de Barbacena, Minas Gerais. E no quarto mistério gozoso, nós contemplamos a apresentação do menino Jesus no templo.
3: Pai nosso que estais no céu, santificado seja o vosso nome. Venha a nós o vosso reino, seja feita a vossa vontade, assim na terra como no céu.
0: O pão nosso de cada dia nos dai.

0: deixeis cair em tentação, mas livrai-nos do mal. Amém.
1: Ave Maria, cheia de graça, o Senhor é convosco. Bendita sois vós entre as mulheres. Bendito o fruto do vosso ventre, Jesus.
0: Santa Maria, Mãe de Deus, rogai por nós, pecadores, agora e na hora da nossa morte. Amém.
1: Ave Maria, cheia de graça, o Senhor é convosco. Bendita sois vós entre as mulheres. Bendito o fruto do vosso ventre, Jesus.
0: Santa Maria, Mãe de Deus, rogai por nós, pecadores, agora e na hora da nossa morte. Amém.
1: Ave Maria, cheia de graça, o Senhor é convosco. Bendita sois vós entre as mulheres. Bendito o fruto do vosso ventre, Jesus.
0: Santa Maria, Mãe de Deus, rogai por nós, pecadores, agora e na hora da nossa morte. Amém.
1: Ave Maria, cheia de graça, o Senhor é convosco. Bendita sois vós entre as mulheres. Bendito o fruto do vosso ventre, Jesus.
0: Santa Maria, Mãe de Deus, rogai por nós, pecadores, agora e na hora da nossa morte. Amém.
1: Ave Maria, cheia de graça, o Senhor é convosco. Bendita sois vós entre as mulheres. Bendito o fruto do vosso ventre, Jesus.
0: Santa Maria, Mãe de Deus, rogai por nós, pecadores, agora e na hora da nossa morte. Amém.
1: Ave Maria, cheia de graça, o Senhor é convosco. Bendita sois vós entre as mulheres. Bendito o fruto do vosso ventre, Jesus.
0: Santa Maria, Mãe de Deus, rogai por nós, pecadores, agora e na hora da nossa morte. Amém.
1: Ave Maria, cheia de graça, o Senhor é convosco. Bendita sois vós entre as mulheres. Bendito o fruto do vosso ventre, Jesus.
0: Santa Maria, Mãe de Deus, rogai por nós, pecadores, agora e na hora da nossa morte. Amém.
1: Ave Maria, cheia de graça, o Senhor é convosco. Bendita sois vós entre as mulheres. Bendito o fruto do vosso ventre, Jesus.
0: Santa Maria, Mãe de Deus, rogai por nós, pecadores, agora e na hora da nossa morte. Amém.
1: Ave Maria, cheia de graça, o Senhor é convosco. Bendita sois vós entre as mulheres. Bendito o fruto do vosso ventre, Jesus.
0: Santa Maria, Mãe de Deus, rogai por nós, pecadores, agora e na hora da nossa morte. Amém.
1: Ave Maria, cheia de graça, o Senhor é convosco. Bendita sois vós entre as mulheres. Bendito o fruto do vosso ventre, Jesus.
0: Santa Maria, Mãe de Deus, rogai por nós, pecadores, agora e na hora da nossa morte. Amém.
1: Glória ao Pai, ao Filho e ao Espírito Santo,
0: como era no princípio, agora e sempre. Amém.
1: Ó meu Jesus,

0: precisarem.
1: São José,
0: rogai por nós.
1: Jesus, manso e humilde de coração,
0: fazei o nosso coração semelhante ao vosso.
2: E nesse quinto mistério, Luciana de Barbacena, Iracema de Guaratinguetá, ela reza pelos amigos Leandro, Paulo e os filhos, Ana Cláudia de Lorena, ela acabou de chegar, está unido conosco em oração, pede pela sua saúde, o Júnior de Murutinga do Sul, São Paulo, também rezando conosco, Dorinha de Rondon, no Pará. Gostaria de rezar o texto, intenção do falecimento da minha mãezinha, Dona Ana, e o meu sobrinho Rodrigo, Rodolfo Antônio, faleceram ontem. Que Nossa Senhora acolha todas as almas. E no quinto mistério gozoso, nós contemplamos a perca e o reencontro do menino Jesus.
1: Pai nosso que estais no céu, santificado seja o vosso nome, venha a nós vosso reino, seja feita a vossa vontade, assim na terra como no céu.
2: Opa.

0: arrependido. E não nos deixeis cair em tentação, mas livrai-nos do mal. Amém.
1: Ave Maria, cheia de graça, o Senhor é convosco. Bendita sois vós entre as mulheres, bendito é o fruto do vosso ventre, Jesus.
0: Santa Maria, Mãe de Deus, rogai por nós, pecadores, agora e na hora da nossa morte. Amém.
1: Ave Maria, cheia de graça, o Senhor é convosco. Bendita sois vós entre as mulheres, bendito é o fruto do vosso ventre, Jesus.
0: Santa Maria, Mãe de Deus, rogai por nós, pecadores, agora e na hora da nossa morte. Amém.
1: Ave Maria, cheia de graça, o Senhor é convosco. Bendita sois vós entre as mulheres, bendito é o fruto do vosso ventre, Jesus.
0: Santa Maria, Mãe de Deus, rogai por nós, pecadores, agora e na hora da nossa morte. Amém.
1: Ave Maria, cheia de graça, o Senhor é convosco. Bendita sois vós entre as mulheres, bendito é o fruto do vosso ventre, Jesus.
0: Santa Maria, Mãe de Deus, rogai por nós, pecadores, agora e na hora da nossa morte. Amém.
1: Ave Maria, cheia de graça, o Senhor é convosco. Bendita sois vós entre as mulheres, bendito é o fruto do vosso ventre, Jesus.
0: Santa Maria, Mãe de Deus,
2: rogai por nós, pecadores, agora e na hora da nossa morte. Amém.
1: Ave Maria, cheia de graça, o Senhor é convosco. Bendita sois vós entre as mulheres, bendito é o fruto do vosso ventre, Jesus.
0: Santa Maria, Mãe de Deus, rogai por nós, pecadores, agora e na hora da nossa morte. Amém.
1: Ave Maria, cheia de graça, o Senhor é convosco. Bendita sois vós entre as mulheres, bendito é o fruto do vosso ventre, Jesus.
0: Santa Maria, Mãe de Deus, rogai por nós, pecadores, agora e na hora da nossa morte. Amém.
1: Ave Maria, cheia de graça, o Senhor é convosco. Bendita sois vós entre as mulheres, bendito é o fruto do vosso ventre, Jesus.
0: Santa Maria, Mãe de Deus, rogai por nós, pecadores, agora e na hora da nossa morte. Amém.
1: Ave Maria, cheia de graça, o Senhor é convosco. Bendita sois vós entre as mulheres, bendito é o fruto do vosso ventre, Jesus.
0: Santa Maria, Mãe de Deus, rogai por nós, pecadores, agora e na hora da nossa morte. Amém.
1: Ave Maria, cheia de graça, o Senhor é convosco. Bendita sois vós entre as mulheres, bendito é o fruto do vosso ventre, Jesus.
0: Santa Maria, Mãe de Deus, rogai por nós, pecadores, agora e na hora da nossa morte. Amém.
1: Glória ao Pai, ao Filho e ao Espírito Santo,
0: como era no princípio, agora e sempre. Amém.
1: Ó meu Jesus,
0: perdoai-nos, livrai-nos do fogo do inferno, levai as almas todas para o céu e socorrei principalmente as que mais precisarem.
1: Jesus, Maria e José,
0: a nossa família vossa é.
2: Infinitas graças vos damos, soberana rainha, pelos benefícios que todos os dias recebemos de vossas mãos liberais. Dignai-vos agora e para sempre tomarmos debaixo do vosso poderoso amparo. E para mais vos obrigar, saudamos com uma salve, rainha. Salve, rainha, Mãe da Misericórdia, vida, doçura e esperança nossa, salve. A vós bradamos, degredados filhos de Eva,

0: Jesus, bendito é o fruto do vosso ventre, ó clemente, ó piedosa, ó doce sempre Virgem Maria, rogai por nós, Santa Mãe de Deus, para que sejamos dignos das promessas de Cristo. Amém.
1: Obrigado a você que esteve sintonizado e rezou conosco esse Santo Terço. Obrigado, Dona Raquel.
2: Obrigado, Soares. Obrigado, Marcos. Obrigado, Clóvis. E obrigado, Edmar. E que nós tenhamos uma noite com muita paz e muita luz.
1: Boa noite, Marcos. Obrigado.
3: Boa noite, Soares. Boa noite, bancada. E obrigado pelo convite estar aqui mais uma vez.
1: Amém. Boa noite, Clóvis.
4: Gratidão
1: Moraes.
4: Gratidão a Deus e a cada um que rezou conosco esse Santo Terço. Que Deus continue a abençoar a vida de cada um de nós.
1: Boa noite, Edmar. Estivemos unidos e permaneceremos. Em nome do Pai, do Filho e do Espírito Santo. Amém. Nos consagramos a Nossa Senhora com a irmã Kelly Patrícia. Deus vos abençoe e tenhamos aí uma ótima noite.

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1: Um mês após o terremoto registrado na Venezuela, os bispos venezuelanos divulgaram uma mensagem. Silvanei José.
2: O texto dá testemunho do sofrimento do povo venezuelano atingido por uma grave catástrofe. A reconstrução, escrevem os bispos, exige também que nos tornemos porta-vozes da indignação das vítimas dos terremotos, que se sentiram abandonadas pelas instituições públicas. Como já afirmamos, destacam os bispos, os desastres naturais são imprevisíveis. No entanto, é dever das instituições do Estado estarem preparadas para enfrentá-los. Daqui em diante, todos devemos zelar para que, nas obras de reconstrução, não se repitam os mesmos erros do passado. Caso contrário, os mais vulneráveis voltarão a sofrer as consequências da corrupção e da indiferença. O documento, dividido em 4 partes e 16 pontos, aborda os múltiplos aspectos da tragédia que atingiu as pessoas e a sociedade. Da exortação para que sejamos samaritanos chamados a reconstruir, os bispos insistem na urgência de uma reconstrução rápida e profunda das áreas devastadas, criando as condições necessárias para que os milhares de desabrigados possam ter acesso a uma moradia e a um trabalho dignos, além de acompanhamento espiritual e psicológico para curar as feridas interiores. Para o episcopado, essa obra de reconstrução não pode esquecer os outros que sofrem no país, os presos políticos, os trabalhadores e aposentados que sobrevivem com salários ou aposentadorias de miséria, os doentes e os imigrantes. Conforme afirmado no início da mensagem, de fato, essa catástrofe natural se soma às condições sociais, políticas e econômicas já difíceis em que se desenrola a vida social. Inspirando-se, assim como toda mensagem, na parábola do bom samaritano, os bispos também abordam o tema da esperança diante da pergunta que sempre permeou a história da humanidade: onde está Deus? Em meio a tanta angústia, Deus está precisamente nas vítimas e com as vítimas, pois elas são as prediletas do Senhor, o verdadeiro bom samaritano de quem nos fala o Evangelho, respondem os bispos, convencidos de que Deus está presente também em todos os samaritanos que, seguindo o exemplo de Jesus, ajudam os mais necessitados. Os bispos convidam a ser samaritanos compassivos, capazes de sofrer com o próximo e de se empenhar desinteressadamente para aliviar sua dor.
1: Da Central de Jornalismo Canção Nova, Ana Elisa Castro.
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9: Durante a Idade Média, santos e místicos em nossa igreja aprofundaram a devoção ao sangue de Jesus. 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Peçamos nesse mês de julho que o sangue de Cristo esteja entre nós e o perigo.
10: O que é nascido de Deus vence o mundo, e esta é a vitória que vence o mundo, a nossa fé. Nossa fé, nossa fé. Primeira carta de São João, capítulo 5, versículo 4.
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12: Vamos aos destaques do dia.
13: Estatuto da Igualdade Racial completa 16 anos.
12: Um marco legal no fornecimento de direitos e geração de oportunidades.
13: E quem conversa com a gente sobre os avanços da lei é Bárbara Oliveira, secretária executiva do Ministério da Igualdade Racial.
14: O Estatuto, ele fez um processo de trazer como responsabilidade para o Estado brasileiro a obrigação de enfrentar o racismo nas suas políticas, nas suas ações.
12: Proteção no ar.
13: Na hora de escolher o que as crianças assistem e jogam, a classificação indicativa é a maior aliada de pais irresponsáveis.
15: A classificação indicativa leva em conta se a produção exibe cenas de violência, se há conteúdo sexual ou de nudez, ou se faz uso ou referência a drogas lícitas e ilícitas.
12: Cultura.
13: Teatro Amazonas em Manaus e o Teatro da Paz em Belém são reconhecidos como patrimônio cultural do mundo. Luana Karen.
16: Os teatros passam a figurar juntos na lista do Patrimônio Mundial Cultural da Unesco, com o nome Teatros da Amazônia.
12: Hoje, na apresentação da Voz do Brasil, Mariana Jungmann e Luciano Seixas.
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12: Brasil e Coreia do Sul assinaram 5 memorandos de cooperação nas áreas de educação, energia, tecnologia industrial, atividades espaciais e esportes.
13: Os documentos foram assinados durante a visita do presidente sul-coreano Lee Jae-myung ao Brasil.
12: Os dois países vão fortalecer a cooperação em atividades espaciais pacíficas, biocombustíveis e energia limpa, intercâmbio entre universidades e atletas e incentivo à pesquisa e inovação.
13: Brasil e Coreia do Sul também retomaram as negociações para um acordo comercial entre o país asiático e o Mercosul.
12: Em 2025, o intercâmbio comercial entre os dois países chegou a 11 bilhões de dólares. O Brasil também abriga a maior comunidade coreana na América Latina.
13: A campanha Julho Verde chama a atenção para a importância do diagnóstico precoce do câncer de cabeça e pescoço.
12: Feridas na boca que não cicatrizam, rouquidão persistente e caroços no pescoço são alguns dos sinais que não devem ser ignorados.
13: Saiba como prevenir a doença na reportagem.
17: Uma ferida na boca que não cicatriza, rouquidão prolongada ou um caroço no pescoço. Sintomas que muitas vezes são ignorados, mas que podem ser sinais de alerta para o câncer de cabeça e pescoço. Foi o que aconteceu com a aposentada Karina Oliveira Souto, de Brasília. Hoje, em tratamento, ela transforma a própria experiência em um alerta para que outras pessoas não adiem a procura por atendimento.
18: O câncer não espera. Hoje, quanto mais você descobrir esse diagnóstico mais rápido, melhor sua chance de cura.
17: Segundo o INCA, o Instituto Nacional de Câncer, o Brasil deve registrar mais de 780 mil novos casos de câncer por ano até 2028. Desse total, cerca de 40 40 mil serão de câncer de cabeça e pescoço. O problema é que a maioria ainda é diagnosticada tardiamente. E é justamente para mudar essa realidade que a campanha Julho Verde reforça um alerta. Identificar os sintomas cedo pode aumentar as chances de cura. O câncer de cabeça e pescoço reúne tumores que atingem regiões como boca, garganta, laringe, nariz, tireoide e pele da face e do pescoço. Entre os principais fatores de risco estão o tabagismo, o consumo de bebidas alcoólicas e a infecção persistente pelo HPV. Quando descoberto precocemente, as chances de sucesso do tratamento aumentam e o risco de sequelas diminui, explica Isabela Costa Santos, chefe substituta do setor de cirurgia de cabeça e pescoço do INCA.
19: É importante a gente entender que quanto mais cedo essa doença é diagnosticada, melhores são os resultados. Em qualquer lugar do mundo, se você pode tratar um tumor no estágio inicial, nós estamos falando de índices de cura muito melhores, né? E altos.
17: A prevenção passa por hábitos saudáveis, alimentação equilibrada, higiene bucal, prática de atividade física, proteção contra o sol e vacinação contra o HPV, oferecida pelo SUS para crianças e adolescentes na faixa indicada pelo Programa Nacional de Imunizações. E a vacinação é um grande aliado no combate à doença, destaca o secretário de Atenção Especializada à Saúde do Ministério da Saúde, Mozart Júlio Tabosa Salles.
20: Então, a vacinação contra HPV é fundamental para a prevenção do câncer de cabeça e pescoço, fundamental das doenças laringeais. Precisamos trabalhar isso e fazer de maneira muito efetiva. E isso é fundamental. O Brasil já tem hoje 82%, 83% de cobertura entre as meninas, cerca de 60%, um pouco mais, um pouco menos, entre os meninos. Precisamos subir mais o patamar de cobertura entre os homens para que a gente possa chegar naquilo que é ideal.
17: Ao perceber sintomas persistentes, como feridas na boca que não cicatrizam, rouquidão prolongada, dificuldade para engolir ou caroços no pescoço, a orientação é procurar a unidade básica de saúde mais próxima. Se houver necessidade, o paciente é encaminhado para exames e atendimento especializado. Reportagem Pablo Mundim.
12: E o Ministério da Saúde publicou portaria que define os 18 medicamentos oncológicos considerados de altíssimo custo para oferta no Sistema Único de Saúde.
13: A relação abrange fármacos para tratamento de diversos tipos de câncer, como o de mama, pulmão, gástrico, ovário, medula óssea e a leucemia.
12: A medida determina a forma como o medicamento será apresentado e os critérios analisados para definição de altíssimo custo.
13: A estratégia prioriza a economia em escala e a garantia de acesso aos medicamentos já incorporados pela Comissão Nacional de Incorporação de Tecnologias no Sistema Único de Saúde.
12: Julho é um mês com datas importantes para a luta racial no Brasil.
13: No último sábado, dia 25, foi comemorado o Dia Internacional da Mulher Negra, Latino-Americana e Caribenha.
12: E no dia 20, o Estatuto da Igualdade Racial completou 16 anos.
13: O Estatuto estabeleceu em lei uma série de diretrizes para a condução das políticas públicas de combate ao racismo e de redução das desigualdades raciais no país.
12: E hoje nós conversamos mais cedo com a secretária executiva do Ministério da Igualdade Racial, Bárbara Oliveira Souza, sobre esse marco. Vamos acompanhar.
13: Olá, secretária, bem-vinda à Voz do Brasil. Olha, a gente queria começar então falando do Estatuto da Igualdade Racial, que está completando 16 anos, e queria que a senhora trouxesse para a gente então quais são os principais avanços desde a criação da lei, o que, que ela trouxe aí de inovação.
21: Não, perfeito. Bom, o Estatuto da Igualdade Racial é uma grande conquista nossa, né? Que está completando agora, em julho, 16 anos de vigência. Então, com muita alegria, Mariana Jungmann e Luciano Seixas, nós do Ministério da Igualdade Racial agradecemos muito por esse convite para dialogar sobre esse marco fundamental para a política de igualdade racial do Brasil. E o Estatuto, ele fez um processo de trazer como responsabilidade para o Estado brasileiro a obrigação de enfrentar o racismo.

0: estudantes negros e negras nas universidades. São mais de 4 milhões de estudantes que ocupam universidades públicas e privadas no Brasil. Isso é um avanço se a gente pensa os dados estatísticos em relação aos anos 2000, né? Quando apenas 2% da população negra estava na universidade.
1: Bom, secretária, a senhora citou aí as questões de cotas, vale para a educação, vale também para o trabalho. Na verdade, o Estatuto da Igualdade Racial reúne direitos em diversas áreas, né? Educação, trabalho, também saúde, na cultura. Na prática, como é que ele impacta a vida da população brasileira?
0: Não, perfeito. O Estatuto, ele orienta as políticas de igualdade racial e traz alguns aspectos que são centrais para a forma como a gente se organiza no governo federal e também em articulação com governos estaduais e municipais para implementar essa política. E traz alguns princípios, como, por exemplo, da transversalidade. Então, ele prevê essa articulação com os vários ministérios que executam ações voltadas para a igualdade racial e para a superação do racismo.
2: A gente está falando aí de 16 anos da construção dessa política. A senhora mencionou políticas afirmativas também, mas apesar disso a gente ainda continua precisando trabalhar em torno da redução das desigualdades raciais, né, que são uma realidade no país. Quais são os maiores desafios que a senhora considera para que os direitos previstos no Estatuto realmente se tornem uma realidade e se tornem presentes mesmo?
0: Essa pergunta, Mariana, agradeço muito. Eu acho que ela é chave para a gente avaliar o porquê que a política de igualdade racial ainda é muito importante no Brasil hoje. A gente tem avanços fundamentais em marcos legais, temos uma política nacional estruturada, temos o Sistema Nacional de Promoção da Igualdade Racial, que leva essa política para governos estaduais e municipais, mas uma conquista, inclusive, do Estatuto da Igualdade Racial, é ele quem cria o SUS, o nosso SUS da Igualdade Racial, que é o SINAPIR, e que hoje está presente nos 27 estados da federação e em quase 500 municípios. Vou começar por esse ponto, porque é um ponto que demonstra avanço, mas demonstra também desafio, né? Que é o foco da sua pergunta. E por que que é importante a gente avançar nisso? É fundamental que a gente busque incrementar e capilarizar cada vez mais essa política e avançar em mais estados e municípios. Está em curso foi julgada, né? E está em curso a elaboração da resposta a ela, a DPF Vidas Negras, a DPF 973, que obriga o governo federal a atualizar o segundo Plano Nacional de Promoção da Igualdade Racial. A gente vem trabalhando nisso ativamente e, obviamente, a gente vem também destacando a importância de que estados e municípios também sejam envolvidos nessa obrigação de fazer dessa ação, pela importância da gente federalizar essa política. Então, é um desafio que a gente ainda tem, temos um avanço importante, estamos nos 27 estados, mas precisamos, de fato, avançar e capilarizar essa política no Brasil. Outro ponto é que os dados socioeconômicos, de segurança pública, são muitas as dimensões que ainda demonstram que, mesmo tendo avançado muitíssimo, e de fato há na história, né, ao longo da história, um incremento importante na política de igualdade racial no Brasil, é possível a gente avaliar que ainda há muito o que fazer. E os dados que foram publicados recentemente do Fórum Brasileiro de Segurança Pública e do Atlas da Violência, por exemplo, pegando apenas um aspecto, demonstram a relevância da gente avançar na política de igualdade racial para enfrentar esse racismo que toca a vida das pessoas, que toca o cotidiano das pessoas. 83% das vítimas de morte decorrentes de intervenções policiais no Brasil são pessoas negras. E o jovem negro tem 3 vezes mais chance de ser vítima de homicídio no Brasil do que o jovem não negro. Então, essa inequidade tão presente nas famílias, nas mães, né, ela precisa ser enfrentada. E esse enfrentamento, ele também tem algo estruturante para guiar a nossa política de igualdade racial. O Estatuto da Igualdade Racial, ele fortalece isso e, obviamente, os dados socioeconômicos, sociais do Brasil, eles são um chamariz para a importância da gente priorizar de forma central a relevância da política de igualdade racial e do enfrentamento ao racismo na nossa atuação no Estado brasileiro.
1: Muito bem, nós conversamos com a secretária executiva do Ministério da Igualdade Racial, Bárbara Oliveira Souza. Muito obrigado, secretária, por sua presença aqui na Voz do Brasil.
0: Eu que agradeço, Luciano Seixas.

0: Agradeço muito, Mariana Jungmann, por esse espaço dedicado aqui ao Ministério da Igualdade Racial.
1: E é importante a gente destacar os principais canais de denúncia para crimes raciais no país.
2: Caso você viva ou presencie um ato de racismo ou injúria racial, é possível fazer a denúncia por meio do Disque 100, canal de direitos humanos do governo federal.
1: Ou pela plataforma Fala BR, que reúne as ouvidorias também do governo federal.
2: E é sempre bom lembrar que racismo é crime, portanto, pode ser denunciado em delegacias de polícia e para o Ministério Público.
1: E também responsáveis. Vocês já repararam naquele selinho colorido que aparece antes dos desenhos, filmes e jogos de celular? Aquilo ali é a classificação indicativa, uma ajuda de ouro para você saber o que é seguro para a idade do seu filho.
2: Na hora de saber se um filme, desenho ou jogo eletrônico é recomendado para crianças e adolescentes, a classificação indicativa funciona como um instrumento para proteger os jovens de conteúdos impróprios em cada fase do desenvolvimento.
3: A dona de casa, Natália da Silva, tem 4 filhos. Durante o dia, eles estudam, brincam, praticam esportes e fazem atividades ao ar livre. E em alguns momentos, também assistem televisão. Natália conta que o acesso às telas é monitorado por ela, que observa cada conteúdo escolhido.
4: Filmes eu vejo antes. Desenho eu costumo sentar para assistir com elas mesmo. Muitas vezes eles mesmos vêm e conversam com a gente sobre o que tem no desenho, sobre curiosidades que eles viram. Mas assim, sempre observando a classificação de tipo de filmes e desenhos.
3: Para orientar a Natália e outros pais na hora de escolher o que é apropriado para os filhos assistirem, existe a classificação indicativa. A informação estabelece a idade recomendada para programas, filmes e até mesmo eventos culturais exibidos em público. Como explica o coordenador de políticas de classificação indicativa audiovisual, Eduardo Nepomuceno.
5: A classificação indicativa é uma informação para as famílias a respeito dos conteúdos presentes nas obras audiovisuais. Visuais, nos espetáculos públicos, né? Nos streamings, nas TVs a cabo, TV por assinatura, no cinema e nos aplicativos e jogos.
3: A classificação indicativa leva em conta se a produção exibe cenas de violência, se há conteúdo sexual ou de nudez, ou se faz uso ou referência a drogas lícitas e ilícitas. Também observa se há linguagem ofensiva ou situações que possam causar medo ou forte impacto emocional. A partir da identificação desses elementos, é definida a faixa etária adequada para cada fase do desenvolvimento, como destaca o coordenador de políticas de classificação indicativa audiovisual, Eduardo Nepomuceno.
5: Cada um desses grandes eixos tem critérios específicos para cada faixa etária. Em razão desses conteúdos identificados, é que a gente consegue chegar numa faixa etária indicada para cada momento do desenvolvimento das crianças e dos adolescentes.
3: A classificação indicativa de obras audiovisuais funciona como um instrumento de proteção aos direitos de crianças e adolescentes. A neuropsicóloga Renata Nunes destaca como a indicação da idade tem a ver com a compreensão da criança em certas fases da infância.
6: Elas são orientadas por essas fases do desenvolvimento, para que ela não tenha acesso a conteúdos que ela ainda não está pronta emocionalmente. Mas isso tudo não precisa ser inflexível. Os pais precisam entender quem são seus filhos.
3: Para avaliar qual a classificação indicativa de uma obra do circuito comercial, é atribuída uma faixa etária. Além disso, há uma mensagem que diz os principais temas presentes na obra. Para vídeos disponíveis em plataformas de streaming, a própria plataforma realiza a autoclassificação seguindo os parâmetros estabelecidos. Reportagem Márcia Fernandes.
1: Hoje o Brasil conquistou um novo reconhecimento internacional para a cultura.
2: O Teatro Amazonas em Manaus e o Teatro da Paz em Belém passaram a integrar a lista do Patrimônio Mundial da Unesco.
1: Com isso, o país chega a 26 bens reconhecidos pela organização.
2: Os dois monumentos já eram tombados pelo Instituto do Patrimônio Histórico e Artístico Nacional, o IFAM, desde os anos 1960.
1: Conheça um pouco da história desses dois monumentos na reportagem de Luana Karen.
7: Foi durante o ciclo da borracha, período em que a extração do látex deu impulso para um grande crescimento econômico da região norte, que surgiram os teatros Amazonas, em Manaus, e da Paz, em Belém. Era fim do século XIX, e a riqueza produzida pelo chamado ouro branco despertou nas elites da época o desejo de reproduzir no coração da maior floresta tropical do mundo o requinte das grandes capitais europeias. Veio o Teatro da Paz, em 1878. Inspirado na arquitetura neoclássica italiana, tornou-se símbolo da prosperidade da capital paraense, então principal porta de saída da borracha para o mundo. Quase duas décadas depois, em 1896, foi a vez do Teatro Amazonas abrir as portas em Manaus. De estilo renascentista, o edifício preserva até hoje parte da arquitetura e decoração originais. Embora inspirados na estética europeia, os dois monumentos incorporaram referências amazônicas, pinturas, madeiras nobres e elementos decorativos da região ajudam a contar a história do encontro entre a cultura local e as influências trazidas do outro lado do Atlântico. O compositor brasileiro Carlos Gomes chegou a se apresentar no Teatro da Paz, mas não conseguiu ver o Amazonas inaugurado. Morreu 3 meses antes, sendo homenageado na pintura que representa a ópera, no teto do Teatro Manauara. Aliás, marcados pelos concertos clássicos, apresentações de balé e óperas, os espaços também se abriram à cultura popular. Nomes como Milton Nascimento e Roger Waters passaram pelo Amazonas, que recebeu até uma visita inusitada em 1997 das Spice Girls, no auge da carreira. Agora, mais de um século depois de terem sido erguidos como símbolos da riqueza da borracha, os teatros da Amazônia ganharam um novo significado, o de patrimônio de toda a humanidade. O presidente do IFAM, o Instituto do Patrimônio Histórico e Artístico Nacional, Davidson Guzmão, destacou que a medida também é um reconhecimento da cultura produzida pela região amazônica.
8: A Amazônia, para além do paradigma do meio ambiente e do patrimônio natural, é também reconhecida pela sua produção cultural, pela sua produção artística e pelos circuitos culturais que os teatros engendram.
7: Os teatros Amazonas e da Paz foram tombados pelo IFAM na década de 1960. Agora passam a figurar juntos na lista do Patrimônio Mundial Cultural da Unesco, a Organização das Nações Unidas para a Educação, a Ciência e a Cultura, com o nome Teatros da Amazônia. Com isso, o Brasil passa a contar com 26 sítios inscritos na lista. Reportagem Luana Karen.
2: A Defesa Civil Nacional segue prestando apoio humanitário aos municípios do interior de São Paulo. A região foi atingida por fortes chuvas na última sexta-feira, dia 24.
1: No sábado, foi reconhecida a situação de emergência dos municípios de Taquaritinga, Ribeirão Preto e Dumont.
2: Com a medida, as prefeituras podem solicitar recursos federais para ações de socorro, assistência humanitária à população afetada e recuperação das áreas atingidas.
1: Foram realizadas também visitas aos municípios de Guariba e Dumont para levantamento dos danos.
2: O diretor do Departamento de Assistência Humanitária do Ministério da Integração e do Desenvolvimento Regional, Wesley de Almeida Felinto, deu detalhes da ação.
9: Seguimos depois ao município de Guariba, o mais afetado da região, e sentamos com a Defesa Civil do município para iniciarmos o processo de reconhecimento federal e as orientações junto ao setor de engenharia e inspeções em campo para orientação quanto às ações de assistência humanitária, restabelecimento dos serviços essenciais e recuperação. Neste momento, a gente se encontra no município de Dumont, finalizando também o reconhecimento federal para posterior envio à Defesa Civil Estadual de São Paulo, e a equipe de engenharia está em campo visitando ainda algumas áreas afetadas no município de Dumont.
1: E um alerta pelo celular informa se onde você vive corre algum risco de evento climático intenso, sejam chuvas ou incêndios.
2: Com esse aviso, é possível se prevenir contra desastres.
10: A Defesa Civil Nacional oferece um serviço gratuito para envio de alertas sobre situações de emergência diretamente ao celular. As mensagens podem avisar sobre chuvas intensas, alagamentos, deslizamentos de terra, incêndios florestais, tornados e outros riscos. O cadastro pode ser feito por SMS, WhatsApp ou Telegram. Para receber por mensagem, basta enviar o CEP da localidade de interesse para o número 40199. No WhatsApp, é necessário iniciar uma conversa com o número 61 2034 4611 e seguir as orientações do assistente virtual. No Telegram, basta procurar por Defesa Civil Alertas, enviar a mensagem Olá e concluir o cadastro. Também é possível receber avisos automaticamente pela TV por assinatura, pelos alertas públicos do Google e pela tecnologia Cell Broadcast, disponível em aparelhos compatíveis conectados às redes 4G e 5G. Nesses casos, não é necessário fazer cadastro. Natália Koslick, para a Voz do Brasil.
1: E essas foram as notícias do governo federal.
2: Fique agora com as notícias do Poder Judiciário e do Congresso Nacional. Boa noite.
1: Boa noite, bom fim. Boa noite, até amanhã.
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13: Ministro aposentado Otávio Galotti é velado no Supremo Tribunal Federal com a presença de ministros, autoridades e familiares. TSE realiza a Semana Nacional do Sistema Eletrônico de Votação entre 3 e 9 de agosto. STJ decide que prazo de 90 dias para indenização em proteção veicular é válido. Boa noite, eu sou Marcela Luiza. O Supremo Tribunal Federal decretou luto oficial de 3 dias pelo falecimento do ministro aposentado Otávio Galotti, que morreu ontem, aos 95 anos. Nesta segunda-feira, houve o velório no Salão Branco do Tribunal, com a presença de ministros, autoridades e familiares. O presidente do STF, ministro Edson Fachin, destacou o papel de Galotti na magistratura brasileira.
14: Recordar o ministro Galotti. Não evocamos apenas o integrante da história deste tribunal. Evocamos uma determinada compreensão da magistratura, aquela que reconhece que a autoridade moral precede a autoridade jurídica, que a legitimidade das decisões repousa antes de tudo na integridade daqueles que a proferem. A morte interrompe uma biografia, mas não alcança um legado. As decisões permanecem nos livros, os ensinamentos permanecem na memória de todos nós, o exemplo permanece nas instituições.
13: Nascido no Rio de Janeiro em 1930, Otávio Galotti formou-se em Direito em 1953. Foi integrante do STF entre 1984 e 2000, sendo presidente da Corte de 93 a 95. Também presidiu o Tribunal Superior Eleitoral entre 1994 e 1996 e teve papel relevante na consolidação da jurisprudência constitucional durante os primeiros anos de vigência da Constituição de 88. O sepultamento está marcado para amanhã, no Rio de Janeiro. Tribunal Superior Eleitoral realiza a primeira edição da Semana Nacional do Sistema Eletrônico de Votação de 3 a 9 de agosto. RIMAC Souto.
15: O objetivo é aproximar a justiça eleitoral da sociedade e ampliar o conhecimento sobre o funcionamento, a segurança, a transparência e a auditabilidade da urna eletrônica. O lançamento da Semana Nacional do Sistema Eletrônico de Votação será feito pelo presidente do TSE, ministro Cássio Nunes Marques, durante a sessão plenária de abertura do segundo semestre forense de 2026, na próxima segunda-feira, dia 3 de agosto, A iniciativa envolve todos os tribunais regionais eleitorais do país, com ações como visitas a escolas, demonstrações da urna eletrônica, palestras, exposições e distribuições de materiais informativos oficiais sobre o processo eleitoral. A programação termina no domingo, dia 9 de agosto, com a Corrida pela Democracia, no Autódromo Nelson Piquet, em Brasília.
13: Para a terceira turma do STJ, é válida a cláusula de contratos de proteção patrimonial mutualista, que estabelece prazo de até 90 dias úteis para o pagamento de indenização após um prejuízo. Tiago Gomit.
16: Os ministros analisaram o caso de um associado de uma cooperativa de transportes de Goiás que teve veículo roubado e questionou a demora no pagamento da indenização. O colegiado entendeu que os contratos de proteção patrimonial mutualista têm características diferentes dos seguros tradicionais e, por isso, não se aplicam automaticamente às regras da SUSEP que estabelecem um prazo de até 30 dias para seguradoras. Segundo o relator do caso, ministro Ricardo Villas Boas Cueva, a Lei Complementar 213 de 2025 passou a prever a fiscalização dessas operações pela SUSEP, mas ainda não há uma regulamentação específica para esse tipo de contrato.
13: Estão abertas as inscrições para o mutirão da 16ª Semana Nacional da Execução Trabalhista. Rocine Gomes.
17: Essa é uma forma mais radical de fazer com que a decisão judicial seja cumprida e que tudo o que é devido seja pago. Com o slogan Seu Direito por Inteiro, a iniciativa, marcada para o período de 14 a 18 de setembro em todo o Brasil, é um esforço concentrado para localizar bens de devedores, incentivar acordos e dar mais celeridade ao pagamento dos créditos trabalhistas. Para outras informações sobre a 16ª Semana Nacional da Execução Trabalhista, acesse csjt.jus.br.
13: 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Uma boa noite e até amanhã.
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1: Eu sou Paula Groba.
2: E eu sou Ricardo Nakaoka.
1: E estes são os destaques de hoje do Jornal do Senado, que começa agora.
2: Comissão de Relações Exteriores vai acompanhar medidas do governo contra a tarifaço dos Estados Unidos.
1: Nova lei permite venda de spray de pimenta para mulheres.
2: Senado aprova projetos para fortalecer a recuperação ambiental e a economia circular.
1: Boa noite.
2: Boa noite.
1: As novas tarifas impostas pelos Estados Unidos a produtos brasileiros acendeu um alerta no Senado.
2: A Comissão de Relações Exteriores quer avaliar a resposta do governo e possíveis medidas do Congresso. O tema será debatido pelo colegiado, que solicitou informações sobre as ações do Brasil diante desse novo cenário. Repórter Márcio Maturana.
3: O presidente da Comissão de Relações Exteriores, senador Nelsinho Tradi, do PSD de Mato Grosso do Sul, enviou um pedido de informações ao Ministério do Desenvolvimento, Indústria, Comércio e Serviços sobre a estratégia do Brasil em relação às novas tarifas de 25% impostas pelo presidente dos Estados Unidos, Donald Trump, sobre produtos brasileiros. Uma das perguntas é sobre a possível aplicação da Lei da Reciprocidade Econômica, aprovada pelo Congresso em 2025.
4: O Congresso aprovou essa legislação e agora cabe ao Senado acompanhar a sua implementação. Precisamos entender se os instrumentos criados são suficientes para enfrentar uma situação como essa e, se necessário, discutir aperfeiçoamentos. Sempre com base em critérios técnicos e na proteção da economia brasileira.
3: As novas tarifas de Trump alcançam 3 mil itens, o que significa 18% das exportações brasileiras para os Estados Unidos, segundo cálculos do Ministério do Desenvolvimento. Isso corresponde a 37,6 bilhões de reais, com base nas exportações de 2024, antes dos primeiros tarifaços. No mesmo dia em que começou o novo tarifaço, 22 de julho, o presidente Lula assinou uma medida provisória criando o Plano Brasil Soberano 3, que abre 18 bilhões e meio de reais em linhas de crédito com juros subsidiados para exportadores. Também nessa data, Lula sancionou uma lei derivada de outra medida provisória que criou linhas de financiamento no Plano Brasil Soberano, com expansão apresentada pelo Congresso Nacional para setores estratégicos. O objetivo do pedido de informações, segundo Nelsinho Tradi, é oferecer aos senadores informações técnicas para eventuais iniciativas legislativas.
4: A Comissão de Relações Exteriores não substitui o Executivo na condução da política comercial, mas pode contribuir para a construção de soluções e acompanhar a atuação do governo. Foi isso que fizemos, desde o início.
3: No dia 4 de agosto, o grupo de trabalho criado pela Comissão de Relações Exteriores vai discutir novos mercados para as exportações brasileiras com o representante do governo e do setor privado, priorizando questões sobre proteínas de origem animal.
1: A proposta, que cria medidas de apoio às empresas brasileiras afetadas pelo tarifaço dos Estados Unidos, é uma das 32 medidas provisórias que aguardam votação no Congresso. Na próxima semana, o Congresso Nacional retoma os trabalhos e, entre as propostas pendentes, estão também a que prevê subsídios para combustíveis e a chamada taxa das blusinhas, que alterou as regras de tributação das compras internacionais de pequeno valor. As medidas provisórias têm efeito imediato, mas precisam ser aprovadas pelo Congresso para virar em lei. Se não forem votadas em até 120 dias, perdem a validade.
2: Também aguarda análise o novo Desenrola Brasil, voltado à renegociação de dívidas de pessoas físicas, microempresas e estudantes. O programa permite que devedores com renda mensal de até R$ 8.105 refinanciem dívidas de até R$ 15.000 por banco, com juros de até 1,99% ao mês. Para o senador Paulo Paim, do PT do Rio Grande do Sul, a iniciativa contribui para a recuperação da economia e o alívio do orçamento das famílias. A medida provisória ainda depende da instalação da comissão mista para começar a ser analisada e depois seguir para a Câmara e o Senado.
5: Trata-se de uma medida concreta que oferece condições reais para que as pessoas saiam do sufoco financeiro. É uma forma de devolver dignidade a quem mais precisa, aliviando o orçamento das famílias e permitindo que voltem a planejar suas vidas com mais segurança.
1: Mulheres vítimas de violência passam a ter uma nova forma de autodefesa prevista em lei. Foi sancionada a norma que autoriza a venda de spray de pimenta para uso civil feminino, com regras para a compra e a utilização da substância.
2: A lei foi sancionada em meio ao aumento de casos de violência contra a mulher no país. Repórter Patrícia Oliveira.
6: A nova lei sancionada pelo presidente Lula permite a comercialização, aquisição e posse do spray de pimenta para a defesa pessoal das mulheres com mais de 18 anos. Esse spray provoca ardência intensa nos olhos, na pele e nas mucosas e assim pode conter temporariamente o agressor. O uso dessa substância até então era restrito às forças de segurança pública e às forças armadas. O estabelecimento que comercializar o spray deverá manter o registro da venda e a identificação da compradora pelo prazo de 5 anos. O senador Laércio Oliveira, do Progressistas de Sergipe, foi o relator do projeto aprovado no Senado que deu origem à lei. Para ele, a nova lei vai ajudar na proteção da integridade física, psicológica e sexual das mulheres.
7: Essas práticas de feminicídio que a gente tem ouvido todos os dias nos deixam atônitos e muito preocupados, e a gente precisa criar mecanismos de segurança e de proteção da própria mulher.
6: Um regulamento deverá definir as especificações técnicas do spray, os limites de capacidade da embalagem, a concentração da substância e os padrões de segurança do conteúdo.
1: E a Comissão de Direitos Humanos aprovou uma recomendação ao Ministério da Saúde para agilizar o atendimento de crianças com fissura lábio-palatina pelo SUS. A proposta prevê que o tratamento especializado comece em até 30 dias após o diagnóstico.
2: A indicação recomenda o prazo máximo de 1 mês entre o diagnóstico e o início do tratamento. A fissura lábio-palatina atinge 1 em cada 650 recém-nascidos no Brasil e pode comprometer a alimentação, a fala e a audição. A senadora Damares Alves, do Republicanos do Distrito Federal, destacou que o atendimento precoce reduz complicações. O tratamento inclui cirurgias e acompanhamento multiprofissional. A recomendação segue agora para análise do Ministério da Saúde.
1: Reciclagem de baterias de carros elétricos e restauração de seringais na Amazônia. Esses foram alguns dos temas de projetos aprovados na Comissão de Meio Ambiente nesse primeiro semestre.
2: Um projeto que aumenta a pena para maus tratos a animais também foi aprovado pelo colegiado. Repórter César Mendes.
8: Recuperação florestal, economia circular e agricultura regenerativa foram temas de projetos aprovados na Comissão de Meio Ambiente. Relator da proposta que cria a Política Nacional de Revitalização dos Seringais Amazônicos, agora em análise na Comissão de Agricultura, o senador Beto Faro, do PT do Pará, disse que o declínio da atividade seringueira trouxe degradação ambiental.
9: O projeto oferece uma resposta a esses desafios ao incentivar a recuperação e revitalização dos seringais nativos.
8: Já o projeto que estabelece regras para reciclagem e rastreabilidade de baterias de veículos elétricos e híbridos é do senador Jacques Wagner, do PT da Bahia, mas o texto aprovado foi o do substitutivo do senador Confúcio Moura, do MDB de Rondônia.
10: A Política Nacional de Circularidade de Baterias é fundamental para acompanhar a evolução da mobilidade elétrica.
8: Também foram aprovadas pelo colegiado as políticas nacionais de fomento à agricultura regenerativa, do senador Sérgio Petecão, do PSD do Acre, e de desenvolvimento sustentável da pesca, do senador Alessandro Vieira, do MDB de Sergipe, além do aumento da pena para maus-tratos a animais, proposta pelo senador Confúcio Moura.
1: E o Brasil passou a proibir a produção e a comercialização de alimentos obtidos por meio da alimentação forçada de animais. A lei, sancionada pelo presidente Lula, entra em vigor em 180 dias e atinge principalmente o foie gras, produzido a partir do fígado de patos e gansos submetidos à ingestão forçada de alimentos.
2: A norma teve origem em um projeto do senador Eduardo Girão, do Novo do Ceará. Quem descumprir a lei estará sujeito às penalidades previstas na Lei de Crimes Ambientais, como detenção, multa e sanções administrativas. Música. Com edição de Paula Groba e trabalhos técnicos de Eliseu Caires, o Jornal do Senado fica por aqui. Acompanhe agora as notícias da Câmara dos Deputados. Boa noite.
1: Boa noite e até amanhã.
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12: Câmara pode tornar imprescritível crime sexual contra menores de 12 anos.
13: Proposta amplia a bolsa permanência do ProUni para alunos de meio período.
12: Deputados obrigam elaboração do plano de assistência social a cada década.
14: Boa noite. A Câmara aprovou proposta que obriga o governo a elaborar o plano de assistência social a cada 10 anos. A repórter Maria Neves tem mais detalhes sobre o texto que já foi encaminhado ao Senado.
15: A Comissão de Constituição e Justiça da Câmara dos Deputados aprovou o projeto que obriga o Poder Executivo a elaborar periodicamente o Plano Decenal de Assistência Social. Pelo texto da deputada Laura Carneiro, do PSD do Rio de Janeiro, a cada 10 anos o poder público deve prever metas e estratégias para melhorar o atendimento à população mais vulnerável. Laura Carneiro explica que o país conta atualmente com um plano de assistência com vigência entre 2016 e 2026. No entanto, ao contrário do que ocorre na educação, a elaboração do planejamento decenal ainda não é obrigatória por lei. Na opinião da parlamentar, estabelecer metas e diretrizes claras é fundamental para garantir a estabilidade das políticas de assistência social.
16: Em última análise, o mais importante é manter os programas de assistência social. Já é uma prática recomendada pela LOAS e agora a gente vai torná-la obrigatória. Esse plano decenal vai fortalecer as políticas públicas e evitar que a gente tenha qualquer tipo de retrocesso quando se avança numa política que atingiu aquelas determinadas metas.
15: A proposta aprovada determina que as metas do Plano Decenal de Assistência Social sejam elaboradas com base nos dados oficiais do Sistema Único de Assistência Social. Ainda de acordo com o texto, o Conselho Nacional de Assistência Social será responsável por aprovar e acompanhar os resultados do planejamento em conjunto com o governo federal. Da Rádio Câmara de Brasília, Maria Neves.
11: Comissões.
17: Presidente da Comissão de Previdência, Assistência Social, Infância, Adolescência e Família, Bruno Ganem, do Podemos de São Paulo, faz um balanço positivo dos trabalhos do colegiado. Para ele, a estratégia de priorizar projetos de consenso permitiu destravar votações e acelerar a análise de propostas.
18: Em comum acordo entre todos os membros, a gente buscou priorizar as pautas consensuais e tem sido uma experiência muito bem sucedida. Quero, inclusive, parabenizar todos os membros pela forma com que permitiram que a gente buscasse esses projetos de consenso, e o que a gente descobriu é que são centenas de projetos que todo mundo é favorável, mas por uma ou outra razão acaba ficando parado, porque a gente perde muito tempo olhando aquilo que não é consenso.
14: Bruno Ganem afirma que a comissão está perto de zerar a fila de projetos consensuais, muitos deles voltados à proteção de crianças e adolescentes. O deputado também destaca avanços na pauta previdenciária a partir da construção de convergências entre os parlamentares.
11: Educação.
17: Avança na Câmara projeto que amplia a bolsa permanência do ProUni para estudantes de meio período. O texto foi aprovado na Comissão de Educação, como informa a repórter Júlia Lopes.
19: Estudantes matriculados em cursos de meio período poderão passar a ter acesso à bolsa permanência do programa Universidade para Todos, o ProUni. O projeto do deputado Túlio Gadelha, do PSD de Pernambuco, foi aprovado na Comissão de Educação da Câmara dos Deputados. Atualmente, a legislação prevê o benefício apenas para estudantes de cursos presenciais em período integral, com carga horária mínima de 6 horas diárias. Na prática, a proposta retira o critério de carga horária mínima do curso de graduação para a concessão da bolsa. O programa Bolsa Permanência é um auxílio financeiro mensal destinado a estudantes de graduação em situação de vulnerabilidade socioeconômica. O objetivo é evitar a evasão universitária, ajudando no pagamento de despesas como moradia, alimentação e transporte. O valor atual da bolsa é de R$ 700 e atende bolsistas do ProUni com renda familiar por pessoa de até um salário mínimo e meio. O relator da proposta, deputado Pedro Kizai, do PT de Santa Catarina, também incluiu no texto aprovado que o Ministério da Educação poderá exigir frequência e aprovação dos estudantes para a garantia do benefício.
20: Nós deixamos aberto e claro na lei que o Ministério da Educação vai exigir frequência, aprovação. Por quê? Porque se ele está recebendo dinheiro público do ProUni e mais uma bolsa permanência, ele agora precisa o quê? Dar conta do recado, como a gente diz. Dar conta, estudar, frequentar, aprovar e se profissionalizar.
19: A proposta que amplia o acesso à bolsa permanência para estudantes de graduação em cursos de meio período segue agora para análise na Comissão de Finanças e Tributação da Câmara dos Deputados. Da Rádio Câmara de Brasília, Júlia Lopes.
14: Rafael Brito, do MDB de Alagoas, defende a ampliação do programa Pé de Meia para todos os estudantes do ensino médio da rede pública, sem restrições de renda. O deputado argumenta que a permanência na escola é um desafio que vai além da condição socioeconômica das famílias.
17: Rafael Brito afirma que a experiência do programa Cartão Escola 10 em Alagoas inspirou o Pé de Meia e contribuiu para reduzir a reprovação e a evasão escolar. Ele acredita que a universalização do benefício fortalece a educação e incentiva mais jovens a concluírem o ensino médio.
21: E quando a gente criou aqui em Alagoas, a gente criou o programa de forma universal. Todo aluno que está matriculado no ensino médio das escolas públicas de Alagoas recebem o cartão Escola 10. O que fez com que a nossa taxa de reprovação caísse, o que fez com que o percentual de estudantes em atraso caísse e o que fez principalmente com que Alagoas pudesse praticamente dobrar o número de concluintes no ensino médio por ano. Antes de existir o programa, em Alagoas se formavam aproximadamente 26 mil estudantes e no ano passado se formaram 47 mil estudantes.
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11: Saúde.
14: A Comissão de Saúde aprovou a exigência de desfibriladores em locais de grande circulação. A repórter Sofia Peçanha traz mais informações sobre a proposta.
23: A Comissão de Saúde aprovou o projeto que torna obrigatória a presença de desfibriladores externos automáticos em locais de grande concentração de pessoas, ambulâncias e veículos de resgate em todo o país. O desfibrilador serve para aplicar choques elétricos controlados que ajudam a restabelecer o ritmo normal do coração em caso de parada cardiorrespiratória. O texto aprovado reúne 11 propostas que tratavam da instalação de desfibriladores em diferentes locais. Por isso, o relator, o deputado Dr. Luiz Ovando, do PP do Mato Grosso do Sul, optou por estabelecer critérios mais objetivos para definir os locais obrigados a disponibilizar os equipamentos. A medida valerá para eventos artísticos, esportivos e comerciais com circulação superior a 1.000 pessoas por dia, além de aeroportos, portos, rodoviárias e estações ferroviárias. O texto também inclui trens, aeronaves e embarcações com capacidade para 500 ou mais passageiros, academias com pelo menos 1.000 alunos matriculados e ainda ambulâncias e veículos de resgate. Durante a votação da comissão, o deputado Luiz Ovando, que é cardiologista, destacou que a presença dos equipamentos pode ser decisiva em casos de parada cardíaca.
24: Sua disponibilização será fundamental para permitir a rápida intervenção em casos da parada cardíaca, o que aumenta as chances de sobrevivência da vítima. A presença do aparelho, combinado com o treinamento do pessoal para seu uso, pode salvar vidas.
23: Pelo projeto, os responsáveis pelos estabelecimentos deverão adquirir os aparelhos, garantir sua manutenção e disponibilizar profissionais capacitados para realizar manobras de reanimação cardiopulmonar e operar o equipamento. Além disso, os desfibriladores deverão permanecer acessíveis durante todo o período de funcionamento dos locais que recebem público. Em caso de descumprimento, o texto prevê advertência na primeira autuação, multa de R$ 5.000 e possibilidade de interdição do estabelecimento. A multa poderá ser dobrada em caso de reincidência. O projeto que torna obrigatória a disponibilização de desfibriladores cardíacos em locais de grande concentração de pessoas será analisado pela Comissão de Constituição e Justiça. Da Rádio Câmara de Brasília, Sofia Peçanha.
11: Desenvolvimento Regional.
17: Maria do Rosário, do PT, defende a aprovação de projeto de sua autoria que cria regiões de insegurança hídrica no Rio Grande do Sul. Ela argumenta que a metade sul do estado enfrenta secas recorrentes com falta de água potável para a população e para a agricultura familiar.
0: Para resolver essa situação de a cada ano novos decretos de emergência, nós queremos que a metade sul do Rio Grande do Sul, onde a seca tem se instalado a cada ano, ela seja declarada como uma área de insegurança hídrica. Essa proposta, ela vem de acordo com os objetivos do Milênio das Nações Unidas, que diz que a segurança hídrica é um dos princípios para garantia da qualidade de vida. E a prevenção exige a gente atuar sobre as mudanças climáticas de forma a termos infraestrutura adequada na capital, Porto Alegre, nas grandes cidades e nas pequenas também.
14: Maria do Rosário elogia o esforço do governo federal no socorro ao Rio Grande do Sul, especialmente após as enchentes que atingiram o estado em janeiro de 2024. Ela também defende investimentos em infraestrutura, defesa civil e recuperação ambiental contra os impactos das mudanças climáticas.
17: Projeto de Zé Silva do União de Minas Gerais proíbe a reconstituição de leite em pó importado para a produção de alimentos para o consumo humano. Segundo o deputado, a ideia é proteger mais de 1 milhão de produtores rurais que enfrentam uma queda no preço do leite.
3: O produtor não precisa de favor do Congresso Nacional, não precisa de favor do governo, ele precisa de respeito. E esse respeito é a aprovação do meu projeto, que já temos já um efeito prático no Paraná. Já foi proibido por uma lei estadual e já no primeiro mês reduziu a importação da metade de leite que o Paraná importava. Então está claro que é preciso aprovar esse projeto.
14: Zé Silva argumenta que a proposta pretende reduzir os impactos da importação de leite em pó sobre a cadeia produtiva nacional. O projeto já foi aprovado na Comissão de Agricultura e aguarda análise na Comissão de Constituição e Justiça.
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11: Justiça.
17: Comissão aprova aumento de pena para responsáveis legais nos casos de homicídio contra menores com deficiência. A repórter Silvia Munhato tem mais detalhes da medida.
5: A Comissão de Defesa dos Direitos das Pessoas com Deficiência aprovou o projeto que aumenta a pena para pais, mães ou responsáveis legais que praticarem homicídio contra crianças e adolescentes com deficiência. O relator na comissão, deputado Márcio Onaiser, do Solidariedade do Maranhão, defendeu a mudança.
7: Justifica-se a opção pela instituição de uma circunstância qualificadora por serem os pais e responsáveis aqueles com maior obrigação de zelar pela proteção e pelo desenvolvimento de crianças e adolescentes com deficiência.
5: O deputado especificou que a pena será de 12 a 30 anos de reclusão, acrescida de duas causas de aumento, um terço até a metade pela deficiência e dois terços pela autoridade do agente. O projeto que aumenta a pena de responsáveis legais que praticam homicídio contra crianças e adolescentes deverá ser analisado agora pela Comissão de Previdência, Assistência Social, Infância, Adolescência e Família. Da Rádio Câmara de Brasília, Silvia Munhato.
11: Transportes.
14: Kim Kataguiri, do Missão de São Paulo, é um dos autores da proposta que limita a alíquota máxima do IPVA a 1% do valor do veículo. O objetivo, segundo o deputado, é tentar tornar a carga tributária mais justa.
25: Então, o governador, a Assembleia Legislativa, vai poder decidir entre 0% a 1% do valor venal do veículo, e a principal base de cálculo passa a ser o peso do veículo e o seu impacto ambiental. A gente se espelhou na legislação do Japão, de alguns países europeus e de alguns estados dos Estados Unidos, que consideram que o peso, ele é uma forma justa de se calcular o tributo sobre o veículo, porque quanto mais pesado o veículo, maior o impacto dele sobre o asfalto e maior a necessidade de manutenção das vias.
1: A proposta de Kim Kataguiri prevê compensar a redução da arrecadação com cortes de despesas do poder público, como a limitação de gastos dos legislativos e de publicidade institucional. Para o deputado, a medida aumenta a receita pública sem criar mais impostos.
11: Segurança Pública.
14: Avança na Câmara a proposta que torna imprescritíveis crimes sexuais contra menores de 12 anos.
1: Conheça detalhes da matéria na reportagem de Paula Bittar.
2: A Comissão de Constituição e Justiça da Câmara aprovou a proposta de emenda à Constituição que torna crimes sexuais cometidos contra menores de 12 anos de idade imprescritíveis. Hoje, por exemplo, o crime de estupro de vulnerável prescreve em 20 anos e a contagem para a prescrição começa a partir dos 18 anos da vítima, a não ser que a ação penal já tenha sido iniciada em data anterior. A relatora na comissão, deputada Júlia Zanatta, do PL de Santa Catarina, avaliou que a proposta fortalece a dignidade e a integridade sexual das crianças. Ela também citou um caso recente para defender a importância da medida.
6: Uma notícia muito triste vinda do Ceará. Uma bebê de 10 meses morreu porque foi estuprada por dois homens, um de 22 anos. E me surpreende estupro contra vulneráveis não ser ainda imprescritível.
2: A proposta que torna crimes sexuais cometidos contra menores de 12 anos de idade imprescritíveis ainda precisa ser analisada por uma comissão especial e depois segue para apreciação do plenário, onde precisará ser votada em dois turnos. Outra proposta aprovada pela CCJ foi projeto que determina a monitoração eletrônica dos condenados em primeira instância pelo crime de estupro de vulnerável. De acordo com o Código Penal, o crime de estupro de vulnerável consiste em ter conjunção carnal ou praticar outro ato libidinoso com menor de 14 anos e tem pena de reclusão de 10 a 18 anos. Esse projeto já pode seguir para análise do Senado, a menos que haja recurso para votação antes pelo plenário da Câmara. Da Rádio Câmara, de Brasília, Paula Bittar.
11: Meio Ambiente.
14: Projeto de Felipe Beccari, do Podemos de São Paulo, aumenta a pena para crimes de maus tratos contra animais cometidos com o objetivo de divulgação em plataformas digitais. A proposta busca combater desafios e competições que incentivam esse tipo de violência na internet.
8: A gente vem com esse projeto para poder dar uma contra-resposta, dar uma resposta imediata, né, dizendo que essa crueldade, que com o fim de diversão, com o fim de competição nas plataformas digitais, ela tem que ser freada urgentemente. Então, isso foge daquele habitual dos maus tratos na rua, nas denúncias que a gente atende. Então, esse projeto vem ampliar, dobrar a pena praticamente para quem comete o maus tratos com esse fim. Não porque queria cometer o maus tratos ou porque não gosta do animal, mas simplesmente por uma gincana.
1: A pena atual para maus tratos a animais pode chegar a 5 anos de prisão. Com a aprovação do projeto, quem cometer o crime com o objetivo de divulgar em plataformas digitais pode ter a pena praticamente dobrada. Felipe Beccari alerta que a prática tem crescido de forma silenciosa, especialmente durante a madrugada.
14: Termina agora o Jornal Câmara dos Deputados, produzido pela Rádio Câmara, com trabalhos técnicos de Wellington Teles e apresentação de Val Monteiro e Márcia Aquilissardi. Uma boa noite para você.
1: Você fica agora com as notícias do Tribunal de Contas da União. Boa noite.
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9: O Tribunal de Contas da União avaliou como universidades e institutos federais organizam a área de tecnologia da informação. A auditoria analisou se o modelo adotado garante o funcionamento dos sistemas que apoiam atividades como ensino, pesquisa e gestão. O trabalho identificou problemas como falta de integração entre as instituições, compras feitas de forma isolada e carência de profissionais especializados. A fiscalização também identificou dificuldades para acompanhar os gastos com tecnologia. Para o TCU, as falhas podem aumentar os custos e reduzir a eficiência dos serviços. O tribunal recomendou medidas para ampliar e melhorar o planejamento da área de tecnologia da informação nas instituições. Saiba mais em tcu.gov.br.
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1: Um amigo fiel é uma proteção poderosa. Quem o encontra, encontra um tesouro. Livro do Eclesiástico, capítulo 6, versículo 14. 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
3: 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Boa noite para você que está na sintonia da Rádio Canção Nova 89.1 FM e a nossa rede Canção Nova de Rádio. Este é o programa Panorama Musical e eu, Ana Raquel, te faço companhia até às 10 da noite. Um abraço especial para você que nos acompanha aqui no Vale do Paraíba, no Brasil e, claro, também além Brasil, através dos nossos aplicativos no celular e também no endereço na internet. radio.cancaonova.com. Seja muito bem-vindo à Rádio Canção Nova e vamos abrir aqui a nossa programação musical aqui no Panorama. Vem chegando pra você a primeira música do dia, hein? Peter de Laura, Convite Inesperado.

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1: A gente amadurece quando para de perguntar apenas por que isso aconteceu e começa a perguntar o que posso aprender com isso. Muitas vezes, gente, a gente passa tanto tempo tentando entender os motivos, não é, das dificuldades, que a gente acaba se esquecendo de buscar o propósito delas. A dor pode ser transformada em aprendizado e os erros em crescimento. Olha, nem tudo que nos acontece está sob nosso controle, mas podemos escolher como reagir. Vem chegando mais música para você, Frei Gilson, Eu Te Levantarei.

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2: Panorama Musical de volta com o melhor da música católica e agora eu trago para você um lançamento. Hoje aqui no Panorama você vai conferir a música Dias de Glória, composição de Isaac Praça, João Batista Alvarenga, Padre Rodrigo Natal, interpretação de Cantares e Padre Ailton Cardoso pela gravadora Cantares Records. Vamos ouvir agora então Dias de Glória, Cantares e Padre Ailton Cardoso.

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1: Para iluminar o nosso início de semana, agora quero trazer para você um momento com o YouCat. O domingo é um dia especial para o cristão. No YouCat número 365 nos diz assim: a morte e a ressurreição de Jesus são testemunho de que se pode morrer e, apesar disso, voltar à vida. Este é o conteúdo próprio de cada celebração litúrgica cristã, especialmente hoje, no dia em que celebramos a vitória definitiva de Cristo sobre o mal, assim como em todo domingo ou solenidade, dias que devem ser tratados com todo respeito. Amor e adoração chegando aqui para você, cantando A Procura.

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7: Se eu entender a beleza de esperar, não terei pressa em adiantar os planos de Deus. São João Paulo II.
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Estamos de volta aqui no Panorama Musical, neste dia, nesta noite, né? Dia 27 de julho de 2026. Eu, Ana Raquel, chego aqui pra você e pra te fazer companhia também nesta noite. Agora, a nossa sequência musical é sequência musical junina pra você. Chegando aí, Forró Santíssima Trindade, Forró Naré, William Sanfona com participação de Adriana Arides.

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Sabia que a santidade, ela é vivida no dia a dia? Isso mesmo. Por exemplo, às vezes a gente quer retrucar com uma resposta bem grossa, alguém que também ali nos ofende, nos dá uma resposta também, uma fala conosco de forma grossa, sabe? Santidade, gente, é engolir uma resposta atravessada muitas vezes. E engolir não quer dizer ressentir, mas aprender a dar uma resposta diferente a partir do Evangelho de Cristo. Você tem reagido às situações ou você tem agido a partir da palavra de Deus? É uma boa reflexão pra gente aqui nessa segunda-feira, não é verdade? Já não sou mais eu, minha música chegando pra você agora com Márcio Todeschini.

0: vamos para um breve intervalo e daqui a pouco a gente está de volta.
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1: Basta-te a minha graça, pois é na fraqueza que a força se realiza plenamente. Segunda carta aos Coríntios, capítulo 12, versículo 9. 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
0: Tô de volta com você na sintonia da Rádio Canção Nova, toda a rede de rádio junto com a gente, curtindo o melhor da música católica no Panorama Musical. Olha, eu tenho um convite para você aqui em nome de toda a Canção Nova. Dia 9 de agosto, aqui em Cachoeira Paulista, vai acontecer o Kairós Canção Nova Sertaneja, com o tema Vou Semear a Libertação, Vamos Colher, inspirada em uma frase do padre Jonas Abib, fundamentado na palavra de Deus, lá na carta de São Paulo aos Coríntios, capítulo 9, versículo 6. Quem semeia pouco, colherá pouco. Quem semeia com generosidade, colherá com abundância. O encontro propõe um dia de fé e oração. São aí confirmados, gente, as presenças de Diácono Nelson Correia, Paulinho Eleutério, Wagner Mendonça e Elias Júnior. A entrada é gratuita. Traga sua família e venha celebrar conosco. 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